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Pronto, milho pra galinha. Quando o garoto chegou correndo pra me avisar que a dirigente do correio tinha deixado uma carta pra mim. Uma carta de quem seria essa merda? É, pois é, mas era que era da prefeitura de Anaquilópolis, me convidando pra uma festa da sua emancipação. Ok, boy.

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0: Meia-noite e três.
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0: Coisa linda! Valeu.
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2: Quatro e 25.

0: 5 e 5.
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3: 5:38.

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0: 6h13.
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0: 719.
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0: O direito é escolher os seus representantes do Poder Executivo e do Poder Legislativo. O dever é votar com a consciência. Hoje serão 6 votos dessa sequência: deputado federal, deputado estadual, primeira vaga de senador, segunda vaga de senador, governador e presidente da República. Aqui em Santa Catarina, são 5.725.753 pessoas aptas para votar nas eleições deste domingo. Na Ameosc, são 137.800 eleitores, 32.000 deles em São Miguel do Oeste. A partir de agora, a Peperi começa a cobertura de um momento histórico e que vai definir os rumos do país e de Santa Catarina para os próximos 4 anos. Vamos trazer todas as informações sobre a movimentação dos eleitores das urnas, o trabalho da Justiça Eleitoral e os detalhes da eleição neste domingo. A partir das 5 horas da tarde, vamos transmitir a apuração dos votos e os resultados da votação. Está no ar a cobertura especial da Rede Peperi, eleições 2026. 7:32 estão em rede as rádios Peperi de São Miguel do Oeste, Rádio Itapiranga de Itapiranga, Rádio Atalaia de Campo Herê, Rádio Oeste de Porã do Oeste e Rádio Cedro de São José do Cedro. 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Agora 7:34, céu nublado em São Miguel do Oeste e da região. A temperatura agora em elevação, 17 graus, 74% a umidade relativa do ar. A partir de agora vamos movimentar toda a equipe de jornalismo da Rede Peperi, trazendo as primeiras informações com o pleito deste ano. Começamos aqui por São Miguel do Oeste, os primeiros destaques com a participação do repórter Ricardo Orso, aqui de São Miguel do Oeste. Bom dia, Ricardo.
1: Muito bom dia, Roger. Ouvintes da programação da Rádio Peperi, a gente abre as nossas participações conversando com Ângelo Pasquale, ele que é chefe do cartório da 45ª Zona Eleitoral. Falta menos de meia hora para o início da votação em Santa Catarina, no Brasil, especialmente aqui na nossa região. Ângelo, o que é importante observar nesses primeiros minutos que antecedem a abertura das urnas? Ou, melhor, o que vai acontecer a partir de agora, entre 7:30 e 8 horas da manhã? Muito bom dia.
2: Muito bom dia, ouvintes, bom dia a toda a equipe da Rádio Peperia, que está cobrindo de forma excelente as eleições. Nossos trabalhos aqui já começaram às 6 da manhã com a distribuição das equipes por todas as cidades, né? A gente mandou para Santa Helena, Belmonte, Descanso, Bandeirante, uma equipe, e estamos com uma excelente de uma quantidade de pessoas para trabalhar aqui em São Miguel. A partir das 7 da manhã, os mesários já estão chegando nas sessões eleitorais.

0: para montar os seus locais de votação. Então, as sessões já vão ficar prontas para receber os eleitores a partir das 8 horas. Então, às 8 horas que a gente começa mesmo as eleições, começam as primeiras votações, e a gente acredita que esse vai ser o horário de pico dentro das sessões eleitorais, né? Então, a gente pede a todo mundo que vá de forma espaçada durante o dia, inevitavelmente vamos ter filas, né, durante esse horário, e a gente está aqui com a equipe do cartório pronta para responder qualquer dúvida de mesário, de eleitor, qualquer problema. O cartório está aberto hoje, vocês podem se dirigir aqui que a gente soluciona e tenta encaminhar da melhor forma possível a votação no dia de hoje.
1: São 6 votos. Qual orientação para o eleitor?
0: Então, a nossa orientação é que saia de casa já, quem acredita que todo mundo já fez sua escolha, né? Saia de casa com a sua cola eleitoral, com o seu lembretezinho de todos os candidatos, respeitando a ordem de votação. E se por acaso você chegar no colégio e não tem o lembrete, esqueceu ou anotou no celular, a gente tem um ponto de atendimento nos maiores locais de votação, todos aqueles com mais de 5 sessões eleitorais, a gente colocou um ponto de atendimento, e lá a gente vai estar disponibilizando para o eleitor ajuda na localização da sessão, descobrir qual é o local de votação, vai ter o ponto para receber a justificativa, e o lembrete eleitoral vai estar disponível. Vocês têm que lembrar que não pode votar com o celular, né, para a gente evitar que a pessoa faça a filmagem do voto. Então, aquele que está acostumado a colocar a sua lista de compra anotada no celular, recados anotados no celular e o lembrete eleitoral dos votos no celular, vai estar nos pontos de atendimento. Então, uma equipe com uma colinha oficial da Justiça Eleitoral, e aí é só transcrever o voto e se dirigir para a sua sessão eleitoral e participar desse momento democrático do país.
1: Ângelo, muito obrigado, parabéns pelo trabalho, conto sempre com a Rede PPR de Comunicação.
0: Muito obrigado, e acredito que hoje a gente vai ter um dia tranquilo, um dia de votação, e para nós, o que a gente sempre fala, hoje é o dia da festa da democracia, vamos exercer a nossa opinião com calma. As manifestações são permitidas, desde que silenciosas, mas você pode ir vestido com a camiseta do seu candidato, com a bandeira, com o santinho, com o broche, como você quiser, só que de forma silenciosa e sem fazer aglomerações.
1: De São Miguel do Oeste, Ricardo Urso, Rede Peperi, eleições 2026.
2: Obrigado, Ricardo. 7 horas e 38 minutos, 7h38, temperatura 17 graus, Rede Peperi, eleições 2026. Nós vamos agora já trazer os primeiros destaques de Itapiranga. Ricardo Nascimento, bom dia.
3: Bom dia, Roger Moura, e bom dia, audiência da Peperi. Começando o dia das eleições, trazendo informações sobre a 65ª Zona Eleitoral no município de Itapiranga, que contempla também São João do Oeste, Tunápolis e Iporã do Oeste. Quase 30 mil eleitores terão o direito a escolher os seus candidatos a deputado federal e estadual, 2 senadores, governador e presidente da República. São 59 locais de votação na comarca que receberam as urnas ainda na tarde de ontem. Antes das 17 horas, todas as sessões já estavam preparadas com as urnas para a votação deste domingo. A Justiça Eleitoral possui 105 sessões eleitorais nesses 4 municípios e recebeu ainda 12 urnas reservas para serem substituídas. Itapiranga possui um pouco mais de 12 mil eleitores, enquanto São João do Oeste tem 5 mil, Tunápolis 4 mil e Iporã do Oeste pouco mais de 9 mil eleitores. O maior colégio eleitoral é o São Vicente, no centro de Itapiranga, com mais de 4.300 eleitores. 3 municípios tiveram substituições nos locais de votação. Somente Tunápolis manteve o mesmo cenário. E a Justiça Eleitoral voltando a reforçar o pedido para que os eleitores não tenham pressa e evitem filas na eleição que começa daqui a pouquinho. Tivemos um temporal que atingiu os municípios da região na noite deste sábado e madrugada deste domingo. A Justiça Eleitoral já está em contato com os mesários, com os delegados de prédio, que estão na linha de frente nessas eleições. Os principais problemas ocorrem no município de Iporã do Oeste, mas entidades já acionadas e tudo pronto para começar às 8 horas a votação. Quem fala agora é o chefe de cartório da 65ª Zona Eleitoral, Roberto Marcon de Bona.
4: Não tivemos nenhum problema de questão de acesso, certo, aos locais de votação. O que nós temos, o que nos foi relatado até o momento, são alguns locais de votação que estão sem energia elétrica. Então, nós já fizemos o contato com a Celesc, né, já temos chamados abertos, já temos até um local de votação que já voltou à luz, né? Então, mas isso tudo é coisa que nós conseguimos resolver, né? Os protocolos já foram feitos, certo? E sempre lembrando que a urna eletrônica ela tem bateria interna que dura uma boa quantidade de horas, e se por algum acaso ainda não voltar a energia elétrica, a urna eletrônica ela funciona por meio de um auxílio de uma bateria externa também, né? Tudo isso para passar o dia inteiro das eleições sem precisar de eletricidade, se for o caso. Mas isso aí a gente imagina que ao longo do dia tudo vai ser resolvido aí, esses locais que estão sem energia elétrica, a luz vai voltar no decorrer do dia.
3: Em Itapiranga, São João do Oeste e Tunápolis, a chuva derrubou algumas árvores e gerou alguns transtornos, especialmente nos acessos aos locais de votação. No entanto, ao longo da noite, o Corpo de Bombeiros realizou o trabalho de corte dessas árvores e, neste momento, já está tudo pronto, sem nenhum problema de acesso em todos os municípios aqui da comarca de Itapiranga. A votação começa daqui a pouco, nenhum problema nas urnas eletrônicas até o momento, todas ligadas, tudo funcionando, e ao longo da programação, mais informações do município de Itapiranga e da 65ª Zona Eleitoral. De Itapiranga, Ricardo do Nascimento, Rede Peperi, eleições 2026.
2: Agora 7:42, 7:42, Rede Peperi, eleições 2026. 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Vamos agora trazendo os destaques de Campo Herê, a participação da Caroline Souza, trazendo os destaques para você. Ou antes, vamos a São José do Cedro. São José do Cedro, destaque com o Jonathan Alshide. A informação contigo, Jonathan, bom dia.
5: Bom dia, Meler. Bom dia aos ouvintes da Rede Peperi de Comunicações, cobertura das eleições 2026. Diretamente de São José do Cedro, o repórter Jonathan Willis, chegando com as primeiras informações desta manhã. Estamos no maior colégio eleitoral, Colégio Cedrense, acompanhando os trabalhos da Justiça Eleitoral, dos mesários. O trabalho transcorrendo dentro da normalidade nessas primeiras horas da manhã. Os serviços mais concentrados, é claro, na entrega aí das urnas para os mesários, para os responsáveis de cada sessão. Lembrando que o Colégio Cedrense aqui do município é o maior colégio eleitoral de São José do Cedro, seguindo para o Colégio São José, compondo a 50ª Zona Eleitoral, que reúne mais de 29 mil eleitores em 4 municípios aqui do extremo oeste de Santa Catarina. A 50ª Zona Eleitoral abrange os municípios de Dionísio Cerqueira, São José do Cedro, Guarujá do Sul e também Princesa. Reúne 29.635 mil eleitores, todos eles aptos a votar para essa eleição. Os dados são cadastrados no Tribunal Superior Eleitoral e permite conhecer a distribuição do eleitorado para toda a região extremo oeste de Santa Catarina. Dionísio concentra o maior número de eleitores da zona eleitoral entre os 4 municípios, com 12.108 pessoas aptas a votar no pleito deste ano. O número representa aproximadamente 40,86% de todo o eleitorado da 50ª Zona Eleitoral. Na sequência, aparece o município de São José do Cedro, 10.969 eleitores, o equivalente a 37,02% de todo o total. Juntos, Dionísio Cerqueira e também São José do Cedro concentram aproximadamente 78% de todo o eleitorado da 50ª Zona Eleitoral, somando mais de 23 mil pessoas aptas a participar do processo eleitoral. Já o município de Guarujá do Sul contabiliza 3.999 eleitores, correspondentes a 13,49% do total. Em Princesa, 2.560 eleitores são aptos a votar, o equivalente a 8,64% do eleitorado. O levantamento considera exclusivamente os eleitores aptos a votar, conforme os dados apresentados pelo Cadastro Eleitoral do Superior Tribunal Eleitoral. A distribuição permite, então, a observância dos municípios e entender um pouquinho como funciona essa distribuição do eleitorado. Além dessa distribuição por município, os dados apresentados também mostram as informações sobre a composição de gênero nos municípios da 50ª Zona Eleitoral. Em Dionísio, são 6 mil eleitoras, o que corresponde a aproximadamente 51,9% do eleitorado municipal. Os homens totalizam 5.825 eleitores, representando a parcela restante. Em Cedro, a diferença também é registrada. O município conta com 5.575 mulheres aptas a votar, o equivalente a 50,8% do total. Enquanto os homens chegam a 5.395. Em Guarujá do Sul, as mulheres representam aproximadamente 52,5% dos eleitores, com 2.099 eleitoras. O município também registra 1.899 homens aptos a votar. Em Princesa, os dados disponíveis indicam uma composição aproximada de 49,2% de mulheres e 50,8% de homens. A maior parte, então, de mulheres no eleitorado da 50ª Zona Eleitoral. Os números, a distribuição por gênero nos municípios, né, apresenta, como citado, de forma bem aparente, mais mulheres do que homens, exceção do município de Princesa, onde os homens são maioria, leve maioria, no eleitorado do município. E falando também das sessões eleitorais dos municípios de São João do Cedro, Guarujá do Sul e também Princesa, em Cedro, 10.969 eleitores estão aptos a votar, 36 sessões e 7 locais de votação, dois deles na cidade, os dois maiores colégios, Colégio Cedrense, o maior colégio eleitoral, depois aparece o Colégio São José e o restante são aí os colégios eleitorais do interior do município. A Escola de Educação Básica Cedrense conta com 4.743 eleitores aptos a votar. Em Guarujá do Sul, 3.999 eleitores estão distribuídos em 14 sessões e dois locais de votação. Em Princesa, 2.565 eleitores em 9 sessões e dois locais de votação. As primeiras informações da cobertura das eleições 2026 aqui de São José do Cedro. Jonathan William, Rede Peperi, eleições 2026.
2: Muito bem, agora 7:48, céu dublado da região, temperatura 17 graus, 75% a umidade relativa do ar. Rede Peperi, eleições 2026. Vamos à Rádio Atalaia de Campo Herê, a participação da repórter Caroline Souza.
6: Rádio Atalaia, Rede Peperi, chegando com as primeiras informações da manhã desse domingo de eleições da 69ª Zona Eleitoral com sede em Campo Herê. São 18.830 eleitores distribuídos em 64 sessões e 18 locais de votação. A gente traz informações com o tenente Alonso Bassim, ele que vai ficar responsável pelos municípios de Campo Herê, Saltinho, São Bernardino e Palma Sola. Tenente, como que deve ser todo esse trabalho da Polícia Militar aqui na comarca eleitoral de Campo Herê? Bom dia.
7: Bom dia, Carolina, e bom dia a todos os ouvintes da Rádio Atalaia. Esse domingo a Polícia Militar conta com um planejamento especial na realização do policiamento, né? Em todos os quatro municípios que fazem parte da 69ª Zona Eleitoral, que é o cartório eleitoral aqui de Campo Herê, e abrange os municípios de Campo Herê, Palma Sola, São Bernardino e Saltinho. Então, esses quatro municípios, além do policiamento ordinário, eles contam com policiamento extraordinário, né, efetivo escalado para atuar especificamente em razão da eleição, e contam ainda com o apoio de policiamento vindo lá da sede do batalhão, lá de Dionísio Cerqueira. Então, teremos mais efetivo de Dionísio Cerqueira que está realizando o policiamento nesse dia.
6: E como que será organizado também o policiamento ao longo do dia para garantir a segurança dos eleitores e bom andamento da votação?
7: O policiamento será executado durante todo o dia. Teremos alguns pontos de policiamento fixo em alguns colégios eleitorais. Outros locais estaremos fazendo rondas com o policiamento, e a ideia é garantir, né, que os eleitores possam exercer seu direito ao voto com tranquilidade e respeito às normas eleitorais.
6: E quais são as principais ocorrências, excelente, que podem surgir durante o período eleitoral e como que a PM também está preparada para atendê-las?
7: As principais ocorrências atendidas, levando em consideração os pleitos eleitorais anteriores, eles estão associados à propaganda eleitoral irregular, aglomeração de pessoas em desacordo com as regras aí do pleito, boca de urna e o chamado derrame de santinho nas proximidades dos locais de votação. A Polícia Militar está alinhada com as demais forças de segurança que estarão atuando também nesse dia das eleições, assim como com a Justiça Eleitoral. Então, havendo alguma irregularidade, algum atendimento realizado, se gerar condução, será realizada a condução até a delegacia de polícia, e se for algum fato que não necessita essa condução, que a gente consiga resolver realizando o boletim de ocorrência no local, a exemplo de um termo circunstanciado, a própria Polícia Militar realizará esse termo circunstanciado e será marcada uma audiência, então, para apresentação no juízo na semana que vem.
6: Quais são aí as principais orientações da Polícia Militar aos eleitores para evitar conflitos e garantir aí um domingo de votação tranquilo?
7: Como orientações, podemos passar aí que os eleitores se abstenham de realizar qualquer tipo de propaganda eleitoral, boca de urna ou distribuição de material de campanha, a exemplo aí de derramamento de santinhos nas proximidades dos colégios eleitorais. Também evitem aglomeração de pessoas, manifestações coletivas, né, como passeatas e carreatas. E importante destacar também que mantenham o respeito, né, e evitem discussões e conflitos por questões políticas.
6: Tenente, para a gente fechar, caso o eleitor presencie alguma irregularidade ou situação que exija a presença da PM, como que deve proceder e quais canais pode utilizar para acionar a polícia?
7: Caso o eleitor presencie alguma situação irregular ou anormal, poderá estar fazendo acionamento da Polícia Militar através do telefone 190, ou fazendo uso também do aplicativo PMCC Cidadão, ou fazendo acionamento diretamente com os policiais militares que estão realizando o policiamento.
6: Esse foi o Tenente Alonso Bassin, ele que ficará responsável pela 69ª Zona Eleitoral, abrangendo municípios de Campo Herê, Saltinho, São Bernardino e Palma Sola. De Campo Herê, Caroline Souza, Rede Peperi, Eleições 2026.
2: Muito obrigado, Caroline. 7:53, Rede Peperi, Eleições 2026. 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Vamos agora a Iporando Oeste, Rádio Oeste, com Laércio Antônio.
8: Bom dia. Olha, com algumas mudanças em locais de votação e a criação de nova urna, especialmente na comunidade Linha Aparecida, os eleitores de Iporando Oeste vão para a votação logo mais, somando 7.721 aptos a votarem neste primeiro turno. As mudanças realizadas recentemente pela Justiça Eleitoral foram baseadas no equilíbrio do número de eleitores por urna e, consequentemente, possibilitando a escolha do eleitor quanto uma melhor logística, especialmente quando se relaciona à proximidade da residência ou local de votação. Essas mudanças ocorreram também nos demais municípios de abrangência da 65ª Zona Eleitoral, com sede em Itapiranga. O trabalho de divulgação foi intensificado nos últimos dias para justamente informar o eleitor quanto o novo local de sua votação. Em Iporando Oeste, a principal mudança foi transferência de alguns eleitores que votavam nas urnas do Colégio Estadual Padre Venerino Saido ao Centro Integrado de Ensino Fundamental CIEF, equilibrando os dois principais pontos de votação do município. Como o eleitor terá muitos números a digitar durante o dia de hoje nas urnas, tratando-se de uma eleição de âmbito nacional, com escolha para presidente, governador, senadores e deputado estadual e federal, a tradicional colinha é muito usual e facilita na agilidade do exercício do voto. O temporal do final da noite do sábado, já início de madrugada desse domingo, causou alguns transtornos por aqui, mas situações pontuais quedas de árvore e outros sem maiores danos que possam interferir na locomoção ou qualquer outra questão relacionada ao pleito desse domingo. Os nossos repórteres da Rádio S, Rede Peperi, serão percorrendo ao longo deste domingo os pontos de votação dos municípios de Descanso, Belmonte, Santa Helena, Tunápolis, também em São João do Oeste e Mondaí, é claro, além das participações com flashes ao vivo nas urnas aqui ou nos pontos de votação do município de Iporã do Oeste. De Iporã do Oeste, Laércio Antônio para a Rede Peperi, eleições 2026. Obrigado, Laércio, 7:55. Vamos trazer informações aqui de São Miguel do Oeste, repórter Lucas Londero, bom dia.
9: Bom dia para você, Roger, para os ouvintes da nossa programação da Rádio Peperi. A nossa reportagem já está nas ruas acompanhando a eleição de 2026. Nós falamos neste momento aqui do Colégio São Miguel, afinal de contas é o maior local de votação do município. E nós vamos conversar neste momento com a diretora, a Cirlei Carvalho Pinto Ramos. Diretora, seja bem-vinda à nossa programação, falando para toda a rede, então, do Extremo Oeste. Como é que está a expectativa de vocês enquanto diretores aqui do colégio? Bom dia.
10: Bom dia, Lucas, bom dia a todos os ouvintes da Rede Peperi. Estamos aqui desde as 6:30, né? Já distribuindo então as sessões para os presidentes, para os mesários que já estão distribuídos em suas sessões, e já estamos com a escola organizada. 8 horas abre os portões e já estamos esperando então os nossos eleitores aqui para então exercerem, né, a sua cidadania e virem votar, escolherem seus representantes. Temos também hoje um grupo de apoio, né, elencado pela Justiça Eleitoral, que estará aqui nos auxiliando quanto à justificativa, caso as pessoas esqueçam a sua colinha. Temos também a possibilidade de eles fazerem a colinha deles, né, ali na mesa de apoio, então, e levarem a colinha, né? E lembrando a todos os eleitores que o celular pode chegar até aqui a sessão para quem vai usar o título, algum documento, né, digital, mas que eles não poderão, né, entrar na urna de votação com o celular. Por isso, tão importante para vocês aí de casa, tragam sua colinha, né, e levem a colinha, porque são 6 votos, então, e confirmem seus votos, e boa eleição para todos nós.
9: Uhum. Bom, aqui no Colégio São Miguel são mais de 5.000 pessoas que vão votar. Como é que vocês estão se organizando para receber tanta gente aqui, hein, Cirlei?
10: Nós estamos, então, com 16 sessões aqui, distribuído tanto no térreo, quanto no auditório, quanto no piso superior, todas informadas com banner, com localização. Teremos um grupo de apoio também nos auxiliando para informar ao eleitor qual é a sua sessão, né? Então nós temos assim um pessoal aqui da Justiça Eleitoral do Fórum nos auxiliando, né, desde o princípio, nos orientando, e todos tiveram capacitação, então estamos preparados sim para receber todos os eleitores que daqui a pouco começam a chegar aqui, e a votação então das 8 horas às 17 horas.
9: Ok, muito obrigado. Essa, portanto, é a Cirlei Carvalho Pinto Ramos, ela que é diretora do Colégio São Miguel, aqui de São Miguel do Oeste. Roger, eu volto com você aí no estúdio.
2: Muito obrigado, Lucas. Agora 7:58, vamos à Central de Jornalismo, a participação de Marcos Beller. Bom dia, Marcos.
11: Bom dia, Roger, ouvintes da Peperi, das emissoras afiliadas à Peperi no Extremo Oeste. A votação aqui no Brasil vai começar daqui a pouco, né? Questão de 1, 2 minutos. Mas já tivemos encerramento da votação na Coreia do Sul, na Nova Zelândia e na Austrália. Nesses 3 países já foi finalizada a votação da eleição presidencial. Ao todo, quase 1 milhão de brasileiros estão aptos a votar no exterior. Há urnas em 186 cidades de 134 países. A maior parte dos eleitores está em países como Estados Unidos, Portugal e Japão. O resultado oficial da apuração no exterior, assim como aqui no Brasil, vai ser divulgado pelo TSE somente a partir das 5 da tarde, no horário de Brasília. 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tivemos ontem uma manifestação do presidente do TSE, ministro Cássio Nunes Marques, a respeito da votação da eleição neste domingo. No pronunciamento em cadeia nacional de rádio e televisão, o ministro Cássio Nunes Marques, do TSE, afirmou que o dia da eleição é o dia da liberdade do voto e fez um apelo a candidatos e apoiadores para que respeitem a decisão dos eleitores. O ministro também pediu atenção às informações compartilhadas nas vésperas da votação. Segundo ele, em caso de dúvida, o eleitor deve fazer denúncias nos canais oficiais do TSE e do TRE aqui de Santa Catarina. Da Central de Jornalismo, com informações nacionais e estaduais do pleito, Marcos Meller, Rede Peperi Eleições 2026.
2: Obrigado, obrigado, Marcos Meller, direto da Central de Jornalismo, Rede Peperi Eleições 2026. A temperatura agora em 18 graus, 77%, a umidade relativa do ar. Nós vamos no intervalo e voltamos já já à cobertura da Rede Peperi Eleições 2026.

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0: Agora são 8h03. 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Agora 8h06, céu dublado em São Miguel do Oeste, na região extremo oeste de Santa Catarina, Rede Peperi Eleições 2026. Vamos trazendo a participação da reportagem aqui de São Miguel do Oeste, o repórter Ricardo Orso.
1: Roger, ouvintes, voltamos com informações. Eu converso agora com o juiz eleitoral da 45ª Zona Eleitoral, o Augusto Becker, Augusto César Becker. Doutor, uma satisfação estar te recebendo na programação da Rede Peperi, olhando justamente para esses primeiros minutos de início de votação. O que é importante o eleitor se ater nesses primeiros minutos ao longo desse dia de votação? Uma satisfação, bom dia.
2: Bom dia ouvintes, já começamos aí com a votação às 8 horas da manhã, os trabalhos estão transcorrendo com tranquilidade, os mesários estão preparados, as cidades aqui que fazem parte da 45ª Zona Eleitoral estão organizadas e preparadas todas para a realização do pleito. É importante registrar que são 6 cargos em disputa este ano. Pela ordem, deputado federal, deputado estadual, senador, governador e presidente. Então são vários cargos que estão em disputa, 2 cargos para senador, não interessa a ordem, né? Não vale mais a primeira vaga ou a segunda vaga, mas são 2 cargos. Então é importante que o eleitor, tendo tantos votos a fazer, leve o seu lembrete, compareça munido aí do seu documento com foto, para realizar a votação. É possível que nós tenhamos um pouco de fila, considerando o número de cargos que estão em disputa, mas os mesários estão preparados, as equipes da Justiça Eleitoral estão preparadas para atender essa demanda, e se o eleitor comparecer com todos os seus documentos, com seus lembretes na mão, vai auxiliar aí na mitigação dessa questão das filas, e certamente nós teremos um dia tranquilo no dia de hoje.
1: Historicamente, as eleições gerais são umas eleições mais calmas do que as eleições municipais. Olhando para esse aspecto, a manifestação do voto pode ou não pode? O que o eleitor pode se manifestar em relação à legislação no dia do pleito e especialmente na votação?
2: A manifestação no dia da eleição é individual e silenciosa. O eleitor pode manifestar sua preferência com camiseta do seu candidato, os adesivos que quiser, não há problema nesse sentido. Entretanto, como registrei, ela é individual e silenciosa. Então, não é possível que se formem grupos, que haja aglomeração de pessoas, promoção de determinado candidato de maneira efusiva ou algo nesse sentido, que isso é vedado pela legislação eleitoral. Eventualmente, a depender da conduta, pode configurar inclusive o crime de boca de urna. Então, realmente, as eleições nacionais, elas tem um clima, né, diferente do que as eleições municipais, mas todos estaremos atentos também a esse tipo de conduta que é vedado no dia das eleições.
1: Em caso de um crime ou uma suspeita de um crime eleitoral, especialmente no dia de hoje, como é que é o eleitor, como o eleitor pode fazer para denunciar, qual é o canal que ele deve procurar para justamente fazer a sua denúncia de um possível crime?
2: O eleitor pode comunicar aos órgãos policiais que estarão atuando. Nós temos a Polícia Federal atuando na 45ª Zona Eleitoral, temos a Polícia Civil trabalhando, temos a Polícia Militar também trabalhando, então as forças de segurança estão trabalhando, e também pode ser comunicado o cartório eleitoral, que adotará as medidas cabíveis no caso concreto.
1: Doutor, muito obrigado, bom trabalho, conte sempre com a Rede PPRI de Comunicação.
2: Obrigado, faço votos aí que todos consigam exercer o seu direito cidadão com a maior tranquilidade possível. Muito obrigado.
1: Pessoal, Miguel do Oeste, Ricardo Orso, Rede PPRI, eleições 2026.
0: Muito obrigado, Ricardo. 8:10, 8:10, Rede PPRI, eleições 2026. Vamos agora à Rádio Atalaia de Campoerê com o repórter Alex Fraire.
3: Muito bom dia, você ouvinte, para você que nos acompanha através da Rede PPRI de Comunicação. Hoje nós estamos então fazendo essa cobertura completa das eleições 2026. Diretamente aqui do município de Campoerê, eu converso nesse momento com Vilmar Casagrande, um dos primeiros eleitores a chegar então aqui do município de Campoerê para a votação. Seu Vilmar, bom dia, seja bem-vindo à nossa programação. Como é que a expectativa para esse dia eleitoral?
4: Um produto que a gente espera tempo, né? Leva 4 anos, né? E vamos ver, né? Escutemos as propostas deles, né? Vamos ver se eles vão cumprir o que eles prometem nas eleições, né? Nas campanhas, né?
3: E para o senhor, seu Vilmar, a importância da população vir votar, de comparecer, é importante na sua visão a presença da população para mudar a sociedade?
4: Sim, é bom que todos venham votar, que daí depois você pode opinar, né? Pode reclamar, né? Mas se tu não vem votar e depois o partido que ganhar não tá certo, você não tem o que reclamar, né? Você não veio escolher o teu candidato, né?
3: Seu Vilmar, e comparado com as outras eleições, esse ano o senhor acha que tem sido uma eleição diferente? O senhor que já tem participado de várias eleições, na sua visão, como é que o senhor vê essa eleição 2026?
4: A eleição tá quieta, né? É que aqui é cidade pequena, né? Eu morava em Novo Hamburgo, lá é mais população, cidade maior, né? Daí lá tinha mais movimento a eleição. Agora aqui tá mais quieto. É que eleição para governador e presidente não tem muito alarme na cidade, né?
3: Seu Vilmar, agradeço pelas informações, tenha um ótimo dia.
4: Obrigado, igualmente.
3: Pois bem, essas são as informações, então, que estamos trazendo diretamente aqui do município de Campoerê, especificamente aqui do pavilhão da Igreja Matriz, né? O local onde conta, então, com 774 eleitores. De momento, a movimentação nesse início de manhã é tranquila, calma, ainda aqui no município campoerense. Lembrando que também a gente tem algumas sessões que são no interior também aqui da cidade, como no Sem Nossa Senhora de Fátima, lá da linha 12 de novembro, que são 445 eleitores. Também tem no pavilhão comunitário da linha Agroísa, onde reúne os outros 378. No município de Campoerê, aqui na cidade, então, pavilhão da Igreja Matriz, tem a Escola de Educação Básica Raul Pompeia, também encontram-se também algumas urnas na Escola de Educação Básica Emílio Garastazu Médici, enquanto também o Centro Educacional Municipal Prefeito João Teles Padilha. Esses são os locais de votação aqui do município de Campoerê. Como já especificamos, então, uma manhã tranquila, por enquanto, movimento tranquilo aqui no município campoerense. De Campoerê, Alex Frari, para a Rede PPRI, eleições 2026.
0: Agora 8:13, 8:13, Rede PPRI, eleições 2026. A temperatura agora em 18 graus, 76%. A umidade relativa do ar. Vamos a Itapiranga, repórter Ricardo Nascimento.
5: Olha, Roger, retornando aqui de Itapiranga, esse início de votação tem algumas filas, especialmente nos principais colégios eleitorais aqui do município de Itapiranga. A Escola São Vicente, também a Escola Funei, que substitui o Porto Novo, apresentando uma aglomeração de pessoas e uma fila neste início de votação. Também tivemos alguns problemas, há alguns minutos antes do início do pleito, de algumas urnas não ligando ou os mesários não conseguindo realizar os primeiros testes de teclado, de som da urna, mas isso já foi solucionado rapidamente pela Justiça Eleitoral, que mantém um plantão no cartório de Itapiranga e aí repassa todas as orientações necessárias. Não precisou nenhuma substituição das urnas. Foram 12 urnas recebidas. Em caso de algum tipo de problema, seriam substituídas, mas isso não precisou, não foi necessário. Quem conversou conosco foi o juiz da 65ª Zona Eleitoral, Rodrigo Pereira Antunes.
6: Bom dia, eleitores, bom dia a todos os ouvintes. A Justiça Eleitoral, e nas eleições a gente tem na parte inicial uma preocupação com o funcionamento regular das urnas, né? Houve um temporal, né? Umas tempestades na região aí bem relevantes na noite de ontem. Houve algumas situações de falta de energia, mas está tudo sendo resolvido. Então, num primeiro momento a gente fica aguardando se todas as urnas funcionam, né? E depois a gente faz o roteiro natural. Não tem nada escalonado, a gente vai depender de alguma intercorrência, assim, uma emergência, mas a orientação é que todos vão votar com tranquilidade e podem ter certeza que os mesários e o pessoal da Justiça Eleitoral que vai estar em cada cidade, em cada local, tem toda a capacidade de deixar o eleitor mais tranquilo possível para esse dia tão importante.
5: Doutor Rodrigo, ontem tivemos o desfile da 47ª Oktoberfest, com inclusive presença de candidatos. Alguma irregularidade constatada? Os próprios banners também? Alguma situação?
6: Não. Ontem, né, podia haver ainda efetivamente, né, a propaganda, etc. A partir das 22 horas os banners estão proibidos. Eu nem percorri, eu sei que havia alguns aqui. E se eles estão ainda colocados, a gente vai retirar, né? Mas não houve nenhuma reclamação. Havia a possibilidade, né, de fazer toda a campanha do dia de ontem, né? Hoje não. Hoje a campanha é silenciosa. O candidato e eleitor pode se direcionar à sua sessão e votar com camiseta, com broche, mas não pode ter aglomeração, por exemplo, de pessoas do mesmo partido, pode configurar a boca de urna. Então a orientação é ao pessoal que quer, né, eventualmente fazer o seu voto com algum tipo de camiseta, alguma coisa relativa a algum candidato, que vote e vá para casa. Quem não pode ficar no local, sim, pode configurar sim uma boca de urna, mas não tem nenhuma irregularidade ainda indicada aqui na 65ª Zona Eleitoral.
5: E lembrando, nesse início de manhã, é natural ter uma aglomeração maior, algumas filas. A orientação é o voto após o meio-dia?
6: Isso vai depender de cada um, né? Quem gosta de fila, geralmente vai pela manhã. O dia é longo, né? A gente tem até as 5 da tarde para terminar esse pleito aqui. Então, tentem, né, escalonar um pouquinho, ver se tem muita fila, voltem mais tarde. Todo mundo vai votar, né? Isso não tem problema, né? Se às 5, 17 horas tiver filas ainda, a gente vai distribuir senhas. Isso é uma praxe, né? Não vai ter problema nenhum. Podem ter certeza que a gente vai ter o dia inteiro com tranquilidade para se fazer esse direito, exercer esse direito de voto aí.
5: Muito bem. Eu agradeço ao juiz da 65ª Zona Eleitoral, Rodrigo Pereira Antunes, de Itapiranga, Ricardo do Nascimento, Rede Peperi, eleições 2026.
0: Agora 8 horas, 8 horas, 18 minutos, Rede Peperi, eleições 2026. Vamos à Rádio Centro FM com Valdemar da Rosa.
7: Bom dia, estamos chegando com informações diretamente aqui do Colégio Renascer, do município de Princesa, para a gente falar também sobre as eleições 2026. Eu estou aqui com a delegada de prédio, a Idete Carossi, e ela vai falar para a gente primeiramente, já início, já o pessoal já praticamente começando, já fazendo filas para a formação da votação, né? Por enquanto o público ainda é pequeno, mas o pessoal vai já vindo, né? O pessoal, os ônibus também começam a chegar dos interiores, enfim, começa a aumentar. Primeiramente, a expectativa aí dos eleitores também, como é que vai ser agradecer essa movimentação, pela experiência também, Idete, que você tem já durante as outras eleições. Bom dia.
8: Bom dia, bom dia aos ouvintes. Na verdade, nas outras eleições, o turno matutino sempre há mais fluxo de pessoas, votantes, e esse ano também tem um diferencial, que vai ter também o transporte escolar, que vai passar em todas as comunidades, então trazendo o pessoal que precisa do transporte. Então, às 8h30 terá um transporte passando nas comunidades, às 10h30 outro, 13 horas à tarde também vai ter o transporte escolar, e 15h30 também vai ter o transporte escolar, e na volta, se precisar, também vai ter o transporte levando para as comunidades.
7: Princesa, hoje tem em torno de 2.560 eleitores aptos a votar, né? Que estão aptos. Aqui, quantas urnas que são colocadas aqui no Colégio Renascer, Idete?
8: Nós é a escola estadual, né? A Antenor Nascentes. Nós temos aqui na nossa escola, nós temos 7 urnas distribuídas nas salas de aula, e já iniciando hoje de manhã com um pequeno público. E também nós temos um total de 2.560 votantes no decorrer do dia. Então, na nossa escola há um fluxo maior pelo número de urnas, e o Renascer então tem 2 urnas também que estão na escola Renascer.
7: É, eu falei Renascer porque também lá também tem a votação. Antigamente, agora foi há poucas eleições, foram trazidas, tinha urnas também no interior, na Vista Alegre também tinha urnas lá, então foi trazida também aqui para a cidade. Então eu falei do Renascer porque lá também tem 2 urnas, né? Então a gente também tem as duas escolas que abrem então suas portas para a votação. Normalmente é uma votação tranquila, que o pessoal também vem, vota, volta para casa, tudo normal. Sendo que para federal, extensão federal e outras, é mais tranquilo também, né? E deixa de que propriamente municipal.
8: Sim, no decorrer do dia, né? A gente espera que transcorre tudo bem, tudo certinho. Nas outras eleições também é tudo mais tranquilo, né? Com calma. E as pessoas vêm, né? Para exercer a cidadania. Hoje é um dia importante, então tem que ter esse respeito, né, com as pessoas, e cada um escolhe o que é melhor para si e para a sociedade.
7: Surge muita dúvida, Idete, quando o pessoal vem, principalmente do público mais velho, que a gente fala, o público mais idoso, de repente surge bastante dúvida, tem um pessoal ali para ajudar também, isso é importante a gente colocar também.
8: Nós já organizamos ontem, na porta das salas, está bem identificado com as sessões. Esse ano fica mais fácil porque é na mesma sala que estava na outra eleição. Então, se torna um pouquinho mais fácil. Se tiver dúvida também, nós estamos na escola para auxiliar, também junto com a Justiça Eleitoral. Então, nós estamos aqui para ajudar no que auxiliar, no que precisar durante o dia.
7: É importante recordar também, Idete, aos horários, né? Então, começa agora às 8 horas e vai até às 17 horas em ponto, né? Tem uma pontualidade também para se encerrar. Não fecha ao meio-dia.
8: Não, é das 8 horas às 17 horas. Então, esse período durante o dia é para as eleições. E depois das 5 horas, então, a gente começa a recolha das votações e das atas e entrega para a Justiça Eleitoral.
7: Muito obrigado pelas informações aqui do Colégio Antenor Nascentes, é o colégio estadual, tá? Eu falei Renascer, o Renascer é municipal. Então, a gente está aqui conversando com a Idete nesse momento que começa as pessoas também a iniciar a votação aqui em Princesa. Valdemar da Rosa, repórter aqui de São José do Cedro para a Rede Peperi, eleições 2026.
0: Muito obrigado, 8 horas e 22 minutos. Vamos com a Rádio Oeste FM de Iporã do Oeste, repórter Vilmar de Souza.
9: Muito bom dia, Roger Moura. Bom dia, ouvinte, nesta manhã de domingo, pois estamos em descanso, onde já há uma movimentação interessante, bem expressiva, na Escola de Educação Básica Everardo Bacoiser, onde concentra aí 12 sessões e atende 4.180 eleitores, sendo o maior local de votação do município. Pois a situação aqui, nesta manhã, já é de um público bem interessante, eleitores já se movimentando para votar neste domingo, e eu converso com a administradora do prédio, Jacinta Ouro. Uma movimentação bem interessante, né?
10: Bom dia, Roger, todos os ouvintes. A gente realmente começa todas as eleições com uma movimentação bastante intensa. Sabemos que nessa é uma eleição um pouco mais complicada para muitas pessoas se organizar para a votação, pois é muitos votos que precisam estar realizando, daí às vezes algumas pessoas se perdem, inclusive no fato da ordem da votação. Mas a nossa escola Everardo Bacoyzer é a maior centro de movimentação do município, passando de 4 mil eleitores, sim. Desejamos que aconteça tudo com normalidade, faremos o possível para que isso aconteça, como aconteceu nas demais eleições, já que a gente era delegada de prédio.
9: Aqui são 12 sessões, qual a orientação para o eleitor no decorrer dessas eleições?
10: A gente tem o nosso espaço escolar dividido em 3 blocos, todas as sessões estão acontecendo no térreo, o que facilita para pessoas com dificuldade de mobilidade, por causa das escadas para o espaço superior. Então, todas estão acontecendo no térreo e está bem identificado o espaço para a votação.
9: A orientação, então, para que o eleitor ele não perca tempo na questão da sua votação, o que dá para dizer para ele?
10: Quem tem justificativa tem um grupo específico para justificativa, tirar dúvidas, se organizar, saber qual a sessão que pretende ir. Outra orientação que a gente sempre gosta de estar frisando é que já venham preparado com a sua colinha, porque daí facilita para estar se organizando. E qualquer dúvida, estamos aí para organizar e indicar também a que local se dirigir.
9: A escola recebeu as urnas ontem à tarde?
10: Sim, nós recebemos as urnas ontem à tarde, a gente já fez a organização dos espaços, também a identificação dos mesmos para facilitar e possibilitar a maior agilidade para que cada um exerça o seu direito de cidadão.
9: Até que horário o eleitor pode se mobilizar para a sua votação?
10: As sessões abrem para a votação às 8 horas da manhã até às 17 horas da tarde.
9: Ok, obrigado, professora.
10: Obrigada a vocês pela oportunidade. Um forte abraço.
9: Era isso, Roger Moura. Eu conversei com a administradora de prédio Jacinta Ouro, do município de Descanso, repórter Vilmar de Souza, Rede Peperi, eleições 2026.
0: Obrigado, Vilmar de Souza. 8:26 é a Rede Peperi, eleições 2026. Voltamos aqui a São Miguel do Oeste, repórter Lucas Londero.
11: Olha, Roger, nós conversamos antes com a diretora do Colégio São Miguel, a Cirlei Carvalho Pinto Ramos, falamos sobre a organização do colégio para receber, então, as pessoas que vão votar hoje aqui em São Miguel do Oeste. Nós estamos aqui em frente ao Colégio São Miguel e estamos neste momento com a Helena Bonizzi, ela que já está esperando, então, para fazer o seu voto. É isso mesmo, Helena? Como é que está a expectativa? Já veio cedo, bom dia?
12: Bom dia, vim cedo, eu gosto de vir cedo. Colocar meu voto na urna, que seja o primeiro, né? Uhum. Temos que exercer a democracia do nosso Brasil, né?
11: Veio sozinha?
12: Sim, eu venho com o meu marido, ele tá esperando ali.
11: Uhum. Que idade que você tem?
12: 60 anos.
11: Mora aqui em São Miguel do Oeste há quanto tempo?
12: Eu moro há mais de 40 anos em São Miguel do Oeste.
11: Uhum. E vota quanto tempo aqui no Colégio São Miguel?
12: Olha, em torno de, olha, acho que mais de 30 anos.
11: Como é que tá a expectativa para hoje?
12: Boa, esperamos que seja boa, né?
11: E como é que tem acompanhado esse período de eleições?
12: Eu não sou muito de acompanhar, não sou de acompanhar, né? Eu sou mais de ficar na minha.
11: Já trouxe a colinha?
12: Sim.
11: Ok, muito obrigado. Essa, portanto, é a Helena Bonizzi, ela que já está esperando, então, em frente ao Colégio São Miguel para exercer o voto. Lucas Londero, então, Roger, eu volto aí com você no estúdio.
0: Muito obrigado, Lucas. Agora 8:27, vamos à Central de Jornalismo com Marcos Meller. Contigo, Marcos.
13: Olha, Roger, o candidato a presidente da República, Flávio Bolsonaro, do PL, já votou na manhã deste domingo. Ele votou no colégio que fica na Escola Municipal Barão Homem de Melo, na Vila Isabel, acompanhado da esposa. O candidato Flávio Bolsonaro, do PL, vota no Rio de Janeiro e é o primeiro candidato a presidente a votar na eleição desse ano. A votação aconteceu agora há pouco, portanto, no Rio de Janeiro. Flávio votou na sessão de número 170. No decorrer do dia, nós também vamos divulgar o momento em que os outros candidatos a presidente da República votaram. Aqui em Santa Catarina, a eleição começa com tranquilidade. Os repórteres estão comentando que na região extremo-oeste, poucos registros de problemas. Um início de votação, portanto, tranquilo, mas com filas. Em Santa Catarina, muitos municípios também com filas nos locais de votação, como Blumenau, Joinville e outras cidades catarinenses com registro de fila. E eleitor tendo, portanto, que ter um pouco de paciência nesse começo de votação nos principais colégios eleitorais do estado. Da Central de Jornalismo, Marcos Meller, Rede Peperi, Eleições 2026.
0: Muito obrigado, Marcos. Vamos ao intervalo comercial com os patrocinadores, colaboradores, parceiros, Rádio Itapiranga e voltamos já já, Rede Peperi Eleições 2026.

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0: 18 graus, céu nublado em toda a região extremo oeste de Santa Catarina. Você pode também acompanhar no portal Peperi, www.peperi.com.br, também no Instagram do portal da Peperi, informações, fotos, vídeos de toda a movimentação do pleito eleitoral neste ano. 8:37, vamos trazer a participação o repórter Lucas Londero, aqui de São Miguel do Oeste. Lucas.
1: Olha, Roger, a nossa reportagem fala neste momento aqui do Colégio Jesus, Maria e José. Nós já passamos pelo Colégio São Miguel logo no início da manhã. Colégio São Miguel, que é o maior local de votação aqui de São Miguel do Oeste. Também passamos pelo Instituto Federal de Santa Catarina, que neste momento é o maior local de votação aqui em São Miguel do Oeste, com maior quantidade de filas, então, para votação. E acabamos também passando pelo Colégio La Salle Peperi, onde também há algumas filas para votação. Nós falamos neste momento aqui do Colégio Jesus, Maria e José. Já conversamos também com algumas pessoas que vão votar, algumas pessoas também que estão organizando então essa votação, os administradores de prédio. Nós estamos neste momento aqui no Colégio Jesus, Maria e José. Vamos conversar neste momento aqui. Com licença, bom dia. Como é que é o seu nome?
2: Amaro Fim.
1: Qual a idade do senhor?
2: 60.
1: Tá aqui já preparado para votar?
2: Sim, preparado.
1: É, como é que tá a expectativa para hoje?
2: Ah, a expectativa é muito boa. Esperamos que dê tudo certo, que o povo não faça bagunça, tudo na paz, né?
1: Chegou agora cedo?
2: Cheguei agora nesse momento.
1: Veio sozinho?
2: Sozinho.
1: Já trouxe a colinha, não vai precisar?
2: Tudo certo, tudo, a cola tá garantida.
1: Ok, muito obrigado. Este, portanto, então é um dos eleitores aqui do Colégio Jesus, Maria e José. Roger, eu volto com você aí no estúdio.
0: Obrigado, Lucas. Agora 8:39, 8:39. Bom dia, Rede Peperi Eleições 2026. Vamos à rádio Itapiranga de Itapiranga, o repórter Ricardo Nascimento.
3: Olha, Roger, estamos de volta nesse ainda início de votação, são pouco mais de 40 minutos de votação, e eu falo agora com a diretora do Colégio São Vicente, o maior colégio eleitoral do município de Itapiranga, tendo mais de 4.300 eleitores. Para a gente começar, primeiro, Karine Stumpf, bem-vindo aqui ao Projeto Eleições 2026 da Peperi. Para a gente começar, como que vocês organizaram tudo para receber esses mais de 4 mil eleitores em um espaço em que não gere muita fila, que dê uma votação tranquila? Bom dia.
4: Bom dia. Bom dia a todos. Então, junto com o pessoal das eleições, a gente organizou este ano no bloco térreo, onde ficam as pessoas que precisam de acessibilidade, e no terceiro piso para os demais votantes. Agora, durante este primeiro momento da manhã, a gente está encontrando um pouco de fila, mas eu imagino que seja porque as pessoas queiram se organizar para o restante do final de semana, mas logo depois desse primeiro momento a gente sabe que sempre vai dar uma acalmada na fila também.
3: No total são quantas sessões eleitorais aqui na Escola São Vicente?
4: 12 sessões.
3: Karine, quais são as principais orientações para os mesários, para quem está dentro das salas em relação a algum tipo de irregularidade? Vocês também como direção estão nessa fiscalização?
4: Sim, a gente também ajuda eles, qualquer coisa eles se remetem a gente e nós procuramos ajuda dos nossos superiores.
3: Alguma orientação para os eleitores, algum momento do dia em que seja mais tranquilo, que não tenha tanta fila, que ele possa se deslocar para cá e em poucos minutos já resolver a votação?
4: Sim, a gente sempre diz que depois das 10 horas da manhã e depois do meio-dia são os momentos mais calmos, então para quem quiser procurar as nossas sessões, eu acho que esses são os melhores momentos.
3: Muito bem, falei com a diretora da Escola São Vicente, Karine Stumpf, no projeto Eleições 2026. E ainda, Roger, é importante fazer o destaque porque alguns eleitores enfrentaram alguns problemas devido à falta de documento com foto. Anteriormente, somente o título de eleitor era necessário para participar da votação. Agora, se exige o documento com foto e aí algumas dúvidas, especialmente em eleitores com mais idade. O cartório eleitoral está recebendo eleitores com dúvida, para esclarecimento de qualquer situação. Então, ao longo de todo esse dia, das 8 às 17 horas, o cartório eleitoral tem aqui representantes para orientar os eleitores, para uma eventual dúvida, esclarecendo para que tudo ocorra com naturalidade, com tranquilidade ao longo de todo esse dia de votação. De Itapiranga, Ricardo do Nascimento, Rede Peperi, eleições 2026.
0: Obrigado, Ricardo. 8 horas 42 minutos, Rede Peperi, eleições 2026. Vamos agora a São José do Cedro, repórter Jonathan William.
5: Chegando com informações diretamente de São José do Cedro, repórter Jonathan William. Estamos em contato nesse momento com a Denise Angeli, ela que é administradora de prédio, responsável pelo maior colégio eleitoral aqui do nosso município, o Colégio Cedrense. E nós vamos conversar com a Denise justamente sobre essa organização, o pessoal chegando para votar agora, mas vocês desde cedo já realizando esse trabalho de entrega de urnas. Como é que foi todo esse processo? Bom dia.
6: Bom dia. Então, nós começamos na semana já organizando, né? Porque como nós estamos em obra, então a gente teve que realocar algumas urnas, mas no dia de ontem a gente deixou tudo finalizado, tudo pronto, e hoje de manhã cedo a gente já estava aqui às 7 horas recebendo os mesários, os representantes de mesa e vinculando eles às suas sessões já. Então a partir desse momento nós já estamos com os portões abertos, recebendo os eleitores e já está tudo organizado, atendendo esses eleitores que estão chegando.
5: E como é esse processo de entrega das urnas, Denise? A gente, eu observei de longe ali, os mesários vêm, tem um procedimento para poder levar até a sessão.
6: Então, a gente recebe do cartório eleitoral uma demanda, né? E essa demanda, a gente tem que entregar ao presidente de mesa essas urnas, mediante a assinatura deles, o compromisso que eles estão recebendo. E ao finalizar, eles retornam com esse documento, enfim, as urnas que eles levaram, e eles dão para nós também o aval de que estão entregando, junto com as mídias, enfim, tudo mais. E a partir da tarde, então, quando eles entregarem, já será feita a transmissão ao cartório de Dionísio Cerqueira. Então, pela primeira vez, né, porque nos outros anos as mídias já eram recolhidas aqui ao final do dia, né, do primeiro turno, e elas iriam em um carro particular, né, um carro da justiça, e iria para Dionísio Cerqueira. Agora não, agora hoje, então, a partir lá em torno às 16 horas, o representante do cartório já vai estar aqui e já vai estar conectando para fazer a transmissão a partir das 5 horas. Então, isso é uma novidade que está ocorrendo a partir deste ano, a partir de hoje.
5: E falando das questões dessa entrega das urnas, é uma preocupação muito grande da Justiça Eleitoral, eventualmente das urnas derem problema, alguma coisa nesse sentido. As urnas substitutas já estão aqui ou como é o procedimento se eventualmente alguma sessão vier a dar algum problema?
6: Sim, nós temos os representantes do cartório eleitoral e já tem urnas aqui disponível. Até o momento, eles instalaram, fizeram as adequações necessárias conforme orientação que eles tiveram, né? E nós não percebemos nada até o momento. Mas pode ser que agora, nos primeiros momentos, venha a acontecer algo. A internet também está a toda velocidade, então acreditamos que vai acontecer tudo bem. E torcemos que não aconteça nada durante o dia com nenhuma das urnas.
5: Até aqui é transcorrendo tudo dentro da normalidade, então, nenhuma intercorrência, nenhum problema, tudo certo.
6: Tudo certo até agora.
5: Esperamos que continue assim.
6: Com certeza, vamos lá acreditar que o dia seja ótimo.
5: Valeu, obrigado às informações da Denise Angeli, ela que é administradora de prédio aqui do Colégio Cedrense, maior colégio eleitoral da 50ª Zona Eleitoral aqui de São José do Cedro. De São José do Cedro, Jonathan William, Rede Peperi, eleições 2026.
0: 8 horas 45 minutos, 8h45, Rede Peperi Eleições 2026. Vamos à Rádio Atalaia de Campo Herê, Caroline de Souza.
7: Rádio Atalaia, Rede Peperi, dando continuidade à cobertura eleições 2026. Agora eu estou no Centro Educacional Municipal João Teles Padilha, que reúne também boa quantidade dos eleitores de Campo Herê. Eu converso com a Marinês Welma Piscinini, ela que é a delegada de prédio aqui do João Teles. Mari, tudo tranquilo aí nessas primeiras horas da manhã nesse local de votação? Bom dia.
8: Bom dia aos ouvintes. Então, tudo tranquilo, mas bastante pessoas já procurando as urnas para colocar lá e confirmar o seu voto. Como a nossa escola, né, oferece então 4 sessões para votações, já a partir das 7h30 a gente já tinha bastante fila para os eleitores já.
7: E quantas sessões são aqui no João Teles?
8: Então, nós comportamos aqui 4 sessões, que é a sessão 61, 116, 135 e 139. Comportando, então, nessas 4 sessões, 1.406 eleitores.
7: Normalmente, aí também, com base em outros anos, a maior movimentação seria na parte da manhã, Mari?
8: Sim, sempre na parte da manhã é onde tem um fluxo maior de votantes, né? Onde também a gente tem urna do interior, que comporta, então, uma grande maioria de pessoas com um percentual de idade um pouquinho maior, então eles vêm mais cedo e eles procuram, então, a votação no período da manhã.
7: Enquanto delegada de prédio, qual que é a orientação e também a expectativa para esse dia de eleição, Mari?
8: É que as pessoas venham procurando o seu local de votação, porque hoje com certeza a gente vai encontrar filas por ser maior número de candidatos, é mais difícil um pouco a votação, então que as pessoas venham com calma, com segurança, procurem o seu local, tenham paciência, porque hoje vai demorar um pouco mais, então as pessoas precisam ter um pouco mais de paciência, para que esperem na fila e sigam as instruções então dos mesários e das pessoas responsáveis aí nos locais de votação.
7: Para um maior controle também, a rua aqui em frente ao João Teles parcialmente interditada, também seguindo demais orientações dos órgãos de segurança, cartório eleitoral?
8: Não, a rua está bem liberada, assim, as pessoas podem chegar e estacionar, até pela questão da mobilidade, né? A questão da rua está tranquila, só que claro, né, precisa ter um certo respeito, então, na questão do estacionamento e do fluxo de pessoas que vão estar circulando, os carros têm que ter um pouco mais de cuidado.
7: Mari, muito obrigada pelas informações e um bom domingo de trabalho.
8: Muito obrigada e estamos à disposição.
7: Essa é Mari Inês Welma Piscinini, delegada de prédio aqui no Centro Educacional Municipal João Teles Padilha, que comporta 1.406 eleitores com 4 sessões. De Campo Herê, Caroline Souza, Rede Peperi, eleições 2026.
0: Obrigado, Caroline. 8:48, Rede Peperi, eleições 2026. Vamos movimentando a região Extremo Oeste agora em Porã do Oeste. Rádio Oeste FM, Laércio Antônio.
9: Olá, Roger. Fala agora de Belmonte, Escola Francisco Brazinha Dias. Eu converso com o administrador de prédio, o Rafael Forquesato, para saber um pouco sobre o andamento, né? Já faz um bom tempinho agora que nós temos pessoas visitando as urnas, a gente percebe que tem muita gente, os idosos, que é facultativo para eles, mas que dão esse manifesto já no começo da manhã de que eles vieram realmente decididos para votar. Bom dia.
10: Bom dia, Laércio. Bom dia a todos os ouvintes, é isso mesmo. Nós estamos já cedo aqui na escola para estar tá organizando então essas eleições do domingo e eram 7 horas da manhã, a gente já tinha esses eleitores idosos aguardando aqui no portão para votar. Até eles já queriam abrir as urnas para nos auxiliar. Mas então a gente abriu às 8 horas da manhã e como você pode estar vendo, os primeiros eleitores sim são os idosos que estão vindo.
9: Muito bem. Algum estrago que você possa nos informar sobre o temporal de ontem aqui, que tenha dificultado, falta de energia, nada em relação a isso?
10: Hoje pela manhã não, tá tudo normal, mas ontem à noite sim, tinha falta de energia, mas tudo normalizado pela manhã.
9: Aqui são 7 sessões, em torno de 2.000 eleitores, normalmente as pessoas votam mais pela manhã?
10: Isso, geralmente o pessoal vai até o meio-dia, né, que aí depois pode ficar mais tranquilo na sua residência. Então é isso, são 2.070, 2.080 eleitores efetivos e 50%, 60% da maioria faz isso de manhã.
9: Já dá para ter uma expectativa ou uma estimativa de quanto tempo o eleitor permanece na parte interna da urna, como são muitos números a digitar, né, para presidente, governador, aí deputado federal e estadual e também para senador, a tendência é que demore mais do que uma eleição municipal, por exemplo.
10: Sim, então por isso da importância que a gente está orientando a todo mundo que ainda não veio votar, que traga a sua cola, porque é bem importante, né, principalmente os idosos, que os familiares auxiliem eles para ter a sua colinha, porque aí fica mais fácil na hora da votação. Como são 6 votos, então sim, pode estar demorando, mas pelo que a gente percebeu aqui, não está bem tranquilo.
9: Bom trabalho.
10: Muito obrigado.
9: Valeu, nós agradecemos ao administrador de prédio, Rafael Forquesato, aqui da Escola Francisco Brazinha Dias, do município de Belmonte. Portanto, a movimentação começou cedo e a colinha, como já disse em outra intervenção, é muito usual e é interessante que as pessoas a façam para facilitar o exercício do voto. Direto de Belmonte para a Rede Peperi, eleições 2026.
0: Muito obrigado, Laércio. 8:52, 8:52. Bom dia, Rede Peperi, eleições 2026. Vamos agora com a Central de Jornalismo, a participação do jornalista Marcos Meller. Marcos. Agora, 8:52, 8:52, Rede Peperi, eleições 2026. Temperatura 19 graus, 74% a umidade relativa do ar. Também no nosso portal você pode acompanhar o www.peperi.com.br, os destaques, as informações então, e também no nosso Instagram, né? No Insta Portal Peperi também, informações para você. 8:53, vamos com Ricardo Orso, aqui de São Miguel do Oeste, com mais informações contigo, Ricardo.
11: Roger, ouvintes, voltamos com informações agora da 45, converso com Ângelo Pasquale, ele que é chefe de cartório, justamente trazendo informações sobre problemas de urnas eletrônicas. Alguns problemas foram registrados, quais foram eles e de que forma a Justiça Eleitoral solucionou? Novamente, bom dia.
12: Bom dia, Ricardo, bom dia, ouvintes. A gente teve esse problema de muita chuva nessa madrugada, né? Então é natural que alguns locais eles tenham oscilação de energia, ou a gente teve alguns problemas nas próprias tomadas dos locais, né? Então a gente teve 5 sessões eleitorais que a urna foi conectada na energia e acabou que elas não ligavam, não funcionava essa energia do prédio. A gente teve que, através de extensões, buscar uma outra tomada em outra sala, em outro local, mas estão todos sendo contornados, né? A gente teve problema também em módulos da impressora, né? Que acabou que o papel não imprimia a zerésima, então teve que fazer o ajuste, a troca de bobina, o ajuste, inclusive um foi distante daqui, foi em descanso, na linha Pratinha, então a gente teve que deslocar uma equipe até lá para fazer essa correção no módulo e poder imprimir a zerésima para poder dar início à votação. Também tivemos 2 telas de terminal de eleitor que elas ficaram escuras, então a gente teve que mandar uma equipe também para verificar nesses locais ali, reiniciar a urna para ver se o sistema voltava, e o sistema voltou e tudo funcionou normalmente. Então agora a gente está já aí com 8:20, as votações já iniciaram e os problemas que começaram 7 da manhã, agora eles já estão assim na fase de solução e as votações ocorrendo normalmente.
11: Alguma urna substituídas ou todas conseguiram se resolver o problema na hora mesmo?
12: Todas resolveram o problema na hora, está tudo tranquilo. O que a gente tem mesmo sendo reportado bastante aqui para o cartório eleitoral são os eleitores que não recordam as suas sessões eleitorais e aí eles acabam procurando os nossos pontos de atendimento ou o cartório eleitoral para informar a sessão. Então a gente orienta o eleitor que, novamente, antes de ir para o colégio de votação, seu local de votação, lembre da sua sessão eleitoral. Se tiver algum conflito entre ir para o local e não encontrar a sessão, talvez a sua sessão seja aquela do título antigo. E já ocorreram mudanças de sessões aqui na zona eleitoral, então basta entrar em contato com o cartório eleitoral que a gente informa a nova sessão e o ponto de atendimento orientado para isso.
11: Muitas filas logo cedo?
12: Natural, né? O início da sessão é o momento que a gente percebe que é a maior procura, né? Antes das 8 a gente já tinha aglomerações na frente dos colégios, então as filas elas já estão acontecendo. Mas eu acredito que conforme vai passando esse fluxo inicial, se estabilize.
11: Ângelo, obrigado, bom trabalho.
12: Obrigado.
11: Com informações de São Miguel do Oeste, Ricardo Orso, Rede Peperi, eleições 2026.
0: Muito bem, agora 8:55, Ricardo Orso aqui de São Miguel do Oeste, agora nós vamos à Central de Jornalismo, Marcos Meller, é contigo, Marcos.
13: Olha, Roger, a Polícia Federal instaurou na manhã desse domingo 3 inquéritos envolvendo a eleição. Ao todo, 28 pessoas foram conduzidas para as delegacias da corporação. A informação foi atualizada pela Polícia Federal às 8:30 da manhã, logo após a abertura das sessões eleitorais. Mas não temos ainda, por enquanto, mais detalhes a respeito desta informação. Mas 27 pessoas foram conduzidas para delegacias e 3 inquéritos foram abertos pela Polícia Federal em todo o país. Tivemos também uma outra informação confirmada há pouco, de que em Umuarama, no noroeste do Paraná, a votação no Colégio Alfa, onde 1.051 eleitores votam, começou no escuro. Não há energia elétrica desde as 7:30 da manhã e as urnas operam pela bateria do equipamento. Aqui em Santa Catarina, 6 ocorrências foram registradas em urnas eletrônicas. 4 equipamentos foram substituídos. Vamos ouvir agora a manifestação de Renata Faveri, que é secretária da Corregedoria do TRE de Santa Catarina. Ela falou para a equipe da Acaerte a respeito dessas primeiras ocorrências envolvendo 6 urnas eletrônicas aqui no estado.
14: Então, Renata, para a gente começar agora, ainda cedinho, temos algumas ocorrências. Como é que foi a preparação em relação às chuvas que tivemos e qual é o panorama geral nesse comecinho de eleição?
15: Nós já tínhamos feito um planejamento bastante detalhado, né? Estávamos preparados para qualquer tipo de ocorrência, porque tínhamos, né, os alertas da Defesa Civil e do El Niño. Então, as ocorrências foram bem pontuais, né? A gente estamos com falta de energia em alguns municípios, mas a Celeste já está atuando e isso não deve prejudicar os trabalhos ao longo do dia. Não tivemos nenhuma necessidade de troca de local, né? Os locais anteriormente definidos vão funcionar normalmente. Então, isso está dentro do planejado. Nós estávamos preparados, né? Temos todas as equipes de suporte e a votação deve se desenvolver normalmente ao longo do dia.
13: Muito bem, esta é a Renata Faveri, que é secretária da Corregedoria do TRE de Santa Catarina. Da Central de Jornalismo, Marcos Meller, Rede Peperi Eleições 2026.
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0: Voltamos, Rede Peperi, eleições 2026, céu nublado, parcialmente nublado em toda a região, temperatura 18 graus, Rádio Peperi, São Miguel do Oeste, Paraimbobão, indústria de móveis Maldiceira, 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Agora, 9:06, 9:06, bom dia, cobertura total da Rede Peperi, eleições 2026. Nós vamos trazendo informações aqui de São Miguel do Oeste com o repórter Lucas Londero.
1: Olha, Roger, a nossa equipe de reportagem fala neste momento aqui da Unuesc Campus de São Miguel do Oeste. Nós vamos conversar neste momento com a Suzana Boff, administradora de prédio. Afinal de contas, a Unuesc aqui de São Miguel do Oeste é o segundo maior local de votação aqui do município. Suzana, bom dia para você. Como é que está a organização, então, aqui do campus do município? Bom dia.
2: Bom dia, bom dia a todos os eleitores e ouvintes. Aqui no campus, a gente já está na organização desde da semana passada. Ontem a gente organizou os espaços com identificação das sessões, a gente priorizou os espaços na área térrea aqui do campus também, né, para ajudar os eleitores. A gente tá com algumas filas em algumas sessões pontuais, né, em função do horário, que alguns preferem o horário da manhã, mas a gente tem sessões que estão bem tranquilas, então.
1: São quantas sessões aqui no campus?
2: A gente tem no total 14 sessões aqui no campus.
1: Quantas pessoas que devem passar por aqui até o final do dia?
2: A gente imagina em torno de mais de 4 mil eleitores aqui no campus de São Miguel do Oeste. A gente é o segundo, né, local mais com mais quantidade de eleitores, né? Então a gente imagina em torno de 4 mil eleitores aqui no campus hoje.
1: E há uma estimativa aproximadamente de quantas pessoas que já passaram, que já votaram aqui pela manhã?
2: Olha, a gente estava com uma fila enorme, era 7:30, a gente estava com os portões ainda fechado, a gente já tinha em torno de mais de 100 eleitores. A gente não tem uma estimativa de quantos que passaram, mas a movimentação está grande, mas algumas sessões bem tranquilas.
1: Alguma orientação para quem for vir aqui votar?
2: A gente sempre pede orientação, então, que já tem em mãos os seus candidatos também, né? E também o seu local de votação, né? A sua sessão, que a gente está com dois pontos de atendimento, que isso é uma novidade aqui em São Miguel do Oeste esse ano. Os locais com maior número de eleitores, a gente está disponibilizando pontos de atendimento. Então, os eleitores que não souberem a sua sessão ou estão com dúvidas, até mesmo justificativa eleitoral, a gente está fazendo nesses pontos de atendimento, para que dentro das sessões não tenha tanta fila e acaba o trabalho sendo mais tranquilo.
1: Como é que tem sido a conversa com os eleitores?
2: Bem tranquila, todo mundo tá tranquilo, otimista. Alguns não gostam um pouquinho da fila, chegam e acabam vendo a fila, mas tá bem tranquilo.
1: Alguma reclamação, algum imprevisto?
2: Não, até o momento não. Tudo tranquilo.
1: Ok, muito obrigado. Essa, portanto, é Suzana Boff, administradora de prédio aqui da Unuesc Campus de São Miguel do Oeste. Eu volto com você aí no estúdio, Roger. Eleições 2026.
0: Muito obrigado, Lucas. Agora 9:08, 9:08, Rede Peperi, eleições 2026. Vamos a Itapiranga. As informações com o repórter Ricardo Nascimento.
3: Muito bem, Roger, estamos retornando do cartório eleitoral e eu converso agora com o promotor de justiça da comarca de Itapiranga, doutor Rafael Canto. A gente começar, doutor, bem-vindo ao projeto Eleições 2026 da PPERI. Como que vai ser a atuação do Ministério Público ao longo de todo esse dia de votação? Bom dia.
4: Bom dia, Ricardo, bom dia, ouvintes da Rede PPERI. Bom, a atuação do Ministério Público nas eleições de 2026 vai seguir o procedimento comum do Ministério Público nas outras eleições, de fiscalização das zonas e das sessões eleitorais, de recebimento de denúncias, de disponibilidade para atuar em cooperação com a Justiça Eleitoral e com os eleitores para garantir a legitimidade do processo eleitoral e a efetividade de todos os desenvolvimentos que aconteceram para a gente conseguir realizar as eleições no dia de hoje em todo o Brasil.
3: Ao longo desse período, dessa preparação, temos candidatos em Itapiranga, tivemos candidatos fazendo campanha em Itapiranga, o Ministério Público encontrou alguma irregularidade, algum tipo de ação que precisou de uma intervenção maior?
4: Bom, Ricardo, como as eleições de 2026 são de natureza estadual e federal, a atuação do Ministério Público em Itapiranga ela é mais direcionada à atuação primária de receber as denúncias e encaminhar para o Ministério Público Eleitoral perante o TRE e o TSE. Né? A gente atua mais diretamente quando são as eleições municipais, mas de qualquer forma eu posso informar que nessa preparação não tivemos muitas irregularidades, uma ou outra que chegou até o Ministério Público, irregularidades menores e de cunho civil exclusivamente, que foram devidamente encaminhadas à autoridade responsável e, pelo que consta, já foram resolvidas. Nenhuma ação eleitoral foi ajuizada pelo Ministério Público durante esse período.
3: Doutor, para a gente fechar, são atuações distintas de cada órgão, mas uma parceria bastante grande com Polícia Civil, Polícia Militar, a Justiça Eleitoral, como que tem sido isso?
4: É, Ricardo, no período das eleições, todos esses órgãos que tu mencionaste, de Segurança Pública e do Sistema de Justiça, eles atuam como parceiros, não tem lados, então as denúncias podem ser feitas a qualquer uma dessas entidades que tu mencionasse, denúncias de irregularidades, de propaganda eleitoral, de compra de voto, de boca de urna, de despejo de santinho perto das sessões eleitorais, enfim. Nas eleições, todos os órgãos os órgãos públicos atuam em cooperação para garantir aquilo que eu já mencionei, a legitimidade da eleição e a efetividade de tudo aquilo que já foi preparado para a gente chegar no dia de hoje. Então, é uma grande parceria, principalmente sob a organização da Justiça Eleitoral e com a participação do Ministério Público, das próprias prefeituras que cedem servidores, que cedem veículos, que cedem equipamentos, cedem espaços para as votações, com as entidades de segurança pública que também vão participar dessas fiscalizações que eu mencionei no início da minha fala.
3: Muito bem, eu agradeço ao promotor de justiça da comarca de Itapiranga, Dr. Rafael Canto, e neste momento, já passada uma hora de votação, as filas vão se dissipando, tanto na Escola São Vicente quanto na Escola Funei, os dois maiores locais de votação. A Justiça Eleitoral teve alguns problemas em acessos secundários, especialmente no município de Iporã do Oeste, devido a quedas de árvore e transtornos neste sentido, mas são somente acessos secundários. Os acessos principais para as sessões eleitorais, para os colégios de votação, tudo isso já está completamente solucionado. Ainda ao longo da madrugada, o Corpo de Bombeiros realizou o serviço para deixar tudo isso ok para o início do pleito. Neste momento também, a Justiça Eleitoral, o juiz e também o próprio promotor do Ministério Público vão iniciar as fiscalizações ao longo das sessões eleitorais da 65ª Zona Eleitoral de Itapiranga. Mais informações daqui a pouquinho, trazendo detalhes da votação aqui na 65ª Zona Eleitoral. De Itapiranga, Ricardo Nascimento, Rede PPERI, Eleições 2026.
0: Obrigado. Agora, 9:12, vamos à Rádio Cedro FM, repórter Jonathan William.
5: Roger Moura, ouvintes da PPERI, nós estamos de volta com informações diretamente do município de Guarujá do Sul. Estamos em contato nesse momento com o Raul Galvão, ele que é coordenador de prédio da Justiça Eleitoral, atuando aqui no município de Guarujá, no colégio do Núcleo Arco-Íris, né, que é o maior colégio eleitoral aqui do município de Guarujá. Raul, bom dia, seja bem-vindo à PPERI. Como está sendo essas primeiras movimentações, abertura das urnas? A gente observa bastantes filas aqui, né, no colégio eleitoral nessas primeiras horas. Bom dia.
6: Bom dia a todos os ouvintes ouvintes da Rede Peperi. Está sendo bem tranquilo, sabe? Forma de manhã, forma as filas, mas depois vai indo e o povo vai chegando e vai votando e vai saindo, né? Então, mas é, tá bem tranquilo.
5: E o processo de entrega das urnas na parte da manhã, tudo transcorreu dentro da normalidade? Tivemos algum incidente, alguma coisa diferente para ser destacado?
6: Não, não teve nenhum incidente, né? Foi distribuído bem certinho, os mesários todos, né? Trabalhando sempre na normalidade.
5: Tivemos questão de chuva durante a madrugada, temporais, enfim, alguma coisa que possa ter acontecido aqui ou nada, nenhuma situação?
6: Graças a Deus aqui foi só o vento, né? Não teve nenhum estrago, então tá correndo tudo normal.
5: E quantas sessões eleitorais temos aqui no município, quantas urnas disponibilizadas?
6: Tem 15.
5: Perfeito, obrigado as informações de Raul, a gente segue por aqui conversando com a Justiça Eleitoral. Continuamos aqui em Guarujá do Sul, nós estamos em contato agora com a Cleonice Schussler, ela que é coordenadora do prédio aqui do Núcleo Arco-Íris, do município de Guarujá do Sul, que é o maior colégio eleitoral aqui de Guarujá. E nós conversamos também sobre essa questão dessas intercorrências, nada a registrar, tudo dentro da normalidade. Cleonice, bom dia.
7: Bom dia. Apesar do tempo, bastante chuva, mas graças a Deus tudo andando super bem, sem fila, tudo organizado, tudo certinho, tudo dentro do controle.
5: A expectativa de vocês era essa movimentação mesmo? Vocês imaginavam um pouquinho a mais de movimentação de manhã? Algumas sessões a gente observa mais filas, né? Sessões mais antigas, eventualmente.
7: É, com certeza, se o tempo tivesse melhor, a gente sempre esperava mais cedo, tinha mais povo, né? O público agora está bem controlado, as filas controladas, nada muito extensa, está tudo certinho.
5: E por padrão, como vota o pessoal de Guarujá do Sul no sentido de horários? O pessoal costuma ir mais cedo mesmo, o pessoal prefere mais tarde, você que já acompanha mais de perto a eleição aqui?
7: É, na verdade é bem cedo e na parte do meio-dia, né? Bem cedo agora dá para observar que as pessoas mais idosas, os mais velhos, no decorrer do dia, de meio-dia também acaba sendo mais intensa as filas, né?
5: Conversamos então com a Cleonice Schussler e também com o Raul Galvão, aqui do município de Guarujá do Sul, a Rede Peperi, circulando também as zonas eleitorais da 50ª Zona Eleitoral, que compreende os municípios de Dionísio Cerqueira, São José do Cedro, Guarujá do Sul e também o município de Princesa, aqui de Guarujá do Sul. Lembrando, são 3.999 eleitores, que correspondem aí 13,49% do total de eleitores da 50ª Zona Eleitoral. De Guarujá do Sul, Jonathan William, Rede Peperi, eleições 2026.
0: Rede Peperi, eleições 2026, 19 graus a temperatura. Nós vamos agora à Rádio Atalaia, Márcia Makoski.
8: A reportagem da Rádio Atalaia segue com a cobertura das eleições 2026 e estamos aqui na escola João Teles Padilha, onde a dona Anésia Cassassola, de 85 anos, está aqui para votar. Dona Anésia, bom dia, seja bem-vinda. Como que a senhora está se sentindo, então, nesse dia de eleição?
9: Ah, tô mais ou menos, tô bem até, porque estava ruim esse tempo, mas agora me virei, tomara, graças a Deus.
8: E a senhora vem votar em todas as eleições?
9: Todas as eleições.
8: E o que significa para a senhora exercer esse direito do voto, poder vir aqui e votar?
9: Me sinto bem, fazer o quê?
8: A senhora tem alguma dificuldade, encontrou alguma dificuldade de vir até aqui? A senhora mora perto aqui de onde a senhora vota?
9: É, moro ali diante.
8: E como que a senhora avalia todo esse dia de hoje, a importância que tem para a nossa sociedade esse dia de hoje? E a senhora também com 85 anos aqui exercendo essa democracia?
9: Ah, tá bom. Tô contente, assim, por poder vir, porque mas hoje não podia ir.
8: E que mensagem que a senhora deixa, com toda a experiência que a senhora tem aí, 85 anos já, foram várias votações que a senhora já fez, participou de várias eleições já, né, como eleitora, votando.
9: Eu era nova, quase que fiz o título, desde quando casei, filha.
8: E qual que é a mensagem que a senhora deixa, a orientação que a senhora deixa para toda a população no dia de hoje?
9: Ah, tem que votar, né? Para ser gaúcho.
8: Isso aí, essa é a dona Nézia, então, com 85 anos, que está aqui hoje para votar. Muito obrigada, dona Nézia, uma boa votação para a senhora.
9: Obrigado, obrigado, muito obrigado por vocês.
8: Essa, então, é a dona Nézia Cassassola, que vota aqui na Escola João Teles Padilha, aqui no município de Campo Herê. Essa escola tem quase 1.500 eleitores aptos a votar e 4 sessões que abrange também várias pessoas aí do interior do município de Campo Herê. De Campo Herê, Márcia Makoski, Rede Peperi, eleições 2026.
0: Obrigado, Márcia. E agora do portal Peperi, cartório eleitoral de São Miguel do Oeste registrou 8 sessões com problemas deste domingo. Mais de 200 policiais estão trabalhando nas eleições deste domingo do extremo oeste. Eleições transcorrem com tranquilidade no segundo maior colégio eleitoral de São José do Cedro. Aos 98 anos, primeiro prefeito de Guarujá do Sul mantém tradição de votar. Movimento tranquilo marca a votação no maior local eleitoral de Porã do Oeste. Manhã de votação começa tranquila e dona Nésia, de 85 anos, é uma das primeiras a votar em Campo Herê. São destaques agora do Portal Peperi. Você pode acompanhar também no Instagram do Portal da Peperi todas as informações. Rede Peperi, eleições 2026. Vamos agora à Rádio Oeste de Iporã do Oeste, repórter Vilmar de Souza.
10: Pois então, Roger, estamos de volta agora do município de Santa Helena, onde houve uma troca importante na questão das sessões da escola Santa Helena, que vai funcionar na Escola Municipal de Educação Básica Cinderela, em razão de uma reforma. E para falar sobre isso, eu estou aqui com um delegado, com a administradora do prédio, Luiz Gluitz. Então, Luiz, quantas sessões tem aqui no município? Esse é o maior colégio eleitoral do município.
11: Bom dia a todos os rádios ouvintes. O município de Santa Helena, então, tem 7 sessões, sendo 6 aqui na cidade do município, na sede do município, e uma na linha Cantinas, no interior. Então, são 7 sessões aqui no município, e este ano as eleições estão acontecendo nos prédios do município. Como o colégio estadual está em reforma, então, elas estão acontecendo na mesma rua, só do outro lado da rua, estão acontecendo então nos colégios municipais, o EMEP Cinderela do município de Santa Helena. Então são 6 sessões que estão ocorrendo as votações aqui do Colégio Municipal de Cinderela e uma então no interior linha Cantinas.
10: Luiz, quais são as sessões que estão funcionando aqui?
11: As sessões que estão funcionando aqui então no ensino fundamental, que seria nas séries iniciais, então nós temos a sessão 36, 42 e 257, e no prédio da educação infantil nós temos a sessão 12, 13 e 14 e aquela do interior na linha Cantinas. Então,
10: a gente já percebe uma movimentação interessante aqui, inclusive a presença da Brigada Militar. Está tudo indo de forma tranquila, Luiz?
11: Sim, tudo muito tranquilo. Então, a gente estava em contato com a Justiça Eleitoral, então tudo o planejado está dentro do que estava planejado, então está acontecendo de forma tranquila. Aos pouquinhos, assim, com bastante calma, e as eleições vão ocorrer com muita tranquilidade aqui no município de Santa Helena.
10: A orientação para que o eleitor agilize o seu processo de votação?
11: Sim, uma das coisas muito importantes que o eleitor, ao sair de casa, é importante que lembre de trazer um documento com foto, que sem um documento com foto, infelizmente, ele não vai conseguir votar. Então, é um detalhe super importante lembrar desse documento com foto.
10: Obrigado, Luiz, pela participação. Um bom trabalho.
11: Ok, muito obrigado, e que tenhamos uma boa eleição aqui no município de Santa Helena.
10: Era isso, Roger. Volto contigo daqui do município de Santa Helena. Repórter Vilmar de Souza, Rede Peperi, eleições 2026.
0: Obrigado. 9:22. Vamos aqui a São Miguel do Oeste com o repórter Ricardo Orso.
12: Roger e ouvintes, estamos chegando com novas informações agora da Polícia Militar. Eu converso com Alcione Spulga, ele que é o comandante do 11º Batalhão de Polícia Militar de Fronteira, aqui de São Miguel do Oeste. Pulga, o que dá para se avaliar das últimas 24 horas em termos de ocorrências policiais aqui na nossa região? Foi uma noite tranquila, véspera de eleição? Bom dia.
13: Bom dia, Orso. Bom dia a todos os ouvintes. Durante as últimas 24 horas não tivemos nenhuma ocorrência de grande vulto, foi muito tranquila, principalmente envolvendo ocorrências referente às situações eleitorais. Então, não tivemos nenhum incidente de maior gravidade e já estamos com o nosso policiamento distribuídos e acreditamos que será um dia tranquilo nessas eleições.
12: Justamente olhando para o dia de hoje, nas eleições, quantos policiais militares estão trabalhando no dia de hoje? Teve um aumento no efetivo para justamente atender os municípios da nossa região? E como foi feita essa distribuição, Pulga?
13: Então, nós, praticamente todo o efetivo nosso estará de serviço, exceto alguns que trabalharão no dia de amanhã, mas teremos um total de 234 policiais militares distribuídos nos 27 municípios da área do 11º Batalhão. Temos também o nosso efetivo que está se formando agora de alunos temporários, que também estão distribuídos em todos os colégios que terão local de votação. Então, é um efetivo bem expressivo e contamos também, né, com todo o nosso aparato do efetivo tático, canil, policiamento com motos, e o nosso expediente administrativo também foi distribuído e daremos reforço aos municípios da nossa área.
12: Municípios menores terão efetivo maior de policiais? E de que forma essa distribuição foi feita? E também, olhando para São Miguel do Oeste, quantos policiais na rua?
13: Em São Miguel do Oeste teremos cerca de 70 policiais militares atuando. Nos municípios distantes, onde o efetivo é menor, distribuímos o nosso efetivo do expediente administrativo, além de apoio das guarnições do canil tático, além das próprias guarnições de rádio patrulha, mas ressalto que nos municípios menores, praticamente todo o efetivo também já está escalado para fazer a segurança.
12: Justamente o ponto de segurança, a Polícia Militar fará fiscalização ou somente quando for chamada, sim, fará o seu trabalho de verificação, enfim, de que forma vai atuar nessa eleição e de que forma também a comunidade pode denunciar algo suspeito?
13: Bem, na verdade nós atuamos de forma preventiva, inclusive a previsão de nós estarmos a 100 metros de distância dos locais de votação, mas claro, qualquer incidência, qualquer situação envolvendo crime eleitoral poderá ser denunciado via nosso canal 190. Ou presencialmente, né, quando qualquer pessoa localizar um policial militar, poderá fazer essa denúncia.
12: Alciones, muito obrigado, bom trabalho, conto sempre com a Rede Peperi de Comunicação.
13: Muito obrigado também e um bom dia a todos.
12: De São Miguel do Oeste, Ricardo Urso, Rede Peperi, eleições 2026.
0: Obrigado, Ricardo. 9:26, vamos à Central de Jornalismo com Marcos Veller.
14: Olha, Roger, mais dois candidatos a presidente da República votaram já nesta manhã. Romeu Zema, candidato a presidente pelo Novo, votou em Araxá, no Triângulo Mineiro. O candidato votou às 9:06. Já o presidente Lula, que é candidato à reeleição, candidato pelo PT, votou agora há pouco na Escola Estadual João Firmino, no bairro Assunção, em São Bernardo do Campo, no ABC Paulista. Aqui em Santa Catarina, nós ainda não tivemos o registro dos votos dos candidatos a governador. Quem já votou no estado foi o candidato Carlos Bolsonaro, que é candidato a senador, e também o candidato Esperidião Amin. Carlos Bolsonaro do PL, Esperidião Amin do PP, os dois votaram em Florianópolis, na capital do estado. Esperidião Amin votou na escola do bairro Coqueiros e o candidato Carlos Bolsonaro votou em uma escola de São José, na grande Florianópolis. Nós também tivemos o registro de filas em algumas cidades do estado, como por exemplo Chapecó. Filas, por exemplo, na Unoesc, que é um dos locais, um dos maiores locais de votação de Chapecó, muita fila nesse momento nos locais de votação. Nós vamos acompanhar durante todo o dia a movimentação dos eleitores em diversos pontos do estado. Da Central de Jornalismo, Marcos Meller, Rede Peperi, Eleições 2026.
0: Muito obrigado, Marcos. Rede Peperi, Eleições 2026, temperatura 19 graus. Nós vamos agora ao intervalo comercial com os parceiros da Rádio Oeste de Porã do Oeste. Voltamos já.

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0: Voltamos, Rede Peperia Eleições 2026, Rádio Peperia, Rádio Itapiranga, Rádio Centro, Rádio Oeste, Rádio Atalaia de Campo Herê. 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Miguel do Oeste, com você, repórter Lucas Londero.
1: Olha, Roger, a nossa reportagem fala neste momento aqui do Colégio Jaldir de São Miguel do Oeste. Nós vamos conversar neste momento com a diretora do colégio, a Cláudia de Oliveira. Afinal de contas, também o Colégio Jaldir recebe um grande número de pessoas que vão votar aqui em São Miguel do Oeste. Diretora, seja bem-vinda à nossa programação. Falando para todo o Extremo Oeste e Rede, como é que está a organização do colégio? Como é que está esse recebimento da população do município? Bom dia.
2: Bom dia, bom dia. Bom dia a todos os ouvintes da Rádio Peperi. A gente está aqui bem organizado, a Justiça Eleitoral deu total apoio a gente, tivemos várias orientações, hoje estamos aqui com uma equipe presente do cartório eleitoral e mais uma equipe de apoio com mais 3 pessoas. Então melhorou muito em virtude da última eleição. E o fluxo está bem grande, já de manhã cedo já teve várias pessoas, as filas estão enormes, mas está correndo tudo dentro da normalidade, tudo muito tranquilo.
1: São quantos locais de votação aqui? São quantas urnas?
2: Nós temos 11 urnas aqui na unidade escolar. Uma das urnas daqui passou para o Progresso para evitar que houvesse tanto movimento, né? Porque esse ano a questão da biometria está demorando um pouquinho mais.
1: Há uma estimativa de quantas pessoas que devem passar por aqui durante todo o dia?
2: Eu não saberia dizer automaticamente quantas pessoas.
1: São mais de 1000.
2: Meu, muito mais de 1000. Cada sessão acho que tem umas 250 pessoas ali. Tá?
1: E como é que está a expectativa para o dia de hoje?
2: Olha, a gente espera que continue dentro dessa normalidade, né? Que o tempo também ajude, que não venha implicar e que o pessoal venha votar, porque é muito importante para o nosso país essa eleição, né? Eu acho que envolve toda a questão federal aí, é muito importante. Então, que venham votar.
1: Como é que estava hoje pela manhã no início, ainda com os portões fechados? Conversei antes com o fiscal aqui, ele me comentou que aproximadamente 300 pessoas já passaram por aqui, já fizeram a votação. Você confirma isso?
2: Confirmo. Pela manhã, quando a gente abriu o portão, a fila já fazia a esquina, né? Então estava bem grande ali e foi bem, bem tranquilo. O pessoal, os mesários estão bem preparados. Então, a questão só da leitura biométrica, que isso influencia um pouquinho, porque algumas pessoas, a digital delas está meio danificada, né? Mas está indo tranquilo.
1: Algum imprevisto, algum problema?
2: Não, nenhum problema até o momento.
1: Alguma orientação para o eleitor que vai votar aqui no Colégio Jaldir, diretora?
2: É importante de dizer assim que tragam o seu título para ser mais ágil a questão de localizar a sessão. Mas pode vir com a RG, baixar o programinha e-título, né? Que aí já localiza a sua sessão e se não a gente auxilia aqui a localizar.
1: Ok, tá ok, muito obrigado. Essa, portanto, é Cláudia de Oliveira, diretora do Colégio Jaldir aqui de São Miguel do Oeste. Roger, eu volto aí com você no estúdio. Eleições 2026.
0: Muito obrigado, Lucas. 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

0: 2022-2026. Vamos trazer agora mais destaques da sua manhã de Itapiranga. Repórter Ricardo Nascimento.
1: Muito bem, Roger, estamos de volta com informações da eleição em Itapiranga. O cartório eleitoral esteve atento ao longo desse início de manhã, dessa primeira hora e meia de votação, e algumas medidas precisaram ser solucionadas ainda devido ao temporal dessa última madrugada. Por exemplo, em Tonápolis, a escola Balduino Rambo sofreu com um destelhamento causado pelo excesso de vento. No entanto, nenhuma sala foi molhada, então as urnas somente foram trocadas de sala e a eleição continua normalmente. Agora, já se aproximando do meio da manhã, já são mais de uma hora e meia de votação, vários eleitores indo até os locais para exercer esse direito. Inclusive, a escola Funei está recebendo pela primeira vez a votação porque o Porto Novo está em obras. E eu converso agora com o diretor da escola e administrador de prédio, Márcio Pauli. Para a gente começar, Márcio, primeira vez votando aqui na Funei, os eleitores estão conseguindo se adaptar? Como que vocês têm orientado essas 5 sessões que vieram para cá? Bom dia e bem-vindo ao projeto Eleições 2026 da PPRI.
2: Bom dia, Ricardo, bom dia aos ouvintes. Então, o processo aqui está bem tranquilo, tá? Nós estamos em 4 pessoas aqui para também auxiliar quem precisa. Já logo na entrada a gente identifica a sessão, já encaminha para a fila certa. A princípio está tudo muito tranquilo aqui na escola Funei, né? Então, os eleitores da comunidade que vem do Santa Teresa, daquela região que está vindo para cá, podem ficar tranquilos que um pouquinho de paciência com as filas, porque o processo também esse ano tá com, são 6 candidatos, né? Então demora um pouquinho, mas a princípio aqui está super tranquilo.
1: E se vocês têm notado, de fato, uma demora para os eleitores concluírem a votação mais do que o habitual em outros momentos, está gerando um transtorno?
2: Não chega a gerar um transtorno, assim, tem momentos que nem agora, nesse momento, a fila da sessão 77 está um pouco grande, antes não estava, também na 61 está gerando um pouquinho mais de tempo, mas as demais estão bem tranquilas. Então é um momento mesmo que o pessoal quer vir votar logo cedo de manhã. Acredito que a maioria prefere votar de manhã cedo para ficar mais tranquilo durante o dia, então gera um pouquinho de paciência no caso, né? Mas faz parte também do processo eleitoral.
1: De modo geral, os eleitores têm comparecido aqui com a documentação necessária? Têm tido alguma dúvida? Vocês estão esclarecendo? Como é que está sendo esse diagnóstico inicial?
2: A grande maioria já vem com o título, né? E está tudo certinho a sessão, e quem não tem, a gente auxilia, faz esse contato direto com o cartório eleitoral para ver qual é a sessão através do CPF, né? Se tem o CPF, a gente consegue auxiliar nesse quesito também. E daí, logo em seguida, é encaminhada para a sessão certa.
1: Já tem uma ideia de quantos eleitores vieram até aqui a Funei para votar?
2: Não tenho noção, Ricardo, mas acredito que, olha, umas 300 pessoas pelo menos, né? Já passaram por aqui.
1: Alguma orientação? Melhor vir mais perto do meio-dia, ao longo da tarde, especialmente quem não quer enfrentar a fila?
2: Então, agora nesse momento que nós olhando ao vivo a sessão, são 80 e a 60 estão bem tranquilas, então o pessoal poderia ver que está bem de boa. A 77, a 59 e a 61 que estão com um pouquinho mais de fila, então se o pessoal não quiser ficar muito na fila, seria bom aguardar um pouquinho.
1: Muito bem, eu agradeço ao diretor e administrador de prédio da escola Funei falando ao projeto Eleições 2026 da PPRI. Ao longo do dia, informações também no site, nas redes sociais da PPRI, e voltamos à tarde, Roger. Muito obrigado pela audiência de Itapiranga. Ricardo Nascimento, Rede PPRI, Eleições 2026.
0: 9:42, 9:42, Rede PPRI, Eleições 2026. Nós vamos agora à Rádio Centro FM, repórter Jonathan William.
3: Roger Moura, ouvintes da PPRI, nós estamos de volta aqui na programação, e as eleições também são histórias que a gente conta, que a gente mostra para o nosso público ouvinte. E aqui em Guarujá do Sul, nós contamos uma história bem bacana nesse momento. Nós estamos em contato com o Nestor Emanuel Green, ex-prefeito, primeiro prefeito de Guarujá do Sul, exercendo seu direito a voto, uma pessoa de idade, certamente já não tem mais a obrigatoriedade de voto, mas busca mesmo assim exercer o seu direito de cidadão de votar. Nestor, bom dia. Quantos anos o senhor tem? 98 anos. E por que você ainda opta em participar do pleito, em votar, em exercer o seu direito?
4: Eu estou aí para cumprir minha obrigação de patriota, de brasileiro.
3: E o senhor é ex-prefeito, primeiro prefeito de Guarujá do Sul. Como é que é essa sensação, essa recordação antiga?
4: É uma boa recordação do povo bom de Guarujá, que me elegeram de novo na outra vez. Eu fui duas vezes. Então, no total, eu fui 10 anos prefeito em Guarujá.
3: 10 anos prefeito. Uhum. E agora acordando cedo para votar. Sentimento de dever cumprido agora, Nestor?
4: Agora me sinto com minha obrigação feita.
3: Cumprido. Conversar com o Beto que também é filho, pode ajudar, Beto. 98 anos, cara, isso é motivo de orgulho para vocês também, quanto filho, né? Bom dia. Emocionado, inclusive.
5: Chega, saiu uma lagriminha, mas a gente faz questão de trazer ele, porque ele sempre cumpriu a obrigação dele como cidadão e brasileiro acima de tudo, né?
3: Ter um pai que é ex-prefeito, primeiro, não é ex-prefeito, é primeiro prefeito, então é motivo de orgulho para vocês, certamente.
5: Com certeza, a gente tem muito orgulho disso e o povo onde a gente passa, todo mundo reconhece ele, todo mundo quer cumprimentar, é uma sensação maravilhoso isso.
3: E quantos pleitos eleitorais cabem em 98 anos? Tu imagina isso ou não?
5: Não faço ideia, nunca parei para calcular, mas é muita coisa. E ele não falha uma, não falhou, acho que desde que ele votou, nunca falhou.
3: Nestor, e que mensagem você pode deixar para os mais jovens que eventualmente às vezes não querem votar, né? É uma situação que é possível a pessoa não votar, mas tem muita gente que não quer. E o senhor mostrando vitalidade com 98 anos para isso.
4: Eu acho que isso é uma coisa muito importante, votar o melhor governo no país.
3: Muita gente diz, tem que ajudar a escolher para depois não reclamar, né? Pelo menos participou do processo, ajudou a escolher o representante.
4: Isso mesmo. Tem que saber escolher, assim como hoje eu escolhi.
3: Tá certo. Obrigado ao Nestor, obrigado ao Beto. Parabéns para vocês, obrigado. Certamente uma das histórias bonitas que a gente conta das eleições de 2026. A gente retorna aos estúdios da Peperi, aqui de Guarujá do Sul, Jonathan William, Rede Peperi, eleições 2026.
0: Rede Peperi, eleições 2026, a temperatura agora 19 graus, 72%, a umidade relativa do ar. 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Nós vamos agora trazer informações da Rádio Atalaia de Campo Herê. A participação é do repórter Alex Fraire.
6: Pois bem, nós seguimos trazendo as informações direto aqui do município de Campo Herê. Eu converso nesse momento com Cláudia Bonadimã, ela que é a delegada aqui da Escola Médici, para a gente trazer e atualizar também as informações desse dia de eleições 2026 aqui no município campoerense. Cláudia, seja bem-vinda à nossa programação. Nesse momento, por enquanto, parece estar, né, e apresenta estar tranquilo aqui na Escola Médici. Bom dia.
7: Bom dia aos ouvintes. Sim, com certeza, a nossa escola tem o privilégio de ter, assim, hoje as eleições muito, muito tranquilo mesmo, as filas bem pequenas, o pessoal vem e vota rapidinho, muito tranquilo.
6: Qual é a expectativa para esse dia? Quais são os momentos de mais fila, de mais pico na votação aqui?
7: Na verdade, a gente estava esperando que fosse agora de manhã, mas pelo que a gente está vendo, de repente vai ser ao meio-dia ou à tarde, né? Talvez o tempo tenha influenciado um pouquinho, né?
6: E essa questão do tempo, inclusive, Cláudio, ontem nós tivemos, né, algumas previsões confirmadas aqui para Camporei, também toda a região, de algumas pedras, chuva de pedra, inclusive granizo. Tem danificado por aqui ou está tudo certo?
7: Não, graças a Deus, tudo certo, tudo bem. Hoje a gente, bem cedinho, quando a gente esteve na escola, nós secamos algumas goteiras, que é normal que aconteça, mas no restante está tudo bem tranquilo.
6: São quantas salas hoje disponível para votação? Quantas sessões disponíveis aqui na Escola Médici?
7: São 7 salas, 7 sessões.
6: Cláudia, um dos maiores colégios eleitorais é aqui, né? O da Escola Médici, a estrutura que a escola oferece para quem está nos ouvindo e que vai vir aqui realizar a votação.
7: A estrutura é excelente, comporta bem, assim, com facilidade todo mundo, e o espaço é amplo, é grande, é tranquilo.
6: Disponível banheiro, bebedouro, tudo que os votantes precisar tem à disposição?
7: Tem, banheiro, bebedouro, tudo que é necessário.
6: Cláudia, e pra gente encerrar aqui então, também deixar a importância de o convite, né, para que as pessoas se façam presentes para realizar a votação.
7: Ah, com certeza, nós precisamos cumprir, né, esta missão que a gente tem, e a gente acredita que todos pensem da mesma forma, e aguardamos todo mundo para vir votar, né?
6: 17 horas fecha as urnas.
7: 17 horas fecha as urnas.
6: Cláudia Bonadima, diretora e também a delegada aqui do prédio da Escola Médici, eu agradeço as informações, ótimo dia.
7: Obrigada igualmente, e aos votantes também.
6: A gente trazendo então as informações direto aqui da Escola Médici, um dos maiores colégios eleitorais aqui do município de Camporê. No momento por aqui, então, como já conversávamos por aqui com a Cláudia, é uma movimentação tranquila, né? Esperamos que a movimentação aumente aí no decorrer do dia. De Camporê, Alex Frari, a Rede Peperi, eleições 2026.
0: Muito bem, Alex, muito obrigado. 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Temperatura agora 20 graus. 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Nós vamos agora trazer informações de Porã do Oeste com a Rádio Oeste FM. A participação é do Laércio Antônio.
8: Ok, eu falo agora direto da Escola Padre Balduino Rambo, do município de Tunápolis. Concentração principal de eleitores é aqui na escola do município. Tem pessoas saindo agora aqui da sessão, né? É uma ouvinte também da Rádio S, da Rede Peperi. Seu nome completo, como é que é? Bom dia.
9: Felícia Bender Ulrich.
8: Dona Felícia Bender Ulrich, qual a sua idade?
9: 77.
8: A senhora, por lei, não precisaria vir votar, mas veio.
9: Mas eu vim, sim.
8: E como é que foi o processo? Foi fácil?
9: Tá fácil, mas bem fácil. Tu leva a cola, já você vai rápido.
10: É, estimativa de tempo lá na cabine.
9: Meu, eu nem cuidei, mas não é pouca coisa.
10: É fácil, então?
9: Fácil, fácil. Eu achei fácil.
10: Então, as pessoas que estão em casa, que imaginam não vir, são convidadas, que está mais fácil do que se imaginava, né?
9: Sim, é bem fácil, sim. Muito fácil.
10: Bom domingo e depois vai escutar a Rede Peperi, né?
9: Obrigada.
10: Seu nome, como é que é? Bom dia.
11: Bom dia. Marlene Miller.
10: Quantos anos tem, dona Marlene?
11: 71.
10: Também veio votar?
11: Veio votar.
10: Foi fácil, como tua vizinha disse?
11: Fácil, uma cópia e rápido.
10: E rapidão. E depois, para casa, chimarrãozinha com a família e ouvir pelo rádio, né?
11: Escutar a Rádio Peperi, sim.
10: Legal. Bom domingo e obrigado, que o seu candidato seja o vencedor.
11: Obrigado, irmão. Amém.
10: Amém. Muito obrigado. Olha só, pessoal, que veio para a votação. Portanto, temos 6 sessões, né, aqui no Padre Balduino Rambo, na cidade de Tunápolis, concentração de certa fila neste momento, né? E a gente vai tentar ouvir alguém da recepção aqui. Uma informação, bom dia, qual é o tempo que as pessoas em média levam para ficar na urna?
12: Uns 2 minutos, é bem rápido ali.
10: É bem rápido, o pessoal traz a colinha, fica tranquilo, né?
12: Sim, sim, bem tranquilo.
10: Teu nome é?
12: Cidione.
10: E é a mesária, né?
12: Sim.
10: Legal, obrigado. Para a Rádio Oeste, portanto, Rede Peperi, direto aqui de Tunápolis, Escola Estadual Padre Balduino Rambo, onde temos, portanto, esses registros, idosos votando e com facilidade. Como disse a mesária, em média, 2 minutos se leva para o exercício da democracia, ou seja, o exercício do voto. Rede Peperi, eleições 2026.
0: Muito bem, Laércio, agora do portal Peperi, www.peperi.com.br. Lembramos que também estamos fazendo a cobertura não só do portal da Rede Peperi, mas também estamos fazendo a cobertura pelo Instagram, portal Peperi, para você acompanhar. Agora no portal, primeira hora de votação é tranquila em São Miguel do Oeste. Cartório Eleitoral de São Miguel do Oeste registrou 8 sessões com problemas neste domingo. Manhã de votação começa tranquila e Dona Anésia, de 85 anos, é uma das primeiras a votar em Campo Herê. Movimento tranquilo marca a votação no maior local eleitoral de Iporã. Aos 98 anos, primeiro prefeito de Guarujá do Sul mantém tradição de votar. Eleições transcorrem com tranquilidade no segundo maior colégio eleitoral de São José do Cedro. Mais de 200 policiais estão trabalhando nas eleições deste domingo no Extremo Oeste. Colégio Renascer em Princesa registra movimento tranquilo no início da votação. Pela primeira vez, a transmissão das mídias das urnas de São José do Cedro são feitas direto do Colégio Cedrense. E votação inicia com filas nos maiores colégios eleitorais de Itapiranga. Vamos com informações aqui de São Miguel do Oeste, repórter Ricardo Orso.
13: Roger, ouvintes, voltando com informações da programação da Rede Peperi, a gente conversa a partir de agora com Rafael Marcon, ele que é chefe de cartório da 82ª Zona Eleitoral aqui de São Miguel do Oeste. Justamente olhando para esse início de votação, algum problema foi registrado com urnas, alguma intercorrência, o que pode se avaliar desse período inicial da votação, especialmente nos municípios da 82, uma satisfação, bom dia.
14: Bom dia, Ricardo. O início até com a ventania da noite passada, a gente teve um problema de falta de energia na comunidade de Linha Saleta e Anchieta, mas que já foi reportado e a Celesc já está dando os devidos encaminhamentos. Vocês também nos passaram que muitas cidades da região eles estão atendendo agora, a equipe está a campo. Em relação às urnas, a princípio, estamos todas funcionando perfeitamente. A votação já se iniciou nos nossos 5 municípios, Anchieta, Barra Bonita, Guaraciaba, Paraíso e Romelândia. E, a princípio, está tudo normal, o fluxo de votação.
13: O que é importante orientar esses eleitores dessas localidades? O que falar para eles? O que eles devem se ater neste momento? E também, reforçando, há filas?
14: Por hora, a fila está normal, porque no início o pessoal normalmente prefere votar no início da manhã, então é uma fila normal. Ainda não dá para dizer que está fila e está acumulando, as pessoas estão votando normalmente. A gente pede sempre que o eleitor, antes de sair de casa, procure qual a sua sessão eleitoral, que é a sala do local de votação, pesquise no site do tse.jus.br, nos contacte, o aplicativo e-título, baixe o aplicativo e-título, não vá sem saber onde vota, porque as pessoas ainda continuam indo com muita dificuldade nesse ponto, por mais que elas tenham feito a revisão recentemente no cartório, elas acabam esquecendo a sessão e isso é natural. Outra questão, a gente pede que as pessoas que vão justificar, estão fora do seu domicílio eleitoral, priorizem a justificativa ou hoje pelo aplicativo e título, que você consegue baixar pela geolocalização, ou após a eleição, você consegue mandar pelo aplicativo, você consegue justificar, entrar em contato com o cartório ou pelo site do TSE, e se não der certo, né, uma justificativa depois de 60 dias, que é o prazo, pode emitir a multa, que é valor R$3,50 e pagar. Evite ir para os locais, porque é uma eleição que tendência, são muitos cargos, muitos votos, então a tendência é ter fila, e deixa aquele eleitor que só pode fazer, executar o voto, é só hoje. A justificativa pode ser em 60 dias. A gente pede que tenha esse bom senso, né? Se caso a pessoa decida aí, tudo bem. Mas se puder evitar, a gente faz esse pedido para os eleitores.
13: Os eleitores podem se deslocar também aqui no cartório para fazer essa justificativa? E além disso, alguma outra orientação?
14: A justificativa aqui é depois, agora não, mas após a eleição, alguns dias depois, pelo menos uma semana depois, pode fazer aqui no cartório. Pode entrar em contato no WhatsApp, a gente atende também, não precisa vir fisicamente aqui. Outra coisa que eu esqueci, Ricardo, de enfatizar, é que a pessoa leve a cola, são 6 cargos, não pode entrar com o celular na cabine de votação, tem que levar a colinha, porque no local a pessoa já não vai estar disponível muitos papéis para a pessoa anotar, caneta, então a pessoa já tem que chegar munida com os seus candidatos, para não atrapalhar a fila, para não frear o fluxo de votação. Esses seriam os principais pedidos para o dia de hoje. E vá com calma, a eleição vai demorar.
13: Rafael, muito obrigado, parabéns pelo trabalho e conte-se com a Rede PPI de Comunicação.
14: Muito obrigado, Ricardo, boa sorte para nós.
13: De São Miguel do Oeste, Ricardo Orso, Rede PPI, eleições 2026.
0: Obrigado, Ricardo. Vamos à Central de Jornalismo com Marcos Meller.
15: E é uma eleição tranquila em todo o estado de Santa Catarina. Poucos registros de problemas envolvendo essas primeiras 2 horas de votação. No país, a única escola de Boré, em São Paulo, cidade que abriga o menor colégio eleitoral do Brasil, sofreu uma queda de energia elétrica por conta do mau tempo na manhã desse domingo, no primeiro turno das eleições. Toda a votação no município é na Escola Estadual Dr. José de Souza, local que reúne as 4 sessões eleitorais da cidade. Ali votam 1.094 eleitores. Então, o município todo vota num único local de votação e está sem energia elétrica. O processo de votação segue, mesmo assim, normalmente com o uso das baterias internas das urnas eletrônicas. Aqui em Santa Catarina, tivemos agora há pouco a manifestação de Aline de Godoy, que é coordenadora de orientação e gestão processual do TRE de Santa Catarina. Ela falou sobre denúncias que chegaram pelo app Pardal até o momento. A entrevista foi para a equipe da Acaerte.
16: Coordenadora de gestão processual do TRE catarinense, Aline de Gouveia de Godoy. O que você tem para falar?

0: 10 horas. Bom domingo, tchê.
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1: Então, buenas, indiada, estamos começando mais um programa Nativismo nessa manhã de domingo. Domingo, lindo demais, domingo de sol, não bem de sol assim tempo todo, mas nubladito em alguns momentos, mas já teve sol de manhã, né, che?
2: É, mas sol bem ralo.
1: Che, a música do Rio Grande chegando e tocando bem alto e bem forte nesse domingaço. Hoje, o primeiro domingo do mês de outubro, 4 de outubro de 2026, domingo de eleições, né? Tá bueno? É a música gaúcha chegando, tocando bem alto e bem forte nesse entreveiro de gaita louco de lindo, che. E o nosso Buenos Dias, a prenda Pamela Somites Macedo Pereira. Alô, Pamela, bom dia.
3: Buenos dias, pai. Buenos dias aos nossos ouvintes, sempre assíduos, os nossos companheiros. Domingo, bem mais ou menos, né?
1: Nubladito, mas pra nós tá louco de bom,
3: pra
1: né?
3: Pra nós tá bom, pra nós tá bom.
1: É.
3: Vai aqui de novo.
1: Com a natureza.
3: Isso.
1: Aí,
3: não... ó, aqui.
1: Com a natureza não adianta a gente... Enfim, tá um tempo nublado, che. E o pessoal participando com a gente, mandando
3: sempre
1: seu WhatsApp no 991974572. Esse é o número para te mandar a tua participação. 991974572. Como tem milhares e milhares de pessoas que mandam mensagem de outros países, inclusive o WhatsApp do Brasil, o número de telefone do Brasil, o código brasileiro é o 55 e o código de Santa Catarina é o 49 da nossa região aqui, 4949. O que achou, che? É uma maneira bem largada para começar esse entreveiro de gaita. Porquê dessas milongas? É, Leonel Gomes cantando bonitaço, uma barbaridade. Daqui a pouquinho, Leonel Gomes canta essa aqui pra nós, que é bonita, uma barbaridade. Pra você que nos acompanha, pra ti que gosta da música do Rio Grande, pra ti que é campeiro do Rio Grande.
4: Cantando em dois idiomas.
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0: Leonel Gomes, pra cantar a primeira, Pamela, bom dia, bom domingo.
2: Bom dia, bom domingo. Eu não conhecia essa música, achei muito bonita.
0: Muito linda.
2: Gostei muito.
0: Linda demais, Leonel Gomes.
2: Eu gosto dessas músicas que misturam o espanhol com o português, eu gosto bastante, assim.
0: É o portunhol do Leonel Gomes.
2: O portunhol que fala da fronteira.
0: É, daqui a pouquinho, então, porque não tá tocando aqui, mas ela não tá voltando, queria voltar ela desde o comecinho. Então nós vamos trazer uma outra aqui. Não vamos trazer.
2: Tu consegue pegar uma do disparador. Bota o disparador.
0: Não, mas aqui ela deu uma travadinha aqui. Então nós vamos ver se nós vamos... Vamos fechar aqui o programa e depois nós abrimos de novo. 10 horas e 9 minutos, 10 e 9. 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

0: Buenas, Indiada, e a música do Rio Grande chegando, tocando bem alto e bem forte. Bom domingo a todo esse povo que nos acompanha. Um baita domingo, tchê. E pra te mandar teu WhatsApp no 991974572. É, tá bueno demais. Alô, seu José Bajo, a primeira mensagem da manhã, né, Xê? É, bueno demais. Um abraço pro seu José Bajo, um bom domingo.
1: Bom dia, seu José Bajo.
0: Bom dia, como é que tá, meu galo velho? Bom!
2: Bom dia, companheirada lá do centro.
0: Bom dia.
2: 4 de outubro, 2 dias, que eu fiz aniversário dia 2 de outubro.
0: 2 de outubro, tava de aniversário. Feliz aniversário pro seu José Bajo!
1: Muitos anos de vida, muita saúde.
0: Viva!
2: 76 anos.
0: Olha só.
2: E hoje é domingo. Sexta-feira eu fiz os anos, aniversário, e hoje é domingo. Já fui votar, vim pra casa.
0: Opa!
2: Escutou no programa agora.
0: Coisa bem boa.
2: Da Rádio Cedro.
0: Tá bueno.
2: Ah, me toca uma música bem gaúcha com o Teixeirinha, Gaúcho de Passo Fundo.
0: Azá, galo velho. Um abraço para o seu José Bajo.
2: Um abraço para vocês.
0: Para o senhor também, um bom domingo, seu José Bajo.
1: Bom domingo.
0: Nosso amigo Carlos, como é que tá, meu amigo Carlos? Bom dia, meu amigo Carlos.
1: Bom dia.
3: Pois é, cara, temos aqui, eu e o Ari, numa lida aqui, cara. Nós não queria hoje, porque
0: Domingo
3: bonito.
0: Ah, não então, queria.
3: Nada, mas nós já estamos tomando uma brama aqui, vamos passar uma carninha aqui.
0: É, nada, quando falaram que não ia ter lei seca, os dois sortaram até foguete de faceiro que ficaram. Ai, que barbaridade, mas eu tenho que encontrar aquele presidente lá do Tribunal Eleitoral, quero pagar meia dúzia de brama, latão pra ele ainda. Mas, ah, galo velho.
3: Se eu for ao Bodó, é por aqui hoje.
0: É?
3: Né? E a música próxima do programa aí.
0: Tá bueno.
3: O Ari vai mandar um áudio aí com o meu, porque a Letícia não deu o telefone pra ele hoje.
0: Não pode. Bah, dona Letícia confiscou o telefone do nosso amigo Ari Loura? Será? Eu acho que não,
1: ele,
0: né?
1: O que que ele fez pra merecer o confisco, será?
0: Eu acho que não. E já tem mensagem. Então foi ela que mandou de casa a mensagem, né? Eu acho que não. Acho que ele tá com o aparelho no bolso. Não, ele viu, ele se comporta bem, meu amigo Carlos. Ah, o tio Ari Loura, aí, tio velho, de fundamento. Esse é de fundamento. Tá bueno demais, um abraço. E olha só, e ele já começou a prosear com nós aqui. Bom dia, tio Ari Loura.
1: Bom dia.
0: Bom domingo.
4: Bom dia, gauchada amiga.
0: Bom dia.
4: Como é bom escutar essas vozes, ouvir essas vozes aí do Macedo e da Pâmela nessa grande rádio nos domingos, né?
0: Obrigado, meu
1: obrigado.
0: Galo.
4: Nossa Senhora, é só alegria.
0: Obrigado.
4: Mas um bom domingo, tá gostoso, tá legal. Temos na escuta, um domingo vai ser um domingo tranquilo, com certeza.
0: Verdade.
4: Um abração aí pra todo esse pessoal que te escuta. Everton, se possível, música Saudade da Fronteira. É uma milonga. Inclusive ela é bem longa mesmo. Se possível, senão tá tudo certo. Senão o que você mandar aí, nós estamos escutando e feliz. Valeu, um abração aí.
0: Valeu, um abraço pro nosso abraço. Amigo Ari Loura. Alô, nosso amigo Fernando em Riqueza. Como é que tá o Fernando? Oh, bom demais.
1: Lá.
0: É. E é ele ali, não é o Fernando. Não é, não.
1: Ele fotografou outra pessoa.
0: É, tu achou que era o Fernando, mas não é. Fernando é um cara elegante. É, mas quem que é aqui? Nós já vamos ver se nós descobrimos aqui. Ah, já estão se preparando para fazer a carne. Alô, meu amigo Fernando. Alô, Riqueza. Bom dia, bom domingo. Isso era
1: para estar cedo, se a hora de começar. Bom dia. Ônibus passou a tempo.
0: É.
1: Ó, a carninha no fogo.
0: E a carne já tá pronta ali, ó, che. E ó, e é coisa boa. É de fundamento, mas que coisa linda, che. Tá bueno demais. Um abraço, um bom domingo. Nosso bom amigo domingo. Fernando lá em Riqueza. Eu tô achando que esse derré aqui que tá aparecendo, tô achando que é o nosso amigo hoje, né? Eu acho que é ele, né?
1: Mas o Odi tá sempre de bombacha?
0: É, mas hoje tá de slack, pelo jeito. Mas, um abraço, bom domingo, tchê. Tá chegando o pedido do nosso amigo José Bajo. E ele pediu a música
1: Gaúcho de Passo Fundo.
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1: Delegado Itatiê, Passo Fundo. A cidade de Passo Fundo, a cidade que o Teixeirinha escolheu, né, para morar. Depois de morar muitos anos, ele nasceu lá na cidade de Rolante, né? E como dizia ele mesmo, Teixeirinha nasceu em Rolante e depois ele rolou o mundo, né? Depois que perdeu a sua mãe, né? Depois que ele perdeu a sua mãe, o pai do Teixeirinha havia abandonado a mãe do Teixeirinha e o Teixeirinha junto, né? Ele abandonou e o Teixeirinha então andou em outras cidades. Mas ele casou na cidade de Santa Cruz do Sul, né? Santa Cruz. E aí depois ele resolveu ir para Passo Fundo e depois para Porto Alegre, o grande Teixeira, o grande Vitor Matheus Teixeira, grande cantor da música gaúcha. Que achou? Teixeirinha cantando para nós essa música bonitaça, Gaúcho de Passo Fundo. Essa música, ela tocou demais, tocou muitos e muitos anos, ela tocou nas emissoras de rádio, era a música que mais tocava nas emissoras de rádio. Era em tempos, né? Quando foi lançado o disco que tinha a música Gaúcho de Passo Fundo, porque depois o Teixeirinha, logo depois que ele lançou a música Gaúcho de Passo Fundo, dois anos depois, o Teixeirinha, ele foi mais tempo, 3 anos, ele fez o filme Gaúcho de Passo Fundo. E aí, quando ele fez o filme Gaúcho de Passo Fundo, aí a música estourou novamente, né? Tá bueno demais? Quem mais participando com a gente, Pamela, no nosso nativismo?
2: O Odi mandou mensagem, tirou uma foto aí do Fernando, né, fazendo churrasco. Bom dia, ele começa sempre cedo.
1: Eu aí, ó. Pois é, lá era o Odi mesmo, lá de slack de brincurim, camisa vermelha.
2: Pois é, o que
1: era ele. Alô, tio Damásio Urbanski.
2: Tio Damásio.
1: Bom dia, bom domingo,
2: dia, tio Damásio.
3: Bom dia, Ederson.
1: Bom
2: dia, bom dia.
3: Bom domingo a todos aí.
2: Pro senhor também.
3: Toca uma música aí do Serranos pra gente. Temos na escuta aí.
1: Os Serranos, com o tio Damásio Urbanski. Daqui a pouquinho estamos rodando.
3: Bom dia, Everton. Bom dia, Pâmela. Um bom domingo a todos aí. Toca uma música aí do Serranos pra gente. Temos na escuta aí.
1: Eu tinha largado certo, né?
2: Tu tinha largado certo?
1: Eu achei que eu tinha...
2: Tu largou duas vezes.
1: Eu achei que eu tinha largado de cima aqui o áudio. Não tem problema.
2: Não tem
1: Nossa
2: problema.
1: Amiga Loreci Pius, um bom dia. Bom dia, um beijo
2: bom
1: pra dona
2: Loreci. Bom dia pra
1: Loreci.
2: Dona Loreci. Conheci a dona Loreci essa semana, né? É. Quando teve o rei e rainha vovô, conheci a Lalá, uma queridona, uma lindona, beijão pra ela.
1: Tá bueno, dona Loreci, pois é, eu já conhecia ela e na missa.
2: Eu não conheci ela pessoalmente.
1: Na missa de quarta de noite, na missa, depois da missa, ela veio prosear comigo um pouco, né? Proseamos depois da missa, né? Ela e o seu filho, o Ed Carlos, um abraço pro Ed, um abraço pra dona Loreci, um bom domingo. Como é que tá, dona Loreci? Bem?
2: Bom dia, dona Loreci.
4: Bom dia, Everton. Bom domingo.
1: Bom dia.
4: Essa semana eu tive o prazer de conhecer a senhorita Pâmela. Que garota agradável. Que pessoa legal.
1: Que bom. Puxou
4: toca
1: pelo pai.
4: Hoje a música Gritos de Liberdade, pode ser?
1: Pode.
4: Boa semana pra vocês. É a Loreci Pius.
1: Valeu.
2: Beijo, dona Loreci. Muito obrigado pelos elogios.
1: Obrigado, dona Loreci. Nosso amigo Zezé Venâncio, em Serafina Correia, no Rio Grande Amado, na Serra Gaúcha. Também se ouve a Rádio Top 104 e a Rádio Cedro FM, emissoras da Rede Peperi. As queridonas da fronteira de Santa Catarina, tchê.
2: Nosso correspondente.
5: Bom dia, Macedão, tudo bom?
1: Bom dia, bom.
5: Programa. Depois roda uma do Teixeirinha. Um ótimo domingo para todos nós.
1: Valeu.
2: Bom domingo, nosso correspondente.
1: Um abraço pro nosso amigo Zezé Venâncio. Zezé Venâncio não perde um programa,
2: na
1: né, Xê? Tá sempre acompanhando o nosso entreveiro de gaita. 10:30, Xê.
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1: vou voltar aqui agora. Quem é que o próximo pedido? Seu José Baggio mandamos. Do. O Carlos. Carlos pediu pro Carlos. Não mandamos música ainda pro Carlos, né?
2: Não.
1: Então vou mandar agora uma pro Carlos, né? Mas é, galera aí do Rio Grande. Isso, hein, Jô, velho?

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1: Pro meu amigo Carlos, que gosta do Tordilho Negro, pois agora é a volta do Tordilho Negro. Mas que tal, Galo Cinza? Paredão. Bom domingo, che.

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0: dele, Gaita Tchê, a música do Rio Grande. É dele, Gaita. Quem tá nos ouvindo, nosso amigo Mariloura pediu a música
1: Saudade da Fronteira.
0: Saudade da Fronteira. Essa música, meu amigo Ari, essa música, pelo meu conhecimento de música, eu não conheço essa música, eu nunca tinha... É uma música, eu arrisco em dizer, 99% é uma música de IA, de inteligência artificial. E é o mesmo cara que produziu aquela música que meus joelhos doem, lembra? Que ficou bonita, inclusive, aquela música. Mas essa voz desse cantor aí, eu tenho 99% de certeza que não existe. Não existe esse cantor. Isso aí é inteligência artificial. Mas nós vamos rodar, ficou bonito, ficou... É o mesmo toque daquela música que... Lembra daquele nome daquela música, Pamela?
1: Já... Para envelhecer, alguma coisa assim?
0: Deixa eu ver como é que é.
1: Alguma coisa
0: que
1: envelhecer.
0: Eu vou rodar as duas aqui para o nosso amigo... E o pessoal acaba colocando, eles botam na mídia, botam na internet, no YouTube e...
1: E eles fingem que é um cantor de verdade, né?
0: É um cantor de verdade, mas não é, né? Vamos tocar aqui pro nosso amigo Ari Loura, tu vai lembrar, Ari? O toque, inclusive, é o mesmo, né?
1: A levada.
0: A música, o jeito, né? O tranco é um tranco, é o mesmo tranco, né? Como tem o tranco dos Monarcas, tem o tranco dos Serranos, né? Escuta, só tu vai lembrar dessa aqui.
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0: E que também é bonita, né? Também é bonita uma letra. Essa dessa música envelhecer. Essa a letra. O cara que fez a música, ele buscou essa letra. Ela existe. É uma letra que ela já era cantada por uma mulher, inclusive. Cantada por uma mulher e cantada num outro ritmo. Aí ele pegou a letra, só que era desconhecido. Mas ele pegou a letra de uma música cantada por uma mulher, a composição é dessa mulher, inclusive, não sei se ela não é mexicana, essa mulher. E aí ele pegou e traduziu e colocou, né, nessa letra masculina. E agora essa aqui da Fronteira, essa parece nova, mas também eu acredito que seja inteligência artificial. Mas aqui no nosso nativismo, nós tocamos também, atendendo o pedido do nosso ouvinte, Che, dele, Gaita, meu povo, e bom domingo!
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4: Dizem que a fronteira não é uma linha no chão, mas um estado de espírito. É onde o horizonte se alarga e a alma da gente se derrama sobre o pasto. Entre o mate
0: e
4: o...
0: E se não for inteligência artificial, que me perdoe, né? Porque não tem, simplesmente não tem o nome do cantor na música. Tá bueno?

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0: Que é show, meu galo velho do Rio Grande? Vamos nesse entreviro de gaita louco de cuyudo que nós vamos metendo de gaita. Bom domingo, tchê! Quem tá de aniversário hoje é o meu amigo Darcy Cavalheiro. Mas como é que tá, meu amigo Darcy? Parabéns, o Darcy da Play Grilo Ecológicos. Tá de aniversário hoje.
1: Muitos anos de vida.
0: Parabéns, Darcy. Muitos anos de vida, felicidade na tua vida, meu galo velho. O Darcy que ia realizar no dia de ontem, né, lá na linha Três Curvas, na Associação da Polícia Civil, onde eu participei durante muitos anos, foram 10 anos de participação de futebol, todas as quintas-feiras, e de vez em quando nós fazia na terça também, né? Meus grandes amigos da Polícia Civil, né? Doutor Lenoir jogava com nós lá, era zagueiro, mas já faz tempo. Meu amigo Pelé, né? Meu amigo Luir Vírgios, né? Olha, até o nosso amigo Tune aparecia de vez em quando. Nosso amigo Maran, também saudoso, assim como o Tune. O Maran ia no gol, né? Mas quem liderava lá era o Pelé, né? Nosso amigo Luir, que liderava os futebol, ele que organizava, e às vezes ele não tinha tempo e ele me pedia uma mão e nós arrumávamos a andiada para jogar. Mas ia ser lá. Pois é, aí não aconteceu porque acho que faleceu o sogro do nosso amigo Darcy lá em Frederico Westphalen, né? Mas vamos deixar o Darcy explicar pra ti, meu querido. Um feliz aniversário aí, meu galo velho. Um domingo abençoado pra ti e pra tua querida família aí, viu, meu amigão? Bom domingo.
2: Bom dia, meu amigo Everton.
0: Bom dia.
1: Bom dia.
2: A todos que estão na escuta do programa aí. Everton, sabes que no dia de ontem nós estaríamos fazendo a nossa festa aí de aniversário.
0: Verdade.
2: Que na verdade é no dia de hoje o aniversário, viu? Tá. Mas ontem, no dia 3, a princípio a gente faria a nossa festa de aniversário junto com os amigos e familiares. Mas tivemos que adiar aí em função do falecimento do sogro aí, uma pessoa muito querida aí que essa semana também deixou o plano terrestre aí e foi se juntar junto ao Brenuca e tantos outros que já estão no andar de cima, certo? Pedir desculpa aí o nosso amigo Loura e o Carlos, viu, Everton, que não conseguimos contactar com eles e dizer que foi adiada a nossa festa, rapaz. Uhum. Eu fiquei sabendo aí que eles fizeram 50 quilômetros. Estava mais perdido que cego em tiroteio.
0: Parecia sapo em cancha de bocha. Pois é, não. E eu olhei a mensagem, eu levantei bem animado, né? Pensei, tomar banho, fazer a barba, né? E aí...
1: Daí não tomou banho e não fez a barba?
0: Aí eu olhei a mensagem, né? Tá a mensagem do Darcy lá, vou escutar a mensagem dele antes de começar a me afilipar, né? Aí, não, fiz a mesma coisa, né? Só daí não rumei pro lado da festa, né? Mas... Não deu para avisar todo mundo, né, meu querido? Então, mas se eles fizeram 50 quilômetros mais ou menos, eles foram. Ah, foram lá pro lado do paraíso. Já que eles estavam com o alvará liberado para eles sair, comer uma carne e voltar meia-tarde, 5 horas, eu acho que eles foram achar um almoço. O que é que tu acha, meu amigo Darcy?
2: E não acharam a festa, né? E a gente não conseguiu avisá-los, né? Mas vamos adiar, né? Vamos. Definir a data, estaremos avisando novamente aí, certo? Quero pedir uma música aí.
0: Na hora?
2: Se na possibilidade rolar aí Miguel Bica, Guaço Piano, certo? Para o amigo que vos fala e quem curte Miguel Bica e a música gaúcha, né?
0: É linda demais.
2: Hoje é um dia importante, um dia de eleição, mais importante do que o meu aniversário.
0: Capaz, homem?
2: Mas que a gente consiga votar aí com consciência.
0: Verdade.
2: E sabendo que. Que não tem ferramenta melhor aí que o bom sentimento. Sentimento de amor, de carinho e de trabalho.
0: Verdade.
2: Certo. Ficamos todos com Deus aí, meu amigo.
0: Falou bonito, Pia.
2: Tamo junto.
0: Valeu, um abraço pro nosso amigo Darcy. Darcy, o teu aniversário é muito mais importante que as eleições, homem.
1: Mas com certeza.
0: Mas, homem, o teu aniversário acontece todos os anos, né? A comemoração do teu aniversário, você é uma pessoa maravilhosa. E as eleições são importantes, claro que são também, né? São importantes, mas tem gente que parece que não dá muita importância. E quando eu falo, não estou falando do povo, não estou falando de nós. Estou falando de algumas pessoas envolvidas, né, Che? Mas que bom. A importância é a gente que dá. 10h54, Che, meu amigo Darcy, já está pronta a tua música aqui para rodar, meu galo velho. O que é que nós vamos tocar agora? Os Serranos.
1: Os Serranos, criado em galpão.
0: Essa aqui é pro nosso amigo Damásio Urbanski, né, Che?
1: Uhum.
0: Um abraço.
1: Que pediu.
0: Tio Damásio, um abraço para ele, pediu e tá escutando. Quem mais participando com a gente aqui?
1: Teósio Zanetti.
0: Alô, Teósio, bom domingo. O que ele disse?
1: Buenas, Macedo. Um baita domingo pra vocês. Teu nativismo é bueno. Peço a música com Leonel Gomes e Quarteto Coração de Potro, Campo Santo. Bah, essa música é bonita demais.
0: É bonita mesmo. Campo Santo, que é o cemitério, né? Antigamente se não se falava cemitério, falava Campo Santo, né? Aí depois começou a se usar a palavra cemitério. Quem mais participando com a gente aqui? Acho que tu vem mais pra cá um pouquinho, minha fiota, que daí eu consigo enxergar também, né?
1: Ó, bom dia, quero mandar uma música para o Douglas, Ademir, Nelson, música do João Luiz Correia, Bagual Corcoviador.
0: Valeu, um abraço bem grande. Esse povo que nos acompanha. E o tio Thiaguinho.
1: O tio Thiaguinho que trocou a foto de perfil, parece um modelo, ele foi lá fazer, foi lá em Porto Alegre fazer essa foto, mais ou menos. Olha só.
0: Ficou bem bonitão, né? Tu sabe o que é, filho? Às vezes as pessoas não são bonitas. É até... Não que o Thiago seja mal desenhado, mas é que as pessoas são tão queridas que elas ficam mais bonitas. Não é o caso do Thiago. O Thiago é bonitão mesmo.
1: O Thiago tem o zóio azul, dele tirou uma foto com uma camisa azul, daí deu contraste.
0: É, e até tirou a barba um pouco assim, deixou mais...
1: É. Pois é.
0: É, mas é assim, tem gente que é bonito e daí como é simpático fica mais bonito ainda, né? E tem uns que...
1: E ele dança bem também?
0: Ah, ele é dançarino, não sabia? Que bárbaro,
1: isso,
0: né?
1: isso só quem viveu sabe, o tio Thiaguinho dançando nas nossas festas de Ano Novo e de Natal.
0: E de chinelinho branco, inclusive, che. O que ele disse?
1: Bom dia, bom dia. Muito bom escutar vocês dois. Bom dia. Capricha aí, Pami, que daí o tio vai ter levar no centro para assistir as crianças tomando sorvete.
0: Tá bueno.
1: Vai me levar a tomar sorvete de água ou uma moreninha. Um bom domingo para vocês e para Neiva. De noite pode ligar, posso ligar para vocês? Claro, pode, mas claro que pode.
0: Deus o livre, né?
1: Mas pode fazer até ligação de vídeo e coisa assim?
0: É, viu, tio Thiago? E a Pâmela já disse, ó, inclusive a minha cama é pra vovó, né? Pra vovó.
1: Ah, não, mas a minha cama, a tua cama é melhor pra vovó, a tua cama é melhor.
0: E eu não vou dormir na cama da avó quando eu vou lá, quem vai é tu então.
1: Mas eu não durmo na cama da avó.
0: Tu vem dormir comigo.
1: Eu não vou dormir na cama da avó.
0: Tá bueno.
1: A cama melhor é a tua.
0: 10h57 é a música do Rio Grande nesse entreveiro de gaita. É, Thiago que tá de passagem marcada pra cá, né? Vai vir passear aí, né?
1: Comprou já passagem do ônibus da Unisul?
0: Ele ia vir de avião, ele ia vir com a Jaquirana Air. Jaquirana Air é uma empresa de avião que tem ali na Serra Gaúcha, muito famosa, inclusive. Mas daí ele disse, que eu quero? Eu vou com o meu alto mesmo, ar-condicionado, Bluetooth.
1: Eu achei que ele ia com a Unisul.
0: Mas capaz, índio velho, bem de vida, tem que andar de alto ou de avião, senão não vai, né? Mas Thiago, velho, um abraço, tá chegando os serranos para cantar do nativismo, na voz do Walter Moraes, criado em galpão, nasci na pampa azulada, da minha terra sou peão, estampa de índio campeiro que foi criado em galpão.
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0: E ainda não é a boa, é ao vivo, e ao vivo nós não gostemos tanto.

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1: Delegado Itati. Alô, meu amigo André. Bom domingo. Bom dia, Everton. Bom dia, Pamela. Bom domingo. Tomando aquele chimarrão, depois de descascar uma mandioca. Um abraço pra ti e pra esposa. Bom domingo. Quem mais nos acompanhando? Nosso amigo Edgar, lá em Marau. Bom dia. Um abraço a todos. Valeu. Meu amigo Carlos Rodrigues, um abraço. Bom dia, Everton Macedo. Estamos na escuta do programa. Quero mandar uma música pro meu filho Maicon, que estará de aniversário dia 6, terça-feira. A música Um Pito. Valeu, é linda a música. Vamos rodar então para o Maicon, que vai estar de aniversário. Bom dia, bem de bem, é o Lucas, um abraço pro Lucas em Dionísio Cerqueira, o Lucas Cazuni, um abraço, peço a música Lembranças do Porca Véia, valeu, um abraço aí Lucas, bom domingo, tchê. Nosso amigo Darcy Arruda, alô meu amigo Darcy, bom dia Everton Macedo, toca aí uma dos Nativos ou do Luiz Moreira. Um ótimo domingo para você e para tua filha Pamela Macedo. Hoje é aniversário do meu filho Denner Natanael Arruda, que está completando 22 anos. Estamos aqui preparando aquele almoço em família para comemorar esse dia especial. Um grande abraço a todos e um ótimo domingo. Alô, Denner! Um abraço para ti, Denner. Feliz aniversário. Que essa data seja de muita alegria na tua vida, meu guri. E que tu continue dando tantas alegrias ao teu pai e à tua mãe, que te amam tanto, e que você continue esse guri de fundamento. Coisa linda demais, che. Quem mais? Nosso amigo Thiago, já mandamos. Nosso amigo Teósio Zanetti, o Renan Banhara. O Renan disse o seguinte: Buenos dias, Everton Macedo. Quero mandar uma música pro Douglas, pro Ademir, pra Nelce, uma música do João Luiz Correia, Bagual Corcoviador. Ah, que tal, Renan? Um abraço grande aí pra ti, Renan. Bom domingo, meu galo velho. Ah, Renan, bom domingo, tchê. Nosso amigo Renan, não perde um programa. Deixa eu ver se tem mais algum aqui. Devagarinho, nós vamos atendendo todo esse povo aqui. Todas as músicas rodam. E aí mais? Nosso amigo Volmir. Alô, meu amigo Volmir, extrapassou. Um abraço, bom domingo. Nosso amigo Rogério Carvalho, em Joinville, tá ouvindo a gente. E quem pediu os Monarcas, O Sul é Meu País, tá chegando pro nosso amigo... Deixa eu ver aqui pro tio Isidério. Como é que tá, tio Isidério? Bom dia, bom domingo.
2: Bom dia, deu medo, hein? Era um fogo só.
1: Pois é, não, falando isso, era uma meia-noite e pouco. Bah, deu uma tormenta, um temporal, mas coisa feia. Na região de São José do Cedro, na Grande Cedro, foi feio o tempo mesmo, né? Mas, viu, teve gente que... E lá em casa estava todo mundo dormindo. O pessoal virava para o lado e dormiam bem tranquilo. E o tempo veio pegando, né? Foi. Mas graças a Deus, não. Deu uma chuva de pedra, uma chuva de granizo. Eu não fui ver as plantinhas ainda, não fui ver as plantações. Até porque aqui na rua não tem árvore, né? Não, o pessoal não gosta muito de sombra, né? Então não dá para a gente ver. Mas eu acredito que, porque foi uma chuva de pedra constante, só que chuva, água e pedra junto, os dois juntos, e as pedras miudinha. Mas teve um lugar que ficou branquinho no chão, viu, Che? Teve gente que não viu, acordou depois, louco de bem. Os Monarcas estão chegando!
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0: O Sul é meu país, os Monarcas, na voz do Ivan Vargas.
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0: 11 horas e 14 minutos.
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0: Mais emoção na sua manhã de domingo, tchê, 11:16. Delegaita, meu povo, e um feliz ano novo. Bom domingo, hoje é 4 de outubro de 2026.
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0: Alô, meu amigo Rogério de Carvalho, bom dia para todos nós e essa rádio maravilhosa. Pro Mário, nosso amigo Mário Miguel da Lavecchia, teve de aniversário essa semana, né? E família, mas os ouvintes, toca as roupas velhas do pai e aquele quebra-costela a todos. Tá bueno, um abraço grande aí pro nosso amigo Rogério. Um bom domingo. Meu amigo Volmir Estrapasson, como é que tá, Volmir? Bom. Bom dia, Galdério Everton, já voltamos, agora o bicho pega, já votamos, né? Ele escreveu bem certinho aqui, eu que li errado, já votamos, né? O Volmir foi votar, provavelmente já deu uma carona pro pai dele, pra mãe dele também, pra votar, né? Aí a família toda vai lá, vota, né? E o que tem de gente, viu? O que tem de pessoas que não precisam mais votar, e continuam indo lá, que já tem mais de 70 anos, eles não precisam mais votar, o voto é facultativo. E não perde o título, não perde nada. As pessoas, não, eu vou continuar votando, porque senão eu vou perder o meu. Não, não perde. Isso é importante nós trazer a informação aqui. Se você tem mais de 70 anos e você não pode votar hoje, por um motivo ou por outro, não tem problema, você não vai perder o seu título de eleitoral, seu título eleitoral, ele é o seu título de eleitor, ele é seu, o número é seu, você não vai perder o título se você não puder votar hoje, mas muita gente, o que tem de gente que o pessoal vai votar. Se nós pegar toda a nossa região, vamos pegar a comarca de São Miguel do Oeste, que é a maior comarca que nós temos na nossa região, é a maior cidade da região. A comarca de São Miguel do Oeste, ela engloba os municípios de Guaraciaba, Barra Bonita, Bandeirante, Descanso, Paraíso, Belmonte, Santa Helena, é enorme, né? Do Nápoles, eu acho que já pertence para a comarca de Itapiranga, né? Mas a comarca de São Miguel eram 8 ou 9, né? 8 ou 9 municípios, né, que englobavam. Meu amigo Diógenes mandou para nós aqui um abraço para ti, Diógenes. Bom domingo. Era 23 horas, viu, Jó? Eu estava assistindo televisão, cara, não estava nem cochilando, era 11 da noite, eu achei que era mais tarde já. Mais tarde, o Jó me mandou aqui, ó, né, o granizo em São José, etc. Mas vou te falar uma coisa, viu, chuva de pedra. E ele já me mandou aqui também, o Jó mandou lá em Princesa, né, que pegou uma lavoura, essa aqui parece que é uma lavoura de fumo, né, parece que é uma lavoura de fumo, que com certeza o agricultor, ele tem seguro, né, porque o fumo, o que vale é a folha, né? Então, lá uma lavoura de fumo, lá em Princesa. Aqui tem mais uma foto aqui.
3: Lamento em dizer.
0: É, o que tem aqui?
3: A região mais atacada.
0: É, um agricultor aqui, né? Aqui parece uma lavoura de milho, né? Solidariedade aos agricultores aí que tiveram situação atingida, né? 11 horas, o Jorge disse que foi 11 horas. Eu estava assistindo o filme ali, Jorge. Que filme que eu estava assistindo, né? A patroa pegou no sono, nós estávamos assistindo de meio filme, né? Daí ela pegou no sono, eu vi que dali a pouco ficou bem quietinha, não se mexeu mais. Estava assistindo o filme, não fui acordar, né? Deixa dormir, né? Deixa descansar, né? É, agora está friozinho ainda está bom de puxar um cobertorzinho levezinho no sofá, né? Está bom demais. Valeu, bom domingo, todo esse povo querido. Um abraço aí, Diógenes e Domênico Finger. É, também para o Joãozinho, que é o seu filho, e também para a sua mãe, né, dona Ivanete. Beijo, dona Ivanete, bom domingo para vocês. O nosso amigo Araércio Vícigo está lá no Mato Grosso, está lá em Matupá. Bom dia, bom dia. Toca a música Luz do Meu Rancho. Oferece para minha esposa, para Marilene e para todos da família Vícigo. Tá bueno? Um abraço, Juninho. Um abraço grande para o nosso amigo, o Juninho Eloy Expor. Mas que bárbaro, né? O Juninho é o piado Eloy, né? Um abraço para o Juninho, né? É Eloy Expor Juninho. Júnior, né? É, por isso que chamo ele de Juninho. Bom dia, manda um abraço pro meu pai Eloy, Inácio Expor, tá na escuta. Alô, meu amigo Eloy, um abraço grande pro Eloy em Romelândia, não perde um programa. Um abraço grande pra ele, pra esposa, pro Juninho, pra esposa do Juninho também, esposa, namorada, noiva. Eu sei que o Juninho não perde tempo, rapaz. Isso aí é essa piazada hoje em dia, né? Eu só quero arrumar namorada bonita. Mas que barbaridade. Um abraço aí, Juninho, bom domingo. Todo esse povo querido que nos acompanha. E nós vamos trazer aqui o Miguel Bica cantando Guaçupiano. Sabe por quê? Porque essa música vai pro nosso amigo Darcy, que tá de aniversário hoje. Essa música vai para ti, meu amigo Darcy. Darcy, tu sabe que tudo na vida da gente, tudo tem um motivo, tudo tem um tempo para acontecer também. E eu, há 30 anos morando na região, sempre frequentei muito o bairro São Gotardo, um bairro que eu tenho muito carinho, tenho muito apreço e que tenho muitos amigos, né? E uns anos para cá conheci o meu amigo Darcy, né? Conheci o Darcy. E quero mandar um abraço para ti, meu amigo. Feliz aniversário para ti hoje, essa data transcorrida. E você é um índio velho de fundamento. Você é o palanque da família. Você é o esteio da família, meu galo velho. Um abraço grande para ti. Sentimentos do passamento do teu sogro aí para tua esposa, para os teus filhos, os netinhos queridos, né? Desse senhor que faleceu. E bem novo, forte, cheio de saúde lá em Frederico, né? Mas deu um infarto, né? É coisa que a gente não espera, né? Um abraço, Darcy. Feliz aniversário, meu querido. Bom domingo. Tu é daquelas pessoas assim que a gente fica agradecendo a Deus, né? Para essas pessoas que chegam na vida da gente. Bom domingo. Manda um abraço pro pai aqui, tá bueno? Eu tô vendo se não ficou nenhuma mensagem mais atrás. E tá chegando o Guaçupiano, a música que fala do Rio Guaçupi. Miguel Bica canta.
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0: Bom domingo, tchê! 11 horas e 30 minutos, 11 e meia. É a música do Rio Grande, chegando e tocando bem alto. Quem tá de aniversário hoje é o nosso amigo Darcy. Quem tá de aniversário hoje é o Denner Arruda, lá em Florianópolis, nos ingleses. Um abraço, feliz aniversário! Quem vai estar de aniversário, né? Quem vai estar de aniversário é o filho do nosso amigo Carlos, né? Nosso amigo Carlos, o vereador. É o Maicon, né? Maicon de aniversário. Quando é que vai estar de aniversário? Vai estar de aniversário dia 6, terça-feira, né? Terça-feira, depois de amanhã, o Maicon vai estar de aniversário. Ô, Carlos, o Maicon, esse é o guri que eu conheço lá, que eu fui lá na... Fui numa loja lá de material de construção, lá em Palmasola. Fui lá e encontrei um guri, daí conversando lá. Penso num guri, gente boa. Eu acho que é esse aí, né? O Carlos, não sei quantos filhos ele tem também, né? Mas de repente, eu acho que é esse aí, o Maicon. Meu amigo Henrique Rockenbach. É, a dona Elmira, Tereza Macedo Pereira, senhora minha mãe. Bom dia, filho. E minha neta Pamela, bom domingo pra vocês. Estou escutando vocês. Mande a música Desassossegos. Beijos pra vocês três, ou dos mirins. Clareando o dia, tá bueno, minha querida mãe, bom domingo. Nosso amigo Paulo Pilar também tá ouvindo a gente. Alô, Paulo, bom dia, bom domingo. E o pedido da Loreci, tá chegando o pedido da Loreci. Gritos de liberdade.
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0: Lele Gaita, 11 horas e 39 minutos, 11 e 39, bom domingo, tchê. Quem acompanha o nosso nativismo é o Carlos Rodrigues, me disse, é esse mesmo. Tenho mais um mais velho, que é o Fábio, né? O Maico tá agora morando em Porto Alegre, exemplo de guri. Mas que coisa boa, um abraço pro Maico, feliz aniversário. Minha amiga Cleonice Breyer da Silva, bom dia, Cleo. Mas olha, a Cleo tá fazendo uns aperitivos diferentes aqui, né? Olha só, aperitivo com... Olha só o que ela botou. Ela botou mel, não sei se botou uma miudinha junto, botou uma pinguinha junto, limão e uma corona. Eu acho que é uma caipira e aí bota a corona junto. Mas olha só que arteira essa guria. Um abraço grande aí pra Cleo, o esposo, pro Farias, pros filhos, um bom domingo.
1: Bom dia, meu amigo Everton.
0: Bom dia, Cleo.
1: Bom dia, amiga Pâmela. Tudo certo por aí?
0: Tudo bem, graças a Deus.
1: Friozinho também, que pois vem aqui em São Miguel do Oeste.
0: Tá frio,
1: friozinho,
0: né?
1: Hoje é o dia de ficar por casa, fazer uma pipoca com melado.
0: É verdade.
1: Certo?
0: Verdade.
1: Passando aí, meu amigo Everton, para desejar um abençoado domingo aí. Oferecer a próxima música aí para todos os amigos ouvintes, né?
0: Sim.
1: Meus familiares lá em Romelândia, pai e mãe. Meu esposo, né? E tu viu hoje a bebidinha, fui eu que me fiz, tá?
0: Ah, eu vi.
1: Só pra comemorar a passagem do dia primeiro aí, ó.
0: Uhum.
1: Que eu tava de aniversário, né?
0: Ah, tava de aniversário. Feliz aniversário pra Cleo. Muitos anos de vida, que essa data tenha sido de muita alegria, né? Dia primeiro, né? Dia primeiro, né? Olha só. Guaraciaba fazendo 65 anos, dia primeiro de outubro. E a Cleonice Breyer da Silva fazendo 35 anos. No dia 1º de outubro, que legal, né, Xê? Mas é bem parecido, assim, no mesmo dia só, né?
1: Tem uma bebidinha, vamos ver se vai dar certo.
0: Acho que vai.
1: Mas eu acho que eu tenho que voltar pra caipira, viu?
0: É.
1: A gente é muito comum pra tomar essas coisas chique.
0: Pois é. Não, mas
1: beleza,
0: dá.
1: Meu amigo?
0: Mas dá pra
1: ir.
0: Um
1: abração pra todos aí, uma semana abençoada.
0: Pra ti
1: valeu,
0: também.
1: Valeu, meu amigo. Abraço.
0: Valeu, um abraço pra minha amiga Cleonice. Mas tem que ir inventando também, né? Quando a gente viu no YouTube lá que tá, tem uma bebida diferente, né? Nosso amigo Paulo, bom dia, meu amigo Paulo Pilar, como é que tá, meu amigo? Bom dia, bom domingo.
2: Bom dia, meu amigo Everton.
0: Bom dia.
2: Hoje quero te pedir uma moda aí, meus desassossegos.
0: Certo.
2: Quero oferecer aí pra todo esse povo que tá na escuta.
0: Linda essa música.
2: Programa. E pro meu amigo aí, Marcelo Bardem. Agradeço se for atendido. Um bom domingo pra ti, pra tua família e pra todos aí.
0: Tá vendo? Desassossego, já temos programando aqui, né? Pra nós mandar pro nosso amigo Paulo Pilar. Um abraço, bom domingo. Já tá programadito aqui, a dona Elmira Tereza Macedo Pereira, senhora minha mãe, também tinha pedido essa música, nós vamos rodar pra ela, tá bom? Também, né? E o povo em geral que pediu desassossegos. Meu amigo Henrique Rockenbach, alô, meu amigo Henrique, bom dia, bom domingo. A Pâmela que foi dar uma descansadinha, levantou cedo hoje, às 6h30 já tava de pé, 7h30 começou o trabalho nas emissoras da Rede Peperi, a melhor cobertura jornalística das eleições é na Rede Peperi, com todas as emissoras da região, a Rádio Itapiranga, a Rádio Cedro FM, a Rádio Oeste de Iporã, a Rádio Atalaia de Campoerê, a Rádio Peperi, emissora líder da Rede Peperi, a 99,9, e você acompanhando tudo. Daqui a pouquinho, o nosso programa vai até 1h30, aqui na Rádio Top 104 e na Rádio Cedro, depois da 1h30 até as 3, roda a música na Cedro, na Top 104, continua a programação musical. Na Rádio Cedro, a partir das 15 horas, tem a volta das transmissões do programa eleitoral, né? Fazendo a cobertura das eleições. Meu amigo Henrique Rockenbach, bom dia, meu amigo Ike.
3: Bom dia, Everton.
0: Bom
3: dia, Pamela.
0: Bom
3: tudo
0: dia.
3: Certo? Como é que estão?
0: Tudo bem.
3: Hoje estamos aqui no quiosque fazendo uma carne aqui, a miagem. Uma boa porcentagem reunida, vamos falar assim, né?
0: Coisa boa.
3: Comemorando o aniversário do Marco Antônio, que foi ontem, e o da Mariana, que vai ser amanhã.
0: Aham. Uhum.
3: Tá bueno?
0: Tá bueno. Então, deixa eu ver os aniversários aqui.
3: Comemorando o aniversário do Marco Antônio, que foi ontem, e o da Mariana, que vai ser amanhã.
0: Ah, é um dia, dois dias de diferença, então, né? Parabéns, Marco Antônio. Alô, Mariana. Feliz aniversário amanhã.
3: Tá bueno?
0: Bueno.
3: Abraço pros meus filhos aí, então.
0: Tá bueno.
3: Valeu.
0: Valeu.
3: Um abraço de asa aí pra não esquecer de ninguém, né? Senão.
0: É.
3: E se possível, toca guri. Tá bueno?
0: Tá bueno.
3: Eduardo, será que tá passando sede ou calor hoje?
0: Daqui a pouquinho nós já estamos rodando a música guri aí, meu querido. Oi, Everton, a minha mãe. Não, a minha irmã. Oi, Everton, a minha irmã, a Neuci Berté, completou 65 anos dia 1º, junto com Guaraciaba, mas nasceu em Sobradinho, no Rio Grande do Sul. Valeu, então. Feliz aniversário para ela também, dia 1º, né, completando aniversário. Então, parabéns, felicidades, pessoal que esteve de aniversário essa semana, quem está de aniversário hoje, né, também, quem vai estar essa semana que está começando também, nosso feliz aniversário, nosso bom domingo. Todo esse povo querido, então, um abraço e um domingaço louco do especial. Quem que canta? O Ademar Pereira. É, nosso amigo Guilin. Alô, tio Guilin, tá ouvindo a gente? Um abraço, bom domingo pra ele. Essa música é lindaça demais pra ele, pra dona G. Um abraço, bom domingo. Tio Guilin, que é o novo presidente do Ipiranga, né? E diz que vem o Ipiranga forte aí em 2027, né? Um bom time o Ipiranga vai montar, né? E vamos ter, com certeza, grandes jogos, né? Ipiranga, se cair na mesma chave, né? A gente imagina que se não cair na mesma chave, mas lá depois lá na frente se encontram Ipiranga e Guarani, Cometa e Guarani, né? Os times tradicionais do extremo oeste de Santa Catarina, e esses já foram campeões estaduais de amadores, né? Guarani, Cometa, Ipiranga. 11h45 e a música do Rio Grande chegando com Ademar Pereira, valorizado. Tio Guilin, que hoje, todo domingo de manhã, ele faz um café lá na casa dele, né? E é um café, aqueles cafezão reforçado, né? Começa às 5 horas da manhã, já começa a chegar gente, né? E miles de povos e pessoas que vão chegando, né? E aí é polenta na chapa, é isso, é aquilo, carne, churrasco também. Hoje, feijoada, né? Feijoada hoje, né? Nosso amigo Valdomiro diz, mas eu vou e vou comer bastante, porque tu tem o dia inteiro para ficar fazendo digestão na feijoada, não sei se vou almoçar. Mas que barbaridade. Um abraço e bom domingo, tchê.
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0: Gracias, gracias. 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

0: 11 horas e 54 minutos, 11h54, faltam 6 para o meio-dia. E a música do Rio Grande, tchê, tocando bem alto e bem forte. Tá chegando o Bagual Corcoviador do João Luiz Correia, pedido aqui no nosso nativismo. Nosso amigo Mazione, alô Mazione, bom dia.
1: Bom dia, Everton, tudo bem?
0: Como é que tá, meu amigo? Tudo certo? Manda uma música do Porca Véia para nós aqui em Bandeirante. Meus netos Felipe e Cauã. Meus filhos Yuri e Rian. E a minha cunhada Salete, todos aqui em casa, ajudando no almoço. Um abraço. Tá bueno demais. Obrigado, viu? Obrigado pela participação de vocês aí. Nosso amigo Lori, um abraço grande. Nosso amigo Lori também tá ouvindo a gente, tá me ligando aí, mas agora não dá para atender, né? Um abraço aí pro nosso amigo Lori. Meu amigo Mário Miguel da Lavecchia. Ah, Mário, velho. Tempo nubladito, né, Mário? É, tempo nubladito, prometendo chuva pro lado de lá, né? Então tá bueno. Um abraço aí pro nosso amigo Lori, né? Bom domingo. E o Mário degustando um Campari bem no capricho, né? Cuidando da mamãe hoje, né, Mário? Hoje, aos cuidados com a avó, né? Um abraço grande aí pro meu amigo Mário, pra sua esposa Nádia, pra sua filha Maria. Ele diz: bom dia, Macedo, bom dia, Quab, bom dia pros teus ouvintes. Domingo é domingo e tem que ter também a lenda. Aquele abraço, valeu, Mário. Meu amigo Jair Batista, bom dia, meu amigo Jair.
2: Opa, bom dia, meu amigo Everton de Macedo.
0: Tudo bem,
2: certo?
0: Meu querido?
2: Bem de bem?
0: Bem de bem, galo.
2: Cara, quero pedir para você mandar um feliz aniversário pra minha esposa, Dona Maria.
0: Ô, Dona Maria, feliz aniversário pra senhora. Que essa data seja de muita alegria, de muita animação e felicidade na sua vida, Dona Maria.
2: Que é amanhã.
0: Amanhã? Amanhã.
2: Aniversário dela. E temos numa pecuária, já hoje. Beleza, meu amigo?
0: Coisa bem boa.
2: Tudo de bom pra você e seus ouvintes.
0: Pra ti também, meu querido.
2: Beleza, meu amigo Everton?
0: Valeu, um abraço grande pro nosso amigo Jair, um abraço grande aí pro Jair, um domingaço bueno, Jair Batista. É, tá fazendo aquele churrascão de fundamento. Parabéns da Dona Maria, feliz aniversário pra senhora, que essa data seja de muita alegria no transcorrer desta segunda-feira. Bom dia, meu amigo Everton Macedo, aquele abraço e bom domingo a todos, especialmente para o meu irmão Henrique Rockenbach. Azá. Aqui é o André Gomes. Azá, André, o André, nosso amigo, o André é o motorista da saúde? Eu acho que é, né? Mais um piá querido que tá louco, quero bem ele, Deus o livre. Abraço para ti, André, para ti, para a família, André, um abração para ti, um abraço aí pro André, o André que é o motorista, né, da saúde. Um abraço, André, e ele tá mandando, né, especialmente meu irmão Henrique Rockenbach. Mas que tal, André? Viu, Henrique? Hoje, eu não sei se o André tá de serviço ou não, às vezes tá de plantão, né? O bicho velho fazendo aquele filezinho e a... filezinho, pão de alho, asinha de frango, meio da asa, não é a tulipinha, é o meio da asa, a parte mais boa. É, aí o bicho velho sabe o que é bom, né? A gente acostuma a comer as coisas boas bem ligeirinho. Um abraço aí, meu amigo André. Quem mais? Inácio Mu, alô, tio Inácio. Tio Inácio também está ouvindo a gente, um abraço, bom domingo.
3: Bom dia, seu Emerson Macedão.
0: Bom dia, meu galo velho.
3: Vamos aí.
0: Tudo bem, tio Nácio?
3: Um almocinho aí.
0: Opa!
3: Tem uma visita aí.
0: Certo.
3: O Neguinho, nós chamamos aqui, ó.
0: Aham.
3: Irmão do Valdemar.
0: O Neguinho.
3: Mas um alô aí para todas as meninas aí da família, diz o outro. E
0: sim.
3: Para Dona Nilce, para os netinhos, para todo mundo.
0: Valeu.
3: Todo mundo.
0: Valeu, meu querido. Um abraço a Dona Nilce, que é a Dona Nena, né? Esposa do nosso amigo tio Nácio, do seu Inácio, né? Eu chamei ele de tio Nácio, né? Que nem o nosso amigo Milino também, chamei ele assim, né? Então, um bom domingo. E para as filhas, né? O nosso amigo Nácio, que tem duas filhas, né? Tem os netos também. E feliz domingo para vocês aí. Um domingo abençoado para a família Mil. Família Mil. Se escreve Mu, né? Mas tem o Tremanu, né? Então, para a família Mil, nosso abraço, bom domingo. Ei, legal, Itati, quem que vai cantar para nós agora? É, nós já rodamos a música do nosso amigo, não podemos de jeito nenhum, a música para o nosso amigo, para a família Estrapasson, né? Um abraço grande para a família Estrapasson. Deixa eu ver se o Se o, não, o Valmir não pediu nenhum em especial, então nós vamos mandar a próxima aqui, que ele gosta da música largada. Um bagual corcoveador do João Luiz Correia tá chegando pra ti também, essa aí. Meu amigo Valmir, um abraço e bom domingo. Delegai Tachê!
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0: Mandar um abraço grande pro meu amigo Lori, não perde um programa, tá sempre acompanhando esse entreveiro de gaita louco de lindo. Em nome do Lori, todos os amigos aí do Clube Barriga Verde, um abraço e bom domingo. Alô, meu amigo Burato, bom domingo, tchê, meu amigo Márcio Pedrassani. Ele, gaita, essa música é lindaça demais, né, tchê? Essa é daquelas da gente escutar com o volume bem alto. Alô, Darcy José Vergani e o povo da Localiza, nosso bom domingo.

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1: Lindaça demais, do César Passarinho Guri. Essa música é linda, né, Che? É a música do Rio Grande. Um bom domingo a todos que nos acompanham. E devagarito nós vamos atendendo todos os pedidos. Meu amigo Darcy Vergani, um abraço, bom dia, bom domingo. O Darcy mandou a mensagem meio-dia e dois. Meio-dia, pontualmente, quem mandou a mensagem foi o primo dele, o Vilmar Milani. Um abraço, Vilmar. Bom dia, bom domingo.
2: Bom dia, meu amigo Everton.
1: Bom dia. Tudo
2: bem?
1: Bom.
2: Eu tudo gostaria bem. De pedir a música aí, Amigos do Tempo Antigo.
1: Certo.
2: E deixar aí para os meus amigos Elmar Hentz, nosso ex-colega e grande amigo. E também pro meu amigão aí, Renato Brueto.
1: Tá bueno.
2: Que além de colega de trabalho, né? Ex-colega agora. É um grande amigo também. E essa semana pendurou a chuteira aí.
1: Se aposentou. Da
2: Ipagre, né?
1: Olha só.
2: Quase 50 anos. É, 49 e alguma coisa aí de casa, né? Deixou o seu legado aí, deixou grandes marcas aí no trabalho, né? Como o Elmar, há mais tempo aí já. Já saiu da Ipagre.
1: E que essa legal.
2: Semana, então, o Renato Brueto.
1: Valeu, Renato. Agora tá boa aposentadoria, né, Che?
2: Do seu descanso merecido, né? Após quase 50 anos de extensão rural.
1: Verdade.
2: Então, deixar um forte abraço aí para os dois amigos.
1: Meio-dia e 13. Valeu, nosso amigo Vilmar Milani. Um abraço, bom dia, bom domingo, Delegaita Che. E a música do Rio Grande continua. O que, que nós vamos trazer agora? É o Porca Véia cantando para nós lembranças. Meu amigo Mário Miguel da Laveca, que teve de aniversário essa semana, né? Na terça-feira. Foi aniversário do Mário. O Mário que gosta demais das músicas do Porca.
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1: Nosso amigo Cazuni de Dionísio Cerqueira, também o Lucas pediu também, tá ouvindo?

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1: E quem pediu o Teixeirinha, tá chegando o Teixeira.
2: E a Mary, os dois juntos.

0: E bota desafio nisso, Mary Terezinha e Teixeirinha, né? Teixeirinha e Mary Terezinha. E um desafio escrito pelo Teixeira. E eles gravaram vários, né? Depois que gravaram o primeiro disco, o primeiro desafio, né? A primeira faixa com desafio. E aí o pessoal gostou muito, teve uma repercussão muito grande junto à gravadora e nas emissoras de rádio também. E aí o pessoal começou a gravar, né? O Teixeirinha, todo o disco tinha uma trova dele e da Mary Terezinha. Tchê, a música do Rio Grande nesse domingaço, bueno demais, a música gaudéria nesse domingo de tempo nubladinho. Previsão de chuva para hoje tem, viu? Pior que tem previsão de chuva. Se você não foi votar ainda, quer ir votar, já pode agora de meio-dia, né? Pode ir também no horário do meio-dia, se não tá chovendo, porque tem previsão de chuva para hoje, né? Então, de repente, você vai ir num horário lá que vai estar chovendo, aí tem que deixar o carro um pouquinho longe, vai ter que ir de guarda-chuva, vai ter que pegar... É, vai levar uma chuva nas costas, né? É, então aproveitar que por enquanto o tempo tá bom, né? Tem alguns horários que até deu fila, mas de manhã o pessoal foi... Tem muita gente que gosta de ir de manhã bem cedinho para votar. Aí o pessoal, como muita gente gosta, se a maioria vai no mesmo horário, dá fila, né? Então às vezes meio da manhã, meio da tarde também, né? Enfim, até as 17 horas pro pessoal votar hoje. Tá bueno demais? Meio-dia e 24 minutos.
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0: Meio-dia, 12 horas 24 minutos.
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0: Bom domingo, é a música do Rio Grande nesse domingaço bueno demais.

0: Mandar um abraço grande pro meu amigo Claudião, né? Meu amigo Cláudio Bento. Meu amigo Claudião Bento, um abraço bem grande pra ele. Claudião que tá mateando, né? Mateando, agora já foi almoçar, né? 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Um abraço e bom domingo, tchê. 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Meio-dia, 27 minutos, Delegado Itatiaia, o povo em geral que nos acompanha, um bom domingo. Delegado, quem que vai cantar agora? É o Dante Ledesma, quem pediu foi o nosso amigo Carlos Rodrigues, mandando pro seu filho de aniversário um pito. E
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0: Meio-dia e 34, e a música do Rio Grande. Alô, meu amigo Paulo Sapateiro, meu amigo Paulo Adroaldo, Paulo Rando. Um abraço, bom domingo. A esposa da dona Lore. Bom domingo, tchê. Meio-dia e 34, e a música do Rio Grande. Mandar um quebra-costela, meu amigo Gaúcho Rodrigo Flores Kupski, meu amigo Alexandre, nosso amigo Paulo, é esse povo em geral, o nosso bom domingo. Tá chegando pra cantar o Wagner Nunes, Milonga, Trago e Assado. É uma música louca de linda do Wagner Nunes. Essa música é do mês de maio desse ano, né? Já faz uns meses aí que ela foi lançada, né? Maio de 2026, já fazem 5 meses, né? Estamos aí no mês de outubro, né? Mas é uma música lindaça, viu? Tenho certeza que vocês vão gostar. É Wagner Nunes e família. Ele canta junto com a família dele. Tem pessoal que toca gaita. É a família entreverada. É bonita a música, escute comigo.
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0: Lindança demais do Quarteto Coração de Potro, Campo Santo, e a participação do Leonel Gomes. Eu não sei se é o Leonel Gomes com a participação do Quarteto Coração de Potro. Me parece mais lindaça demais a música, Che. E esse assobiozito no final é diferente. Já vamos acender o ar-condicionado.
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0: Começou a ficar. Começou a dar um calorão, né, Che?
1: Tá quente.
0: Dentro das casas tá agradável. E aqui no estúdio, que tem bastante equipamento, esquentou um pouco. Mas na rua tá friozinho ainda, né? Você vai sair votar daqui a pouco, sai, leva um casaquinho junto, né? Pra não. Apesar que não vai demorar muito, né?
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0: Que tal, Che?
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0: Meio-dia, 53 minutos, faltam 7 minutinhos para a uma da tarde. E a música do Rio Grande, tocando bem alto e bem forte nesse domingaço. Põe no demais, Che.
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0: Quem gostava demais dessa música era o meu amigo Gauchinho. meu amigo Gauchinho, que já é saudoso, pai do meu querido amigo Maurício, né? Da mecânica do Gauchinho, de fronte o Itamar Automóveis em São Miguel, né? Meu grande querido amigo. E o Luizinho. E devagarinho as pessoas que a gente conhece, que é bem, se vão também, infelizmente, né? Infelizmente, porque tem uns que vão muito antes da hora, né? Que nem meu amigo Luizinho. Essa semana, São José do Cedro perdeu uma grande liderança do Lions Clube, e sempre envolvido também no meio político. O nome dele é Oswaldir Boff. Uma pessoa para lá de especial. Nossos sentimentos, as suas duas filhas, os seus filhos, netos, genros e... Mas o seu Oswaldir Boff, ele fazia parte do Lions Club e ele fazia a feijoada do Lions, que é um evento tradicional em São José do Cedro. É um evento muito bonito e era ele que fazia a feijoada, né? E ele tinha também, claro, toda a equipe que fazia parte, né? E a feijoada do Lions, ela ficou tão famosa, tão conhecida, tão gostosa, que eles resolveram abrir um pouquinho mais. Aí o pessoal do hospital teve a ideia, na pessoa do nosso amigo Vitos, do Mano, que é o presidente, e vamos fazer uma feijoada para angariar recursos para o hospital. E aí foram perguntar para o seu Oswaldir e ele se colocou prontamente à disposição, porque era uma pessoa que queria ajudar. Pessoa grande, Oswaldir Boff, nossa homenagem. Pessoa faleceu novo, 68 anos, estava bem de saúde. Um dia eu lembro que nós estava lá no Padre Reus e ele estava em campanha política, né? E eu, a gente não se mete em política, mas a gente está visitando os amigos e de repente apareceu ele lá. E aí, e eles estavam cansados, eles estavam o dia inteiro, já estavam fazendo o trabalho deles, né? E aí ele disse, não estava bebendo nem uma cervejinha nada, né? Ele disse, se nós fosse jogar um snook, daí jogamos um snook, me ganhou ainda, o seu Oswaldir. Joguei canastra com ele também. É, grande pessoa, seu Oswaldir. Essa semana partiu. Um abraço para dona Dalva, sua esposa, e os filhos, filhas, filho, e amizade muito que deixou, né? E essa coisa boa de se doar à comunidade, estar envolvido, de fazer a feijoada, enfim, essas coisas boas aí. Grande Oswaldir. Já está lá em cima, fazendo uma feijoada domingueira para o São Pedro, né? São Pedro, que tem a chave do céu, né? Acho que é ele. Eu quero mandar um abraço grande para o meu amigo Catarina. Um abraço grande, meu amigo Claudir Catarina. Quem está mandando um abraço grande para ele é o filho dele, o meu querido, o Fernando Santa Catarina. Um abraço grande para o Fernando. Fernando mandou uma foto do Rio Uruguai, que essa semana mais uma vez esteve bufando, né, Fernando? Um abraço para ti, meu querido. O médico veterinário Fernando Santa Catarina, na barranca do Rio, escutando o programa. Um abraço, Fernando. Bom domingo para ti. Bom domingo para ti, para o teu querido pai também, nosso amigo Claudir. Meu amigo Valdir Hartmann, um abraço. Bom dia, tudo bem contigo? Tudo bem, meu querido Valdino. Nosso amigo Valdino Hartmann, um abraço grande para o Valdino. Um domingaço bueno, abençoado para o nosso amigo Valdino. Não perde um programa, né? Está sempre acompanhando a gente. Índio velho de fundamento, né? E agora, Valdino, agora ir para a barranca do Rio só para ver como é que está o acampamento, se está tudo bem, né? Eles têm um acampamento muito bonito. Eu fui várias vezes lá no acampamento deles. É uma casa completinha, né? Tem tudo lá, né? Então, mas o pessoal de vez em quando vai lá, né? No sábado de tarde, né? Domingo de tarde. O pessoal vai lá ver se está tudo certinho, né? E agora não dá para pescar. E se tem um pessoal que cuida do nosso Rio Uruguai, são esses amigos, o Valtino, o Valdino, né? O pessoal chama de Valtino, mas é Valdino, nosso amigo Valdino, meu amigo Leucir Candate, o Pipe, né? Meu amigo Cuca, tem uma turma de pescadores, tem uns pescadores lá de Maravilha também, né? Pessoal de fundamento, meu amigo Miltinho, meu amigo Canhoto, o Radaeli, né? O Walter, todo esse pessoal lá de Maravilha também. É um pessoal que adora pescar. Eles liberou no dia 1º de fevereiro, eles estão, liberou a Piracema, eles estão no barco e estão pescando, estão tentando um douradinho. Mas na época de Piracema, eles ajudam a fiscalizar o rio, inclusive a Piracema começou no dia 1º, né? E é um pessoal assim impressionante. Se eles pegam um peixe, um dourado, que é o peixe que eles gostam de pescar, mas aí como está dando pouco dourado, o rio está sempre muito cheio, a barragem lá, ela que regula, não é mais a natureza que regula as águas do Rio Uruguai, é um indivíduo lá que solta água ou não solta na barragem da Foz do Chapecó, estragando a fauna, o Rio Uruguai, né? Mas é assim, e não é o cara lá também que aperta o botão, não. É um esquema que eles têm lá, gerar energia, não gerar energia, e como tem chovido bastante, o Rio Uruguai está sempre cheio e não estão pegando. Então o pessoal está indo pegar umas piava, né? E quem quiser pegar piava, eu posso dar uma dica, eu posso falar, está morando lá em Chapecó agora, o maior pescador de piava de Barranca, que se chama André Antunes, filho do meu amigão Alceu Antunes. Maior pescador de Barranca de piava é esse guri aí. Guri, já tá com uns 40 e poucos, né, Alceu? Mas continua sendo o guri do Alceu e o nosso guri, que é um guri querido, que eu quero bem demais esse piá, o André Antunes, de fundamento. Mas não tem por quem puxar, puxou só pelo velho Alceu, né? E com umas coisas mais boas, né, Alceu? Os nossos filhos, eles vêm parecido com a gente e trazem umas coisas diferentes ainda, né? Mais moderno. Um abraço. Então o pessoal vai pescar, mandar um abraço pro meu amigo Beto, que teve pescando, Beto nós, né? Beto teve pescando lá também. E aí eu perguntei, o Beto era para voltar quarta, né? Que era o último dia, e ele voltou na terça ainda. Eu disse, e aí Beto, como é que foi? Ele disse, bah, Everton, o rio tá cheio, tu sabe que não dá nada, né? Não tem jeito. O Dudu, que é o guri dele, já me disse que pegou dois, não sei, né? Dois fora de medida e soltou, né? Mas é muito mais pescador que o Beto, pelo menos na conversa. O Dudu, um abraço pro Eduardo também, guri que eu quero bem. E aí o Beto disse, não, daí pô, pegamos e tinha uma cevinha lá de uma cevinha de piava, que também com o rio cheio leva embora, né? Até a... Não vou dizer que leva a ceva embora, mas leva o... Porque qual é a ceva, se tu conseguir botar no remansozinho ali, fica em roda ali, né? Em roda da ceva fica para atrair a piava, né? Mas os amigos do Rio Uruguai. Essa semana também esteve conversando, acredito, com certeza, na Rádio Itapiranga e na Rádio Peperi também, e na Rádio Cedro, absoluta certeza, que o Jonathan entrevistou o capitão Alcenir Minúsculo da Polícia Ambiental. Mandar um abraço para ele também, todo o povo, e parabéns pela operação que eles fizeram já no dia 1º, que foi na quinta-feira, né? O pessoal, foram mais de 30 policiais ambientais que tiveram fazendo o trabalho ali do batalhão de Chapecó e o pessoal da Patran, da polícia, da Brigada Militar Ambiental lá do Rio Grande, vieram e fizeram a operação em conjunto. E olha só, e por que que eles fazem isso? Porque foram apreendidos mais de 2 mil metros quadrados de rede com peixe, inclusive, que não podia mais estar no rio de jeito nenhum, né? Já era o período da piracema. Peixe grande, viu? Peixe grande que estava subindo para desovar, provavelmente. Um abraço ao capitão Alcenir e todos os policiais da Polícia Ambiental também. Pessoal que protege, que gosta do Rio Uruguai. Falando em Rio Uruguai, nós podíamos tocar aquela música, né? Amigos do Rio Uruguai, que é uma música bonita, mandar pro Fernando, que tá lá fazendo o almoço caprichado, se já almoçou, mas de longe enxergando as águas do Rio Uruguai, que de vez em quando tá cheio assim, ele tá barrento, a água tá escura, a água tá marrom, mas tem momentos que a água tá limpinha, cristalina. Esse é o nosso Rio Uruguai. Essa aqui vai tocar depois, toda ela, né? Mas agora tem amigos do Rio Uruguai aqui no nosso nativismo com Oswaldir e Carlos Magrão. Sabe por quê? Porque tem uma outra do João Chagas Leite que, se der tempo, eu vou rodar, que é uma música que fala da fronteira, fala lá do Quaraí, fala da fronteira com o Uruguai, que é Procedência. Daqui a pouco nós vamos tocar. Agora tá chegando então Oswaldir e Carlos Magrão.

Ô, meu amigo Valdino, essa aí vai pra ti, meu amigo. Essa vai pra ti, meu galo velho. Abraço, bom domingo, cheiro. Ô, Valdino, velho. Gente de fundamento.

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2: Ô Fernando, eu tinha programado essa música aqui para rodar para ti, mas vai essa também que é louca de linda. Recado de tropilheiro. A gurizada do Alegrete, o apelido da música, o nome dela é Recado de Tropilheiro. Quem canta é o Marcelo Mendes. Pra ti te lembrar dos tempos de rodeio, tu e o teu pai, meu querido. Um bom domingo aí. 1:10.
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2: 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Daqui a pouquinho tem Castelhanos Nativos, com a voz linda do Paulo Fogaço, cantor da Castelhana, esse grande cantor que agora tem o grupo Manotaço e tem música linda dele tocando por aí. Rodamos, inclusive, o Fivelão, né? É uma das músicas dele, mas ele vai cantar Castelhana, que nós vamos mandar especialmente pro Denner, o Denner Arruda, completando 22 anos. Ah, guri, velho. 22 anos, né? Tá bem. É, passou dos 21, já tá.
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0: É do Marcelo Mendes, recado de tropilheiro, tchê! Ah, nosso amigo Cláudio, um abraço de novo pro Cláudio, né? Nosso amigo Cláudio, Cláudio Bento, o Cláudio Bento, o homem da batatinha e da melancia e da cebola. Olha, batatinha Mona Lisa, o saco com preço especial, você compra em grande quantidade, é mais barato. Cebola, cebola nacional, direto do produtor. E melancia, melancia doce. Melancia graúda tem de dois tamanhos. Tem a graudona que é desse tamanhão. Essa aí precisa convidar os vizinhos para comer, que é grande, viu? E docinha, tem melancia cortada lá para você ver como tá madura, como tá bonita. É coisa de primeira, viu? Melancia doce, direto de Goiás, não tem melancia aqui na nossa região. E vai demorar esse ano, como tá frio, uma barbaridade, eu não sei. Tem gente que planta em estufa, mas acho que não tem, né? Melancia em estufa não tem, o pessoal planta na lavoura direto mesmo, né? Claro que faz a muda, né? Depois faz aquela cova bem no capricho, com adubo, né? Com esterco, e tem muitos produtores de melancia aqui na nossa região. Mas essa melancia, ela vem lá de Goiás, porque lá não tem frio, né? Aqui o pessoal nem plantou a melancia ainda por causa do frio, né? Deu umas friagens aí fora da época. Então, melancia de Goiás, cebola e batatinha. Um abraço, Cláudio, nosso amigo Cláudio Bento, no Trevo, no Portal, em São José do Cedro, o nosso amigo Cláudio, da melancia, da batatinha e da cebola. Abraço! Meu amigo Pingo, boa tarde, Everton, tô na escuta, se der pra rodar, peito sadio, agradecido. Valeu, um abraço pro nosso amigo Pingo. Bom domingo, meu amigo Pingo. Ah, o Pingo, ontem nós se encontramos, né, Tchê? Pois é, o Pingo tomando uma braminha bem gelada e o cachorro dele, viu, Jó? Ah, não é filho do Jó, não, é o Jó que deu, é filho de uma cachorra que o Jó tinha, e aí ele deu o cachorro de presente pro Pingo, um Border Collie, coisa mais linda o cachorro, e é um Cusco ensinado, né? Esses cachorros são muito dóceis e são muito inteligentes também, né? Onde o Pingo vai, ele vai junto. Um abraço aí, meu galo velho.
1: E avisa a todos que a cavalhada tá pronta.
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0: Leonel Gomes, o porquê dessas milongas?

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2: Aumenta o volume do radião aí, que essa música é daquelas lindaça demais, né, Chico? César Passarinho.

0: É linda demais a música do César Passarinho cantando para nós, Guri. Essa música que nós vamos tocar agora, Procedências, essa música do João Chagas Leite. Até essa semana eu tava ouvindo a música novamente, e essa música é uma música do disco. Ela é uma música que ela foi gravada em vinil ainda. Eu não sei se ela chegou, eu acredito que depois, nas coletâneas do João Chagas Leite, ela também foi lançada em CD, né, que é o áudio mais puro, né? Agora, nos computadores também, mas antigamente era no disco, na fita, e aí depois quando saiu o CD, então aí ficou um áudio puro, sem falhas. Mas essa música no disco, ela tinha uma falhazinha no disco, essa música Procedências. Essa semana eu estava falando com o colega Maicon aqui, eu disse, Maicon, vamos ouvir essa música, porque eu várias vezes eu pedi para o Fabrício, eu disse, Fabrício Umbri, que entende tudo de música e de procurar a música, eu disse, Fabrício, essa música ela tem uma falhazinha, que eu acho que tinha no disco ainda, não é nem que foi baixada, a música é assim. E aí nós estávamos ouvindo no estúdio de gravação e ela não tem. Não, essa que não tem, acredito que essa não tenha mais a falha. Acho que o Fabrício conseguiu na época arrumar. Mas se não, nós vamos, porque eu já vi que tem versão dela que não tem uma falhazinha no meio, né? E quando está no disco, não tem com o que a gente fazer, né? Não tem o que a gente. Às vezes dá para fazer um milagre, né? Fazer alguma coisa. Mas é bonita a música. Chegando, meu amigo Mário Miguel Dalla Vecchia, que hoje fez uma boia de patrão, mas ó, fez uma boia de panela. É coisa, me envolveu. A gente acostuma fazer aquele churrasco de fundamento nos domingos, é coisa boa. Até porque churrasco, a gente cresceu assim, né? Churrasco sendo uma coisa especial, e que coisa boa, né? Mas uma boia de panela tem o seu valor, hein, Mário? Uma costelinha de porco, né? Uma mandioquinha amarela, uma saladinha verde. Oh, é de laçaço de bom que é, meu galo velho. É de fundamento, né, Che? É verdade, que nem no tio Guilinho hoje de manhã, nem de café de manhã, eles sempre fazem uma carne, né? Faz uma carne, salame, às vezes meio café colonial, assim, morcilha, salame, essas coisas, e copa, e aí hoje resolveu fazer uma boia, feijoada de manhã cedo, che. Pois é, não, aí o índio velho, mas viu, e não faz mal, porque tu tem o dia inteiro, que nem disse o seu Valdomiro Derré, né, o Dinho, que nem o seu Dinho falou, o cara tem o dia inteiro pra fazer a digestão, né, e senta bem no estômago da pessoa, que coisa boa. Ó, já é 1:30, che. Bem no comecinho, vou botar essa música, viu? Bem no comecito, porque ela é linda demais, che. Procedências.
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0: São pontualmente 15 horas. Está iniciando agora a Peperi, a Rede Peperi está retomando a cobertura especial da votação deste domingo no Extremo Oeste. Hoje, em Santa Catarina, são 5.725.753 pessoas aptas a votar nas eleições deste domingo. Na MEOSC, são 137.800 eleitores, 32 mil deles em São Miguel do Oeste. A votação foi bastante tranquila até agora, com poucos registros e problemas envolvendo o pleito. Faltam menos já de 2 horas para o encerramento da votação e a partir de agora nós vamos acompanhar a reta final desse momento com informações das emissoras da Peperi no Extremo Oeste. A partir das 5 da tarde, vamos transmitir a apuração dos votos, os resultados da votação. Está no ar a cobertura especial da Peperi nas eleições 2026. Estão em rede as rádios Peperi de São Miguel do Oeste, Rádio Itapiranga de Itapiranga, Rádio Atalaia de Campo Herê, Oeste FM em Iporã do Oeste e também a Cedro FM em São José do Cedro. Você acompanha as informações de toda a região nesse dia especial de eleições, com a cobertura mais completa aqui na Rede Peperi. Vamos começar com participação aqui direto de São Miguel do Oeste com o repórter Ricardo Orso.
1: Boa tarde, Lucas. Boa tarde a todos os ouvintes. Hoje pela manhã teve um registro de queda de energia elétrica em vários municípios da região oeste e extremo oeste de Santa Catarina. O mesmo episódio ocorreu durante a madrugada e chamou atenção lá no município de Belmonte, que ficou com mais de 1h30 sem energia na Escola de Educação Básica Francisco Brazinha Dias. Eu converso agora com Sandro Valmórbida, ele que é o gerente regional da Celesc. Bom, Sandro, foram registrados vários episódios da nossa região. A energia elétrica foi restabelecida nesses locais? E, de certo modo, há muitos municípios que foram também afetados com essa falta de energia hoje pela manhã e agora pela tarde. Boa tarde.
2: Boa tarde, Ricardo e ouvintes da Rede Peperi. Então, na noite de ontem, né, a nossa região aí, ela foi atingida por esse forte temporal aí, que ele avançou a partir aí do Rio Grande do Sul, né, entrando por Itapiranga e percorrendo diversos municípios, entre eles aí citar São João do Oeste, Tunápolis, Palmitos, Mondaí, Santa Helena, Belmonte, Descanso, né, São Miguel do Oeste mesmo, seguindo em direção aí a São José do Cedro, Dionísio Cerqueira e Campo Herê. Então, esse evento climático, ele provocou aí danos significativos em nossa rede aí de distribuição de energia elétrica, né? Nós registramos inúmeras ocorrências, ocorrências como quedas de árvores, né, sobre a nossa rede, quebras de postes, muito rompimento de cabos, queimas de transformadores. Então, isso aí acabou resultando em interrupções, né, no fornecimento de energia em diversos pontos da nossa área de atuação. Diante dessa situação, a gente mobilizou aí todas as nossas equipes de emergência, né? Tanto as equipes leves quanto as equipes pesadas com caminhões, que iniciaram aí os atendimentos ainda durante a noite e seguem trabalhando aí interruptamente ao longo do dia de hoje, né? Para que a gente possa restabelecer o fornecimento de energia no menor tempo possível. Mas, apesar de todo esse esforço, essa demanda aí, nós pedimos a compreensão, a calma aí dos nossos consumidores, né? Em razão aí do elevado número de ocorrências e da própria complexidade de alguns atendimentos, né? Difícil acesso, determinados locais aí poderão infelizmente demandar um tempo maior aí para nós conseguirmos normalizar esse serviço. Nesse momento nós estamos então priorizando atendimentos essenciais, né, especialmente a questão dos sistemas de abastecimento de água, hospitais, os locais de votação, né, considerando aí a importância desses serviços para a nossa comunidade. Ricardo, nós reforçamos também que a orientação aí é que os nossos consumidores que estiverem sem energia façam o seu registro da ocorrência por meio do telefone 0800 048 0196, né? E é fundamental que todos considerem aí sempre energizada a nossa rede, né? Mantendo a distância de cabos rompidos ou de estruturas danificadas, né? Acionando imediatamente aí então a Celesc para resolver. Reforçar que as nossas equipes, elas permanecem empenhadas e trabalhando de forma assim ininterrupta para restabelecer a energia elétrica com segurança e agilidade, tá certo? Nós agradecemos a compreensão de toda a população aí nesse momento. Muito obrigado.
1: Obrigado, Sandro, pelas suas informações. Eu converso daqui a pouco, durante a programação do especial das eleições 2026, com o Gustavo Schontz, ele que é técnico de urna e de apoio ao TRE de Santa Catarina, aqui no município de Belmonte, justamente pela falta de energia e que ficou mais de 1h30 sem energia na Escola de Educação Básica Francisco Brazinha Dias. O episódio chamou a atenção porque gerou, além de filas, mas também teve trocas de baterias por parte das urnas eletrônicas. De São Miguel do Oeste, Ricardo Orso, Rede Peperi, eleições 2026.
0: Agora são 3h07. Vamos a Itapiranga, informações da região de Itapiranga com a participação de Ricardo Nascimento.
3: Muito bem, Lucas, estamos retornando para a cobertura da tarde do projeto Eleições 2026 da Peperi. E eu falo agora do município de São João do Oeste. A escola Madre Benvenuta tem pouco mais de 2 mil eleitores, representando 30% do eleitorado do município. E eu converso agora com a administradora de prédio, a Genesi Maria Santin, para falar um pouco mais sobre como foi a votação durante a manhã e como que está nesse já meio da tarde, se encaminhando para a reta final da votação. Genesi, para a gente começar, uma manhã tranquila, filas, qual o panorama aqui da Escola Madre Benvenuta? Boa tarde.
4: Boa tarde, ouvintes da Rede Peperi. De manhã tivemos assim um grande número de eleitores que vieram. Tivemos bastante fila, mas tudo sob controle, sem tumulto, todos com paciência, né, na votação. Agora está um pouco mais tranquilo, mas de manhã tinha mais filas.
3: De modo geral, o pessoal está conseguindo votar? Tem tido dificuldade? Alguma demora? Qual que é o cenário dos eleitores na cabine de votação?
4: Eles estão conseguindo votar, sim. A demora, ela é normal em função da quantidade de candidatos que tem. E as pessoas um pouco mais de idade também têm um pouco de dificuldade nas teclas, de entender o processo de digitar o número e confirmar, e então assim a demora está sendo em função disso, mas no mais foi bem tranquilo.
3: São quantas sessões aqui na escola?
4: 6.
3: Esse é o cenário de tranquilidade de todas elas? A maioria veio pela manhã? Qual que é o diagnóstico?
4: Sim, o cenário é sempre assim, todo mundo quer vir de manhã para depois então já estar com o seu dever cumprido. A eleição federal, estadual, ela é mais tranquila na questão de fiscalização, né? Como não são candidatos do município, então é uma realidade bem diferente de uma eleição municipal. Então, assim, é muito tranquilo, muito pacífico, os eleitores todos assim bem receptivos um com o outro, não se vê discussão, né, não se ouve falar de candidatos, né, no, nos corredores. Então, um respeita o outro, tá uma eleição bem respeitosa.
3: Muito bem, eu agradeço a Genesi Maria Santin, administradora, delegada de prédio da Escola Madre Benvenuta. Bom, Lucas, temos algumas informações importantes em relação ao pleito aqui na 65ª Zona Eleitoral. De modo geral, a situação nos outros municípios ocorre também bastante parecida como é em São João do Oeste. Tivemos alguns casos, por exemplo, de um eleitor que teve o título bloqueado, o único caso da 65ª Zona Eleitoral. Também no começo da tarde, um eleitor acabou passando mal ao tentar votar na Escola São Vicente e acabou precisando ser socorrido pelo Corpo de Bombeiros e encaminhado ao hospital. Ainda, algumas urnas estão sem receber energia da rede elétrica, devido às chuvas que tivemos durante a madrugada, uma série de falta de energia em alguns locais de votação, e aí as baterias das urnas estão descarregando naturalmente. Então, a Justiça Eleitoral providencia baterias externas para serem acrescentadas e dar continuidade à votação até às 17 horas. De São João do Oeste, Ricardo do Nascimento, Rede Peperi, eleições 2026.
0: São 15 horas 11 minutos e nós continuamos com a mais completa cobertura das eleições 2026 nas emissoras da Rede Peperi. Agora destaques da região de São José do Cedro com o repórter Jonathan William.
5: Boa tarde, Lucas. Boa tarde, ouvintes da Peperi. Estamos chegando com informações da tarde diretamente aqui de São José do Cedro. Nós estamos em contato nesse momento com o aspirante Fernando Mês, do 36º Batalhão da Polícia Militar de Fronteira, abrangendo os municípios de São José do Cedro, Guarujá do Sul, Princesa e também Dionísio Cerqueira. E nossa conversa com o Fernando é para entender um pouquinho o lado da Polícia Militar, dessa atuação nesse dia tão importante, desse pleito, como está sendo a movimentação, alguma intercorrência, algum assunto de maior necessidade de intervenção por parte de vocês da Polícia. Fernando, boa tarde.
6: Boa tarde, Jonathan, boa tarde a todos os amigos ouvintes. Até o momento não tivemos nenhuma intercorrência envolvendo situações de crimes eleitorais, tanto no município de São José do Cedro, Guarujá do Sul e Princesa. Única situação no início da manhã se deu em virtude das questões climáticas, onde houve queda de fios de energia elétrica e árvore, sentido centro de São José do Cedro à comunidade de São Vendelino. Mas logo no início da manhã, Corpo de Bombeiros, junto com a equipe da Celesc, desobstruíram a via e o trânsito segue normalmente aí para quem precisa votar nessa comunidade de São Vendelino. Mas até então, o domingo de eleições segue dentro da normalidade e não teve nenhuma intercorrência até o momento.
5: Fernando, e qual orientação a gente pode deixar ao público que está nos ouvindo agora, que eventualmente ainda não foi votar, que vai ter que fazer esse deslocamento ainda, acerca desses trabalhos, dessas orientações que vocês da Polícia Militar propriamente fazem para a população?
6: A principal orientação que nós podemos dar nesse momento são para aquelas pessoas que ainda não deslocaram realizar a votação, e não o façam próximo do horário de fechamento das sessões eleitorais, pois nesta eleição nós temos a peculiaridade de termos que votar em 6 candidatos, e isso por si só demanda um pouco de tempo até inserir todos os números na urna eletrônica.
5: Fernando, quantos policiais estão integrando, participando das ações preventivas de vocês da Polícia Militar aqui no 36º Batalhão?
6: Além do policiamento ordinário previsto para este domingo, foram escalados na área do 36º Batalhão 20 policiais militares que estavam de folga para compor o reforço no período eleitoral que está acontecendo neste domingo.
5: Fernando, outro assunto também é a questão do trabalho que vocês fazem após o período de fechamento dos colégios eleitorais. Todos sabemos, né? A eleição vai até às 5 horas da tarde, mas após esse período, vocês das forças de segurança continuam o trabalho de acompanhamento.
6: O nosso trabalho, ele engloba também o período de apuração das eleições e não só o período de votação, que se encerra às 17 horas. Então, nosso policiamento é voltado também para o período de apuração, para que nenhuma intercorrência ocorra, mesmo após o encerramento das eleições.
5: Obrigado às informações de Fernando Mês, ele que é aspirante da 36º Batalhão de Fronteira, e esteve falando para a gente um pouquinho sobre essas orientações e o trabalho da Polícia Militar. Aqui de São José do Cerrado, Lucas, cenário mais tranquilo nesse momento, algumas sessões mais antigas ainda registrando umas filas um pouco maiores, mas o restante, na grande maioria das sessões, as filas são bem menores. Então, o eleitor que chegar aqui para votar no Colégio Cedrense vai enfrentar filas bem menores daquelas que havia já no período da manhã. A gente segue por aqui na cobertura, acompanhando todas as informações diretamente do nosso município. De São José do Cedro, Jonathan William, Rede Peperi, eleições 2026.
0: 15 horas e 15 minutos, dia de eleições, e na Rede Peperi você acompanha a mais completa cobertura, com os repórteres em toda a região, trazendo aí os principais fatos, as principais notícias desse dia de eleições no Brasil. Agora da região de Campo Herê, informações com o repórter Alex Frari.
7: Boa tarde, ouvintes. Boa tarde ao pessoal que nos ouve através da Rede Peperi de Comunicação. Eu estou nesse momento aqui na Escola Raul Pompeia, do município de Campo Herê, onde eu converso então aqui com a delegada do prédio, né, a Luciane Guarda, vai trazer informações pra gente. Nessa meia tarde, já podemos dizer, né, Luciane, como é que tá a movimentação aqui na escola?
8: Então, boa tarde ouvintes da Rede Atalaia. Nesse momento tem bastante movimento, tem várias sessões que tem fila grande, né? Porém, está menos movimentado do que no período da manhã. De manhã ainda tinha mais movimento.
7: Parte da manhã, qual já se passou, é o período em que mais teve, podemos dizer, durante esse dia, ou tem um pico ainda maior de votantes?
8: Até esse horário, até as 10 da manhã, foi o horário que as filas estavam maiores.
7: Aqui é o maior colégio eleitoral de Campo Herê, né?
8: É, o Raul Pompeia é o maior colégio eleitoral, ela tem aproximadamente 2 mil eleitores, né? Então ainda tem bastante gente para passar ainda no dia de hoje, né? Lembrando que até as 17 ainda falta uma grande quantidade de pessoas passar.
7: Quantas sessões estão disponíveis, Luciane?
8: Temos aqui na escola 6 sessões, né? Algumas foram agregadas de outros lugares, mas nesse ano 6 sessões eleitorais.
7: São 2 mil eleitores aproximadamente, podemos dizer que mais de 50% dos eleitores, dos votantes, já se passaram por aqui, Luciana?
8: Acredito que 50% sim, mas ainda falta uma quantidade grande de eleitores.
7: Alguma urna tem apresentado algum problema?
8: Não, até o momento está correndo tudo dentro da normalidade, né? Nenhum imprevisto, tudo sob controle.
7: A gente ontem à noite aqui no município de Campo Herê acabou registrando, né, um forte temporal, podemos dizer, né, indício de temporal. Isso tem afetado aqui a estrutura da escola, trouxe algum problema, algum empecilho para a votação de hoje?
8: Sim, a gente teve um pequeno prejuízo, pequeno ou grande, né, para nós escola, né, teve uma porta que foi derrubada com a força do vento, mas não interferiu, uma porta externa, né, não interferiu no andamento do dia de hoje.
7: Questão de internet também, da disponibilidade de internet aqui.
8: Também tudo sob controle, funcionando normalmente.
7: A gente sempre orienta para que as pessoas que venham votar, até por que a escola Raul Pompeia se tornar e ser o maior colégio eleitoral do município campoerense, para que as pessoas venham munidas, né? Ou seja, tragam sua água de casa, enfim, mas se caso precisar, a estrutura aqui oferece?
8: Sim, tem bebedouro com copos descartáveis, tudo foi pensado para atender bem o povo que vem, né? Mas uma coisa que é bem importante lembrar, de não esquecer o documento com foto, né? E quem não tem o título de eleitor, a gente precisa consultar a sessão, né? Então, é bem importante para agilizar que saiba qual é a sua sessão e não esquecer do documento com foto.
7: Lúcia, então, já aproveitando, muitas pessoas estão com essa dúvida, tem esse empecilho ou como está?
8: Como na última eleição, não na desse ano, mas na última foi feito a agregação de algumas sessões, então bastante gente ficou na dúvida, né? Não tirou o título novo, não renovou, então acaba tendo o número da sessão antiga. Mas o pessoal do cartório está dando todo o suporte, a gente faz a consulta e ninguém está saindo na dúvida, né? A gente está resolvendo as dúvidas de todos.
7: Ou seja, quando as pessoas já chegam aqui, né? Já deu para a gente perceber, a orientação já está esperando aqui já na porta de entrada, as pessoas já saem daqui orientadas. Luciane Guarda é a delegada aqui do prédio, então, da Escola Raul Pompeia. Eu agradeço as informações e um bom fim de tarde.
8: Muito obrigada, um bom final de tarde para vocês também.
7: As informações direto do município de Campo Herê, Alex Frari, para a Rede Peperi, eleições 2026.
0: 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Informações com o repórter Vilmar de Souza. Boa tarde, Vilmar.
9: Muito boa tarde, Lucas, pois nós estamos aqui no Centro Integrado de Ensino Fundamental do município de Iporã do Oeste, onde continuam aí as eleições, né? E eu converso agora com a administradora do prédio, Raquel Vancher. Raquel, são 7 sessões aqui, quantos eleitores? Mais ou menos.
10: Então, aqui no CIEF esse ano passou a ter 7 sessões, né? Vieram algumas novas, houve trocas da última sessão para cá, e são mais de 2.000 eleitores que temos aqui no nosso centro, né? Que vem para cá fazer o seu voto.
9: Teve alguma situação onde nessa troca de sessões o eleitor teve que se deslocar para outro local?
10: Sim, teve vários casos de eleitores que vieram até aqui para verificar uma última sessão, acabaram voltando aqui, agora não é mais aqui. Temos muitos eleitores, inclusive, que não fizeram a renovação, né? Não fizeram a atualização, então eles vêm apenas com o documento e o seu título de eleitor antigo, então é necessário verificar a qual pertence para vermos se é realmente nesse local que eles devem votar ou se é no outro local, que é lá no Vendeli, no Seidel, né? Mas temos muitas situações sim que ainda acontecem. No mais, está transcorrendo de forma normal. É claro que agora com 6 votos que precisam ser colocados lá na urna, né? Acaba demorando um pouco mais até a finalização de tudo, mas está transcorrendo dentro do normal.
9: Raquel, o CIEF é o maior colégio eleitoral do município. O que dá para dizer do comparecimento, desse comparecimento expressivo de idosos no pleito?
10: Hoje pela manhã a gente teve uma boa parcela de idosos que vieram realizar a sua votação, né? Inclusive, nós aqui temos 4 sessões prioritárias, né? E dentre elas, claro, tem pessoas de idade normal, mas temos também pessoas com prioridades, inclusive os idosos, e eles acabam passando na frente dos demais eleitores, e isso acaba, às vezes, demorando um pouquinho mais, uma vez que a gente sabe, eles não estão tão vinculados à tecnologia, acabam demorando um pouquinho mais a votação, mas a gente tem muitos idosos que sim vêm fazer a sua votação, em função também de que, além de dar a sua opinião e fazer o seu voto também valer, fazem, querendo ou não, o título ou prova de vida, como dizem, que é para a questão de aposentadoria, né, para prestar no banco, né?
9: O apoio da Polícia Militar e também a ajuda dos integrantes da Justiça Eleitoral facilita o pleito. Dá para dizer que teve alguma intercorrência, Raquel?
10: Aqui no Centro Integrado de Ensino Fundamental, está tudo tranquilo, não teve nenhuma intercorrência, né? O pessoal da Justiça Eleitoral está aqui conosco também, nos auxiliando, temos um técnico aqui também, que além de dar o suporte aqui também, dá o suporte nos outros locais, mas está bem, bem tranquilo.
9: Raquel, muito obrigado pelas informações.
10: Obrigada a você, a gente que agradece, e seguimos aí até então às 17 horas para a finalização das eleições.
9: Era isso, Lucas, do Centro Integrado de Ensino Fundamental, CIEF, do município de Iporã do Oeste, repórter Vilmar de Souza, Rede Peperi, eleições 2026.
0: Agora são 15 horas e 23 minutos. Nós continuamos com a mais completa cobertura nas eleições 2026, nesse domingo 4 de outubro, dia de tempo bom no extremo oeste de Santa Catarina, pelo menos nesse momento. Durante a madrugada, à noite, tivemos temporais, muita chuva, mas durante o período do dia, no horário de votação, predomina o tempo estável no extremo oeste. Agora, mais informações de São Miguel do Oeste com o repórter Lucas Londero.
11: Boa tarde para você, Lucas Pereira, para a nossa audiência da Rádio Peperi. A nossa reportagem continua falando aqui do Colégio La Salle Peperi, acompanhando as eleições de 2026. Nós estamos neste momento aqui, vamos conversar neste momento com a Simone Bianchini, ela que é mesária aqui do Colégio La Salle Peperi. Simone, seja bem-vinda à nossa programação. Falando para todo o Extremo Oeste, como é que você avalia o trabalho aqui no Colégio Peperi? Boa tarde.
12: Boa tarde aos ouvintes. Então, a nossa equipe aqui avalia que nós temos embora 65% dos eleitores já votaram na nossa sessão, e faltando 2 horas para o encerramento da possibilidade do eleitor votar, né? Então, falta muita gente vir votar, exercer sua cidadania, né? Então, a gente está aguardando, mas nesse momento mesmo não temos nenhum eleitor em fila ou esperando para votar, né? Então, não tem ninguém votando nesse momento.
11: Uhum. Qual urna que é essa?
12: Essa é a 273.
11: Uhum. E como é que está a expectativa para o restante do dia?
12: Então, a gente está na expectativa, aguardando que os eleitores venham votar, né? Mas também a gente não tem muito como saber, né? Se esses 35% que estão faltando virão, de fato, exercer o seu sua possibilidade de votar, né? O seu direito de votar.
11: Algum problema nessa urna? Tudo tranquilo até agora?
12: Nesta urna, tudo certo. Uhum. Tudo correu muito bem.
11: Vocês presenciaram algum tipo de boca de urna?
12: Não. Nenhum tipo de boca de urna. Tudo correndo dentro da normalidade.
11: Ok, muito obrigado. Essa, portanto, é Simone Bianchini. Lucas, eu volto com você no estúdio.
0: Muito obrigado, Lucas Londero. Vamos agora com a participação do repórter Marcos Melero, da Central de Jornalismo, com os principais destaques do estado e também os destaques nacionais deste dia de eleição. Marcos Melero, boa tarde.
13: Boa tarde, Lucas, ouvintes da PPRI, das emissoras que estão em rede, nessa cobertura especial desta votação de domingo. Faltando aproximadamente 2 horas, agora 1h30 para o fim da votação, a Polícia Militar do Estado, até o momento, registrou 122 ocorrências relacionadas ao processo eleitoral em todo o Estado. Entre os registros, ocorrências relacionadas à divulgação de propaganda eleitoral, boca de urna e a regimentação de eleitores, propaganda eleitoral irregular e situações envolvendo material de campanha em vias públicas. O TRE também fez um balanço da votação no estado por volta do 12h30, 1 da tarde. Em coletiva de imprensa, o presidente do TRE, detalhou as ocorrências nas primeiras 4 horas de votação. Tivemos 56 ocorrências relativas à falta de energia elétrica em todo o estado, que não impactou o início e o andamento da votação. As urnas eletrônicas possuem bateria com autonomia suficiente para todo o horário de votação. Foram reportadas a ocorrência de filas em 722 sessões eleitorais, com mais de 40 pessoas aguardando para votar, correspondendo a 4% das 17.326 sessões. Também foram registradas 99 ocorrências com urnas eletrônicas, destas 46 foram substituídas por equipamentos de contingência. Demais ocorrências foram solucionadas sem troca de equipamento, como, por exemplo, ajuste ou troca de papel bobina, reinicialização e conexão da bandeira externa. Portanto, tivemos este balanço feito pelo TSE no comecinho da tarde de hoje em relação às ocorrências que foram registradas durante a manhã de hoje. E também a Polícia Militar fez uma avaliação do número de registros que foram feitos de situações envolvendo pleito aqui em Santa Catarina. São algumas informações do cenário estadual neste pleito de domingo. Da Central de Jornalismo, Marcos Meller, Rede Peperi, eleições 2026.
0: Ok, Meller, muito obrigado. Nós estamos ao vivo na mais completa cobertura das eleições 2026 com as emissoras da Rede Peperi, Rádio Peperi em São Miguel do Oeste, Rádio Itapiranga de Itapiranga, Atalaia de Campoerê, Oeste em Ípora do Oeste e Cedro em São José do Cedro. Nós vamos ao intervalo agora, em seguida voltamos com mais informações e nesse intervalo nós temos os patrocinadores desta cobertura. da Rádio Atalaia, Loja 7, Lava Car Espuma Mágica, Ouro Verde Engenharia, Hospital Santo Antônio, Imobiliária Casuni e Silva, Churrascaria Pampeana, Sicredi Campo Herê, Louvare Pinturas Francisco Beltrão, Laticínios Belos Montes e Lorenzo e Ampernet Telecom. 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
0: São 15 horas e 34 minutos. 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Em rede, as rádios Peperi de São Miguel do Oeste, Rádio Itapiranga de Itapiranga, Atalaia de Campo Herê, Oeste em Iporã do Oeste e Cedro em São José do Cedro, movimentando repórteres em toda a região. Todos os destaques, as principais informações, trazendo para você aqui um panorama de como estão os acontecimentos neste 4 de outubro de 2026, dia de eleições para deputado estadual, deputado federal, para o Senado, governo do estado e presidente da República. A partir das 5 da tarde, nós já teremos em todas as emissoras da Rede Peperi também os primeiros detalhes, os primeiros números, com boletins de urna, a tendência do voto em cada uma das cidades de cobertura da Rede Peperi. Tudo isso você vai acompanhar com os nossos repórteres em toda a grande região Extremo Oeste. Vamos a mais uma rodada de informações, começando por São Miguel do Oeste, com o repórter Ricardo Orso.
19: Lucas e ouvintes, voltamos com informações.

0: pacote de energia foram dadas as baterias externas que foram fornecidas pelo cartório. Foram enviadas algumas baterias a mais, pois não haviam as suficientes no momento. Mas tão logo chegaram essas baterias, veio uma outra técnica junto para nos auxiliar. Foram instaladas as baterias externas e quando a gente estava finalizando de colocar as externas, a luz já retornou.
1: Perfeito. Quantas urnas aqui na básica de Belmonte e também, além desse trabalho, quanto tempo ficou sem energia aqui na escola?
0: Aqui na escola básica de Belmonte nós temos 7 urnas. Na linha Bela União é uma urna que nós temos. Lá também faltou energia, mas não chegou a ser usada a bateria externa, porque não se fez necessário. E aqui ficou cerca de 1h30 sem energia aproximadamente.
1: Isso chegou a atrapalhar, gerar fila por conta disso ou transcorreu normalmente?
0: Transcorreu normalmente, não chegou a mudar o fluxo de votação, não chegou a gerar mais ou menos fila por conta da falta de energia.
1: Agora faltando menos de 3 horas e meia para o término da votação, como é que está o fluxo agora aqui na básica, na Escola Básica de Belmonte?
0: O fluxo segue tranquilo, não existem maiores filas, acredito que a grande parte da população de Belmonte veio votar pelo turno da manhã e acredito que no decorrer da tarde vai seguir normalmente, eventualmente vai gerar alguma fila, como é normal, por conta da grande quantidade de cliques de votos que estão ocorrendo agora, né? Mas acredito que não vai ser tanta gente, não vai ter tantas filas mais acontecendo como houve na parte da manhã.
1: Gustavo, muito obrigado, parabéns pelo trabalho e conto sempre com a Rede Peperi de Comunicação.
0: Eu quem agradeço, obrigado. Conto também com a Justiça Eleitoral.
1: De São Miguel do Oeste, ou melhor, de Belmonte, para a Rede Peperi, Ricardo Orsua.
2: Obrigado pelas informações, Ricardo Orso. Agora são 3h38. Destaques da região de Itapiranga, com a participação do repórter Elias Teixeira.
3: Eleições 2026 e nesse momento eu falo com o delegado responsável pela Delegacia Regional de São Miguel do Oeste, Eric Rosada, para a gente abordar um pouco o andamento das eleições aqui no município de Itapiranga. Delegado, como é que você acompanha as eleições aqui no município de Itapiranga? Uma situação tranquila, delegado? Boa tarde.
4: Boa tarde a todos os ouvintes. Até o momento uma situação tranquila, estou responsável por toda a região em razão de uma licença do Dr. Wesley. Tivemos algumas situações em algumas cidades, mas nada que caracterize crime, né? O principal hoje é evitar a propaganda de boca de urna, a regimentação de eleitores e também o cuidado com o transporte de eleitores. Até o momento, na região não houve nenhuma ocorrência grave e as eleições seguem normalmente.
3: Delegado, como está sendo o trabalho da Polícia Civil nos locais em si de votação? Um trabalho também muito tranquilo?
4: Sim, o trabalho da Polícia Civil hoje está sendo mantido em todas as comarcas policiais em situação de prontidão para atendimento da população nas delegacias e também para verificação de alguma situação irregular, trabalhando juntamente com as outras forças de segurança, Polícia Federal, em Dionísio Cerqueira, Polícia Rodoviária Federal, Polícia Militar principalmente, e também com a Justiça Eleitoral e Ministério Público Eleitoral.
3: Delegado, o que o eleitor deve fazer se presenciar uma irregularidade dentro das proximidades de uma sessão, por exemplo, uma orientação específica?
4: Qualquer situação que algum cidadão visualize alguma irregularidade, prontamente procurar no local de votação os fiscais, né? As pessoas que estão trabalhando ali na Justiça Eleitoral, podem ligar também para o 190 ou para a Polícia Civil.
3: E como a polícia está atuando também em relação às redes sociais, também a divulgação de propaganda nesse domingo, existem regras específicas, delegado?
4: Sim, existe esse um trabalho de inteligência, né? Feito, a Polícia Civil conta com um Cyber Lab em Florianópolis. Esse trabalho é feito principalmente pela Polícia Federal, né? Esse é monitoramento e qualquer situação é comunicada imediatamente à Justiça Eleitoral.
3: O período de maior atenção costuma ser pela parte da manhã ou durante a tarde também tem uma atenção toda especial nos trabalhos da Polícia Civil?
4: Sim, é durante todo o dia, principalmente no horário das eleições, que se inicia às 8 horas da manhã e vai até às 17 horas da tarde.
3: Delegado, aqui em Itapiranga, então, alguma denúncia de compra de votos, tentativa de compra de votos, tranquilo nesse sentido?
4: Não, até o momento, sem nenhuma comunicação.
3: E para os candidatos e apoiadores que eventualmente não aceitarem bem o resultado, existe também um ponto específico que o eleitor deve prestar atenção e pode configurar como crime hoje?
4: Após as eleições, o principal...

0: para evitar, né, aglomeração, algum tipo de manifestação diante de outros, né, de quem tem a opinião contrária, e evitar qualquer tipo de atrito, né? Qualquer situação que demande uma atuação da polícia vai ser realizada. Há os crimes de ameaça, a ofensa pode caracterizar injúrias, né? E se for durante o horário das eleições, pode se caracterizar crime eleitoral também.
1: Destacando, delegado, que em Santa Catarina não se tem a lei seca nesse domingo. Consumo e também venda de bebidas autorizada, então?
0: Sim, está autorizada.
1: Muito obrigado pelas informações do delegado da Delegacia Regional da Comarca de São Miguel do Oeste, Eric Rosada, falando aos microfones da Rádio Itapiranga, de Itapiranga, Elias Teixeira, eleições 2026, Rede PPRI de Comunicação.
2: Rede Peperi, eleições 2026, as informações em toda a região Extremo Oeste. Vamos agora com destaques de São José do Cedro e região com Valdemar da Rosa.
3: Chegando com mais informações aqui de São José do Cedro, estamos novamente aqui no município de Princesa para conversar com o pessoal aqui também, conversar com o fiscal, o segundo mesário, Leandro Rimmer, que também faz todo um trabalho aqui também, direcionando os votantes nas filas e também. Primeiramente, como é que está sendo até então, até o momento agora, Leandro? A votação está tranquila? Algumas dúvidas surgiram? Como é que está? Boa tarde.
4: Boa tarde, Valdemar, ouvintes. Por enquanto é uma eleição tranquila, né? São vários votos que cada eleitor tem que depositar na urna. No entanto, a estratégia da colinha, a orientação, todo o trabalho que se faz através das redes sociais, através das rádios, através dos meios de comunicação, deixa os eleitores mais tranquilos para a votação. E também, nas mesas receptoras, né, toda a equipe que está ali, ela procura orientar cada eleitor para que consiga votar, né, para que possa exercer a sua função de cidadão e votar de acordo. Então, se tiver dúvida, na hora a gente vai orientando. Claro que a gente mantém todos os cuidados para não interferir na votação individual, né? Mas aquelas dúvidas, aquelas situações que ocorrem, que às vezes a pessoa está com dificuldade na cabine, o mínimo a gente consegue orientar. Então, a princípio está tranquilo, a movimentação é bem tranquila também, né? Na nossa sessão nós temos 264 votantes, já chegamos perto de 200 votantes, então falta pouco para concluir até o final da tarde.
3: Normalmente, Leandro, o pessoal procura mais na parte da manhã, né? Vim votar. Eu também procuro, vamos votar logo, para já não ter mais aquele compromisso. Como é que foi a procura hoje pela manhã?
4: Aqui na nossa sessão, basicamente a metade das pessoas votaram de manhã e o restante ficou para de tarde. Então acho que equilibrou um pouquinho o turno da manhã com o da tarde nessa questão da quantidade de votantes.
3: Leandro, teve um incentivo também pelo voto das pessoas de mais idade, os idosos. A gente sabe que depois de uma certa idade não é mais obrigatório. Voto não é obrigatório. Como é que foi? Teve esse incentivo, o pessoal disse, vamos votar, vamos ir cumprir com o nosso dever também. Teve uma procura maior pelo pessoal da mais idade também, pelo menos na sessão de vocês?
4: A nossa sessão, ela reúne vários idosos, né? É uma sessão que tem bastante pessoas com mais de 60 anos e é interessante que essas pessoas estão vindo votar. Nessa sessão, inclusive, nós temos muito poucas pessoas que não vêm votar, mesmo pessoas de idade, algumas pessoas com dificuldade, né? A gente sabe que hoje a justiça eleitoral permite, em alguns casos, o acompanhamento do voto por familiar ou alguém, um representante legal, né? E os idosos, de fato, têm respondido ao chamado da votação e têm feito o seu papel de eleitor e vindo votar mesmo.
3: Mais uma perguntinha assim, a gente sabe que em momentos como é municipal, a gente até conversava em off, Leandro, o municipal fica um pouco mais acirrada, os nervos, né? O pessoal acaba aquela marcação corpo a corpo, porque tem-se aquela desconfiança, né? Voto a voto. Para presidente, para governo, enfim, deputados, é um pouco mais tranquilo. O pessoal já vem definindo praticamente, traz sua colinha, não tem mais aquele tentar mudar o voto no decorrer do caminho, né?
4: É uma eleição que aparentemente fica um pouco mais distante da gente, né? Porque a eleição municipal, ela é bastante personalizada, né? De vizinhos, são pessoas próximas que tomam partido e às vezes essas eleições, elas são um pouco mais disputadas, né? A nível de personalidades. E essas eleições a governador, presidentes, deputados, né? Ela é um pouco mais distante, Então, é mais tranquilo, as pessoas, de fato, o trabalho de boca de urna, ele não é tão, tão amplo, né? Existem os fiscais que estão aqui cumprindo seu papel, acompanhando, né, todo o processo. Eu acho que isso é bem importante, faz parte do processo democrático, que as pessoas possam acompanhar. Isso é muito importante, que as pessoas, de fato, tenham essa consciência, né? É, a eleição, ela é muito importante para qualquer cargo, seja municipal, estadual, federal. É, as pessoas devem fazer o seu papel, mas nós temos que entender que as famílias, as pessoas, os vizinhos, os amigos, eles devem ser mantidos nessa condição, né? Então, quem é amigo, ele tem que continuar amigo, não porque é do outro partido ou de uma outra coligação ou defende uma outra ideologia, a gente vai brigar. Então, isso acho que é uma das coisas ruins que o Brasil está vivendo ultimamente, que é a polarização, a briga, a discussão por partidos políticos. Acho que nós temos que pensar muito mais nas questões coletivas, questões sociais do país, do Estado e do próprio município, né? E esquecer um pouco essas brigas partidárias individuais, que não leva a nada. Então, essa eleição, ela é um pouquinho mais longe, como a gente já falou, mas ela ainda tem uma importância muito grande e as pessoas estão fazendo seu papel.
3: Muito obrigado ao segundo mesário, né, Leandro Hibner, conversando com a gente aqui também, falando sobre a eleição que está ocorrendo aqui no município de Princesa. Até então, tranquila, não teve nada de anormal, tudo normal até o momento, votação tranquila aqui em Princesa. Da Rádio de São José do Cedro, a Rádio Cedro FM, Valdemar da Rosa, na reportagem para a Rede Peperi, eleições 2026.
2: 15 horas e 47 minutos, acompanhando tudo o que acontece nesse dia de eleições em toda a região, destaques da região de Campo Herê agora com a repórter Caroline Souza.
5: E a gente segue trazendo informações da 69ª Zona Eleitoral aqui, que abrange Campo Herê, Palmasola, São Bernardino e Saltinho. Eu converso com o Maicon Pereira, o chefe do cartório eleitoral. Maicon, tudo correndo conforme esperado? Algum problema talvez com urnas, mesários? Boa tarde.
6: Boa tarde, pessoal. Boa tarde, Carol. Não, até o momento não tivemos nenhum problema, né? Só tivemos uma intercorrência no município de Palmasola, com alguns mesários reclamando de padronização de vestuário dos fiscais. Mas no mais, graças a Deus, está tudo tranquilo, a eleição está seguindo bem em paz, assim, não tivemos nenhuma intercorrência e nenhum problema até o momento.
5: Maior movimentação pela parte da manhã, agora à tarde, como é que está?
6: Olha, maior movimentação na parte da manhã estava no João Teles, né? Aí os outros locais estavam bem vazios e agora à tarde parece que já está com um pouco mais de eleitores, assim, parece que o pessoal deixou para votar mais à tarde.
5: Questão de votação até às 17 horas, porém, chegou esse horário e ainda tem gente na fila, como é que funciona?
6: Sim, se tiver gente na fila, né, às 17 horas serão distribuídas senhas para esses eleitores e todos vão votar normalmente até que encerre a votação.
5: E na comarca teve talvez alguma mudança em sessões?
6: Não, nessa eleição não tivemos agregações, nem mudança de sessão, nada. Permaneceu como foi na última, está tudo da mesma forma.
5: Metade da tarde, qual que é a principal orientação nesse momento?
6: A orientação é que os eleitores votem, né, e retornem para sua residência, não aglomerem, esperem terminar, né, as eleições para poder comemorar, sair para as ruas, para continuar nesse clima tranquilo como estamos. Né?
5: A apuração deve demorar? Como que fica também?
6: Acredito que esse ano vai ser mais rápido. A gente está com uma equipe específica para pegar as mídias, né? A gente pediu agilidade e como está tão tranquilo, eu acredito que a gente vai conseguir totalizar mais cedo esse ano.
5: E caso também, às vezes, presencie uma boca de urna, algo nesse sentido, como proceder?
6: Aí pode utilizar o aplicativo Pardal, né? Ou procurar o cartório eleitoral ou o Ministério Público também para formalizar a denúncia.
5: Maicon, muito obrigado, um bom trabalho.
6: Obrigado, gente, bom trabalho para vocês também e até mais.
5: Esse é Maicon Pereira, o chefe do cartório eleitoral da 69ª Zona Eleitoral, que abrange municípios de Campo Herê, Saltinho, São Bernardino e Palmasola. São mais de 18 mil eleitores distribuídos nesses quatro municípios. Apenas Campo Herê tem cerca de 7.500 eleitores que estão passando, então, por diversos locais de votação, como Emílio Médici, Raul Pompeia, João Teles Padilha, a Igreja Matriz e também a Câmara de Vereadores. De Campo Herê, Caroline Souza, Rede Peperi, eleições 2026.
2: Obrigado, Caroline. Agora vamos à região de Iporodoeste com a participação do repórter Vilmar de Souza.
7: Pois então, Lucas, nós estamos agora no segundo maior colégio eleitoral do município de Iporodoeste, a Escola Padre Vendelino Seidel. Eu converso agora com o diretor da escola, Valtuir Dal Bosco. Diretor, o que dá para dizer do pleito em relação à manhã de hoje?
8: Boa tarde a todos os ouvintes. Não, amanhã é um período tranquilo, muitas filas, isso é verdade, mas sem nenhuma intercorrência, todo mundo com paciência, todo mundo fazendo o seu dever enquanto cidadão. A gente está com várias filas ainda em cada sessão, mas evoluindo. Então pedimos para quem venha que tenha paciência e que vai ter o poder de fazer exercer o seu direito de votar.
7: Diretor, são 6 sessões e um total de quantos eleitores?
8: São 6 sessões aqui na nossa escola. Em torno de 2.300 eleitores que nós temos aqui.
7: Em relação a essa troca de sessões que teve no município, dá para dizer que teve muitos eleitores que vieram por engano aqui no colégio?
8: Tivemos alguns, eu posso dizer, uma dezena, um pouco mais, mas a gente sempre, quando chega aqui na recepção, a gente já faz uma análise do seu título para ver se é aqui na sessão, senão a gente orienta para ir no CIEF ou na sua devida sessão para votar.
7: Diretor, em relação ao próprio processo do pleito, teve alguma intercorrência? Correu tudo normal?
8: Aqui na nossa escola está tudo normal, todo mundo bem paciente, todo mundo fazendo o seu dever, então não tivemos nenhum problema aqui na ordem que possa prejudicar as eleições.
7: Em relação à finalização do voto, diretor, qual a orientação que fica para o munícipe ao confirmar o voto?
8: A orientação é que o pessoal venha, que traga sua colinha, né, que vai facilitar, vai agilizar a votação, e ao final disso estão liberados, dispensados e que cumpriu o seu papel enquanto cidadão brasileiro.
7: Em relação ao comparecimento de idosos, dá para dizer que foi expressivo também?
8: Temos bastante, porque como eles têm uma preferência, a gente percebe que temos muitos idosos vindo votar, mais de 60, mais de 70, muitos com mais de 80, inclusive alguns com mais de 90 anos fazendo o seu dever.
7: Perfeito, diretor, obrigado por nos receber aqui.
8: Nós que agradecemos, estamos sempre às ordens aqui na nossa escola e também conforme as eleições vão acontecendo.
7: Obrigado, diretor. Volto contigo, Lucas, aqui do município de Porã do Oeste, da Escola Padre Vendelino Seidel, repórter Vilmar de Souza, Rede Peperi, eleições 2026.
2: Obrigado, Vilmar. Agora nós temos mais destaques de São Miguel do Oeste com o repórter Lucas Londero.
9: Olha, Lucas, a nossa reportagem esteve antes no Colégio La Salle Peperi acompanhando essa votação. A nossa reportagem está neste momento no Colégio São Miguel. É o maior local de votação aqui de São Miguel do Oeste. Eu quero trazer alguns números aqui deste local de votação. Aqui no Colégio São Miguel, 5.353 pessoas vão votar neste domingo. Já votaram 3.708, ainda falta 1.645. Isso significa que 70% já votou e 30% ainda falta. Nós vamos conversar neste momento com Cláudio Roger Rombaldi, ele que é auxiliar de serviços eleitorais. Seja bem-vindo à nossa programação aqui do Extremo Oeste. Como é que está este trabalho aqui que você está realizando no Colégio São Miguel? Boa tarde.
10: Boa tarde, boa tarde a todos os ouvintes da Peperi. Está transcorrendo tudo normalmente, nós não tivemos nenhuma intercorrência, nós tivemos uma parte grande de eleitores que compareceram pelo período da manhã e está tudo transcorrendo da melhor forma possível.
9: Alguma irregularidade, algum imprevisto que vocês perceberam durante este dia?
10: Até o momento não teve nenhuma irregularidade, não apresentou nenhum problema nas urnas, né? O público também, né, não acabou tendo nenhum tipo de atrito, algum tipo de desavenças, então está tudo transcorrendo normalmente.
9: Uhum. Como é que está sendo o teu trabalho? Bastante gente procurando?
10: É uma função nova, né, que a Justiça Eleitoral criou a partir deste ano, então auxiliar. né? A gente está com 5 pessoas aqui no, na Escola São Miguel, e é bastante procura o eleitorado não recorda qual a sua sessão eleitoral, ou até mesmo, né, se vota nessa localidade, né? Então é bastante consultas, mas está dando para atender bem a população.
9: Como é que você espera esse restante do dia?
10: Ah, nós tivemos já uma participação de acima de 70%, né, dos eleitores que já compareceram, e tudo está transcorrendo normalmente, né? O fluxo agora também não tende a ser muito elevado.
9: Uhum. Alguma orientação para quem não veio ainda votar e vai vir votar?
10: É, a orientação é que não deixe para a última hora, né? Pode ter alguma intercorrência, então quem ainda não votou, né, a gente pede, né, o quanto antes, né, se fizer presente é melhor, né, já que nós não estamos com um movimento muito elevado agora. Algumas filas, né, mas bem poucas filas, né, com também com um número de espera, um tempo de espera bem pequeno.
9: Algo que te chamou mais atenção durante este dia?
10: Não, a gente percebeu assim o eleitor animado, votando com bastante ânimo, né, mesmo sendo um número elevado agora de votos, né, que são 6 votos, né, o eleitor tá comparecendo, mas comparecendo com uma expectativa muito boa.
9: Ok, muito obrigado. Este, portanto, é Claudio Roger Rombaldi, ele que é auxiliar de serviços eleitorais aqui do Colégio São Miguel. Lucas, eu volto aí com você no estúdio.
2: Muito obrigado, Londero. Agora outros destaques estaduais e nacionais, direto da Central de Jornalismo com Marcos Meller.
11: Olha, Lucas, o Ministério Público Eleitoral apresentou 2 ações no TSE com o objetivo de conter a disseminação de informações falsas e descontextualizadas sobre o processo eleitoral. Além da remoção imediata dos conteúdos, o órgão pediu a aplicação de multas aos responsáveis e também às plataformas envolvidas. Até o momento, 4 eleitores morreram em locais de votação no primeiro turno. As ocorrências foram registradas em Manaus, em Cupira, no Agreste de Pernambuco, em Campo Grande, no Mato Grosso do Sul, e também no Rio de Janeiro. As vítimas tinham entre 60 e 75 anos e tiveram mal súbito na fila ou dentro das sessões eleitorais. Nos casos com mais detalhes divulgados, equipes do SAMU chegaram a ser acionadas, mas os eleitores morreram ainda no local. A partir das 5 da tarde, começa o trabalho de busca das mídias das urnas eletrônicas para trazer este material para os cartórios eleitorais, a fim de gerar as informações, os votos, para a totalização, a apuração no TSE. Em Florianópolis, um grupo de 101 ciclistas do projeto Pedal Cidadão vai fazer esse trabalho para recolher as mídias de votação em 50 locais das regiões central e continental da cidade. No verso da placa de identificação de cada ciclista, constam informações da sessão eleitoral de destino e o nome do delegado responsável pela entrega dos dispositivos. O recolhimento, repito, começa às 5 da tarde, logo após o encerramento da votação. Aqui, na região de São Miguel, teremos carros e motos para recolher as mídias de votação. No caso de Florianópolis, o trabalho também vai ser feito por ciclistas. 101 vão fazer esse trabalho. Da Central de Jornalismo, Marcos Meller, Rede Peperi, eleições 2026.
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0: Estamos de volta na mais completa cobertura das eleições 2026 através das emissoras da Rede Peperi, interligando a região com as principais informações do dia. Rádio Peperi de São Miguel do Oeste, Itapiranga de Itapiranga, Rádio Cedro FM em São José do Cedro, Atalaia de Campoerê, Oeste de Porto Oeste. Aqui na mais completa cobertura, dia de eleição, dia de acompanhar informação com responsabilidade, a Peperi, em todas as cidades aí, com as emissoras da Rede Peperi, trazendo os destaques e as informações de toda a região. Participação agora de São Miguel do Oeste com o repórter Ricardo Orso.
1: Ok, Lucas, chegando com novas informações, a Polícia Militar esteve na linha Pratinha em descanso na manhã deste domingo para apurar uma situação envolvendo uma possível irregularidade no transporte de eleitores durante as eleições. A Polícia Militar e a Polícia Federal esteve no local. Eu converso agora com o comandante do 11º Batalhão de Polícia Militar de Fronteira, Alcione Spuga. De fato, confirmou essa suspeita de uma irregularidade no transporte de eleitores em descanso? Boa tarde.
2: Boa tarde, Orso. Boa tarde a todos os ouvintes. Realmente houve uma denúncia de uma suspeita de possível transporte de eleitor em descanso, mas as guarnições buscaram de imediato verificar e localizar o veículo, contudo, não foi confirmada essa situação.
1: Perfeito. E como é que está sendo o trabalho da Polícia Militar? Alguma outra irregularidade constatada na abrangência do 11º Batalhão?
2: Tivemos algumas outras denúncias, principalmente de propaganda irregular ou alguns veículos, né, estacionados, adesivados próximo aos locais de votação, mas todas essas ocorrências foram verificadas e resolvidas no local. Em termos gerais, na área de todo o 11º Batalhão, a gente tem tido um dia de bastante tranquilidade, sem quaisquer novidades, ocorrências de maior gravidade. Então, imaginamos que agora, já próximo ao encerramento da votação, a gente possa ter uma normalidade e tranquilidade como foi durante todo o dia.
1: Faltando menos de uma hora para encerramento da votação, é muito comum pós-eleições, após o resultado, ocorrer em carreatas, as pessoas irem às ruas. Qual é a orientação perante a Polícia Militar? Pode ocorrer a manifestação, ou melhor, as carreatas, como é muito conhecido, aglomerações de pessoas, e como a Polícia Militar estará atuando pós-eleição?
2: Perfeito. A gente, inclusive, ia até ressaltar, né? O Código de Trânsito Brasileiro não fica revogado após o término da votação. Então, aqueles que irão comemorar, que o façam, né? Mas que respeitem o Código de Trânsito Brasileiro. Ressalto, estamos com um grande efetivo nas vias, e qualquer situação de infração na área de trânsito será apurada e será autuada.
1: Muito obrigado, bom trabalho, conte sempre com a Rede Peperi de Comunicação.
2: Muito obrigado e um bom término de domingo a todos.
1: De São Miguel do Oeste, Ricardo Orso, Rede Peperi, eleições 2026.
0: Agora são 16h08, portanto temos aí menos de 1h52 para o encerramento da votação nas eleições 2026. A participação agora do repórter Elias Teixeira com destaques da região de Itapiranga.
3: Pois bem, Lucas, trazendo mais informações aqui diretamente da Itapiranga, e nesse momento eu falo com o presidente da seção, que é do Porto Novo, né, mas que foi transferida para a Escola Municipal Funei, aqui no centro de Itapiranga, devido a reformas na Escola Estadual Porto Novo. Eu falo com o Juliano da Encarnação, para a gente abordar justamente, Juliano, sobre essa mudança, né, para o eleitor que é do Santa Teresa, em especial ali bastante gente do Santa Teresa Alto, do bairro Santa Teresa, que acabam votando no Porto Novo, hoje tiveram que vir aqui para a Escola Municipal Funei. Uma aceitação tranquila do eleitor, muitas dúvidas. Boa tarde.
4: Boa tarde, Elias. Boa tarde aos ouvintes da Rede Peperi. Então, Elias, como você disse, o Porto Novo, o Colégio Porto Novo, que era uma das sessões de votação também, ele está passando por obras, né, reformas o ano todo, e acreditamos que o ano que vem retorne normalmente, né? No entanto, os eleitores têm chegado bem, acreditamos que vamos alcançar cobertura igual ou parecida, bem próxima ao do ano passado. Estado, então acredito eu que essa mudança aí não vai interferir, até porque foi bem divulgado aí em todas as redes, inclusive na rede Peperi, isso foi bem divulgado e o eleitor está vindo tranquilo, vou fazer a sua votação.
3: Houve um aumento de eleitores da última eleição para esta ou uma diminuição? Como é que você avalia em números o eleitor?
4: Então, Elias, aqui na nossa sessão, sessão 59, então continua praticamente o mesmo número de eleitores. São 331 eleitores, né? Sendo que até o momento já 209 já votaram, né? A gente sabe que, como anos anteriores, em que eu também estive trabalhando, muitos eleitores acabam não vindo, ou porque mudaram de cidade, mudaram de local, de votação, mas então os que mudaram e já fizeram o seu título, já informaram isso no cartório eleitoral, regularizaram e fizeram a transferência, não estão mais na nossa sessão. Mas mesmo assim, sempre alguns aí acabam não vindo, né? Mas está num andamento muito bom, muito tranquilo, e acreditamos que vamos alcançar o nosso objetivo da grande maioria dos eleitores da sessão votantes.
3: Em relação ao jovem, aquele jovem com 16 anos, primeiro voto, primeiro título, um comparecimento expressivo também dessa faixa etária, a questão dos idosos também tem surpreendido com a presença dos idosos, ou bastante abstenção nesse sentido?
4: Então, Elias, a questão do jovem, dos jovens, na nossa sessão não teve tantos, alguns sim, mas vamos encarar dessa forma, talvez pudesse ser bem maior essa procura. Me parece que o jovem poderia se interessar um pouco mais a partir dos 16 já e realizar também o seu voto, né? Tá se comprometendo aí com a democracia do país, né? Mas enfim, em contrapartida, eleitores de maior idade, acima de 60, acima de 70, muitos continuam vindo às urnas, até com 80 anos ou mais, ainda muitos votantes, eleitores votantes, compareceram às urnas, fazendo o seu papel aí nesse dia, né? Mesmo não tendo mais a obrigatoriedade do voto, eles continuam exercendo o seu direito de voto.
3: O encerramento é às 17 horas. O eleitor que estiver na fila ainda pode votar, vai continuar esse mesmo padrão?
4: Então, exatamente. Continua, a votação vai até às 17 horas. Então, às 17 horas, quem se encontrar na fila, a gente distribui as senhas. E para quem tiver ali, quem chegou até esse horário. Após esse horário, quem não tiver mais na fila, quem não tiver a senha, aí esse não vai mais poder votar no dia de hoje.
3: Pois bem, muito obrigado pelas informações do presidente da sessão do Porto Novo, né, que hoje está na Escola Municipal Funei, devido às obras no Porto Novo, na Escola Porto Novo. Falei com o Juliano da Encarnação, de Itapiranga, repórter Elias Teixeira, eleições 2026.
0: 16 horas e 12 minutos. Destaques agora da região de São José do Cedro com a repórter Pamela Macedo.
5: Boa tarde, Lucas. Boa tarde, ouvintes da Rede Peperi. Nós estamos conversando agora com Karine Bagatini. Ela é fiscal da Justiça Eleitoral aqui do Colégio São José. É o segundo maior local de votação do nosso município. Nós estamos aqui com a fiscal da Justiça Eleitoral, Karine Bagatini, e ela fala para nós sobre o movimento. Na vinda para cá, a gente observou grande movimentação de carros. O pessoal que votou no São José acabou se concentrando mais ou menos nesse horário. Boa tarde.
6: Boa tarde, tudo bem? Agora até está um pouco mais tranquilo. O maior movimento foi no início da manhã, que teve bastante fila. Ao meio-dia foi um movimento bem tranquilo, o pessoal acho que deixou para vir em outros horários. Aí logo depois do meio-dia, uma hora, teve um movimento bem intenso e agora está um pouco mais tranquilo também. Sempre tem fluxo, sempre tem movimento, mas agora está um horário um pouco mais tranquilo também.
5: A gente percebe que algumas pessoas não encontraram o título de eleitor, algumas pessoas vieram sem o documento com foto, que é obrigatório, mas se tiver o documento com foto, consegue votar?
6: É obrigatório para votação, precisa ter o documento documento com foto. O título do eleitor não é obrigatório. Aí a gente consegue, muita gente está vindo, inclusive, sem o título do eleitor, e a gente consegue consultar aqui, no momento que eles chegam, a gente consulta qual é a sessão de votação. Mas até a gente aconselha, para que tudo seja mais rápido, para que ande, para que flua melhor os serviços, se a pessoa puder vir com o seu documento, o título eleitoral, facilita bastante para a localização das salas. Mas se não, a gente consegue consultar aqui também só com o documento com foto. Mas documento com foto é obrigatório para conseguir votar.
7: Bastante gente mais velha, precisando talvez de um auxílio para achar sua sessão, porque antigamente São José do Cedro tinha o seu próprio cartório eleitoral. Agora, com o cartório eleitoral sendo em Dionísio Cerqueira, houve bastante mudança das sessões, então o pessoal mais velho ainda fica com receio, né? Porque sempre ia votar na mesma sala e agora mudou.
6: Sim, inclusive aqui a organização também acaba mudando. Nas eleições passadas, tem gente que chega e diz: ah, mas eu votei aqui, era esse corredor, agora alterou um pouco a sala, então muda um pouco o organograma. Mas a gente está aqui orientando o tempo inteiro, bastante gente precisa de orientação, as pessoas mais idosas realmente precisam de uma atenção um pouco maior. A gente percebe que no momento da votação também elas precisam um pouco mais de auxílio, até é bom que venham com a colinha, que facilita bastante, né? Porque como são vários candidatos, é difícil lembrar de tudo, e realmente os idosos precisam um pouco mais de atenção, mas a gente está aqui o tempo inteiro ajudando, auxiliando todo mundo, e o trabalho está correndo super bem, assim, tá bem tranquilo.
5: Nós vamos conversar também com um delegado da Polícia Civil de São José do Cedro, o Dr. Daniel Farias.
8: Polícia Civil dos municípios de Guarujá do Sul, Princesa e São José do Cedro está operando com todo o seu efetivo nessa eleição de 4 de outubro de 2026. Nós permaneceremos abertos com as portas da delegacia aberta para atendimento à população, para informações e para o registro de ocorrências policiais. Também estamos com a presença nas ruas junto com a Polícia Militar. Não tivemos ainda nenhuma ocorrência de cunho eleitoral nessas três cidades, de maneira que, ao que parece, essas eleições vão ser bem tranquilas, em que pese a polarização política do nosso país.
5: Pamela Macedo, Rede Peperi, Projeto Eleições 2026.
0: 16 horas e 16 minutos. Agora destaques da região de Campo Herê com o repórter Alex Frari.
9: E a gente volta trazendo informações direto aqui do município de Campo Herê, informações das eleições 2026, direto à Rede Peperi de Comunicação, onde eu converso nesse momento, então, aí, soldado Rodrigo, aqui do Corpo de Bombeiros, Corporação de Bombeiros, município de Campo Herê. Como é que tem sido o dia, né, agora que a gente está indo para essa reta final de votação, para esse dia de eleição, como é que tem sido o dia do Corpo de Bombeiros hoje, algum atendimento, alguma ocorrência? Rodrigo, boa tarde.
10: Boa tarde a todos os ouvintes. Está sendo bem tranquilo hoje, pessoal, aí está... Nós estamos fazendo aí uma ronda, verificando como é que estão aí os locais de votação, se eles precisam de alguma ajuda, de algum apoio. Está sendo bem tranquilo hoje o dia de hoje aqui, né, na cidade, né, sem alterações ainda.
9: Nos locais de votação, está tudo correto, tudo tranquilo?
10: Tudo correto, nós estamos em prontidão aí 24 horas para qualquer acionamento que seja precisa de algum primeiro socorro, de algum atendimento, até de algum caso ir fora da cidade aqui, né? Mas a princípio tudo certo, o pessoal tá bem tranquilo hoje nas eleições aí, tá?
9: Inclusive, o Corpo de Bombeiros, ele atende toda essa região, algum atendimento, alguma ocorrência fora aqui do município?
10: Houve algumas ocorrências ontem, né? De queda de pessoa em altura, em algumas ocorrências aí teve um acidente de trânsito, colisão entre carro e moto, mas foi na situação de ontem. Hoje, a princípio, está bem tranquilo aí o dia, né? Esperamos que continue até o final, né, do expediente, né?
9: Essa rodada pelas locais de votação, qual que é o trabalho que os Corpos de Bombeiros realiza?
10: É um trabalho em conjunto com a PM, né? Que também foi passado essa orientação de eles estarem, né, deslocando com a viatura, verificando ali se tem alguma ocorrência, conversando conversando com os populares, vendo se está todo mundo em condições. É uma orientação que está sendo feita para todos os quartéis aqui também, né? Todos os locais aqui estão sendo, né, feita no dia de hoje uma atenção mais especial aí com os populares, né? A gente está passando aí no, nos locais, né, conversando, verificando se está todo mundo bem, né, etc.
9: Rodrigo, 5 horas da tarde encerra-se o horário de votação. Tem algum trabalho após esse horário que o Corpo de Bombeiros faz em específico ou se mantém no quartel para qualquer tipo de chamada?
10: A gente vai se manter, né, em prontidão, a princípio nenhuma orientação específica, depois vai ser conversado, né, com a imprensa, vai ser divulgado depois mais informações desse trabalho que a gente está fazendo aqui da ronda, né, da verificação aí, mas a princípio a gente vai se manter só em prontidão mesmo aí para estar deslocando, né, a qualquer momento que for preciso aí para ajudar aí a população. Tá?
9: Soldado Rodrigo, Corpo de Bombeiros, Corporação de Bombeiros aqui de Camporim, agradeço as informações, bom fim de tarde.
10: Muito obrigado, bom fim de tarde a todos os ouvintes aí.
9: Certo, então, trazendo as informações direto aqui do município de Camporê, referente às eleições, né, período eleitoral aqui do município campoerense. Alex Frari de Camporê, a Rede Peperi, eleições 2026.
0: 16 horas 20 minutos. Vamos agora com Arley Silveira e os destaques da região de Iporã do Oeste.
11: Boa tarde, Lucas. Eu falo com a assistente eleitoral Caroline Moirer, que vai nos contar um pouquinho sobre o índice de comparecimento nas urnas aqui da nossa região, principalmente em Iporã do Oeste. Boa tarde, Carolina. Como é que está essa situação? O pessoal está comparecendo?
12: Boa tarde, Arley. Então, em relação ao índice de comparecimento, né, os números registrados até o momento, eles estão dentro do esperado, né? O movimento, ele vem acontecendo, então, de maneira tranquila, de maneira organizada, com a participação dos eleitores, ocorrendo, então, de uma forma satisfatória, né? Então, até o momento, não identificamos nenhuma situação fora da normalidade, tá tudo acontecendo, né? De acordo com o acompanhado, o registrado, né? Tudo em conforme planejado.
11: Escuta, aconteceu alguma intercorrência, alguma ocorrência que possa ter relevância e que possa ter demorado um pouquinho mais os eleitores no tempo de votação?
12: Em algumas horas, a gente registrou um acúmulo de eleitores, sim, mas tudo dentro do normal. Mal também, né? Como ocorreu nos outros anos também, de forma satisfatória ao longo do dia, né? Intercalado, né?
11: Troca de urna, de equipamento, alguma coisa, falta de energia elétrica na região, aconteceu isso também?
12: Tivemos a falta de energia, sim, durante a manhã, mas no comecinho, mas nada que acabou tendo alguma ocorrência nas eleições, né? Ocorreu tudo de forma tranquila, no interior, em todas as comunidades, inclusive aqui na cidade também, tudo de forma tranquila.
11: Muito bem. Lucas, eu lembro também de que os portões eles fecham às 5 da tarde, tá? Tanto aqui na escola, onde a gente tá, no CF, que é o colégio eleitoral maior da cidade, onde concentra o maior número de votos em Iporã do Oeste, assim como aqui em todos os lugares, fecha às 5 da tarde. Quem tá dentro da escola consegue votar ainda.
12: Exatamente. Até as 17 horas do dia de hoje, quem está até essa hora dentro da escola ainda consegue votar, após não mais, então.
11: Tá bom, então. Lucas, a princípio são essas as informações nesse momento aqui de Iporã do Oeste. Repórter Arley Silveira, Rede Peperi, eleições 2026.
0: Agora são 4 horas e 22 minutos. Outras informações de São Miguel do Oeste, da região de São Miguel do Oeste, com o repórter Lucas Londero.
13: Olha, Lucas, a nossa reportagem fala aqui do lado de fora do prédio da Rádio Peperi. Nós vamos conversar neste momento com o Ludigério Ribeiro Dias, ele que é motociclista e daqui a pouco vai sair aqui do prédio da Rede Peperi em busca da mídia, das urnas eletrônicas. É isso mesmo, Ludigério, seja bem-vindo, boa tarde.
14: Boa tarde a todos. Essa é a quarta ou quinta vez que a Mega Moto Frete, né, trabalha nessas eleições aí.
13: Uhum. E como é que tá a expectativa?
14: A expectativa nossa não é muita, é só ir recolher as mídias, né?
13: Sim.
14: Vamos ver.
13: Quanto tempo já que você faz esse trabalho?
14: Eu acho que é quarta ou a quinta vez já.
13: Uhum. O que tá achando deste domingo?
14: Calmo demais, né? Tô achando calmo.
13: Já fez o seu voto?
14: Já, fiz cedo já.
13: Fez o seu voto aonde?
14: Fiz no Colégio São Miguel.
13: Colégio São Miguel. Isso. Quantos anos que vota aqui em São Miguel?
14: 36.
13: 36 anos.
14: É.
13: Tá com que idade?
14: 57.
13: 57.
14: Isso.
13: E o que significa esse trabalho pra vocês?
14: Olha, é um trabalho normal pra uma equipe de moto frete, né?
13: Uhum.
14: Então a gente vai fazer da melhor forma possível e rapidez total, né?
13: Uhum. Vocês vão em quantos colégios? Todos eles?
14: todos eles.
13: Uhum. Você vai em qual?
14: Eu vou na faculdade.
13: Lá na UNESC?
14: Lá na UNESC.
13: Só lá na UNESC você vai?
14: É a sessão que eu vou coletar é lá.
13: Uhum.
14: É lá. Então sai 7 motos aqui dentro da cidade e uma para Guaraciaba.
13: Uhum.
14: São 8 motos total.
13: Ok.
14: Da equipe.
13: Uhum. Ok, muito obrigado. Este, portanto, é Ludigério Ribeiro Dias, ele que é motociclista e em breve vai sair aqui do prédio da Rede Peperi em busca da mídia das urnas eletrônicas. Lucas, é com você aí no estúdio.
0: Muito obrigado, Lucas Londero. Agora a participação mais uma vez de Marcos Meller, da Central de Jornalismo da Rede Peperi, e os destaques nacionais, os destaques estaduais desse dia de eleições, Meller.
15: Pois é, Lucas, nós tivemos até agora, pelo painel de informações do TSE, 4.119.000 pessoas que justificaram os seus votos até as 4 horas da tarde. Pessoas, portanto, que não compareceram no local de votação e justificaram a ausência. Importante lembrar que essa justificativa, ela pode ser feita nos próximos dias. Não é necessidade de fazer a justificativa exatamente nesse domingo. Na semana que vem ou na outra, enfim, o prazo é um pouco maior, é de 60 dias para justificativa de ausência. O Ministério Público Eleitoral apresentou uma ação à Justiça Eleitoral após o candidato a presidente, Romeu Zema, do Novo, usar um telefone celular dentro da cabine de votação neste domingo. O candidato Romeu Zema votou pela manhã em Minas Gerais, no Triângulo Mineiro, e foi flagrado, né? Fizeram fotos do Zema e ele com o telefone celular na mão na cabine de votação, o que é proibido pela Justiça Eleitoral. A informação foi confirmada pelo diretor-geral do TRE de Minas, Rodolfo Pacheco, durante coletiva de imprensa em Belo Horizonte. Segundo ele, o processo já foi protocolado, mas ainda não há previsão para julgamento. Zema se manifestou sobre essa questão de entrar na cabine de votação com o telefone celular na mão. Ele disse que ninguém o alertou no local, no momento, de que ele não poderia entrar com o telefone celular. Tem uma outra informação que envolve o uso do telefone celular na cabine de votação, que envolve o ministro do STF, Gilmar Mendes. Ele também foi flagrado, tem fotos que foram publicadas nas redes sociais e por alguns veículos de comunicação. Nessa foto, Gilmar Mendes aparece na cabine de votação, votando, segurando um objeto preto, que parece ser um telefone celular. A assessoria do ministro Gilmar Mendes emitiu uma nota agora há pouco informando que trata-se da carteira funcional preta do ministro. É uma carteira funcional de cor preta e que não se trata, portanto, de um telefone celular, mas é uma outra informação que está tendo agora bastante repercussão. Aqui, a Polícia Federal também acabou de divulgar um novo relatório com 527 ocorrências envolvendo a eleição. 478 crimes eleitorais, apreensão de R$108 mil em dinheiro, 4 armas, 13 veículos e mais de 5.500 materiais de campanha. O estado que mais teve ocorrências foi Minas Gerais, 59, seguido pelo Rio Grande do Sul. O TSE também divulgou um balanço agora há pouco. 1.544 urnas foram substituídas em todo o país até agora. O número representa 0,28% do total de aparelhos no país. Também tivemos uma nova atualização do TRE, que confirmou que 128 locais de votação ficaram sem energia elétrica em algum momento. A situação, no entanto, não impactou o andamento do pleito, já que as urnas eletrônicas têm bateria com autonomia suficiente para todo o período. Da Central de Jornalismo, Marcos Meller, Rede Peperi, Eleições 2026.
0: Muito obrigado pelas informações, Marcos Meller. Nós temos agora mais um intervalo, uma parada, e na sequência nós voltamos com mais informações, mais destaques, na mais completa cobertura das eleições 2026, aqui pelas emissoras da Rede Peperi. 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

0: 16h33, já faltando aí próximo de 26 minutos apenas para o encerramento da votação e em seguida, a partir das 5 da tarde, nós já teremos as primeiras informações, os primeiros números diretamente dos locais de votação, com as informações dos boletins de urna. Você já vai ficar por dentro de todas essas informações, os principais destaques no início da cobertura já das apurações, a partir das 5 da tarde, com as emissoras da Rede Peperi. 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Então, fique ligado nas emissoras e nas redes sociais das emissoras da Rede Peperi. Mais um bloco de informações chegando agora, começando com a participação de Ricardo Orso e mais destaques de São Miguel do Oeste e região.
1: Brasil ouvintes, estamos neste momento no La Salle. Faltam menos de 30 minutos para o encerramento da votação. Eu converso agora com o administrador de prédio, o irmão José. Uma satisfação estar te recebendo na programação da Rádio Peperi. A gente percebe que não tem filas, uma votação muito tranquila e muito rápido, né? Tem muita gente ainda para votar. E como é que está neste momento? Como é que o senhor avalia esses minutos finais também de votação aqui em São Miguel, no Colégio La Salle? Boa tarde.
2: Boa tarde. Não tem assim informação objetiva de quantos faltam, né? Mas a parte da tarde foi muito tranquila, assim, a partir do meio-dia, assim, não teve uma fila extensa, né? Com pouca, algumas sessões somente. Na parte da manhã, sim, teve mais fila, porque teve um volume maior de pessoas vindo votar, né?
1: Ou seja, ainda quem não veio votar, dá tempo. Sim. Dá tempo de votar. E são quantas sessões no total?
2: O total são 12 sessões aqui no colégio. E tem até a prazo até 5 horas, né?
1: Ou seja, está muito tranquilo, rápido, né?
2: Não, sim, agora nesse momento está bem leve, no sentido assim, não tem fila nenhuma em

0: chegam e vão direto para seu local de votação. Lembrando, são 12, né, 12 urnas, 12 sessões que estão aqui no Colégio La Salle, aqui de São Miguel, La Salle Peperino. Ou seja, dá tempo ainda, faltam poucos minutos para a gente encerrarmos, né, a votação oficialmente. Ou dá tempo, que você é de São Miguel do Oeste e não votou ainda, dá tempo. De São Miguel do Oeste para a Rede Peperi, projeto Eleições 2026.
1: Agora 16 horas e 37 minutos, mais informações da região de Itapiranga, com o repórter Elias Teixeira.
2: Pois bem, Lucas, trazendo mais informações aqui do município de Itapiranga, e nesse momento estou em Linha Laranjeira, trazendo informações da sessão, né, que está ainda em andamento aqui as votações, e eu falo com a presidente desta sessão de Linha Laranjeira, a Rosane Klein, para abordar um pouco sobre essa movimentação e também a sequência aí das votações no que segue aí no dia de hoje. Rosane, a princípio uma movimentação tranquila aqui na sessão de Linha Laranjeira, boa tarde.
3: Boa tarde. Olha, deu um pouco de tumulto hoje de manhã, primeiro horário, e depois às 10h30. E durante o dia, sim, bem tranquilo.
2: Muitas dúvidas do eleitor na hora da votação ou tudo tranquilo?
3: Não, assim está bem tranquilo. O pessoal já vem com a colinha deles e daí não tem problema nenhum.
2: Em relação também ao número de eleitores, um aproximado significativo de eleitores faz essa votação, essa participação nas eleições aqui em Laranjeira?
3: Olha, de 280 votantes, já compareceram 185 votantes.
2: Além de Linha Laranjeira, abrange outras comunidades vizinhas também que vêm votar?
3: Sim, o pessoal de Laranjeira Alta está vindo bastante para cá, nesse loteamento novo. Eles todos transferiram para Laranjeira.
2: Em relação também agora à sequência até às 17 horas, se tem muitos eleitores ainda para chegar para votação ou a maioria já votou?
3: Não, a maioria já votou. Agora vem um e outro só.
2: Em relação também à questão de movimentação como boca de urna, esse tipo de imprevisto não aconteceu aqui em Laranjeira?
3: Não, aqui não compareceu ninguém de fazer boca de urna.
2: Questão que chama atenção, Rosane, é a questão da faixa etária, que tem chamado muita atenção dos presidentes das sessões aqui do município de Itapiranga, bastante idosos comparecendo. É a mesma fluência também aqui em Laranjeira?
3: Não, aqui esse ano está vindo pouco o pessoal dos idosos. Inclusive, temos que dar os parabéns para uma vovó de 89 anos veio comparecer para votar. E, inclusive, nem ajuda ela não queria ter da sua filha. Ela mesma fez a votação dela.
2: Até às 17 horas, à disposição do eleitor, quem permanece na fila ainda terá o direito de voto, isso?
3: Sim, sim, mas vai ser bem tranquilo. Fila acho que ninguém vai ter aqui conosco.
2: Pois bem, informações aqui diretamente de Linha Laranjeira, da sessão de Linha Laranjeira, eleições 2026, é aqui na Rede Peperi de Comunicação, Lucas, e já voltamos com mais detalhes também, trazendo aí o termômetro, né, dessas eleições aqui no município de Itapiranga. De Itapiranga, repórter Elias Teixeira, eleições 2026.
1: Vamos agora a São José do Cedro, com participação do repórter Jonathan William.
4: Com mais informações diretamente da 50ª Zona Eleitoral, aqui dos municípios de Dino e Cerqueira, São José do Cedro, Guarujá do Sul e também Princesa, nós estamos em contato nesse momento com o chefe do cartório, David Russi, para falar para nós como está o andamento desse dia eleitoral aqui na comarca, especialmente nos municípios aqui de São José do Cedro, Guarujá do Sul e também de Princesa. David, boa tarde. Como está o andamento desses trabalhos? Certamente um dia de bastante movimentação por parte de vocês do cartório.
5: Boa tarde, Jonathan. Boa tarde, pessoal. O trabalho hoje aqui na 59ª Zona Eleitoral segue em pleno vapor, mas tudo funcionando normalmente, sem ocorrências relevantes, né? Nenhum problema a ser reportado. Tem as questões das filas, né? Principalmente como você mencionou, no período da manhã é o horário que realmente o pessoal, principalmente mais idoso, comparece às urnas, e à medida que a tarde vai passando e vai chegando a hora do final do pleito, as filas tendem a diminuir, certo? Então, o que a gente pode dizer é que, por enquanto, está tudo tranquilo. A gente, o cartório eleitoral, junto com o juízo eleitoral, tem providenciado as visitas aos locais de votação. O tempo também está ajudando bastante, né? Nosso medo era que aquela chuva, tempestade que deu no período da madrugada aqui na região, fosse se alastrar para o dia.

0: Mas realmente isso não aconteceu e facilitou o nosso trabalho, porque os eleitores puderam comparecer sem maiores problemas e não ter problema ali com o tempo, né? Então, por enquanto está tudo tranquilo, tudo correndo da melhor forma possível.
1: Tivemos registro de alguma denúncia, algo fora do normal nesse período de votação durante o dia de hoje, David?
0: Não, por enquanto, até o cartório eleitoral, sem ocorrências, sem denúncias, seguimos com os trabalhos correndo da melhor forma possível.
1: David, a gente percorrendo os colégios eleitorais aqui da nossa regional, a gente observa ainda uma movimentação, obviamente, bem menor do que a movimentação da parte da manhã, mas uma movimentação bastante constante. Conforme o tempo vai passando ainda, se aproximando já das 17 horas, que é o horário que fecham-se as urnas, existe a preocupação para que todo mundo possa exercer o seu direito a voto, né?
0: Sim, sim. Então, a gente aproveita para chamar o eleitor que ainda não foi votar para que compareça ao local de votação, porque às 5 horas encerra o horário e se aparecer depois desse horário, não vai conseguir mais votar. E lembrando também que o eleitor já deve levar a sua cola eleitoral, o seu lembrete com os números dos candidatos que pretende votar, porque são 6 candidatos em disputa e às vezes se for tentar lembrar o número de cabeça, vai dar branco. Então, a gente recomenda que cada eleitor já compareça para deixar o fluxo mais fluido e mais rápido, né? Porque assim como ele vai votar, também tem outros ali esperando a sua vez e também para poder ficar kit com a justiça eleitoral.
1: E relacionado após o período de fechamento das sessões das urnas, existirá aquele tradicional boletim de urna das urnas, depois o restante dos dados de fato serão encaminhados até a justiça eleitoral. Como será o procedimento?
0: Sim, o boletim de urna de cada sessão eleitoral é afixado na sessão eleitoral respectiva pelo mesário no final das eleições, certo? Além disso, se existe fiscal de partido ali no local, cada local de votação e dentro de cada sessão também pode solicitar uma cópia para o fiscal de partido levar, né? Então a transparência ali é total. Para o eleitor, né, se quiser comparecer, não é uma coisa que é usual, né? O eleitor vota e vai para casa. Geralmente o que fica ali nos locais de votação esperando são fiscais de partido, né, etc. Então ele já pega um boletim ali que pode ser dado uma via adicional. Mas ao mesmo tempo, como eu disse, o mesário fixa uma cópia do boletim de urna na sessão para que quem quiser consultar possa consultar diretamente ali.
1: As informações são de David Russi, chefe do cartório eleitoral da 50ª Zona Eleitoral, que compreende os municípios de Lins Cerqueira, São José do Cedro, Guarujá do Sul e também Princesa. O cenário aqui no município de São José do Cedro, de tranquilidades. Algumas sessões ainda com um pouco mais de fila, mas o restante das sessões, todas com filas praticamente zeradas ou pouca fila. Então, tudo transcorrendo dentro da normalidade. De São José do Cedro, Jonathan William, Rede Peperi, Eleições 2026.
2: Muito obrigado pelas informações. Já estamos aí nos últimos momentos de votação, faltando 15 minutos para encerrar a votação neste domingo. Mais destaques da região de Campo Herê com a repórter da Rádio Atalaia, Caroline de Souza.
3: E dando sequência à cobertura das eleições 2026, eu converso agora com o sargento Ademir de Marmeleiro, ele que está responsável pelo policiamento em Marmeleiro, Renascença e Flor da Serra do Sul. Sargento, como que tem sido todo o trabalho da Polícia Militar nas áreas de abrangência? Boa tarde.
4: Boa tarde a todos os ouvintes da rádio. Hoje a gente está com o policiamento bem reforçado nos 3 municípios. Estamos com todo o efetivo, né, em operação aí, atendendo a operação eleição 2026. E até o presente momento não tivemos nenhuma transcorrência de ocorrência atendida referente a crimes eleitorais. A gente passou em todas as urnas aí durante a manhã e durante a tarde novamente. E a gente percebeu aí que teve bastante movimentação durante a manhã, agora à tarde já está bem mais tranquilo. E a gente segue aí até o final da, do horário aí, né, para votação, que é às 17 horas, atendendo aí os três municípios, mas sem nenhuma ocorrência aí envolvendo crimes eleitorais até o momento.
3: Sargento Ademir, a gente sabe que existem comunidades bastante distante de Marmeleiro, como é o caso da comunidade Bom Jesus e também Alto São Mateus, conhecido como Xalito, que fica bem próximo aqui do município de Campo Herê. Nesses locais, como é que foi o policiamento? Também fez parte desta visita dos policiais durante o dia?
4: Sim, a gente passou durante a manhã, permanecemos um pouco, né? Fizemos patrulhamento nas proximidades do local onde estava ocorrendo a votação, e assim como passamos também na linha Gruta, que também é interior de Marmeleiro, quilômetro 15, né? Inclusive estamos aqui no quilômetro 15 agora, e foi tudo bem tranquilo, sem nenhum problema relacionado aí às eleições.
3: A gente sabe também que normalmente ocorre uma maior concentração de pessoas, aglomerações, com o resultado dessas eleições. Como é que deve ser também o policiamento pós o horário final de votação?
4: A gente vai permanecer de plantão, né, até finalizar todas as comemorações, e se caso for necessário alguma intervenção, a gente vai estar pronto aí para fazer essa intervenção. A gente vai estar com o policiamento reforçado, vamos estar concentrado em Marmeleiro, né, e qualquer situação a gente vai tomar as medidas necessárias aí para restabelecer a ordem.
3: Bem próximo já das 17 horas, nesse momento, qual que é a principal orientação, Sargento Ademir?
4: A gente pede aí para a população, né, que se atenham, né, às comemorações aí, né, que não ocorram exageros, né, que respeitem aí as leis de trânsito também, né, se caso alguém pense em fazer algum tipo de carreata, né, para que não ocorra aí nenhuma situação pior, às vezes algum acidente. Então a gente pede aí a população, né, que respeite aí as legislações vigentes, e se caso necessário, aí a gente vai precisar fazer a fiscalização de trânsito também, né? Então, essa é a orientação, né? Seguir as ordens aí, as regulamentações de trânsito.
3: Santa Catarina não tem lei seca. Como que ficou também essa lei no Paraná?
4: Aqui na nossa comarca também não tem, está liberado a venda de bebida alcoólica, não teve nenhuma proibição também.
3: Sargento Ademir, muito obrigada pelas informações e um bom trabalho neste domingo de eleições.
4: Obrigado, e a gente fica à disposição também. Qualquer coisa é só chamar.
3: Esse é Sargento Ademir, responsável pela Polícia Militar de Marmeleiro, Renascença e Flor da Serra do Sul. De Campo Herê, Caroline Souza, Rede Peperi, Eleições 2026.
2: 16:49. Mais informações da região de Iporã do Oeste. Repórter Arleida Silveira.
5: Lucas, chegamos na reta final das eleições. Agora eu falo com a auxiliar de justiça eleitoral, a Caroline Kessler, que está aqui na escola Padre Vendelino Seidel, no centro de Iporã do Oeste. E eu pergunto para você, Caroline, boa tarde. Qual a tua avaliação do pleito hoje?
6: Boa tarde para o pessoal que está nos ouvindo aí de casa. Então, durante todo o dia nós tivemos uma movimentação positiva dos eleitores, né? Uma movimentação grande, principalmente no período da meia-manhã e agora no finalzinho da tarde.
5: Qual o tempo médio, Caroline, que o eleitor levou para registrar, para computar o seu voto?
6: Nós conseguimos fazer uma avaliação interessante, que foi a diferença das sessões, né? Então, teve sessões que o pessoal votou mais rápido, ali em torno de um minuto para menos, e teve sessões que o pessoal levou em torno de uns 2 a 3 minutos para registrar a sua votação.
5: Aqui na escola, teve algum problema com urna, com algum equipamento que vocês tiveram que agir rapidamente?
6: Aqui na escola Padre Vendelino Seidel, tudo ocorreu de forma muito tranquila nessa questão técnica, né? Também tivemos apoio do cartório eleitoral lá de Itapiranga, então caso ocorresse alguma situação do tipo, nós já estaríamos prontamente postos, né, para resolver a situação, mas não ocorreu nada disso durante o dia.
5: Tivemos alguma intercorrência em relação a desentendimento entre eleitores, algo nesse sentido?
6: De modo geral, a votação foi bem tranquila. fila aqui na escola. Tivemos uma situação, sim, mas foi uma situação isolada. A polícia militar foi acionada e o problema já foi resolvido no local mesmo.
5: Muito bem, Lucas, a gente lembra mais uma vez que daqui a pouquinho vão fechar os portões aqui da escola, mas a gente lembra que quem estiver aqui dentro da escola vai poder votar, é isso, né, Caroline?
6: Isso, os portões fecham às 17 horas, né? Após, então, o pessoal que ainda estiver dentro nas filas vai ter a oportunidade de registrar o seu voto.
5: É isso, Lucas. Daí para do Oeste, repórter Arley Silveira, Rede Peperi, eleições 2026.
2: Agora mais destaques da região de São Miguel do Oeste com o repórter Lucas Londero.
7: Do Instituto Federal de Santa Catarina, é o quinto maior local de votação aqui de São Miguel do Oeste. Nós vamos conversar neste momento com a Karine Bolsini, ela que é auxiliar, então, de eleições aqui do colégio do IFSC. Karine, seja bem-vinda à nossa programação. Como é que foi o trabalho de vocês, então, aqui no Instituto Federal? Boa tarde.
8: Boa tarde, tudo bem? Obrigada. Então, o nosso trabalho começou principalmente de manhã, foi o maior fluxo de pessoas, né? A gente tem um colégio bem grande aqui e eu trabalhei então nessa função de auxiliar eleitoral, uma função nova que está sendo testada em São Miguel do Oeste, e a gente percebeu que foi essencial, porque principalmente as pessoas chegam sem saber qual é a sua sessão, muitas vezes no próprio colégio errado, né? Uhum. Então foi uma função essencial. Então a gente percebeu um maior fluxo de manhã, principalmente pessoas idosas, né? Ao meio-dia foi reduzindo e agora à tarde está mais tranquilo. Uhum. Mas tem bastante gente chegando para votar ainda na última hora, mas bem tranquilo, não tivemos nenhuma intercorrência, nenhum problema, as pessoas muito educadas, muito tranquilo. Mas então é isso, assim, o principal mesmo era as pessoas com dificuldade em qual é a sessão. Então, na nossa função aqui, nós orientamos, pesquisamos a sessão delas para poder orientar melhor, pessoas com dificuldade de locomoção, né? Acompanhamento, até elevador, enfim. E bem tranquilo, então é isso, foi o fluxo de pessoas maior de manhã.
7: Bom, o IFSC é um dos maiores locais de votação. São quantas urnas aqui e quantas pessoas que devem votar aqui?
8: Então, aqui no IFSC nós temos 10 urnas e são 2.999. Então, 3 mil eleitores, né? Praticamente, e a gente percebeu um fluxo bem grande de pessoas. Acho que não teve muita abstinência.
7: É a primeira vez que você trabalha nas eleições?
8: Não, já trabalho há alguns anos. Já faz, eu acho que três eleições já que eu trabalho. Mas no IFSC é a primeira vez. E essa função ela foi, que a gente está trabalhando hoje, foi implementada nos colégios maiores, né? Mas nas outras eu sempre trabalhei como mesário, enfim, mas já trabalho há alguns anos.
7: Como é que é fazer esse trabalho?
8: Bom, eu gosto muito, acho bem importante, né? Principalmente auxiliar as pessoas que têm dúvidas, né? Em como votar, enfim, auxiliar, né? No que precisa, eu acho bem importante e gosto de trabalhar. Uhum. E incentivo, né? As pessoas que têm interesse aí, claro, tem os benefícios, né? Folgas, enfim, mas eu acho que é bem importante trabalhar nessa função, auxiliar aí num direito nosso, né?
7: Uhum. O Instituto Federal teve algum imprevisto durante o dia de hoje? Algo que saiu da normalidade ou foi tudo dentro do normal?
8: Não, muito tranquilo, nós tivemos apoio policial durante o dia inteiro, mas de qualquer forma não teve intercorrência nenhuma, não tivemos problema com nenhum eleitor, com nenhum fiscal, nada, muito tranquilo, bem tranquilo mesmo.
7: Uhum. Ok, muito obrigado. Essa, portanto, é Karine Bolsini, ela que é auxiliar eleitoral, então, do Instituto Federal de Santa Catarina. Lucas, eu volto com você aí no estúdio.
2: São 16 horas e 55 minutos. Já estamos aí nos minutos finais, menos de 5 minutos para o encerramento da votação, para o fechamento das urnas nas eleições 2026. E a gente vai então para os destaques mais uma vez da Central de Jornalismo da Peperi, da Rede Peperi, com informações nacionais, estaduais e a participação mais uma vez de Marcos Meller.
9: Até as 4h34, Lucas, o sistema postal do Distrito Federal recebeu 2.600 denúncias de propaganda irregular desde o começo do período eleitoral. Dessas, 906 denúncias foram encaminhadas para o Ministério Público. A Polícia Federal também instaurou um inquérito para investigar a distribuição e uso de broches preparados com dispositivo eletrônico no município de Cabo Frio, no Rio de Janeiro. Os equipamentos que foram apreendidos e entregues pela Polícia Polícia Civil, em tese, seriam capazes de filmar o voto do eleitor na urna eletrônica. Esses dispositivos, disfarçados de broches, possuem na parte frontal o número do candidato e na parte traseira um adesivo que oculta a câmera com bateria. Tivemos agora há pouco uma coletiva de imprensa da Polícia Militar em Florianópolis de avaliação do número de ocorrências que foram atendidas pelas forças de segurança. Vamos ouvir o que disse o coronel Emerson Fernandes, comandante-geral da Polícia Militar de Santa Catarina.
10: Enfim, já nos aproximando, né, das 17 horas do horário do término das votações, nós temos um pleito eleitoral até o momento muito tranquilo em termos de registro de ocorrências, em termos de segurança pública em geral. Tivemos até o momento, agora atualizado há pouquíssimo tempo, 143 ocorrências registradas. É um volume diminuto se levasse em consideração que é os 295 municípios do estado, todas as sessões eleitorais. A grande maioria dessas ocorrências, quase metade do total, elas recaem sobre propaganda irregular, ocorrências de baixo impacto, de baixa gravidade, ocorrências que sequer determinam alguma que seja inusitada, alguma que seja mais grave ou inédita nesse pleito. Então, de maneira geral, estamos tendo uma eleição muito tranquila nesse primeiro turno, já estamos próximo do horário final e torcemos para que assim permaneça até o término da homologação e eventuais celebrações.
11: Muito obrigada, foi um ambiente. Obrigada.
9: Muito bem, este portanto... Muito bem, este portanto o comandante da Polícia Militar de Santa Catarina, da Central de Jornalismo, Marcos Meller, Rede Peperi, eleições 2026.
2: Participação, Marcos Meller, trazendo aí os destaques estaduais, a gente tem também informações nacionais e as eleições transcorrendo aqui na nossa região com tranquilidade, encerrando aí daqui a pouco, agora com um minuto e meio praticamente para o encerramento da votação, para o fechamento das urnas e depois nós já vamos acompanhar com as emissoras da Rede Peperi os primeiros números das eleições 2026. Nós teremos a participação dos nossos repórteres direto dos locais de votação, já apurando aí os primeiros números, já trazendo as informações contidas nos primeiros boletins de urna a serem impressos após o encerramento das votações. E esses números você vai acompanhar em todas as emissoras da Rede Peperi de Comunicação que estão participando desta cobertura nas eleições 2026. A Rádio Peperi em São Miguel do Oeste, Rádio Itapiranga de Itapiranga, Rádio Atalaia de Campo Herê, Rádio Oeste de Iporã do Oeste e também a Rádio Cedro em São José do Cedro. Nós vamos também ter no decorrer da programação, a partir das 18h, os primeiros números nacionais já consolidados da apuração, tudo isso com a análise e a participação dos repórteres da Rede Peperi, também trazendo para você toda a formação aí da nossa Câmara dos Deputados, do Senado, da Presidência da República, as votações para governos dos estados. Então, tudo isso daqui a pouquinho você acompanha agora quando são pontualmente 5h e está oficialmente encerrada a votação. Depois do intervalo, nós voltamos com os destaques, os primeiros números na apuração das eleições 2026.
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13: 17h.

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13: E neste momento vamos receber informações ao vivo das eleições 2026 com o repórter Everton Macedo. Boa tarde, Everton.
14: Boa tarde você. Alô, Maicon. Boa tarde você, boa tarde os ouvintes. São 17 horas e 5 minutos e começam a ser imprimidos os boletins de urna. Nós estamos aqui na sessão eleitoral. O pessoal tirou daqui o número da porta, mas a gente já vê aqui que nós já temos alguns boletins de urnas disponíveis aqui. Então, nós vamos divulgar aqui. Muito obrigado. Essa aqui é a sessão eleitoral, inclusive, sessão 110. Obrigado, pessoal. Inclusive, o prefeito está aqui, o prefeito Fernando Rio. O prefeito Fernando está aqui como delegado de partido, né? Vamos então à votação aqui nessa sessão eleitoral aqui no Colégio Pedrense, maior local de votação em São José do Cedro. Nós temos deputados federais, deputados estaduais, mas o que interessa realmente são os votos para, evidentemente também para deputados, né? Mas para governadores, né? Governador, presidente da República. Então, para governador, Marcelo Brigadeiro, 2 votos. Professor Marcos Todré, 1 voto. Jorginho Melo, 171 votos. Gelson Merizio, 24 votos. E João Rodrigues, 62 votos. Essa votação para o governo do estado, para presidente da República. Então nós temos Lula, 51 votos, Renan Santos, 6 votos. Flávio Bolsonaro, 206 votos. Ronaldo Caiado, 5 votos, ou 6 votos melhor. E Augusto Cury, 3 votos. 206 a 51 para Bolsonaro. Isso mostra uma diferença grande. Prefeito Fernando, vou conversar com o nosso prefeito aqui também. Prefeito Fernando é delegado, está aqui como delegado, mas como autoridade, como nosso prefeito também é cidadão, também votou. Foi tranquila a votação de hoje, Fernando?
15: Boa tarde, Everton, e todos os ouvintes. Com certeza, eu acho que foi uma votação bem tranquila, em virtude de que o povo catarinense é um povo ordeiro, é um povo que sabe respeitar principalmente a questão da democracia. E agora nós estamos conhecendo os primeiros resultados aqui de São José do Cedro, e que demonstram aquilo que é a tendência que a gente tem visto na questão dos resultados, principalmente na questão de presente de governador, que é uma eleição bem encaminhada para principalmente a votação do governador Jorginho Melo e também do candidato a presidente Flávio Bolsonaro.
14: Uma diferença enorme, né? São 4-1, né?
15: Exatamente. Então isso demonstra.
14: Nessa urna, e isso aí deve ser nas outras também.
15: Se repete muito nas outras sessões. Então, eu acredito que a gente vai ter um resultado bastante rápido que deve sair, mas bastante positivo para o país, para o nosso estado, e consequentemente isso é uma decisão que influencia muito aqui no município de São José do Cedro.
14: Valeu, obrigado ao prefeito Fernando Vil. Prefeito Fernando já havia aberto o seu voto antes, né? Governador Jorginho e Flávio Bolsonaro. Nós já temos aqui também o boletim de urna, dessa urna aqui. Vamos ver se a gente já consegue, né, os votos. Vamos pegar aqui. Vamos então primeiro para presidente da República. Esta é a sessão número
16: 116.
14: Obrigado, nossa colega da Justiça Eleitoral aqui. Então, Lula, 42 votos. Flávio Bolsonaro, 177. Renan Santos, 2. Ronaldo Caiado, 2. E Augusto Cury, 7 votos. Para governador, nós temos o Marcelo Brigadeiro com 2. Jorginho Melo, 151. Gelson Merizio, 22, João Rodrigues, 51 e Laís Chaude, 1 voto. Muito obrigado. Nós voltamos aos estúdios. Daqui a pouquinho a gente traz mais informações aqui, aonde está acontecendo, então, agora a entrega dos boletins de urna para as pessoas. Everton Macedo, repórter Rádio Cedro.
13: Muito obrigado pelas informações, repórter Everton Macedo.
14: Tudo bem? Como é que tá?
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0: E neste momento voltamos com informações ao vivo novamente com o repórter Everton Macedo. Boa tarde, Everton.
1: Alô, nós voltamos com informações ao vivo aqui diretamente do Colégio Cedrense. Estamos aqui com o subtenente Cleiton Treco, comandante da Polícia Militar aqui do nosso município. Também aqui com o soldado Mess. Não, esse é o aspirante a tenente, eu vi a estrelinha aqui. Satisfação, né? A gente não conhecia ainda. Tudo bem, Sub? Boa tarde.
2: Tudo bem, boa tarde aos ouvintes. Também uma tarde tranquila, Everton. Foi muito bom ver uma ocorrência, até agora tudo tranquilo.
1: E a expectativa é que continue assim.
2: Lógico, agora indiferente do que acontecer, de quem ganhar ou perder aí, ou não ser eleito, que as pessoas ajam de forma consciente, né? Quem quer comemorar, comemora, respeita o direito do próximo e da vizinhança, enfim, de uma forma sadia.
1: A eleição municipal, comandante, ela é bem diferente. E a gente viu carreatas acontecendo há 2 anos atrás, mas assim com muito respeito, né? O pessoal respeitando as leis de trânsito, inclusive, porque vocês estão orientando para que ninguém se envolva em acidente, não aconteça nada errado, que ninguém coloque o corpo para fora do carro, enfim. E o pessoal precisa também. Se alguém quiser comemorar, está livre, mas dentro das normas, dentro da segurança.
2: Justo, isso é muito importante, respeitar as leis de trânsito. A festa pode ser feita, não precisa ser feita de forma agressiva ou imprudente, né, colocando em risco a própria vida ou de outros usuários da via. Mas acredito que nosso povo aqui é bem ordeiro, bem educado, e temos certeza que vai dar transcorrer tudo bem. Se houver algum excesso, alguma coisa, a gente agirá, lógico, de uma forma coerente, né, entendendo o momento, mas buscando fazer o melhor para toda a população.
1: Teve alguma ocorrência na nossa comarca no dia de hoje, comandante?
2: Não, senhor, tá tudo tranquilo. Até o momento, nenhuma ocorrência foi atendida por nós.
1: Bem tranquilo. Obrigado, Cleiton Treco, conversar também aqui com o tenente Mess. Boa tarde, tenente.
3: Boa tarde.
1: Tudo bem?
3: Tudo bem.
1: Primeira eleição que o senhor participa, tenente?
3: Como tenente, sim, mas como praça, desde 2008 já, na função.
1: Olha só, o senhor eu admiro muito. Entrou como praça, e eu vou... Tem muitos colegas, muitos amigos que fizeram assim também, né? Então o senhor já tem experiência e um trabalho assim que preventivo, a gente vê que dá resultado.
3: Sim, nós trabalhamos nos 3 municípios, São José do Cedro, Guarujá e Princesa, e os 3 municípios transcorreu tudo dentro da normalidade.
1: Nenhuma ocorrência registrada assim que chamou atenção ou de repente vocês precisassem intervir?
3: Não, nenhuma até o momento. Esperamos que continue assim.
1: E fique dessa forma.
3: Dessa forma.
1: Como é que é o seu nome mesmo?
3: É Fernando Mês.
1: Fernando Mês, ele é tenente da Polícia Militar, 36º Batalhão. Muito obrigado, pessoal da Polícia, realizando o trabalho. E nós teremos agora, aqui no Colégio Cedrense, algo bem diferente, porque nós teremos os números totalizados aqui no Colégio Cedrense. Diferente de todas as eleições que nós temos urnas eletrônicas. Num primeiro momento, as pessoas, o pessoal da Justiça Eleitoral, eles levavam o disquete até o cartório eleitoral, que era aqui em São José do Cedro. Depois, eles começaram a levar o pendrive, e agora, esse ano os números são totalizados aqui no Colégio Cedrense. O pendrive vem aqui para o colégio, e daqui do Colégio Cedrense o pessoal manda para a Justiça Eleitoral. É algo novo, né, que está acontecendo nessas eleições, e a gente tem certeza que vai dar certo. O pessoal está realizando esse trabalho aqui. Agora tem até um pouquinho de fila aqui para o pessoal já entregar a urna. O pessoal que já realizou o trabalho, o pessoal entrega a urna, entrega toda a documentação. Deu uma filinha aqui e a gente vê que o pessoal está, de certa forma, cumprindo, né, encerrando assim o trabalho, por assim dizer. Vamos conversar com esse rapaz aqui. Seu nome? A presidente da sessão aqui, a Giovanni. Tudo bem, Giovanni?
4: Sim, tudo bem.
1: Tudo bem. Giovanni, dá um certo alívio na gente, assim, quando a senhora está terminando, a senhora e toda a sua equipe, né? Que tem uma equipe maravilhosa junto com a senhora, dá um certo alívio, assim, estamos entregando, estamos encerrando, vamos para casa ver como é que vai repercutir agora.
4: Com certeza, né? Dá um alívio porque todos cumprimos a nossa missão, né? Cumprimos nossa obrigação também como eleitores e como cidadãos de bem, para fazer as coisas certas, né?
1: Verdade. E na sua sessão foi tudo tranquilo durante todo o dia?
4: Sim, tudo tranquilo.
1: Teve muitas abstenções?
4: Teve. Teve uma parte assim bem considerável, pelo que a gente observou.
1: A senhora já trabalhou na eleição passada?
4: Sim, já trabalhei em eleições anteriores.
1: Abstenções nessa sessão, nessa eleição, na sua sessão lá, foi maior, foi menor? A gente acredita que foi maior, porque para prefeito o pessoal vota mais, né?
4: Sim, foi um pouco maior, né?
1: Então tá, obrigado, Karina. Nós vamos liberar aqui a Giovanni, obrigado as informações dela. Né? Pessoal que está aqui também encerrando o seu trabalho aqui no Colégio Cedrense. E lembrando que a Polícia Militar está aqui com o comandante Cleiton Treco e também o oficial, o tenente Mês, né? Acompanhando. Como a gente falou, a partir desse ano está sendo diferente, né? Totalmente diferente. Nós vamos pegar lá daquela sessão lá que foi impresso só uma, Pamela. Acredito que se tiver lá ainda, a gente vai pegar, a gente vai lá buscar aquela. É. Nós voltamos daqui a pouquinho com mais informações aqui do Colégio Cedrense e também do Colégio São José. Everton Macedo, repórter Cedro FM, eleições 2026.
0: Muito obrigado pelas informações, repórter Everton Macedo.

0: nesse momento. Informações com o repórter Jonathan William. Boa tarde, Jonathan.
1: Boa tarde, Maicon. Boa tarde, Everton, Pamela, aos amigos ouvintes que nos acompanham. Já estamos aqui nos estúdios da Cedro com os primeiros boletins de urna que estão chegando do Colégio São José. Os boletins bem diferentes dos boletins municipais, os boletins... Os boletins que são maiores, né, por conta de votos de deputado federal, deputado estadual, enfim, todas esses votos. E por conta disso, esses números acabam sendo maiores e a gente vai repassando essas informações para vocês. Sessão número 101 do Colégio São José, os primeiros boletins de urna que foram gerados por parte do pessoal lá do São José. Sessão eleitoral 101, zona eleitoral 50, votos para presidente Lula, 49 votos, Renan Santos, 7 votos, Flávio Bolsonaro, 185 votos, Ronaldo Caiado, 5 votos, escritor Augusto Cury, 5 votos, Samara, 1 voto. Para governador, sessão 101, Marcelo Brigadeiro, 1 voto, Jorginho Melo, 133 votos, Gelson Merizio, 22 votos, João Rodrigues, 77 votos. Para senador da República, Espiridião Amin, 96 votos, Décio Lima, 26 votos, Túlio de Amorim, 1 voto, Lunelli, 42 votos, Carol Detone, 145 votos, Carlos Bolsonaro, 94 votos, Carol, 1 voto, Afrânio Bopré, 26 votos. Passando também as informações para de deputados estaduais e federais. Deputados federais na sessão 101, aqui divididos por partido. Republicanos, votos para Fabrício de Oliveira, 4 votos. Jorge Guetem, 8 votos. Vera Pinheiro, 1 voto. Darcy de Matos, 3 votos. Partido Progressista, Zé Milton, 1 voto. Coronel Armando, 1 voto. André Calai, 16 votos. Ângela Amin, 2 votos. Do Partido dos Trabalhadores, Ana Paula Lima, 1 voto. Karen Machado, 1 voto. Carla Aires, 1 voto. Professor Pedro Uxai, 23 votos. Querechu, 1 voto. Lembrando, candidatos a deputado federal. Votos do MDB. Pezente, 12 votos. Rodrigo Coelho, 1 voto. Valdir Cobalcini, 12 votos. Candidatos do PL. Daniela Rainer, 38 votos. Daniel Freitas, 1 voto. Sargento Lima, 3 votos. Valdir Colato, 2 votos. Zé Trovão, 5 votos. Fernando Cordeiro, 3 votos. Jair Bolsonaro, 9 votos. Doutor Marcelo Reis, 1 voto. Júlia Zanata, 17 votos. Ismael dos Santos, 2 votos. E João Paulo Kleinubing, 1 voto. Votos aqui também para deputados estaduais. Do Republicanos, a candidata, inclusive, aqui de São José do Cedro, Marcilene Miss, 36 votos. Sérgio Mota, 1 voto. Do Partido Progressista, doutor Irani, 1 voto. Manjuva Caminhoneiro, 2 votos. Altair Silva, 25 votos. Votos para o Partido dos Trabalhadores. Arnildo Rocha, 1 voto. Fabiano da Luz, 4 votos. Luciane Carminati, 7 votos. E Padre Pedro, 10 votos. Do MDB, sessão 101, lembrando, do Colégio São José. Mauro de Nadal, 36 votos. João Cobalcini, 1 voto. Fernando Knellin, 3 votos. Votos para o partido PL. Alex Brasil, 2 votos. William Tonese, 1 voto. Everaldo Diberti, 7 votos. Marcos da Rosa, 3 votos. Massoco, 1 voto. Coronel Mocelin, 2 votos. Flávia Ribas, 3 votos. Ana Campagnolo, 18 votos. Sorgato, 8 votos. Cleci Veronese, 1 voto. Jair Mioto, 1 voto. E Chica do Escudilarque, também 1 voto. Votos a deputado estadual do União Brasil. Paulo Drum, 3 votos. Jean Loureiro, 1 voto. Ramos Policial, 1 voto. Sérgio Guimarães, 1 voto. Votos para o PSOL. Mariana Sartor, 1 voto. Marquito, 2 votos. Camação, 3 votos. E Ana Flávia, 1 voto. Esses os eleitores, então, da sessão 101 do Colégio São José. A gente lembra a lista, como citado, bastante extensa, né? Uma vez que temos os votos para deputado estadual, federal, senador, governador e presidente da República.
2: E se fez um voto, fez um voto ou dois votos, já é importante para esse candidato, né? Então nós temos alguns candidatos com boa votação, aqui nessa sessão que eu tenho em minhas mãos aqui, Valdir Cobalcini, 20 votos. Porque nós temos por partido, por exemplo, vamos ler aqui o partido PL. Primeiro a sessão aqui, a sessão eleitoral, esse boletim de urna da sessão eleitoral número 105 do Colégio Cedrense. Nós temos, por exemplo, do PL, os mais votados, enfim, todos os votados do PL, por exemplo, Daniela Rainer, 55 votos, Sargento Lima, 3, Valdir Colato, 2, temos o Zé Trovão, 11, Fernando Cordeiro, 1 voto, Jair Bolsonaro, 6, Dr. Marcelo Reis, 1, Júlia Zanata, 19, Ismael dos Santos, 3. Esses os votos do PL, do Partido Liberal, que a gente observa que está tendo assim uma votação bem interessante, os candidatos desse partido, do PL, né? Do MDB, Cleiton Fossa, 2 votos, Pezente, 16 votos, Rodrigo Coelho, 2 votos, Valdir Cobalcini, 20 votos. Esses do MDB, candidatos a deputado federal. Do Partido dos Trabalhadores, vamos os candidatos que receberam votos nessa urna aqui, na sessão 105 do Colégio Cedrense. Francisco de Assis, 1 voto. Ana Paula Lima, 1 voto. Carla Aires, 2 votos. E Pedro Cusai, 24 votos. Do Partido dos Trabalhadores, então, nessa sessão 105. Vamos aos candidatos a presidente da República, que é o que interessa, até acho que a gente pode focar mais: presidente da República, governador e senador, assim, até para tirar um pouquinho a curiosidade dos eleitores. Daqui a pouquinho a Pâmela também traz informações para a gente. Pâmela, fica à vontade, já ela está organizando. Então, para presidente da República, aqui a gente lê do jeito que está colocado na urna, do jeito que não é pelo mais votado, é do jeito que está colocado na urna. Então, primeiro tem Lula, 51 votos, Renan Santos, presidente da República, tem 8 votos, Flávio Bolsonaro, 206 votos, Rui Pimenta, 1 voto, Ronaldo Caiado, 4 votos e Augusto Cury, 4 votos. Então é da forma que está colocado na urna, o boletim de urna imprime assim, né? A gente vai ver lá, o primeiro número sempre vai ser o primeiro nome sempre do Lula, e lá no meio vai estar o número do Flávio Bolsonaro, que no Colégio Cedrense, Maicon, Jonathan, Pâmela e ouvintes, no Colégio Cedrense tem dado 4 por 1 no Colégio Cedrense. Nas urnas que nós divulgamos até agora, 4 por 1, 51 votos para o Lula e o Flávio Bolsonaro, por exemplo, 206 votos. Para governador, Marcelo Brigadeiro, 3, Jorginho Melo, 156, Gelson Merizio, 26 e João Rodrigues, 79 votos. Pelo Colégio Cedrense, eu não sei como é que está pelo Colégio São José. No Colégio Cedrense, Jonathan, nós não teríamos segundo turno para a presidência da República. Mas é 4 por 1. 4 votos para o Flávio Bolsonaro nessas 3 urnas que a gente leu. e até um mais, voto, né? Para, e um voto para o Lula.
1: A, né? A sessão eleitoral 93, que eu tenho em mãos aqui, Everton, para ter uma...
2: Não, mas para ter uma base assim, né? Não é? Cada
1: quatro
2: urna...
1: 4 ou 5, né?
2: É.
1: 4 para 6. Essa aqui está dando quase 5 já.
2: É, quanto que deu?
1: Está 45 para 200.
2: É, então é 4, né? 4 votos, né? É, ah, perfeito. 4 por 1, né?
1: Perfeito.
2: 4 por 1. Vamos então aos candidatos ao Senado. Nossa, na sessão 105. Espiridião Amin, 118 votos. Décio Lima, 32. Lunelli, 50 votos. O Carol Detone, 171 votos. Carlos Bolsonaro, 94. Jefferson Rocha, 1 voto. Afrânio Bopré, 24 votos. Ana Lúcia, 1 voto. Então, os números para Senado na sessão de número 105.
1: É importante que em Santa Catarina a gente já começa a ter apuração, né? A pelo menos Senado e governador nesse momento, né? Não precisa esperar até as 7 horas por conta das questões de fuso, né?
2: É.
1: Então já começa as apurações também das urnas do Senado e os primeiros números já mostram aquela disputa que a gente saberia que existia para a segunda vaga do Senado, né? Entre o Carlos Bolsonaro e o Espiridião Amin, né? Tem uma briga ali na segunda colocação. A Detone, inclusive, nesse começo já lidera com uma certa folga, mas, claro, 2% apenas das urnas apuradas. As informações da sessão 93, novamente, do Colégio São José. Números para presidente da República: Lula, 45 votos. Renan Santos, 11 votos. Flávio Bolsonaro, 192 votos. Ronaldo Caiado, 6 votos. E escritor Augusto Cury, 6 votos. Para o governo do estado, Marcelo Brigadeiro, 3 votos. Jorginho Melo, 155 votos. Ralf Zimmer, 1 voto. Gelson Merizio, 21 votos. João Rodrigues, 72 votos. E Laís Schaud, 1 voto. Nas duas urnas que apuramos aqui até agora, Everton, do São José, as duas urnas, dobro de votos do Jorginho Melo em comparação ao João Rodrigues. O Jorginho sempre o dobro, praticamente, à frente do João Rodrigues. Para o Senado, sessão 93, Colégio São José, Espiridião Amin, 18 votos. Décio Lima, 24 votos. Túlio Amorim, 6 votos. Antídio Lunelli, 44 votos. Carol Detone, 161 votos. Carlos Bolsonaro, 90 votos. Afrânio Bopré, 19 votos. Ana Lúcia da Silveira Machado, 3 votos. Mostra um pouco da disputa, né, que nós falávamos dessa proximidade entre o Carlos Bolsonaro e o Lunelli, inclusive nessa sessão, né? 118 para o Amin e Carlos Bolsonaro com 90 votos. Dos deputados estadual federal, destaque, claro, para o Partido Republicanos, né? A Marcelene Miss fazendo 26 votos nesta sessão. No Partido dos Trabalhadores, Luciane Carminati, 15 votos. Padre Pedro, 6 votos. Bia Vargas, 1 voto. Rodrigo Preis, também 1 voto. Do MDB, Mauro de Nadal, 32 votos. E Fernando Krelin, 4 votos.
2: Nós vamos ver a Marcelene. Eu acredito que, claro, ela tem planos na vida dela. É uma pessoa... Já encerrou a eleição, então a gente pode falar do nome dela. Marcelene é uma pessoa maravilhosa, uma menina querida. E o que ela tem de bonita, ela tem de querida, de simpática. E eu imagino, Jonathan, que nas próximas eleições municipais, aí, claro, vai depender dos planos dela, da vida dela, mas de repente ela está presente aí. Claro que é um voto em Cedrense, é o Cedrense votando no Cedrense. Nessas urnas que a gente apurou até agora. No entanto, de repente é um início, né? Um início de carreira política aí para ela também, né?
1: E nas duas urnas, mais ou menos a mesma quantidade de votos, né? Girando a tarde dos 30, 35 votos nas
2: duas. Já, sessões. A Pâmela vai trazer a informação. Então, sessão eleitoral número 112. Sessão eleitoral número 112. Vamos rapidão aqui para o Jonathan e a Pâmela já trazer informações. Lula, 55 votos. Renan Santos, 7 votos. Flávio Bolsonaro, 193 votos, quase 4 por 1. Ronaldo Caiado, 4 votos. E Augusto Cury, 6 votos.

0: o segundo mais votado, o Carlos Bolsonaro, com 97 votos. O Amin, o terceiro mais votado. Claro, essa é a sessão número 112 do Colégio Cedrense.
1: Everton, representa o que está no estado hoje, né?
0: É.
1: Exatamente nessa ordem.
0: Olha só, então provavelmente, agora nós já estamos lá no Distrito Federal, ali o que aparece na televisão, né?
1: Embaixo está o Senado lá de Santa Catarina, ó.
0: Senado,
1: 28%.
0: Então, 28%, o Flávio 19%, é o que está no estado de Santa Catarina. Há grande possibilidade, então, né? Agora no Brasil todo aí.
1: Causa estranheza.
0: Para presidente, número, né? Para presidente, 17,38%. Para presidente da República, já está mostrando aqui, né? Até agora, urnas apuradas até agora. É muito rápido as urnas. Tem informações, Pamela?
2: Informações.
0: Primeira sessão eleitoral, então, minha querida.
2: Primeira sessão eleitoral, número 101.
0: Colégio Cedrense.
2: Do Colégio Cedrense.
0: Vamos lá para baixo agora, lá. Começa com o presidente da República e vem subindo.
2: Sim, senhor. Presidente da República, Lula, 49 votos. Renan Santos, 7 votos. Flávio Bolsonaro, 185 votos. Ronaldo Caiado, 5 votos. Augusto Cury, 5 votos. E Samara, 1 voto. Para governador, nós temos Marcelo Brigadeiro, 1 voto. Jorginho Melo, 133 votos. Gelson Merizio, 22 votos. E João Rodrigues, 77 votos. Para senador, Esperidião Amin, 96 votos. Décio Lima, 26 votos. Túlio de Amorim, 1 voto. Lunelli, 42 votos. Carol Detone, 145 votos. Carlos Bolsonaro, 94 votos. Carol, 101 votos. 101, perdão, 1 voto. Afrânio Bopré, 26 votos.
0: Jonathan, tem mais informações hoje, mais um boletim de urna lá do Colégio
1: São José.
0: Do São José. Eu não sei qual é o local de mais votos lá no Colégio São José, né?
1: Eu me repassaram a sessão 97.
0: 97, né?
1: Eu vou procurar ela por aqui.
0: Não, mas atrás é que tu tem aí, vem, 94, vai firme.
1: 97. Essa aqui é a sessão 102 também, repetindo novamente então, Colégio São José. Segundo maior colégio eleitoral, né, aqui do São José do Cedro. Presidente da República, Lula, 61 votos. Renan Santos, 11 votos. Flávio Bolsonaro, 176 votos. Ronaldo Caiado, 6 votos. Escritor Augusto Cury, 2 votos. Para o governo do estado, Jorginho Melo, 143 votos. Gelson Merizio, 22 votos. João Rodrigues, 79 votos. Para o Senado, Esperidião Amin, 101 votos. Décio Lima, 35 votos. Lunelli, 45 votos. Carol Detone, 153 votos. Carlos Bolsonaro, 91 votos. Carol, 1 voto. Afrânio Bopré, 28 votos. Isso para o Senado. Deputado estadual, voltamos as atenções aqui para os partidos, né? Republicanos, novamente trazendo os votos da Marcilene, 25 votos na sessão número 102 do Colégio São José. Tivemos também no partido dos Partido Progressista, Altair Silva, com 41 votos, o único progressista a fazer voto nesta sessão. Partido dos Trabalhadores, para deputado estadual, o Neudi Sareta, 2 votos, Carminati, 9 votos, Padre Pedro, 12 votos, Fabiano da Luz, 6 votos. Do MDB, Mauro de Nadal, 38 votos, Fernando Krenin, 3 votos. Do PL, para não se estender tanto, passar os mais votados aqui, Everaldo de Berti, 14 votos, Ana Campagnolo, 22 votos. Temos também o Sorgato com 5 votos, esses os mais votados para deputado federal na sessão 102.
0: Números,
1: estadual, perdão.
0: Números oficiais de Santa Catarina, de todo o estado, até agora de 499.248 urnas, 24.803 urnas foram apuradas. Isso dá um percentual de 4,97% das urnas apuradas em Santa Catarina. Dados gerais atualizados agora. Para presidente da República, Flávio Bolsonaro, 50,31%. Lula, 41,24%.

0: Bolsonaro, 2.913.116 votos. Lula, 2.387.896 votos. E depois aparece o Augusto Cury com 3%, 2,41% para o Ronaldo Caiado, Zema 0,35% e o Renan Santos com 2,39%. Então, para a presidência da República. Vamos para governador, do estado de Santa Catarina. Daqui a pouquinho nós temos os números também para governador. Tem mais informações aí? Pâmela, fica à vontade.
1: Tem os números de governador, está na frente estadual o Jorginho Melo, depois o Gelson Merizio.
0: Tá, pode trazer números? Números, por gentileza, números.
1: Jorginho Melo com 59,33%, 123.894 votos. Gelson Merizio com 25,63% dos votos, com 53.515 votos. João Rodrigues com 12,4%, com 25.146 votos. Marcelo Brigadeiro com...
0: Isso é só um pouquinho, esses números é de quando, Pami? Só para nós, assim, porque...
1: Agora.
0: É, porque já tem, eu não sei de onde que é isso, de onde que é, qual é o município, porque assim...
1: Estado de Santa Catarina.
0: Porque assim, como no estado já, nós já estamos com milhões de votos para presidente da República, quase 3 milhões chegando Flávio Bolsonaro, eu acredito que esses números são números anteriores para governador, acredito também já esteja em milhões de votos computados. Deve dizer a informação, pode trazer a informação, fica à vontade aí.
1: Não, pode passar para ti. Pode passar
0: para ti. Para presidente da República, então, no estado de Santa Catarina, Flávio Bolsonaro, 2.913.000 votos, quase 3 milhões de votos, 50,31%. Isso é para governador, né? Para governador do estado. Daqui a pouquinho.
2: E muito provavelmente vai acontecer, claro, muito cedo ainda, né? Mas a largada já mostra o que as pesquisas traziam, né, Everton?
0: E para governador também vai ser muito parecido, Jonathan.
2: Muito provavelmente, né? Agora, com alguns estados, quando mostra aqui, mostra um pouco a mais, mas Santa Catarina, apenas 5% das urnas apuradas até o presente momento, mas indicando aquilo que nós já imaginávamos, né? Que seria o Jorginho Melo à frente, mostrando um pouquinho do que foi, até como o Everton trouxe bem a informação, a situação eleitoral aqui de São José do Cedro, né? Esse voto 4-1. Então seria mais ou menos na faixa dos 50% e poucos%. Muito provavelmente teremos então a definição em primeiro turno aqui no estado. Claro, muito cedo para se falar. Estamos falando apenas das informações preliminares, apenas 5% dos votos. Everton, se me permite, a sessão claro. 97, então.
0: Fique à vontade.
2: Colégio São José.
0: Vamos esmiuçando esses aí, né? Que também é bem interessante. Quem vota na sessão sempre tem bastante interesse.
2: Isso, Jonathan. Infelizmente a gente não consegue passar todos os votos, né? Para
0: todas as urnas.
2: Porque a gente ficaria muito tempo aqui falando, né?
0: Verdade.
2: Ia demorar bastante. Mas a sessão 97, conversava com o pessoal da Justiça Eleitoral que estava trabalhando por lá, nos passaram que essa é provavelmente a maior sessão eleitoral do Colégio São José. Para presidente da República, então, sessão 97, Colégio São José. Lula, 49 votos. Renan Santos, 7 votos. Hertz Dias, 1 voto. Flávio Bolsonaro, 187 votos. Ronaldo Caiado, 8 votos. Escritor Augusto Cury, 7 votos. Para governador, Marcelo Brigadeiro, 3 votos. Professor Marcos Sobré, 2 votos. Jorginho Melo, 151 votos. Gelson Merizio, 23 votos. João Rodrigues, 73 votos. E é impressionante, Everton, novamente. É a terceira ou quarta sessão que a gente apura aqui de São José e os números muito semelhantes, né, para o governo do estado. Novamente aqui, o Jorginho Melo abrindo praticamente o dobro, né, de votos sobre o João Rodrigues, que seria aí, pelo menos pelas pesquisas, o segundo colocado nas intenções em Santa Catarina. Aqui em Cedro, pelo menos, Jorginho colocando aí pelo menos o dobro de votos em cima dele nas sessões que apuramos até aqui. Para o Senado catarinense, Espiridião Amin, 103 votos. Décio Lima, 32 votos. Túlio de Amorim, 4 votos. Lunelli, 40 votos. Joaninha de Oliveira, 1 voto. Marcos Dorval, 1 voto. Carol Detone, 163 votos. Carlos Bolsonaro, 104 votos. Afrânio Bopré, 24 votos. Ana Lúcia da Silva Machado, 1 voto. Aqui nessa sessão, vitória, se podemos assim dizer, né? Mais votos para Carlos Bolsonaro sobre Espiridião Amin por 1 voto. Carlos Bolsonaro fez 104 votos, Esperidião Amin, 103 votos. Lembrando, esses dois que brigam mais pela essa segunda vaga do Senado. Ao que tudo indica, pelo menos pelas pesquisas, a primeira vaga para o Senado deve mesmo ficar com a Carol Detone, que inclusive já lidera aí com mais de 28%, até aqui com 5% das urnas apuradas.
0: São José do Cedro, números de São José do Cedro. Até agora, 11,11% das sessões totalizadas. Olha só, são 4 sessões, mas são números atuais do TRE, Tribunal Regional Eleitoral de Santa Catarina. Flávio Bolsonaro, 76,16% dos votos, 805 votos. São 4 sessões só. São números totalizados, já números finais. Finais não, mas totalizados, que o pessoal está mandando lá do Colégio Cedrense, eles mandam direto para o TRE em Florianópolis. Lula, 18,16% com 192 votos. 18 votos Ronaldo Caiado, 18 votos Augusto Cury. Então, para presidente da República. 44. Deixa eu dar mais uma atualizadinha aqui. São José do Cedro, hein? São números de São José do Cedro. Números oficiais, parciais de São José do Cedro. Olha só, mais uma sessão. E a gente vê que não está muito rápido, não. Ó, mais uma sessão totalizada. Tinha 4, agora mais um. Bolsonaro chega a 1.017 votos e Lula 229 votos para presidente da República. Números atualizados. Sem números atualizados, Pamela pode trazer as informações. Números. Fica à vontade.
1: Resultados para o Senado por partido, Everton. Questão nacional. PL com 30 cadeiras, com 30,65% dos votos. PT com 9 cadeiras, com 13,51% dos votos até agora. MDB com 7 cadeiras, 8,30% dos votos. PSD, 6 cadeiras, 4,38% dos votos. Progressistas, 6 cadeiras, 3,77% dos votos. Republicanos, 6 cadeiras, 6,76% dos votos. PSB, 4 cadeiras, 4,15% dos votos. União Brasil, 4 cadeiras, 4,73% dos votos. 3 cadeiras para o Partido Novo, com 9,71% dos votos. Podemos, 2 cadeiras, 2,77% dos votos. PDT, 1 cadeira com 4,8% dos votos. PSDB, 1 cadeira com 1,29% dos votos. O Rede, com 1 cadeira, 55% dos votos. PSOL, com nenhuma cadeira, com 3,66% dos votos. Avante, com 0,31% dos votos, sem nenhuma cadeira. Missão, sem nenhuma cadeira, 0,25% dos votos. Cidadania, 0,02% dos votos. Partido Verde, 0,01% dos votos.
0: Vamos trazendo as informações para o governo do estado de Santa Catarina, em todo o estado. Governador Jorginho Melo, 186 mil votos, mais 186.561, 60,69%. Gelson Merizio, todo o estado de Santa Catarina, 23,85% dos votos para Gelson Merizio, 73 mil votos. João Rodrigues, 12,65%, 38.878 votos. João Rodrigues, esses são os 3 primeiros, e é o que interessa, né? Que são candidatos que têm mais votação. Os outros são candidatos que vão ter bem menos votos. Nesses números que nós temos aí, olha só, nesses números são o Gelson Merizio bem na frente do João Rodrigues. As pesquisas mostravam, Jonathan, ao contrário, né? Mostrava o João Rodrigues na segunda posição e o Merizio na terceira, bem próximo ali. Mas esses números são de quantos votos até agora?
2: 7%, acho, né?
0: 1,257 sessões de 17.326.
2: 1,3%.
0: É de todo o estado, né? 1,3%. Não, aqui já dá 7,25% dos votos. Isso. Vamos aos números de São José do Cedro, bem rapidinho. A Pâmela já tem informações importantes para trazer para nós. Vamos atualizar os números de São José do Cedro para governador. Até agora, 13,89% dos votos apurados. Jorginho Melo, 63,87%, 815 votos. Gelson Merizio, 111 votos, 8,70%. E João Rodrigues, 26,41%, 337 votos. Na frente, o Jorginho Melo, depois o João Rodrigues e depois o Gelson Merizio. para governador de Santa Catarina em São José do Cedro. São urnas de São José do Cedro, aqui do nosso município. Vamos aos dados para governador de Santa Catarina. Não, aqui já deu bug aqui no meu... Aqui, presidente da República, São José do Cedro. O mesmo número de urnas atualizado, 1.017 votos para Bolsonaro, para Lula, 229 votos para presidente da República em Santa Catarina.
2: Chama atenção, claro, fugindo daqui um pouco de Santa Catarina, para governo do Paraná, o Sérgio Moro, que aparecia nas pesquisas à frente, vai confirmando todo aquele favoritismo.
0: Deve, né, ganhar no primeiro turno lá, pelo que está aparecendo, né?
2: 28% das urnas apuradas até aqui, e ele está cravado em 50% das intenções de voto, e os outros dois candidatos, ambos com 24%, né? Então mostra aqui as pesquisas no Paraná, pelo menos estavam certas. Só para fechar também, já que saímos de Santa Catarina um pouco, buscando informações também do estado de São Paulo, o governador Tarcísio Freitas, né, busca sua reeleição. Esse que é o maior colégio eleitoral do país, e, claro, muito cedo ainda, nem 2% das urnas apuradas, mas já soma quase 71% das intenções de voto contra apenas 28% do Fernando Haddad, seu concorrente do Partido dos Trabalhadores. Quase 71% dos votos contra 28% no estado de São Paulo.
0: Nós imaginávamos que São José do Cedro seria muito, muito rápido os números finais, porque não foi o pendrive até a Justiça Eleitoral de Eunice Cerqueira. Os números foram confirmados daqui. Eu imagino que esteja sendo mandado para Dionísio, para a 50ª Zona Eleitoral, e de Dionísio eles estão mandando para o TRE, porque senão ia ser muito rápido.
2: Eu conversei...
0: Ia ser muito rápido, né? Então o pessoal tá tendo um intermediário no meio, né?
2: Eu pelo conversei que parece. Com o Júnior, o Finger, que é o responsável por fazer esse trabalho. Ele explicou a logística, né? O pessoal do interior já estava... Tem os motoboys que vão passar nos colégios, trazem esse material até ele, que está ali no Cedrense, e do Cedrense ele, através de um sistema do próprio Tribunal de Justiça, né, Eleitoral,
0: Tribunal
2: encaminha para Diniz Cerqueira, e Diniz Cerqueira faz a comunicação direta com Florianópolis.
1: Os mais votados a gente recebeu aqui do Valdemar, os mais votados do município de Princesa.
0: Obrigado, Valdir. Beijo para ti, meu querido.
1: De uma das sessões, os mais votados para deputado estadual.
0: Valdemar pode entrar aqui. Será que o Valdemar não mandou? Deixa eu ver aqui.
1: A Marcilene.
0: Deixa eu ver se o Valdemar não mandou de repente votos. Aqui no WhatsApp, se ele mandou no WhatsApp, nós já botamos ele no ar aqui também.
1: Mauro de Nadal com 617 votos. Gessé Lopes com 53 votos, Massoco com 46 votos, Sorgato com 135 votos, Marcos Vieira com 95 votos, Marlene Fengler, 92 votos. Para deputado federal, Jorge Goten, 118 votos, Pezente, 206 votos, Cobalcini, 513 votos, Daniela Rainer, 196 votos. Eu estou...
0: Não, show de bola, não. Não, tá tudo certo, Pamela. A gente vê que esses que fizeram bastante votos são deputados que estão na sua legislatura e que trouxeram recursos. Olha só, o pessoal de Princesa, deve acontecer em todos os municípios.
2: Quanto que é o número do Mauro que tu falou ali? 600?
1: Número do Mauro...
0: Pode continuar, Pamela.
1: Do Mauro de Nadal, 600, aparentemente. 617 votos, está escrito a caneta. Daniela Rainer, Sargento Lima, 89 votos, Zé Trovão, 74 votos, Wilson Trevisan, 113 votos. Para governador, Jorginho Melo na frente, 1.377 votos, Gelson Merizio, 241 votos e João Rodrigues, 419 votos. Para senador, Esperidião Amin, com 528 votos, Antídio Lunelli, 416 votos, Carol Detone, com 1.375 votos e Carlos Bolsonaro, com 873 votos. Para presidente, Flávio Bolsonaro, com 1.430 votos, presidente Lula, 524 votos e Caiado, com 64 votos.
0: Obrigado, Valdemar, que mandou para nós aí números computados, números finais, extraoficiais, mas deve se confirmar, deve ser isso mesmo, né? O pessoal fez a apuração. Obrigado, Valdemar, lá no município de Princesa. Guaraciaba, por exemplo, como é que está Guaraciaba? Guaraciaba não tem número nenhum. Por quê? Porque é bem complicadinho. Guaraciaba, o pessoal encaminha... Provavelmente, eu não sei se vai ser lá do Colégio Sara Castelhano, que é o principal ponto de votação, ou se o pessoal leva o pendrive para a Justiça Eleitoral em São Miguel do Oeste, porque Guaraciaba pertence para para a sessão eleitoral, pertence para o cartório eleitoral de São Miguel. E de todos esses municípios, São Miguel é um dos que demora bastante. Por quê? Porque Barra Bonita, Bandeirante, Paraíso, Descanso, Santa Helena, Belmonte, tudo vem até São Miguel do Oeste. Então, por isso que demora um pouquinho chegar ali. Eu acredito que tem gente já que entregou faz tempo o pendrive. No entanto, tem uma limitação do pessoal que vai descarregando o pendrive no sistema, no site, no sistema do Tribunal Regional Eleitoral.
1: Everton, Jonathan, sessões totalizadas de Dionísio Cerqueira, que é onde fica o cartório eleitoral, apenas 3. Com 7,14%.
0: Do Cedro já são 6 aqui, ó. São 6 sessões eleitorais. Já são, né, pra gente. Vamos para senador, então, São José do Cedro. 6 sessões eleitorais, 16,67%. Carol Detone, 1.021 votos. Em segundo, Esperidião Amin, 641 votos. Em terceiro, Carlos Bolsonaro, 618 votos. E depois o Décio Lima, com 190 votos. Afrânio Bopré, 152 votos. Lunelli, 250 votos. São os candidatos mais votados para o Senado Federal em São José do Cedro. 6 urnas até agora. Olha só, esses números são para senador. Há uma expectativa, e inclusive não foi feita pesquisa em São José do Cedro especificamente, mas há uma expectativa de que Esperidião Amin e Lunelli fizessem bastante votos aqui no município. Principalmente o Amin, que é atual senador da República, que destinou também recursos para o município e é o candidato do prefeito Fernando Vil. O Lunelli é o candidato do MDB, é o candidato do Rabicó, é o candidato do Elmar, que é o presidente do partido, enfim. Agora o Rudi é o presidente do MDB, mas são os dois maiores partidos do nosso município. Mas a gente observa uma polarização muito grande para o PL, né, que foi o terceiro partido mais votado nas últimas eleições municipais, mas tem essa onda, né, bolsonarista, governador Jorginho também. Então o PL deve ser o partido mais votado. Vamos ver a expectativa do pessoal do PP, do Progressistas, Jonathan, era que o Amin aqui no município conseguisse ficar pelo menos na segunda posição, já que o partido é forte aqui no nosso município, tem maioria na Câmara de Vereadores há muitas eleições, eu acho que há muitos anos, mais de 24 anos, 26 anos, com certeza, né? Então é um partido forte, mas nem sempre os vereadores, as lideranças do partido conseguem convencer a votar no candidato que eles estão buscando votos.
2: E é muito levado por conta que você falou, né, dessa questão dessa onda, né, do PL, que ganhou força em Santa Catarina por conta do governador, né? E mais uma sessão, fui observar enquanto você falava aqui dessa sessão que eu tenho em mãos, a 107.
0: Fica à vontade, que é querido, fica à vontade.
2: Cedrense. E mais uma vez nessa sessão, há um número muito próximo de votos entre o próprio Esperidião Amin e o Carlos Bolsonaro, que seria hoje, no meu entender, né, no meu ver, esse adversário mais direto do Esperidião Amin para conseguir essa segunda vaga. Eu acredito, e deva ser isso, que a Carol Detone deva se eleger sem muitas dificuldades, e já prova isso nas questões das votações. Ela já estava em cerca de 28%, 29% das intenções de voto para o Senado catarinense. Então, ficaria entre o restante da fatia entre os outros candidatos. Nesse momento, quem larga um pouco melhor é o Carlos Bolsonaro, né? O Amin, eu acho que ele não tem atualização agora, ó, 20% para o Carlos, 17% para o Esperidião Amin. Então, o Bolsonaro um pouquinho à frente, né? Uns 3% à frente do Esperidião Amin, que se manter dessa forma vai perder então a sua cadeira no Senado. E
0: 9,94%, 10, já fechou 10, aí 10,22% das urnas até agora.
2: E concordo com o Everton, né? É um senador que foi bastante presente aqui no município, né, destinando recursos, participando, mas enfim, a política ela é dessa forma, né?
0: Dinâmica, né?
2: É muito dinâmica e muito, muito sazonal, né? De épocas, né? Quando vê, 4 anos é uma coisa, depois já muda completamente diferente.
0: A Pâmela já vai trazer os números daqui a pouquinho, os números atualizados para deputado estadual em São José do Cedro. 8 sessões totalizadas, 22%.
1: 22,22%.
0: Quase um quarto das sessões totalizadas. O Jonathan já quer trazer, números para nós, senador. A Pâmela traz para a gente, para deputado estadual. Então, Pâmela, depois eu trago para federal.
1: Ana Campagnolo, 159 votos. Marquito, 5 votos. Fábio Botelho, 0 votos. Luciane Carminati, 76 votos.
0: Os que têm
1: 0
0: votos nem precisa, querida. Pode ir direto nos
1: Bruno
0: que fizeram.
1: Bruno Souza, 4 votos. Sérgio Guimarães, 8 votos. Mauro de Nadal, 340 votos. Camação, 3 votos. Jean Loureiro, 10 votos. João Cobalcini, 7 votos. Massoco, 22 votos. Marcos Vieira, 11 votos. Chica do Escudilarque, 14 votos. Lucas Neves, 1 voto. Altair Silva, 317 votos. Guilherme Colombo, 17 votos. Camilo Martins, 2 votos. Padre Pedro, 76 votos. Fabiano da Luz, 40 votos. Marlene Fengler, 65 votos. Oscar Gutz, 10 votos. Neudi Sareta, 5 votos. Jesse Lopes, 5 votos. Sorgato, 84 votos. Marcos da Rosa, 26 votos. Márcio Machado, 1 voto. Delegado Ulisses, 14 votos. Gleice Veronese, 9 votos. Beto Marcelino, 0. Frigos, 3 votos. Gui Pereira, 1 voto. Doutor Vicente, 1 voto. Michel, 3 votos. Jean Volpato, 4 votos. Carlos Humberto, 2 votos. Isadora Piana, 1 voto. Berlanda, 8 votos. Napoleão Bernardes, 0 votos. Coronel Mocelin, 14 votos. Paulinho da Silva, 3 votos. Carol Formigoni, 3 votos. Odair Tramontim, 2 votos. Preta, 18 votos.
0: Vamos com o deputado federal em São José do Cedro. Até agora foram 22,22% das urnas apuradas, números atualizados. Não são números.
2: São muitas sessões, né?
0: São 8 sessões até agora e não está por ordem. Por exemplo, Juliana Zanata, 152 votos. Professor Pedro Zay, 188 votos. Ana Paula Lima, 23. Júlio Garcia, 26. Daniela Rainer, 422. Giovana Mondardo, 12 votos. Valdir Cobalcini, 164. Jair Bolsonaro, 33 votos. Paulinha, 30 votos. Ângela Min, 20 votos. Daniel Freitas, 10 votos. Ismael dos Santos, 30 votos. Fábio Chioquete, 118 votos. Zé Trovão, 88 votos. Sargento Lima, 13 votos. Giovânia de Sá, 13 votos. Bia Borba, 11. Raimundo Colombo, 16. André Calai, 135. Carlos Moisés, 12 votos. Carlos Moisés é do União, hein? É outro, o Carlos Moisés foi o nosso governador, né? Nosso governador, 12 votos no Cedro. Jorge Guetem, 42 votos. Felipe Barcelos, 10 votos. Marcelo Reis, 11 votos. Fernando Cordeiro, 23. Darcy de Matos, 31 votos. Valdir Colato, 25 votos. Trevisan, ex-prefeito de São Miguel, 62 votos. Deputado federal. Fabrício Oliveira, 14 votos.
2: Aí, pra baixo,
0: Rafael Nogueira, 5 votos. Lembrando que assim tem aqui embaixo tem gente que fez 4 votos, mas não é. É uma pena que o Tribunal Regional Eleitoral, que eles não consigam colocar em ordem numérica. Seria excelente, uma falha no programa deles, mas seria excelente. Já vai pelo número de votos. Né? Então, para deputado federal. Jonathan, tem mais informações.
2: Chama atenção para deputado federal os votos, né? Alguns parlamentares que a gente conhece bem da nossa região, novamente conseguindo bastante votos, como é o caso da Daniela Rainer, até aqui deputada federal mais votada de São José do Cedro, 422 votos. O próprio Pedro Czai, do PT, com 188 votos, a Júlia, com 152, e o Valdir Cobalcini, com 164 votos, Everton. Bastante votos, bastante expressivo essa participação desses que são candidatos que estão bastante presentes, né? A gente citava agora há pouco no Senado, da mesma forma na Câmara Federal, né? Então, participantes ativos sendo reconhecidos aí com os votos conquistados, né? Chama atenção a Daniela, né? 422 votos até aqui, lembrando, como o Everton trouxe, apenas 8 urnas apuradas, 22,22% do total. Isso, números aqui de São José do Sertão.
0: Em todo o Brasil, a Pâmela vai trazer para o governo do estado de Santa Catarina números atualizados para o governo do estado de Santa Catarina. E eu vou trazer agora para presidente da República em todo o Brasil, dados de todo o Brasil. Eu quero governador do estado, só do estado de Santa Catarina. Bolsonaro. Flávio Bolsonaro, em todo o Brasil, 51,9%. Lula, 40,71%. São os dois mais votados. Claro que são, até agora, somente 12,45% das urnas apuradas, o que dá um total de 62.168 sessões eleitorais, num total de 499 mil sessões em todo o Brasil. Estou trazendo números de todo o Brasil. De Santa Catarina, como é que está a corrida para o governo do estado, Pamela?
1: Governador, para governador Jorginho Melo, 61,36% dos votos, com 10,22% das urnas apuradas. Gelson Merizio, com 22,9% dos votos. João Rodrigues, com 13,95% dos votos. Marcelo Brigadeiro, com 1,16% dos votos. Laís Chaudi, 0,78% dos votos. Ralf Zimmer, 0,36%. Professor Marcos Sodre, 0,21%. E Bruno Pedreiro, 0,08%
0: dos votos. Daqui a pouquinho, agora números. Eu estou trazendo números totais e números principais. Ah, o Zema fez 0,30% dos votos no Rio Grande do Sul. É interessante, mas o número, os mais votados é o principal. Daqui a pouquinho nós vamos fazer o nosso intervalo aí, tá, Maicon? Então, Rio Grande do Sul, até agora, 20,71% das sessões totalizadas, das urnas totalizadas no Rio Grande do Sul. Bolsonaro, 58,26%. Lula, 33,25%. Depois, Augusto Cury, 3,8%. Caiado, 2,40% dos votos. Em número de votos, Bolsonaro, 768 mil votos. Lula, 438 mil. E Augusto Cury, 40 mil votos. Esses os mais votados no Rio Grande do Sul. No final a gente vai trazer a Clariana Barão e esses aí, né, que também foram mais assim, o número de votos deles é bem pequeno. Em Santa Catarina, em São José do Cedro, tem informação aí? Pode trazer, Jonathan. Tem informação, pode trazer, a Pâmela também pode trazer. Em São José do Cedro, até agora, vamos dar uma atualizada aqui. 9 sessões atualizadas, não, são 8. 8 sessões atualizadas em São José do Cedro. Jorginho Melo, 1.294 votos para governador. Gelson Merizio, 192 votos. E nós devemos ter, e o João Rodrigues, 556 votos. Nós devemos ter uma situação bem curiosa, porque assim, as pesquisas estavam indicando, claro, o Nordeste sempre, o Lula foi muito forte no Nordeste, mas o que está mostrando em Santa Catarina, no Paraná e no Rio Grande do Sul, que são os três estados do Sul, até agora, o Bolsonaro, o Flávio Bolsonaro, ganhando e com uma vantagem muito boa do Lula. Então, o que os militantes do Lula, simpatizantes do PL, do Flávio Bolsonaro, eles estavam dizendo que eles iam ganhar no primeiro turno. Não que vão ganhar a eleição no primeiro turno, mas que iam ficar na frente. Iam ficar na frente do Lula no primeiro turno em todo o Brasil. Será que vai acontecer? Se chegar a acontecer isso, você foi, não tem mais. O Lula não consegue virar. Lula não vira. No segundo turno ele não vira, até porque todas as pesquisas indicavam que Flávio Bolsonaro ganha no segundo turno, mesmo o Lula ganhando no primeiro turno. Claro que temos aí em torno de 20% das urnas apuradas nesses estados, né, Rio Grande do Sul, que o Maico trouxe, o Maico atualizou para mim ali, e também Santa Catarina e no estado do Paraná.
2: E Everton, quando a abertura das urnas, né, quando ela pingou, as primeiras informações que pingaram já dava com 50% Bolsonaro, 50, alguma coisa, agora já está com 51. Então essas, e historicamente, analisando as últimas eleições, há de se lembrar, quem acompanha, né, que quando abre-se as urnas, normalmente o Bolsonaro, ele, as duas da família Bolsonaro, né, ficava mais por cima, e quando chegava por volta dos 40, 50, 55, às vezes 60% das urnas apuradas, quando começava a chegar muito essa questão do Nordeste, esse declive acontecia, né? Então o Bolsonaro perdia votos e o PT normalmente ganhava os seus votos nessa reta mais pro final. O que muitos comentavam é que, se existe uma diferença muito grande, de fato, como está acontecendo, agora são quase 12 pontos percentual, são 11 pontos, na verdade, percentual
0: a mais. Rio Grande do Sul está diminuindo. Rio Grande do Sul, o Flávio Bolsonaro estava com 59% dos votos e ele já diminuiu para 57%. Foram apurados lá mais de um quarto das urnas do Rio Grande do Sul, 26,57%.
2: E as pesquisas davam muito próximo no Rio Grande, né?
0: Para governador, pois não, tem informações, Pamela? Pode trazer informações para governador em Santa Catarina.
1: Princesa Guaraciaba, olhei todas as cidades da nossa região, Princesa Guaraciaba, Guarujá do Sul, ainda não tem nenhuma informação. Fui conferir em todas as cidades, ainda zero informações.
0: Ok, nós temos os números de Princesa que a gente trouxe, daqui a pouquinho a Pâmela pode trazer novamente. Foram números, foram apurados por pessoas que estão envolvidas com a política, o pessoal foi lá e buscou, inclusive é manuscrito, né? Mas assim, muito confiável, são pessoas, né? Quem trouxe informação foi o Valdemar para a gente, obrigado Valdemar, e as pessoas que passaram as informações, né, nessa apuração que o pessoal mesmo lá de Princesa fez, e vai fechar, ó, vai fechar na tampa, né? Com absoluta certeza. São José do Cedro, para governador, 9 sessões até agora, 25%, chegou a um quarto. Jorginho Melo, 1.437 votos. Gelson Merizio, 222. E João Rodrigues, 624 votos para governador em Santa Catarina. Para senador em São José do Cedro, 9 urnas. Carol Detone, 1.501 votos. Em segundo, Esperidião Amin, 980 votos. E depois Carlos Bolsonaro, com 882 votos. Depois aparece o Décio Lima, com 292. E o Afrânio Bopré, com 229. A diferença é de 98 votos pró Esperidião Amin em São José do Cedro para o Senado Federal. Para presidente da República, números atualizados, 9 urnas, 1.801 votos para o Flávio Bolsonaro, 1.801 votos, e para o Lula, 440 votos. 75%, 75,51% para o Flávio, 18% para o Lula. E o Caiado, 1,43%, e o Augusto Cury, 2,35% dos votos. Zema não chega nem 0,5%, com apenas 4 votos até agora. Olha só, em 9 urnas, o Zema fez 4 votos, né? Um número bem pequeno. Ele é ex-governador do estado de Minas Gerais, e quando surgiu o nome dele em todo o Brasil, houve, né, uma grande... se criou uma expectativa, claro, por conta do que a imprensa também faz, nossos colegas de imprensa. Pâmela, tem mais números? Pode trazer, fica à vontade. Nós vamos ao nosso intervalinho e daqui a pouquinho a gente traz as informações. Tu tá aberto no Ceará aí, Michael, por gentileza? Vai lá para governador do Ceará, eu tô curioso para ver como é que vai o Ciro Gomes, né? O Ciro Gomes, 48,7%, e o Eumano de Freitas, 50,62%. Precisa, para se eleger no primeiro turno, 50% mais um voto. Tem gente dizendo que, se o Ciro Gomes não se eleger governador lá no Ceará, diz que ele ficaria muito complicado, porque ele já foi candidato a presidente outras vezes, né? Mas Ciro Gomes, do PSDB, está na segunda posição até agora, lá está muito polarizado. Para presidente da República lá no Ceará, que é um estado onde, não só no Ceará, mas em vários estados do Nordeste, o PT, o Lula, é muito forte. Lá o Lula está com 60,5% dos votos e o Flávio Bolsonaro com 33,88%. No estado do Ceará, que é um estado, assim como vários estados do Nordeste, onde o Lula, né, normalmente consegue vencer as eleições. Mas lá no Ceará também está bem pouquinho, né? Bem pouquinho mesmo. Paraíba também, Lula 60,51% e o Flávio Bolsonaro 33%. Algum dos colegas tem informações? Não? Então nós vamos, a gente vai para, a gente vai, ó, números totais do Brasil agora, Jonathan, traz para nós aí.
2: Números atualizados, só não vejo a porcentagem.
0: Bolsonaro, 51,22%. Lula, 40,66%. Visualizou?
2: Sim. Não, não, o número de urnas. No, o número de urnas apuradas até aqui, né? É o que eu também referia. 51,22% para Bolsonaro, 40,60% e alguma coisa para o Lula. Números, quantas urnas? Quantos porcento de urnas, Maico?
3: 97.500.
0: 19,54%, quase
2: 19%, 20%. Quase 20%. Já é um cenário interessante, né? É, diferente, pelo menos, né? Porque é quase 12 pontos, 11 pontos e meio percentual a mais, é bastante coisa. E como citado, né? A trajetória, a tendência, seguindo as últimas, é... Repetindo, nas últimas duas eleições, aqui Bolsonaro ganhou e que Bolsonaro perdeu na última, no caso do Jair... Sempre na abertura das urnas, o candidato do PL estava à frente e tende-se no começo se manter mais à frente, conseguindo uma gordura na porcentagem e depois chegando lá para os 60%, para a reta final das eleições, tende a decair bastante. Aconteceu isso também no pleito eleitoral onde a Dilma Rousseff foi eleita com o Aécio Neves. Lembro daquele pleito que o Aécio também estava à frente em determinado momento. Principalmente os entendidos de política dizem que é quando começa a chegar os dados, as informações, os números vindos da região do Nordeste do país, que é majoritariamente eleitores do PT, e acaba acontecendo isso. Acaba acontecendo que essa linha ela se curva e aí o PL tende a perder porcentagem e o PT ganhar porcentagem nesse cenário. Mas até aqui é um cenário de 51%. Números do município, do estado de São Paulo chamam ainda bastante atenção. Esse que é o maior colégio eleitoral do país, as pesquisas já demonstravam um favoritismo do atual governador e se confirma. Tarcísio de Freitas, 68,36% das intenções de votos no estado de São Paulo, contra 30,87% do Fernando Haddad. 1 milhão e 300 votos para o Tarcísio, contra apenas 591 mil votos do Fernando Haddad. 68% contra 30%. É um número muito expressivo, tendo em vista que esse é o colégio eleitoral maior do país, né? A região com mais eleitores do país. E não necessariamente esses números refletem o cenário para presidente da República, porque nas pesquisas eleitorais, o próprio Tarcísio, que é do Republicanos, ele está bem à frente, mas não necessariamente o PL de Bolsonaro, de Flávio Bolsonaro, está tão à frente assim nas pesquisas. Está sim à frente, está à frente do Lula nas pesquisas, porém, não com essa vantagem que a gente está observando aqui, né? De 68% contra 30%. É muita coisa, muita vantagem que vai colocando à frente, por enquanto, o candidato do Republicanos, o candidato do Tarcísio. No estado de Santa Catarina, para governo do estado, segue-se os padrões: 16% das urnas apuradas, 63,20% para Jorginho Melo. E aqui a surpresa, como o Everton já trouxe, o João Rodrigues ficando na terceira colocação com 15%, e nesse momento o Gelson Merizzo, que é o candidato do PT, né? O candidato que foi apoiado pelo presidente Lula, inclusive, ficando na segunda colocação no estado de Santa Catarina. Muito provavelmente teremos a definição em primeiro turno, né? 63% para 19% é bastante coisa para tirar votos, e a gente sabe que quem poderia chegar mais próximo, de acordo com as pesquisas, acabava sendo sempre o João Rodrigues e não o candidato Merizzo, né? Por conta dos votos que a esquerda faz aqui em Santa Catarina. Então a definição nem em Santa Catarina, claro, muito cedo para se falar, ainda apenas 16% das urnas apuradas, mas deve ser mais ou menos seguindo essa mesma lógica. Então essas as informações aí do governo do estado de Santa Catarina e também para o Senado, né? O Senado que continua na liderança com a Carol Detone chegando a uma porcentagem considerável dos votos para o Senado catarinense, e depois aparecendo essa indefinição que se tinha muito entre Carlos Bolsonaro e também o Espiridião Amin. Nesse momento, até aqui, o Espiridião Amin vai ficando na terceira colocação e o Carlos ficando com a cadeira do Senado. Ou seja, o Amin não vai conseguindo por momento, a garantir a sua vaga continuar no Senado Federal.
0: Obrigado, Jonathan. 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
3: De volta aqui na Rádio Cedro, aos números totais no Brasil, em Santa Catarina e também em São José do Cedro. Olha só, São José do Cedro, nós já temos números bem interessantes aqui do nosso município, hein? Vamos atualizar aqui, daqui a pouquinho nós vamos ter então quase 50% das urnas totalizadas em São José do Cedro. Números para governador do estado, então. Flávio Bolsonaro, 44,44% das urnas apuradas. 16 sessões totalizadas. Flávio Bolsonaro, 2.979 votos. Lula, 867 votos em São José do Cedro. Para governador do estado, 44,44% das urnas do Cedro apuradas. Jorginho Melo, olha só, diminuiu bastante. Jorginho Melo chegou, está mais alto, está com 60,44% dos votos. O João Rodrigues, 27,46%. João Rodrigues, 1.087 votos. Jorginho Melo, 2.393 votos. Gelson Merizio, 432 votos na terceira colocação, com 10,91% dos votos. Jonathan, tem informações aí? Meta ficha.
4: Eu fui buscar informações da questão do horário, né? Da questão do começo da apuração, né? E o Acre, esse ano, ele fez uma eleição diferente. Começou às 3, encerrou às 3 horas.
3: Ah, por isso, é.
4: E aí começou, então, a divulgação das informações, das apurações.
3: O pessoal começou mais cedo lá também, provavelmente
4: não, né?
3: Provavelmente, né?
5: Eu acho que
4: em teoria não, né? Porque não deveria, mas enfim, o que faz sentido, porque senão não poderia, né? Não poderia ter apuração dos votos com o povo ainda votando, né? Certamente isso influenciaria.
3: É.
4: E chama atenção, né? Essa situação, Acre, que é duas horas, né? 2 horas de diferença de fuso, né? Então tem que ter esse cuidado. Senão os resultados seriam. Na verdade, é que eles não seriam apurados, né? O TSE provavelmente apuraria os votos e quando desse 7 horas, soltaria aí praticamente em 5, 10 minutos todos os resultados e aí já teríamos uma definição muito, muito avançada já do atual cenário, né? Agora mostra no, na tela a questão das apurações por região do país e o Nordeste vai levando com quase 62% contra 32% para Lula. São 4 milhões 800 votos para o Partido dos Trabalhadores e 2 milhões 499 votos para o candidato do PL.
5: 61, dá para nós, vamos tentar a região Norte, Bolsonaro, 51,37, já sumiu, já desapareceu aí a imagem. Né?
6: Mas não... uma coisa que eu achei interessante é que o Bolsonaro está na frente em todos, menos no Nordeste. Está na frente 51, em todos, 41, menos no Nordeste.
5: Deve fechar essa. Vamos a senador, então, em São José do Cedro. Senador, 16 sessões totalizadas até agora. Isso significa 44% das urnas apuradas em São José do Cedro. Carol Detone, 2.494 votos. Em segundo, Esperidião Amin, 1.648 votos. E Bolsonaro, Carlos Bolsonaro, 1.477 votos. Números de São José do Cedro, então. Carol Detone, 33,82%. E Esperidião Amin, 22,35% na segunda posição. Carlos Bolsonaro, em terceiro, com 20,3% dos votos em São José do Cedro, números do nosso município, para senador.
6: Em Dionísio Cerqueira, 88,10% das sessões totalizadas são 37, então 88%. Flávio Bolsonaro com 58,98%, com 4.579 votos. Lula com 35,49% dos votos, 2.755. Augusto Cury com 1,75 votos. A governador em Dionísio Cerqueira, Jorginho Melo, com 64,68% dos votos, 5.350. Gelson Merizio com 20,20 votos, com 1.671 votos. E João Rodrigues com 14,7 com 1.664 votos. Senador, Carol Detone com 29,11% dos votos, com 4.527. Carlos Bolsonaro com 23,18%, com 3.606 votos. E Esperidião Amin com 14,1% dos votos, com 2.179 votos.
4: Informações de só seguindo nos estados aqui.
5: Vai firme.
4: Esse que é um estado muito importante para o Brasil, Everton, que é Minas Gerais, que tido por muitos como o termômetro federal das eleições nacionais, que normalmente quem vence nesse estado costuma não. Todas as vezes que alguém venceu em Minas Gerais, o candidato venceu no Brasil também. O cenário atual por lá é com 26,71% das urnas apuradas. Candidato Flávio Bolsonaro, do PL, aparece na liderança com 49,39% dos votos contra 41,56% dos votos. Diferença de cerca de 300 mil votos entre os dois candidatos até o presente momento. O escritor Augusto Cury, terceiro, com 3,51% dos votos, Caiado 2%, Renan Santos 2,25%. Só achei interessante essa informação, Everton, porque tido por muitos, né, o estado termômetro do Brasil, e nesse momento, com 26%, um quarto das urnas apuradas, Flávio Bolsonaro chega próximo a 50% das intenções de voto, colocando aí cerca de 8, 9% em cima do candidato Lula.
5: Resultado, eu vou trazer para deputado estadual em São José do Cedro, e daqui a pouquinho a Pâmela traz para deputado estadual em São José do Cedro. Eu trago estadual, tu traz para federal no Cedro. E o Jonathan, assim tiver mais informações, Jonathan, quando surgir números lá, que tu vê que vai segurar um pouquinho mais a imagem, né? Princesa apareceu, uma princesa, os números de princesa, obrigado, o Michael trouxe para nós, mas é 11,11% só, então está muito devagar. E até eu estou achando curioso, porque Cedro não totalizou ainda e já está entrando votos de princesa. Eu imaginava que primeiro eles iam totalizar os votos do Cedro e depois de princesa. Mas, de repente, como é tudo com QR Code, né? Vai chegando informação, eles já vão tirando. Vamos lá, então, deputado estadual. Daqui a pouquinho, vamos lá atrás para deputado federal em São José do Cedro. Quase 45% das urnas apuradas. Ana Campagnolo, os mais votados. Ana Campagnolo, 263 votos. Luciane Carminati, 152. Massoco, 45. Massoco, ex-prefeito de Concórdia.
3: Mauro de Nadal, 640 votos. Sérgio Guimarães, 25 votos. Geraldo Loureiro, 24. Chica Scudillarc, 20 votos. Que o Maurício queria que os votos dele passassem para sua esposa, para Chica. No entanto, não está se confirmando. Marcos Vieira, 19 votos. Sorgato, 187 votos. Altair Silva, do PP, 548 votos. Fabiano da Luz, 78 votos. Neudi Sareta, 27 votos. Padre Pedro Baldeceira, 190 votos. Marcos da Rosa, 54 votos. Deputado estadual. Marlene Fengler, 130 votos. Fernando Kreling, 33 votos. Everaldo Giberti, 208 votos em São José do Cedro. Estamos indo nos mais votados, hein? Acima de 20 votos, para ficar números mais... Coronel Mocelin, 23 votos. Foi na eleição passada, o Coronel Mocelin não conseguiu se reeleger, hein? Ele ficou fora, mas concorreu novamente. Preta, 32 votos. Passou algum aqui? Gilson Ciconetti, 37 votos. Eu estou curioso aqui para ver a candidata aqui do Cedro, natural aqui de São José do Cedro. Marcilene Miss, 469 votos em São José do Cedro. Bom Marcilene número, Miss. Júlio Bolfi, 40 votos. Fabi Veneira. Não é essa aqui. É aqui. Flávia Ribas, eu não conhecia. Flávia Ribas, uma candidata que eu não conheço, ela é do PL, ela faz 41 votos em São José do Cedro. Por que que nós temos, às vezes, candidatos assim que são desconhecidos e que fazem bastante votos? Porque tem cabos eleitorais aqui do nosso município, são pessoas importantes do município que adotam essa candidatura. Estou citando a Flávia Ribas como exemplo, né? E aí, quando acontece isso que aconteceu com a Flávia, foi muito bom para ela. Eu não conheço a candidata, mas quando ela tem cabos eleitorais bons nos municípios, então sai com 40, 50 votos em municípios onde ela não é tão conhecida. Quando vai chegar em municípios onde ela é bem conhecida, onde ela tem a sua base maior, né? Fica melhor ainda.
4: Santa Catarina, Senado Federal, acabou de sumir, mas eu observei.
3: Vai para presidente, meta ficha. Números
4: Brasil,
3: totais, finais agora. Não finais, parciais.
4: Parciais, 31,90%. Aquela queda que nós falávamos do Flávio Bolsonaro já aparentemente começa, porque ele estava com 51, agora está com 50,74% dos votos. Presidente Lula, 41,14%. É uma vantagem bastante expressiva ainda, mais de 9 pontos aí, mas já estava um pouco a mais, né? Bolsonaro estava com 51 alguma coisa agora há pouquinho e já começou a decair um pouco. Lembro, memória fotográfica, lembro bem agora do Senado de Santa Catarina, a Carol de Tônio continua na liderança, né, com quase 29%, e Carlos Bolsonaro vai se afirmando então na segunda vaga, na segunda cadeira do Senado Federal, deixando o Esperidião Amin na terceira colocação. Everton, me parece que bastante já definido essa questão, claro, bastante coisa para mudar, e já temos números finais, as primeiras duas eleitas, Everton, no

0: Ana Paula Lima, 71 votos. Daniela Rainer, 774 votos. Valdir Cobalcini, 311 votos. Pezente, 193 votos. Gilson Marques, 58 votos. Jair Bolsonaro, 64 votos. Júlio Garcia, 67 votos. Fábio Choquete, 296 votos. Sargento Lima, 34 votos. Zé Trovão, 142 votos. Paulinha, 67 votos. Ismael dos Santos, 50 votos. Raimundo Colombo, 31 votos. Ângela Amin, 37 votos. Fernando Cordeiro, 51 votos. Jorge Goten, 69 votos. André Calai, 249 votos. Bia Borba, 23 votos. Trevisan, 112 votos. Trevisan é ex-prefeito de São Miguel do Oeste. Darcy de Matos, 61 votos. Valdir Colato, 41 votos. Vamos baixando aqui. Os outros, nenhum acima de 30 votos.
1: Everton. Olha só, agora me mandaram aqui que a Flávia Ribas é de Itapiranga. Ela é esposa do prefeito, né? Esposa do prefeito lá de Itapiranga. E foi o que eu falei. Quando você consegue ter você ter cabos eleitorais, pessoas que te apoiam nos municípios, e aí você sai com 40 votos desse município, mais 40 daqueles. Provavelmente lá na cidade de Itapiranga, ela deve, de repente, sair com mais de 3 mil votos, 4 mil votos, né? Então, são números bem interessantes e vai somando. São todos os votos que vão somando, né? No estado de Santa Catarina, né? Obrigado a ouvinte aqui que me mandou os números aqui. Eu vou esperar chegar no 50% e vou trazer aqui os números finais. Os números finais, quando chegar em 50%, número total, porque tem gente que fez campanha pro candidato Marquito, por exemplo, vou citar o candidato Marquito, ou a deputada Luciane fez bastante voto, mas um deputado que às vezes fez menos votos, e aí o pessoal quer saber, né, quantos votos fez. Então nós vamos trazer as informações aqui quando chegar em 50%, atualização de tudo. Quem tiver informação pode trazer, porque o Maico já me chamou aqui. São José do Cedro, chegou a 50% dos votos, exatamente. Para deputado estadual, então, todos os que fizeram votos: Ana Campagnolo, 287, Luciane Carminati, 173, Marquito, 9 votos, Massoco, 53 votos, Mauro Denadal, 705 votos, Lucas Neves, 1 voto, Dr. Vicente, 1 voto, Sérgio Guimarães, 41 votos, Fábio Botelho, 3 votos, Bruno Souza, 6 votos, deputado Marcos Vieira, 21 votos, Guilherme Colombo, 41 votos, Camazão, 6 votos, Sorgato, 200 votos, Altair Silva, 612 votos, Juliana Maciel, 1 voto, Mário Mota, 1 voto, Chico Escudinho de Larque, 23 votos. Oscar Gutz, 13 votos. Jean Loureiro, 31 votos. Ricardo Pastrana, 100 votos. 100 votos quer dizer sem nenhum voto, né? 100 votos é zero voto. Eu estou citando, eu fiz uma brincadeira, porque uma época teve um candidato a vereador aqui no município, e aí o pessoal divulgava, né? Fulano de tal, 100 votos, mas era 100 votos na urna. E aí, quando o cara já estava com uns 800 votos em 8 urnas, né? Bah, o cara comemorando, e depois fez 12. Fernando Crelin, 33 votos. Neudi Sareta, 33 votos. Camilo Martins, 3 votos. Fabiano da Luz, 109. Jean Volpato, 7 votos. Marcos da Rosa, 59. João Cobalcini, 17 votos. Márcios Machado, 1 voto. O Jerry Comper não fez voto. Jerry Comper é do MDB e ele foi secretário de infraestrutura de Santa Catarina. É da família Comper, uma família que tem supermercados em Florianópolis, né? Família muito conhecida lá. Aqui não fez voto, mas provavelmente em outros lugares fez. Gessé Lopes, 20 votos. Padre Pedro Balseira, 224 votos. Delegado Ulisses Gabriel, 26 votos, que é primo do nosso colega aqui, do Maicon Gabriel. Delegado Ulisses Gabriel, do PL, 26 votos. Jair Mioto, 3 votos. Carlos Humberto, 3 votos. Maurício Peixer, 2 votos. Bia Vargas, 2 votos. Marlene Fengler, 151. Napoleão Bernardes, 2. Odair Tramontim, 5. Sérgio Mota, 1. Ivan Nats, 8. Isadora Piana, 1 voto.

0: Berlanda, 13 votos. Mário Hildebrand, 9 votos. Alex Brasil, 3 votos. Everaldo Diberti, 222 votos. Cleci Veronese, 16 votos. André Moser, 2 votos. William Tonese, 2 votos. Michel, 12 votos. Dr. Jorge, 2 votos. Rodrigo Preis, 4 votos. Gui Pereira, 4 votos. Matheus Cadorim, 3 votos. Ingrid Maué, 4 votos. José Tomé, 2 votos. Rodrigo Pedrini, sem nenhum voto. Professor Cadu, 3 votos. Rodrigo Minotto, 2 votos. Tem Minotto e tem Mioto, hein? Tem 2 candidatos a deputado estadual. Frigo, 4 votos. Paulinho da Silva, 6 votos para deputado estadual. Só São José do Cedro, mais de 50% das urnas apuradas. Jaciara Machuga, 1 voto. Tito Zanin, 7 votos. Osmar Teixeira, 1 voto. Coronel Mocelim, 25 votos. Cesco Neto, 3 votos. Osmar Teixeira, 1 voto. Júnior Cardoso, 4 votos. Wilson Cidrão, 1 voto. Léo Lameira, 6 votos. Ramos Policial, 9 votos. Carol Formigoni, 6 votos. Sônia Vedovato, 1 voto. Fabi Veneira, 3 votos. Arlindo Rocha, 2 votos. Gilberto Leal, 1 voto. Nilza Simas, 3 votos. Irani, 8 votos. Gilson Ciconetti, 41 votos. Evandro Scaini. São números com 50% das urnas. Deputado estadual São José do Cedro. Luciano Boligon, 2 votos. Expedito, 2 votos. Policial Emily, 1 voto. Preta, 32 votos. Marciele Miss, 512 votos. Alba, 2 votos. Aneron, 11 votos. Subtenente do Trânsito, 8 votos. Júlio Bolfi, 41 votos. Paulo Drum, esse é de São Miguel do Oeste também, Paulo Drum, 23 votos. Foi vereador, foi presidente da Câmara em São Miguel do Oeste. Mariana Sartor, 1 voto. Flávia Ribas, 42 votos. Jairo, 5 votos. Já passou a informação do Jonathan. Parisotto, 2 votos. Daqui a pouco tem outra aí para te trazer, Jonathan. Só para nós terminar, para deputado estadual. Matheus Festa, ou Matheus Testa. Testa, 14 votos. Túlio Veterinário, 3 votos. Matiolo, 3 votos. 1 voto. Cacá Tavares. Silvéria Zanchi, 6 votos. Manjuva Caminhoneiro, 1 voto. Márcio Dedé, 2 votos. São os que fizeram votos em São José do Cedro para deputado estadual.
1: Everton, a informação, na verdade, ela foge da nossa região, mas é uma informação importante para o cenário político nacional. Mais um eleito, mais um senador eleito, essa vez Eduardo Gomes, do PL do Tocantins. Né? Conforme as informações vão pingando, são informações que a gente vai trazendo, com quase 90%, 89% das urnas apuradas, Eduardo Gomes, do PL do Tocantins, mais um senador eleito. Por que eu trago esse comentário? Porque até agora, das três que nós anunciamos, as três vagas de Senado anunciadas, as três vagas de candidatos do PL, ou seja, tendendo a ser uma oposição ao atual governo, né, o PL, o Partido Liberal, que é liderado pelo candidato Flávio Bolsonaro, que pode representar uma perda, eventualmente, se o candidato Luiz Inácio Lula da Silva conseguir a sua reeleição, pensando no Senado, uma vez que os projetos, enfim, tudo passam pelo Senado, indicações propriamente por STF, que está sendo o centro das atenções das conversas políticas brasileiras nos últimos anos, né? Passa pelo Senado essa votação. E já temos três entradas de candidatas do PL. Duas candidatas e um candidato, né? Agora eleito.
0: O detalhe interessante, e que sempre foi muito trabalhado pelo PL nacional, pelo Partido Liberal no Brasil, é trabalhar, e eu vi pouco isso no outro lado, eu vi pouco isso no PT e nos outros partidos, menos ainda, trabalhar no Senado. Olha, nós temos que eleger senadores do partido, nós temos que eleger deputados federais do nosso partido. Então, se trabalhou muito nisso. E isso vai se confirmando.
1: É, muito porque se fala assim, da presidência, mas você precisa ter o Senado, principalmente o Congresso também, mas principalmente o Senado do seu lado, né, para você poder governar com mais tranquilidade.
0: Verdade. E a gente está tendo, assim, duas senadoras eleitas lá em Brasília, né? Duas senadoras eleitas. Quero mandar um abraço aí para a Juliana Colli, que é a nossa vereadora do PL, do Partido Liberal, né? Ela que mandou aí, ela mandou que a Flávia, do prefeito lá de Itapiranga, o prefeito Ribas lá de Itapiranga, o Alexandre Ribas, que ele foi, se não foi o primeiro, se eu tiver enganado, se ele não foi o primeiro, mas foi um dos primeiros prefeitos de outro partido que veio para o partido do governador. Porque quando o governador se elegeu, o governador fez o convite para as pessoas, para os prefeitos de outros partidos, tradicionais de Santa Catarina, como é o caso do PP, do Progressista, no qual o prefeito Alexandre Ribas era, e ele se elegeu pelo Progressistas e convidou ele para vir para o PP, para o PL, e o prefeito Alexandre concordou, né? Ele pegou e concordou em ir para o Partido Liberal e é do partido hoje, né? Então, falando nisso, falando no Partido Liberal, mandar um abraço grande, meu grande amigo Márcio Sansiglo de Palmasola, e o Maico vai achar Palmasola aí para nós também, porque em municípios onde o PL é governo, a gente imagina que a votação pró-Bolsonaro, pró-Carol Detone, ela seja também bastante significativa. Não mais significativa, mas bastante, né? Olha só, números finais de Palmasola. Obrigado, Maicon Gabriel. Eu estava brincando ali que o Gabriel é primo do Maicon, mas deve ser parente, mas bem de longe, né? Porque não é um sobrenome tão assim que a gente vê muito, né? Um sobrenome mais... sobrenome mais elitizado, né? Vamos dizer assim. Palmasola, números finais. Presidente da República, Flávio Bolsonaro, 53,45%. Lula, 39,14%. Em votos, Bolsonaro, 2.327. 100% finalizados, hein? É números finais. Lula, 1.704 votos em Palmasola. Para governador, Palmasola, Jorginho Melo, 65,99% dos votos, 2.693 votos. Em segundo, Gelson Merizio, candidato do PT. Ele é do PSB, mas ele concorreu com apoio do PT. 18,57%. 758 votos. E o João Rodrigues, 14,90%, 608 votos. Ficou na terceira posição João Rodrigues em Palmasola. Números finais, 100% das urnas. Senador Carol Detone, 30,46% dos votos, 2.347 votos. Carol Detone vai se eleger senadora por Santa Catarina. A primeira vaga é dela, eu acredito, não vamos afirmar aqui com absoluta certeza, mas ela vai se eleger senadora. Em Palmasola, números finais, Carlos Bolsonaro, 1.573 votos, 20,46%. E Esperidião Amin, 17,60% dos votos em Palmasola. Esses os números finais. Os deputados federais, os números são muitos, né? Será que já traz agora? Não traz, né? Não traz por... não traz pela votação, né? Vamos botar a Daniela aí, que está sendo bem votada no nosso município. 420 votos a Daniela. Até agora o mais votado é o professor Pedro Czai, né? O deputado federal Pedro Czai. Então, com 922 votos. Depois aparece o Valdir Cobalcini, com 292 votos. Quem mais? 165 votos, Sargento Lima. Esses números de Palmasola. Então... Zé Trovão, 253 votos. Pois não, quem tem informação, mais um, Pamela, pode trazer. Jonathan,
2: eu
0: também
2: tenho informação.
0: Então, fique à vontade. Dionísio Cerqueira, números finais,
2: números,
0: Pamela Macedo.
2: Números finais de Dionísio Cerqueira. Flávio Bolsonaro com 58,10% dos votos, 5.130 votos. Lula com 36,49%, 3.222 votos. E Augusto Cury com 1,72% dos votos.
0: Pamela, bem rapidão aí, bem rapidão. Então, presidente da República, números finais, Dionísio.
2: Presidente da República, 58,10% dos votos, Flávio Bolsonaro.
0: E o Lula?
2: 36,46.
0: Eu só quero fazer uma comparação, Jonathan, Pamela, Maico e ouvintes, com os números de Dionísio Cerqueira, que é um reduto do Partido dos Trabalhadores. Altair Hitz se elegeu 4 vezes prefeito lá, mas ultimamente como tem mudado? Agora a prefeita é a Bianca Bertamoni. E antes foi o Thiago Gnoato, foi de 8 anos prefeito. Então como tem mudado em Dionísio Cerqueira? Porque Dionísio Cerqueira historicamente foi muito melhor votado Flávio Bolsonaro em Dionísio do que em Palmasola, por exemplo, que o prefeito é do PL. Então Palmasola 53,45% contra 39,14%. E lá em Dionísio uma diferença muito maior. Só a título de comentário de comparação, né? Dionísio Cerqueira, nós estamos trazendo, Pamela, vai bem, vai lá, desculpa eu te cortar, tu vai lá onde tu estava, porque Dionísio é o maior colégio eleitoral da nossa região, maior colégio eleitoral. Quando a gente fala colégio eleitoral, muita gente acha que é o colégio cedrense, que é o colégio São José. Não, colégio eleitoral é o município. A escola é um local de votação. Por exemplo, o IFSC em São Miguel do Oeste é um local de votação. É um colégio eleitoral? Não, não é. O colégio eleitoral é São Miguel do Oeste, colégio eleitoral de São Miguel do Oeste, e lá o pessoal vota no IFSC, o pessoal vota em todas as escolas estaduais que tem no município, são 3 ou 4 escolas estaduais, então, só para citar também isso aí. Continue, Pamela, desculpa te cortar.
2: Agora para governador, 64,68% dos votos, Jorginho Melo com 5.350, Gelson Merizio 20,20%, 1.671 votos, e João Rodrigues com 14,7%, 1.164 votos. Senador Carol Detone, 29,11% dos votos, 4.527. Carlos Bolsonaro, 23,18% dos votos, 3.606. Então, e Esperidião Amin, 14,01% dos votos, 2.179 votos.
1: Everton, temos mais um eleito, seguindo nessa linha de raciocínio de anteriormente. Felipe Barros, mais um senador do PL do Paraná eleito. Confirmação agora com 89,25% das urnas apuradas. Felipe Barros, mais um senador do PL, então.
0: E o Deltan Dallagnol. Deltan Dallagnol também aparece muito bem ali. É Deltan Dallagnol. Só que o Deltan Dallagnol, ele não é do PL. Mas ele é de direita, ele é de extrema direita também, né? Ele foi do Deltan.
1: Essa informação agora, né?
0: Deltan Dallagnol foi o.
1: Inclusive, teve a candidatura dele suspensa no início da manhã de hoje e ressuspensa pelo TSE. É. Uma situação envolvendo
0: a justiça. Ele tem assim, ó, o Deltan Dallagnol, ele tem o pessoal do TSE, do Tribunal Superior Eleitoral, do STF, tem ranço com esse cara. Porque assim, ó, ele foi cassado, ele era deputado federal e ele foi cassado porque ele teria usado recursos, né, não declarados, enfim, e eles não cassaram o juiz Sérgio Moro. Os dois estavam na mesma leva. Os dois deveriam ter sido cassados ou os dois inocentados. Pois o Tribunal Superior Eleitoral entendeu que o Deltan Dallagnol, ele cometeu irregularidade e o Sérgio Moro não. Então houve 2 pesos e 2 medidas na situação desses 2 políticos do estado do Paraná, um deputado federal e outro senador. Um se elegendo senador agora, o Deltan, e o Moro se elegendo governador. Então tem bastante coisa mudando aí, viu? Nós tivemos vários países da América do Sul que já teve eleições, onde a direita ganhou, e o Brasil também a situação é essa. Quer trazer, Jonathan, de Floripa,
1: então,
0: quase 100%, 99,92%
1: das urnas apuradas
0: para presidente da República, então, Jonathan.
1: Presidente da República, Flávio Bolsonaro, 48,63% dos votos. Lula, 40,83%, cerca de 8% a mais para o candidato do PL. Na terceira colocação aparece o Augusto Cury com 3,71% e Ronaldo Caiado 1,91%, Renan Santos 3,70%. Está invertido lá, né? Os caras jogaram o Caiado para cima e o Renan para baixo. Para governador, Também
0: Florianópolis, já, né? Nossa capital.
1: Na Florianópolis, imaginei. Florianópolis, 99,92%. Jardim Melo, 54%. Gelso Merizio, 33,42%. João Rodrigues, 7,58%. Marcelo Brigadeiro, 1,66%. E a Lei Chaude, 1,51%.
0: Para o Senado.
1: Do Senado, Carol Detone, lembrando, números da capital federal, não necessariamente do estado de Santa Catarina. Carol,
0: da capital Florianópolis,
1: que,
0: né?
1: Que já demonstra basicamente o que está acontecendo no estado, né? Carol chega agora a 30, 32% das intenções.
0: Outra coisa, Jonathan, te cortando bem rapidão aí, que os números são quase finais, Florianópolis é a terra do Amin. É a terra do Amin. Eu costumo veranear em Florianópolis, gosto muito de ir para lá. E eu vi pelo menos o Amin três vezes. Eu vi o Amin em Florianópolis no verão lá.
2: Na praia?
0: Duas vezes. Na praia, sim, na praia. Evidentemente, ele tem uma casa lá na região da Ponta das Canas. E duas vezes com um bug. Ele tem um bugzinho que ele anda, então ele tá com um bonezinho, né? Tá com um bonezinho dirigindo o bug dele, né?
2: E é
0: normal ele sair assim, né? 10h30, 11 horas da manhã. Como ele é carequinho, ele bota o chapéuzinho dele, né? Um boné estilo chapéuzinho, né? Camisa regata, né? Ele é um tiozão, é um cara bonachão. Mas o povo de Santa Catarina não quis a família Amin na eleição passada. Na eleição passada, Ângela Amin não se elegeu deputada federal e nem o João Amin, que é o filho do casal, se elegeu para deputado estadual. Agora parece que Santa Catarina não quer mais a família Amin em lugar nenhum. Não sei. Vamos ver como vai ir a Ângela, que é a esposa dele, que é candidata a deputada federal, né?
1: Mas
0: o Amin ficando fora. Desculpa ter cortado, Jonathan, mas achei interessante.
1: E aí, até em Florianópolis, um dado próximo, né? 17 para 15, mas quando a gente analisa para o cenário do governo,
0: no estado do Senado, todo de
1: Santa Catarina, é uma diferença bem maior. O Esperidião Amin hoje.
0: Mas Jonathan.
1: Está com bem abaixo, né?
0: Mas Jonathan, o detalhe de Florianópolis que eu estou citando, que o Esperidião Amin anda por lá e coisa e tal, e na teoria seria um cara muito querido, o Décio Lima tem 19,31%, o Amin tem 15%, o Afrânio e o Bopré tem 17,52% dos votos, ou seja, o Esperidião Amin ficou lá embaixo. Primeiro, Carol Detone 25%, segundo, Carlos quinto, Bolsonaro, né? 17%. O Décio Lima com 19 e em quarto colocado Carlos Bolsonaro e em quinto Esperidião Amin. Ou seja, o eleitor de Florianópolis deu um recado muito claro pro senador Esperidião Amin, que deve ter, Jonathan, despejado recursos de emendas em Florianópolis. Por quê? Porque nos municípios aqui da nossa região eu vi pouco. O valor que o senador tem mais de 90 milhões para disponibilizar. E para São José do Cedro teve, claro que teve. Não estou aqui sendo mal agradecido, não. Estou sendo jornalista. Não tenho números oficiais aqui quantos mil reais o Esperidião Amin destinou para São José do Cedro nesses 8 anos que estão encerrando. Não tenho números oficiais. Se perguntar para o prefeito Fernando, ele tem, mas assim, eu imaginava que de repente podia ser mais generoso. Mas enfim, tá aí o resultado, tá aí, né? As informações estão aí.
2: Everton, segundo o Google, né? O senador Esperidião Amin destinou, somando os registros públicos de emendas recentes, um total de 1,738 milhão para o município de São José do Cedro.
0: Vamos acreditar no Google, 1,7 milhão.
1: Seguindo
0: é um valor legal aí, né?
1: Seguindo as informações ainda de Santa Catarina.
0: 200 mil por ano em 8 anos, né? Mais ou menos, um pouco menos.
1: Seguindo as informações de Santa Catarina, mais uma vitória ao que se desenha bem acachapante da direita aqui no estado. Flávio Bolsonaro fazendo nesse momento 65,9% dos votos contra 25,62% do PT. É 1.900.000 votos para o Flávio, 739.000 para Lula. Nada que não
0: quase
1: fosse
0: 1.200.000, né? Quase 1.200.000 de votos a mais para o Flávio Bolsonaro.
1: E no cenário nacional também, já que entramos nos assuntos da presidência, números gerais, 47,26% do total das urnas apuradas. Flávio Bolsonaro segue na liderança, 50,20% dos votos, das intenções de voto. Lula, 41,63%. Há pouco, há cerca de 10, 15 minutos atrás, até o candidato Flávio deu uma decaída, ele ficou abaixo, inclusive, dos 50%, e agora já retomou novamente esse posto de acima dos 50% dos votos. Atualmente, Flávio Bolsonaro está com 27.484.298 votos. O candidato Lula, 22.791.000 votos, ou seja, são 4,5 milhões de votos a mais para o candidato Flávio Bolsonaro até aqui. E lembrando na intervenção que fizemos agora há pouco, citava que esse cenário, deve ser de conhecimento de todos, que nas últimas eleições aconteceu mais ou menos isso, né? O candidato da direita sempre começa um pouco mais acima e depois vem aquela curva e o Lula cresceu. E as últimas eleições, Everton e ouvintes, há de se destacar que foram decididas no detalhe, né? Não podemos esquecer, foi 50,10%. Contra 49,90%. Não deu 2 milhões de votos, se não me engano, a diferença das últimas eleições. Então, houve uma movimentação por parte das duas candidaturas, tanto do PL como do PT, para que, incentivando as pessoas a votar, sejam pessoas mais velhas, mais idosas, pessoas mais jovens, né? Para que, mostrando que
3: o suplente,
1: qualquer coisinha podia mudar, né?
3: Suplente de vereador Maico Yungues, ele fez um vídeo, não sei se vocês viram o vídeo dele, mandar um abraço grande pro Maico, é meu querido, um cara que eu admiro muito. O Maico fez um vídeo andando na Avenida Rio Grande do Sul e ele falava de que o valor veio de uma deputada, né? Veio de uma deputada, eu não lembro agora, a deputada que destinou o recurso para o município de São José do Cedro, para que acontecesse essa obra de revitalização da Rio Grande do Sul, da rua João Busato até a rua Salete Uliana, né? Mandar um abraço grande para o Maico. Eu lembro que eu vi que ele fez um vídeo, mas eu não lembro o nome da deputada. Eu estou citando aqui porque a Juliana Zanatta, ela fez 411 votos, mais a deputada Daniela Rainer. Só no nosso município, isso é um número histórico, até agora, com 60, já pulou para 69% das sessões totalizadas. A Daniela Rainer fez 1.190 votos. Daniela Rainer, 1.190 votos. A votação dela aqui no município está sendo muito grande. Daniela Rainer, 1.190 votos fez a Daniela, então, até agora. 69% dos votos totalizados. 84% que eu vi aqui foi o comparecimento. Nós tivemos 1.155 eleitores que não compareceram, né? Não foram votar, né? O pessoal não foi votar, né? O Maico pegou e foi votar lá em Guaraciaba, né, Vaca? Deu um pulinho lá, né? Lá almoçar com o paizão lá, né? Ah, não, só foi votar. É, mas tinha tempo, né? Tinha umas 5 horas aí, né? Não deu, é. Então tá, legal. Né? Traga informações, Pamela.
2: 69,44%
3: quase
2: das urnas,
3: 70%.
2: Apuradas em São José do Cedro. Flávio Bolsonaro com 72,51%, 4.527 votos. Lula com 20,90%, 1.305 votos, e Augusto Cury com 2,2% dos votos, 126 votos. Para governador, Jorginho Melo com 60,17% dos votos, 3.630 votos. Gelson Merizio, 10,99% dos votos, 663. E João Rodrigues, 27,81% dos votos, com 1.678. E senador, Carol Detone, com 33,60% dos votos, 3.763. Carlos Bolsonaro, com 20,23% dos votos, 2.266 votos. Esperidião Amin, 22,05% dos votos, 2.469. Em São José do Cedro, Décio Lima com 7,63, em comparação a Florianópolis, né, que Décio Lima estava na frente aqui no município 7,63.
3: Carol Detone, foi ela que destinou, a deputada Carol Detone que destinou, deputada federal Carol Detone que destinou o valor para essa melhoria que está sendo executada na Avenida Rio Grande do Sul, que está quase pronto, o asfalto já está pronto, né? Só falta o pessoal pintar ali, como ficou bonito, né? Quem foi que me falou, né? Que ele disse assim, foi o Polacão, meu amigo Polacão, que é torcedor do Grêmio. Eu dei uma carona para ele, ele mora lá no bairro e é longe, né? E ele vai a pé, né? Daí ele disse, uma carona, Polacão. Ele ficou meio vacilo. Ele disse, mas que Everton, que capricho que tá ficando a avenida ali, né? Tá ficando bonito mesmo. Então, Carol Detone que destinou um valor aí pra...
1: Carol que não vai ser mais deputado, né?
2: Vai ser senadora.
3: Sim, a deputada federal Carol Detone, né? Deputada federal Carol Detone até 31 de dezembro e depois ela, eu acho que ela já tá eleita senadora, né?
1: Até não me causa estranheza.
3: Por enquanto ela é deputada federal, né?
1: 73% aqui das urnas apuradas até aqui em Santa Catarina, ela acumula 33,29%.
3: Já vai lá, meu...
1: Superando em muito as pesquisas eleitorais que tinha dela, né? E aqui em Santa Catarina, provavelmente, seguindo o padrão nacional, mais dois candidatos do PL devem ser eleitos, né? Muito dificilmente, tanto o Esperidião Amin, que hoje agora é o terceiro, e o Décio Lima vão conseguir chegar. Então, voltamos àquela questão que nós comentávamos agora há pouco, né? Independente da questão do governo federal, presidência da República, o Senado Federal vai ter uma mudança bem grande, inclusive mais um eleito e mais um do PL, mais um senador ou governador.
3: Arthur Henrique.
1: Governador Arthur
3: Governador Henrique. Roraima, né? Olha só.
1: Mais uma vitória, entre aspas, né, para a direita e mais uma derrota para a esquerda brasileira, né? Observando até aqui.
3: Amiga Julie Colli, ela comentou aqui que foram 207 votos que a Daniela Rainer fez só no Padre Hells, né? Então o pessoal se uniu, né, trabalhando para ela, né? E a Daniela é uma queridona mesmo. Eu lembro que quando ela esteve aqui na inauguração da... Foi um pouquinho antes da eleição municipal, inclusive. Teve a inauguração da usina, né? A maior usina fotovoltaica da Celesc. Está em São José do Cedro, na comunidade da Derrubada Alta. E eu estive lá fazendo a cobertura, entrevistei o governador Jorginho, entrevistei a Daniela também, né? E ela sempre, né? Uma pessoa muito querida, né? E com certeza, com essa votação aí, né? Com essa votação aí, o compromisso dela fica mais firme ainda com São José do Cedro. Nós vamos para o nosso intervalinho. Daqui a pouquinho a gente traz mais informações aqui da Cedro FM, Rádio Cedro, Rede Peperi, Eleições 2020. 26.
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3: Estamos de volta, são 19 horas e 15 minutos, 19 e 15, temperatura 18 graus e um décimo. Carol Detone, eleita senadora.
4: Governador também.
3: É, governador de Santa Catarina.
4: Em primeiro turno, eleito.
3: Jorginho?
4: Jorginho eleito.
3: Olha só, eleito no primeiro turno, havia uma expectativa muito grande, é isso que o Jonathan traz para nós então.
4: É a informação aí do, que está sendo divulgada agora, inclusive, né, atualizada pela Globo, NSC TV, traz como Jorginho Melo eleito governador com 68% dos votos, ainda restando uma porcentagem das urnas a serem apuradas ainda no estado de Santa Catarina, 82,86% agora, mas podemos afirmar Jorginho Melo se reelegendo governador de Santa Catarina por mais 4 anos, com uma vitória longa e baita vitória,
3: e outra 68%. Coisa. Olha só, essa votação para o Jorginho Melo, quem é do PL, quem é militante e pessoas simpatizantes, até tinham essa impressão porque elas viam as pessoas comentar muito. Só que a aprovação do governador Jorginho Melo, ela é muito grande, uma das melhores aprovações de governadores do Brasil, inclusive. Então, o que o pessoal dizia? Não, 50% mais um voto elege o Jorginho. E nós imaginávamos que isso era quase certo que ia acontecer, né, Jonathan? A gente conversando com as pessoas na rua aí, em todo lugar que a gente passava, era essa a possibilidade. E aí o cara vai e faz a porcentagem de votos que ele fez no segundo turno. Então, se eu não me engano, aconteceu uma vez só. A Pamela, dá um Google aí para nós, querida, faz um favorzinho, para ver quando que teve um governador. Eu acho que teve uma vez só que um governador se elegeu no primeiro turno em Santa Catarina. Se é que teve uma vez que se elegeu no primeiro turno. Mas aí, então, Jorginho Melo, governador, Jonathan.
4: Eleito governador e Everton, aqui na nossa região, você falava desses comentários que a gente tinha com eleitores aqui, havia uma possibilidade de
5: também,
4: imaginar
5: também, o João. Também o Tarcísio em São Paulo, né?
4: Mas ainda não eleito.
5: Ainda não está.
4: Ainda não eleito.
5: Mas eu acho que não.
4: Eleito quando ficou assim, mas muito provavelmente.
5: Mas eu acho que não alcança turno. Mais, né? Será que vai? Não vai para o segundo turno.
4: É, 63%. Não, muito provavelmente é em primeiro turno.
5: É em primeiro isso, turno, né?
4: Mas acredito completando essa informação aqui da nossa região.
5: Nós o Zuco lá no Rio Grande do Sul também? Eleito, também, né? Já eleito?
4: Deixa eu dar uma conferida. E agora, de relance, me parece que sim. Mas.
6: Everton, aparentemente em 94.
5: Zuco do PL eleito no Rio Grande do Sul também governador. 94,
4: exatamente.
6: Teve uma eleição em primeiro turno para governador, em 94, de Santa Catarina.
4: Mais uma vitória da direita.
6: Mas Jorginho,
4: né?
6: Melo, desde então, é o primeiro.
4: Rio Grande do Sul, Zuco, Santa Catarina, Jorginho Melo e no Paraná, muito
5: não, mas é,
4: Sérgio Moro deva vencer também.
5: Também no primeiro turno. Essa é de 94, quem se elegeu em 94... Governador de Santa Catarina, tá? Vamos puxar na memória aí. 94, quem se elegeu foi o pois é, em 1994, não confere, Pamela. Em 94, a candidata mais votada em Santa Catarina, isso eu não estou vendo. A candidata mais votada em Santa Catarina em 1994 foi a candidata Ângela Amin, do Progressista. E em segundo lugar, Paulo Afonso Vieira. E daí foram para o segundo turno e o Paulo Afonso virou o jogo e ganhou dela no segundo turno. E Paulo Afonso se elegeu governador em 1994. Paulo Afonso foi governador. Então, se não tem aí.
6: Acredito que não
5: tem. De repente,
6: tenha.
5: Não teve eleição.
4: Ângela,
5: eu lembro bem essa eleição. Eu ainda morava no Rio Grande do Sul, mas como a gente é jornalista e está sempre ligado, nós imaginávamos que a Ângela ia ganhar. Porque assim, a votação foi quanto? 700 mil votos pro Paulo Afonso? E tem números totais aí no primeiro turno?
4: Um milhão e mil votos para Ângela, 740 para o Paulo Afonso.
5: Essa foi a diferença.
4: Deu 45%.
5: E aí, no segundo turno, o Paulo Afonso vira o jogo e ganha a eleição da Ângela Amin. Então, aí mudou o jogo. E olha, pelo que está aparecendo aí. O catarinense, ele não quis votar na família Amin. A maioria não quis votar na família Amin em 2022. E o Amin não concorreu, né? Ele concorreu ao governador e ficou lá na quarta posição. E agora, em 2026, ele concorre a senador, tenta se reeleger, não chega e... O eleitor catarinense não quis votar na família Amin, que já teve vagas, já teve ocupando os três, teve ocupando deputado federal, senador e deputado estadual.
4: Né? Só trazendo a informação também do governo do Paraná, Everton, para deixar essa questão esmiuçada, né? Rio Grande do Sul, então, o Zuco, governador do PL eleito. Jorginho Melo, governador do PL em Santa Catarina, reeleito. E no Paraná, o Sérgio Moro, que é candidato do PL, nesse momento está com 50,26% dos votos, com 97% das urnas apuradas, então pouco mais de 2% das urnas. 0,26% impedem a vitória até aqui de Sérgio Moro em primeiro turno também no estado do Paraná.
5: Ele já tem 50,26%, né?
4: 0,26% ainda precisa segurar nesses pouco mais de 2% de urnas que serão apuradas para vencer em primeiro turno.
5: Menos disso, né? Porque ele precisa...
4: Provavelmente nos próximos 5 minutos...
5: Ele já tem 50%. Ele precisa ter um voto, né? 50% mais um voto. Então é...
4: E os demais candidatos bem atrás, né? Ambos com 25%. Houve aí uma quebra, né? Dessa, muito o que aconteceu no cenário nacional, né? Uma disparidade muito grande entre os demais candidatos. Porém, no cenário nacional foram dois candidatos. Lá, três candidatos. Um conseguiu a maior parte do eleitorado, os outros dois se dividiram entre si. Muito provavelmente, Sérgio Moro deva ser eleito. Vamos ficar atualizando a todo tempo aqui as eleições no Paraná, porque essa é uma definição provavelmente já próxima de governador, definindo assim o sul do Brasil inteiro em primeiro turno, se caso acontecer a vitória de Sérgio Moro, inclusive, novamente falando, todos eles governadores do PL com essa questão da direita, né, sendo a bandeira defendida por os candidatos.
6: Everton e Jonathan, estado de São Paulo, com 73%, 73,96% das urnas apuradas. Flávio Bolsonaro com 52,69% dos votos. Lula com 37,51% dos votos. E Augusto Cury com 3,58% dos votos. Para governador, Tarcísio com 63,26% dos votos e Fernando Haddad com 35,82% dos votos. Para senador, nós temos Guilherme de Ritt, 30,90% dos votos e André Prado, 29,55% dos votos. Simone Tebet com 18,94% dos votos e Marina Silva, que já foi candidata à presidência, com 17,84% dos votos.
4: Números atualizados também das eleições a nível de Brasil, atualização que aconteceu há pouco mais de cerca de uns 5 minutos, informações com 64,81% das urnas apuradas em nível de Brasil, total de votos válidos, Flávio Bolsonaro, deu uma queda naquele índice, nós noticiávamos aqui os 50,2% dele, agora 49,58%. Candidato Lula, 42,25% dos votos. Em números totais, Flávio Bolsonaro, 37.566.000, Lula, 32.007.000 votos, ou seja, pouco mais de 5 milhões de votos, 4 milhões e meio novamente, né, de votos de diferença entre os candidatos. 64,81% das urnas apuradas. Eu comentava anteriormente que eu imaginava um cenário, tendo em vista as últimas eleições, que é a partir deste momento que tende o candidato Flávio Bolsonaro a decair um pouco nessa linha dos votos e, em consequência, o candidato do PT, o Lula, subir um pouco mais. Foi assim, repito, que aconteceu nas últimas eleições, dados, mais ou menos nesse cenário.
5: Dados para presidente da República no exterior, pessoas que podem votar, brasileiros que moram em outros países. E em outros países tem gente que vai para a urna e vota em branco, né? Olha só.
6: Que coisa.
5: 4.442 pessoas foram e votaram em branco. Eles foram lá na urna onde pode votar e votar em branco. Notícias, votação no mundo. Quando foi divulgada as primeiras informações, o Flávio Bolsonaro estava bem na frente do Lula. Agora, com 65,36% dos votos apurados no mundo, em outros países onde o pessoal pode votar, o Lula está em primeiro com 51,48% e o Flávio Bolsonaro em segundo com 39,2%. Nós temos muita coisa para acontecer. Eu acredito que nós vamos ter segundo turno no Brasil. Santa Catarina, como havia expectativa, não vai ter segundo turno. Mas no Brasil, se acontecer, se o Lula, vamos ver como será no segundo turno, mas se o Lula se reeleger, o que está parecendo bem difícil, ele vai ter muita dificuldade para governar, ele vai ter muita dificuldade no Senado Federal e na Câmara dos Deputados. E a gente viu, e por isso que tem eleições de meio de mandato, eleições, por exemplo, nos Estados Unidos é meio de mandato. Lá teve, tem, vai ter eleições de meio de mandato agora, onde o Donald Trump tá comprando voto, está oferecendo $5 mil para todos os norte-americanos se o partido dele ganhar as eleições no Congresso. Na Rússia teve a maior votação histórica, a maior votação no Congresso pró-Putin, apesar de que lá é uma ditadura total, né? Lá não tem eleições, o cara está mais de 20 anos no poder. Na França também teve eleições de meio de meio de mandato para presidente, tem eleições para a Câmara, para o Congresso, e também houve uma vitória esmagadora do lado do presidente, né? Vamos ver agora aqui. Eu gostaria de citar, volta só um pouquinho para senador em São Paulo, estado de São Paulo para senador, o Maico vai trazer para nós, porque no estado de São Paulo a gente viu, nas eleições passadas, a gente viu a Simone Tebet, foi ela a candidata do MDB, e a Simone Tebet, ela, depois das eleições, ela ficou do lado do Lula. Ela tem os motivos dela, mas foi muito comentado que o principal motivo dela era um cargo de ministra e que ela foi ministra. Então ela era do MDB, mas ela ficou do lado do Lula. Agora ela é do, ela era do MDB ou
4: não,
5: era?
4: Não.
5: Ela é do PSB. É, agora ela está no PSB.
4: Partido Socialista Brasileiro.
5: É, mas ela tinha alguma ligação com, ela tinha alguma ligação com o MDB
4: na
5: ou não?
4: Na época, ela, quando ela, quando ela exerceu o cargo, ela estava no MDB.
5: No MDB, se eu não me engano, né?
4: Depois ela...
5: E agora, então, a Simone Tebet, que foi candidata por São Paulo, ela fez 18,94% dos votos. Então, o Guilherme Derrite, com o Selege senador, né? Ainda falta votos lá, falta 24% dos votos, mas o nome dele aparece com 30% dos votos, e depois o André do Prado, que é do PL. Um é progressista e outro é do PL. E aí, o eleitor de São Paulo não votou, né? Ou votou muito menos, mesmo assim são 6 milhões de votos, né? Para Simone Tebet e 5 milhões de votos para Marina Silva. Citando essas duas, uma é do Rede, mas ela é muito ligada. As duas, terceiro e quarto lugar, aí as duas são muito ligadas ao, ao Lula, né? Ao Partido dos Trabalhadores.
4: A gente falou bastante da região sul, mas há uma curiosidade sempre do eleitorado da nossa região também quanto aos votos da região nordeste, né, Everton? Até observando agora, a Globo há pouco trazia as regiões do Brasil, e a região nordeste, não me recordo se em outras eleições já havia tão à frente assim a apuração dos votos nessa região, mas na região nordeste está em 60, quase 65% das urnas apuradas em toda a região nordeste. Um dado que eu fui buscar apenas de uma região, de um estado que é um dos estados que sempre tem uma incidência muito grande de votos pró-Partido dos Trabalhadores. O Lula vence na Bahia com 64% das urnas apuradas também, com 64,98% dos votos contra 29,45% dos votos de Flávio Bolsonaro. Lula, 3.445.000 votos, enquanto Jair Bolsonaro, 1.561.000 votos.
5: Um deputado pouco mais
4: da metade dos votos.
5: Né? Um deputado federal que é muito criticado pela... Ele é muito criticado pelo governo, pelo pessoal que está no governo em Minas Gerais, é o Nicolas Ferreira. É um deputado novo, né? É um rapaz novo, ele é bolsonarista e ele é do PL, e ele alcançou o número de 2 milhões de votos em Minas Gerais. Então, porque assim, houve uma união de pessoas da esquerda dando pau no Nicolas. E parece que não saiu adiantou, né? Saiu pela culatra. Veio o efeito contrário. Então, governadores eleitos no primeiro turno em Santa Catarina. Segundo o Google, Esperidião Amin, em 1998 e 94, não, como eu havia falado, né? Eu lembro da eleição. Em 98, então, o Amin se elege no primeiro turno. Em 2002, o Amin faz uma votação boa, mas ele não consegue entrar no primeiro turno, Pamela, Jonathan e ouvintes. Esperidião Amin quase se reelege em 2002, no primeiro turno. Ele não conseguiu se eleger. Aí o que aconteceu em 2002? O PT fez uma votação bem interessante, mas não foi para o segundo turno. E aí um governador chamado, um candidato a governador do MDB chamado Luiz Henrique da Silveira surge no segundo turno e ele começa a crescer e ele ganha a eleição e ele se elege, se reelege e ele elege o sucessor dele, que foi Raimundo Colombo, que também ganhou no primeiro turno em 2010 e 2014, também Raimundo Colombo. Então nós temos quatro governadores que se elegeram em primeiro turno em Santa Catarina: Esperidião Amin em 98, Colombo em 2010 e 2014 e o Jorginho Melo em 2026.
4: E Everton, está chamando muita atenção, não sei se você vai concordar, certamente você acompanha mais eleições que eu, que é muitas definições já em primeiro turno, né? É mais um agora em Goiás. Daniel Vilela, eleito em primeiro turno. Tivemos aqui...
5: 58, agora, né? O mais apertadinho até agora está sendo ali no Paraná, né?
4: Não tem uma definição ainda, né? Inclusive. É. Mas tivemos a definição do Partido dos Trabalhadores. Primeiro governador eleito do PT, Rafael Fonteles, do Piauí. 70% dos votos frente a o candidato do PP, Joel Rodrigues, com 28% dos votos. Olha, noticiamos aqui, olha só, mais um. Ah, mas esse é senador, né? Enfim, pelo menos 5 ou 6 estados nós já noticiamos aqui com eleição já em primeiro turno. O que mostra, Everton, Pamela e ouvintes, um pouco dessa polarização que foi essas eleições de 2026, né? Existiam, na grande maioria das... Olha lá, todos os... as apurações, ó. Santa Catarina agora também, as duas definições. Carol Detone e Carlos Bolsonaro eleitos senadores, que nós imaginávamos.
5: Os dois
4: confirmados,
5: né?
4: Confirmados. Os dois mais do dois do PL, né? 33% para Carol Detone, 25% para o Carlos Bolsonaro, com 93% das urnas apuradas. Definição, então, de governador e os dois senadores de Santa Catarina, os três do Partido Liberal PL.
6: A nível de Brasil, Everton?
5: Já, Pamela. O que chama atenção, não está nem aparecendo ali na primeira página, porque ele ficou lá na sexta ou sétima posição, mas dá para nós buscar aqui o resultado. Em Santa Catarina, para o Senado Federal, Maicon, Santa Catarina, Lunelli, né? Porque o Lunelli, o MDB é um partido muito grande no estado de Santa Catarina. E nós vamos ter, assim, deputados bem votados. O deputado Mauro de Nadal deve ser um deputado muito bem votado no Cedro, Princesa, votos, né? E ele perde para o PSOL, por exemplo. Quer dizer, a militância do MDB não concordou com a candidatura dele. E essa é a verdade, porque o MDB tem muito mais do que esses votos aí que ele fez, né?
4: E o MDB ainda teve um...
5: 6,34... É. O MDB 455. Não tem 455 mil votos só em Santa Catarina, ao contrário, muito o MDB mais, tem mais de milhões de votos, mas eles não concordaram,
4: E houve uma, não vou dizer uma intriga, né, mas houve uma questão aí que envolveu que o PL teria, na primeira cartada, ser o MDB de vice, né? E acabou que isso não aconteceu, e aí por conta disso teve eventualmente algumas desavenças aí.
5: Não foi confirmado.
4: Se isso interfere.
5: Foi confirmado. Teve inclusive gente que foi lá em Balneário Camboriú, não. Vice do Jorginho MDB.
4: Confirmado em evento, tudo.
5: E aí o Jorginho pegou e voltou atrás e confirmou. Para ele seria melhor, no entendimento dele, ter um candidato de Joinville, que é a maior cidade do estado. E acabou se confirmando que a decisão dele foi acertada, né? Vamos ver. Tem alguns deputados estaduais, alguns deputados federais que, assim como o senador, não vão se reeleger, né? Nós vamos ter gente nova em Brasília, vamos ter gente nova na Assembleia Legislativa. Vamos aguardar para ver, né? Quem é essa gente nova chegando, né? Porque tem alguns, olha, tem alguns deputados e passando aqui os resultados de votação aqui no Cedro, deputados estaduais que inclusive fizeram voto aqui no nosso município, hoje, nas eleições de hoje fizeram voto, mas trouxeram muito pouco, viu? Teve deputado que trouxe muito pouco aqui para a nossa região, mas fizeram votos, evidentemente, o eleitor é soberano, né? E vamos aguardar. Tem mais? Pamela, tem informações? Fique à vontade, querido. Tu falou o total...
6: Eu ia falar do nacional, mas eu tenho o total de São José do Cedro. 100% das urnas apuradas. Para presidente Flávio Bolsonaro, com 71,83% dos votos, 6.472. E Lula, em segundo lugar, com 21,18%, com 1.908 votos.
5: Que resultado, hein?
4: Maior do que na última.
5: Mais de 70%, mais de 71%, quase 72% para presidente da República.
6: Para governador Jorginho Melo, com 59,82% dos votos, 5.186 votos. Gelson Merizio, com 10,60% dos votos, com 919 votos. E João Rodrigues, com 28,60%, 2.479 votos. Para senador, Carol Detone, com 33,27% dos votos, 5.347. Carlos Bolsonaro, 19,99%, com 3.213 votos. E Esperidião Amin, com 22,80, com 3.664 votos, com 100% das urnas apuradas em São José do Cedro.
5: Obrigado, Pamela. 93,84% das sessões totalizadas em Santa Catarina, deputados estaduais.
3: eleitos. Ana Campagnolo, 360 mil votos. Luciane Carminati, 118 mil votos. Sérgio Guimarães, 77 mil votos. Doutor Vicente, 76 mil votos. Tem os quebrados também, mas para trazer informação mais rápida. Lucas Neves, 71 mil votos. Guilherme Colombo, 71 mil votos. Fernando Krelin, 65 mil votos. Mauro de Nadal, 64 mil votos. Massoco, do PL. Esse cara eu entrevistei ele, conversei com ele em Anchieta. Ele é ex-prefeito de... Ele renunciou o mandato de deputado estadual para concorrer a prefeito de Concórdia. E aí ele ficou um ano e pouco, agora na última eleição, porque se não

0: É, pela votação da Ana Campagnolo, ela leva 360 mil votos, ela leva muita gente. Eu acho que ela vai levar gente aí com 30 mil votos, ela vai conseguir levar junto com ela, né, nessa eleição. A Luciane Carminati é a mais votada, 118 mil votos. Vamos baixar um pouquinho, Jonathan, para nós ver aqui. Então, o Mauro de Nadal, 63 mil votos até aqui, 64 mil votos. Baixou o Mauro, hein? Não. Mauro baixou. Eu acho que na eleição passada ele fez bem mais. Eu lembro, pesquisa aí para nós aí, porque o Mauro fez uma votação assim impressionante. O Massoco vem logo em seguida com 63 mil votos. Agora eu não estou falando mais de eleitos, eu estou falando que fizeram votações boas, consideráveis, acima de 50 mil votos. Camilo Martins, 54 mil. O Clésio Salvaro, 53 mil. Oscar Gutz, 50 mil. 67 mil?
1: 2 mil votos a menos.
0: É, 2 mil votos a menos, essa aí. Caiu, mas não foi. Altair Silva, 43 mil. Né? Marcos da Rosa, 43 mil. Altair Silva, 45 mil. Jean Volpato, 46 mil votos. O delegado Ulisses Gabriel, 46 mil votos. Carlos Humberto, do PL, 49 mil. Esse eu acho que entra. Oscar Gutz também, eu acho que entram pelo fato de ser da boa votação, do número de votos, né? Quem mais aí? O Sorgato, 42 mil votos. Camazão, Juliana Maciel, 41 mil votos. Maurício Tonei, vamos ver se a gente. William Tonese. Marcos Vieira, 37 mil votos. Vamos ver se o deputado Marco, atual deputado entra, né? Deputado Marcos Vieira. Jair Mioto, 34 mil votos. São 40 vagas na Assembleia Legislativa. Neudi Sareta, 33 mil votos. Fabiano da Luz, 33.308. De repente, esses dois vão estar brigando ali para ver quem do PT que entra, ou pode ser que os dois do Partido dos Trabalhadores entram. Olha, tem mais gente aí. O Padre Pedro, 31.586 votos. É, 31 mil, Padre Pedro. Alguns dos votos aí, né? Daqui a pouquinho já vai aparecer. Os eleitos, né? Os eleitos de Santa Catarina, né? São 40 no total. Daqui a pouco já aparecem os eleitos. No Cedro, mais alguma informação? Pô, ela já totalizou no Cedro, né? 100% dos votos.
1: Só Everton.
0: Na hora.
1: Confirmação do governo de São Paulo, mais um governador eleito em primeiro turno, Tarcísio de Freitas, com uma ampla vantagem, 62% contra 32%.
0: Esse já estava meio desenhadinho. Vamos com.
1: Bem desenhado.
0: E que lavada, né? Que lavada. Vamos no Paraná.
1: Paraná, que eu tô curioso. Agora, 99,17% das urnas apuradas. Sérgio Moro, 50,18%, e os demais candidatos, 25% e 23%. Ou seja, tem que segurar, tem menos de 1% das urnas e precisa segurar essa porcentagem de 0,18%, né? De
0: diferença. Só um voto, só um votinho.
1: 0,18% de diferença aí para conseguir se eleger. Mas, matematicamente ainda, de acordo com os computadores aí, não está eleito ainda. Sérgio Moro vai ser definido aos 49 do segundo tempo.
0: Quando tem
1: se ele definir em primeiro turno ou não.
0: Quando tem alguém na retaguarda, fica tão legal o nosso trabalho, né? O Maico trazendo a informação pra gente aqui. Marcilene Miss, ela fez 3.032 votos. 3.032 votos fez a Marcilene Miss, candidata a deputada estadual pelo Republicanos em Santa Catarina, né? Ela que é aqui do Cedro, que foi Miss Santa Catarina, então fez 3 mil e poucos votos aí, né? Tu tinha observado ali a Silvéria Zan, que nossa colega da Rede Peperi, do Progressista, fez 900, né? 900 e poucos votos, né? Fez a Silvéria Zan, né? Então vamos...
2: Everton, pois Chapecó, não. A gente não trouxe, não lembro
0: é de termos. É bem interessante Chapecó, Pamela, porque lá é a casa do João Rodrigues. Muito bem sacado por você, traga para nós. 973 votos agora, Silvéria.
2: Começar pelo governador. Para governador, Jorginho Melo fez apenas 23,86% dos votos, diferente do resto do estado, com 30.167. Gelson Marizio com 14,85, 18.777 votos. E João Rodrigues com 60,11% dos votos, 76.000 e 17 votos em Chapecó.

0: Onde é prefeito.
1: Pois é. Onde foi prefeito, né?
0: Onde foi prefeito.
1: Onde foi prefeito. Pois é. O João Rodrigues tinha. O João Rodrigues tinha mais. Mais. Mais de 2 anos e meio ainda para continuar como prefeito de Chapecó, mas ele tomou essa decisão, né? Foi uma decisão dele de ser o candidato a governador e acabou, né? Acabou ficando numa posição desconfortável em Santa Catarina, né, Mike? Desconfortável em Santa Catarina.
2: Everton, nós estamos buscando a informação aqui, porque o site das eleições traz nos resultados algumas vagas, e eu fui buscar a questão do coeficiente eleitoral, e diz em torno de 250 a 260 mil votos por vaga. Acredito que não, né? Seja muita coisa por vaga em Santa Catarina.
0: Para deputado estadual. Porque nós estamos olhando aqui e aparentemente não tem o Partido dos Trabalhadores.
2: Estamos tentando buscar essa informação, somando os votos aqui. E, de fato, se for 250 mil, eu acho que o PT não somou essa quantidade de votos
1: não
2: em Santa Catarina.
1: Não chegou para fazer uma cadeira.
2: Ou seja, provavelmente... Aqui são informações extraoficiais, tá? Claro, as eleições não
0: já
2: terminaram ainda, né?
0: Com 46.
2: Aparentemente, o PT não fez o coeficiente eleitoral necessário para uma vaga, para uma cadeira na Câmara Legislativa. Aí vai para a soma depois, os excedentes e tudo mais, aí quem sabe pode entrar. Mas, de momento, o que traz o site, a não ser que seja um erro do site, e aí bem grosseiro da parte deles, não traz as vagas. Por quê? Porque consta o PDT, consta outros partidos sem vagas de cadeira, porém, zero vagas, né? Mostra zero vagas. E, nesse momento, na Alesc, na Assembleia Legislativa, o Partido Liberal está colocando 16 vagas.
0: Pois
2: 16
0: é.
2: Cadeiras.
1: Eles já têm 10, né? Eles já têm 10.
0: Nessa levada, Partido Liberal é campeão em cadeiras, né? Se for de acordo com o site, com 16 vagas.
1: É, o quociente eleitoral, ele que funciona na eleição para deputados, e às vezes o deputado mais votado pode ficar de fora. E isso não é somente o deputado, já aconteceu de vereador mais votado ficar de fora por causa desse quociente eleitoral. Tem que abrir uma vaga, pela votação de todos eles, por isso que os suplentes são tão importantes, quando a gente fala de vereador mais ainda. Por isso que é importante os suplentes também fazer uma votação boa. Eu lembro que nós tivemos uma eleição onde o candidato Raul Granzotto, em São Miguel do Oeste, fez uma votação enorme. Foi lá em cima a votação dele e ele acabou não entrando. Citando ele como exemplo, nós tivemos na eleição retrasada, aqui no município de Princesa, teve vereador que foi mais votado e ficou fora do que outros que foram menos votados. Mas uma diferença enorme, né? Não vou citar nomes aqui, mas
0: Everton,
1: votados. Tiririca! Quantos votos
2: são
1: o Tiririca?
2: Não,
1: o Tiririca aí, né?
2: São 100 mil votos para a cadeira.
1: Mas o Tiririca no Ceará. É? Tiririca no Ceará. Será que é o Tiririca?
0: Mas é que eu tô no celular.
1: Deputado Tiririca, 4.163. Mas é o Tiririca que tá na Câmara dos Deputados?
2: Ele era... Não faço ideia.
1: Pois é, cara.
2: Não, mas acho que não, né? Ele era de São Paulo, né?
1: Não é. Deve ser
2: Everton,
1: outro.
2: Everton, só trazendo a informação correta aqui.
1: É ele. A foto parece ser dele, né?
2: O quociente eleitoral é 100 mil votos para cadeira na Lesc.
1: Tá.
2: 100 mil, não 250. 250 para a federal.
0: Everton, e no segundo Google, a expectativa para esse ano, né, pré-votação, é que o PT eleja de 5 a 6 deputados na Lesc, bem menos do que se tem.
1: Será? Eu acho que não.
2: Acho que eles têm mais ou menos.
1: É isso aí que eles têm, não. Eles têm o Fabiano da Luz, a Luciana Carminati.
0: Eu achava que eles tinham
1: o Sereta,
0: mais.
1: O Padre Pedro.
0: Eu achava que eles tinham em torno de 10.
1: Não, bem.
2: É, mas vai diminuir bastante.
1: Bem menos.
0: Mesmo assim, diminui.
1: O progressista, de repente, não consiga colocar o mesmo número, né? Porque se tem partido ganhando vagas, tem partido perdendo vagas, né? Na Assembleia Legislativa, né? Esse é o detalhe, né? Eu acho que são 10 vagas que tem. É só tu pesquisar a composição atual da Assembleia Legislativa da Alesc. Tu já vai ver o número de deputados. Então tem deputado, tem partido perdendo, tem partido ganhando. Vamos a uma rodada de patrocinadores. Daqui a pouquinho a gente volta trazendo mais informações aqui na 90,7. 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

0: Everaldo Diberti, 482 votos em São José do Cedro, candidato do PL. Ele foi coordenador regional do DEINFRA. E aconteceu um fato trágico aí com o Everaldo, com as filhas dele. Ele perdeu duas filhas e uma... Duas filhas, né?
1: Duas filhas.
0: É, o netinho dele estava bem machucado, mas acredito que se recuperou, isso, graças a Deus. Mas ele perdeu duas filhas em um acidente que aconteceu no contorno viário de Cascavel, né? E ele até pensou em desistir da candidatura. Ele fez mais de 11 mil votos no total, né? E no Cedro ele fez 472 votos. Mandar um abraço aí pro meu amigo Fernando Dal Pasquale, tá ouvindo a gente desde o comecinho. Nosso amigo Claudemir Bezin também, né? Aqui que o Claudemir mandou para nós, né? Sessão 117 na derrubada baixa, um fato curioso aí que o Claudemir deve ter mandado para nós, né? João Rodrigues, 76, Jorginho Melo, 209, e o Gelson Merizio, 19 votos, né? Algumas sessões aí chamam atenção, né? Enfim, já temos definido então o governador do estado, Jorginho Melo.
2: Algumas
0: definições. Os dois senadores já definidos. Daqui a pouquinho, o próprio programinha do TRE-SC, o próprio programinha, ele já vai fazendo os cálculos para ver quais são os deputados eleitos em Santa Catarina, deputados estaduais e deputados federais eleitos também. Alguns já estão eleitos.
2: Normalmente,
0: né?
2: Fica umas duas, três vagas em que é a questão das sobras, né? Que aí precisa ser a cálculo.
0: Para deputado federal, por exemplo, a Júlia Zanatta. A Júlia Zanatta já está eleita. A Ana Paula Lima já está eleita. O Pedro Czai já está eleito. O Jair Bolsonaro já está eleito. Jair Bolsonaro, que é o nome do candidato. Não é, eu tenho o ex-presidente.
2: É filho dele.
0: Jair Bolsonaro. E tem o Jair Bolsonaro. É filho dele?
2: Filho dele.
0: É filho dele. Então,
2: vereador de Balneário Camboriú.
0: Então Jair Bolsonaro se elege, deputado federal, 121 mil votos, né? Deve ser o mais novo, né? Então,
2: mais novo. Na verdade, tem uma menina também.
1: É. Ele tem a aura.
2: Dos que já entraram no mundo político é o mais novo.
0: Ah, então tá. Sargento Lima também já está eleito, deputado federal. Pezente está reeleito. Sargento Lima reeleito. Gilson Marques eleito também, 114 mil. Acima de 80 mil está eleitíssimo, né? Daniela Rainer, 94 mil votos. Valdir Cobalcini, Júlio Garcia.
2: Daniela Rainer, deputada federal mais votada de São José do Centro.
0: Né? Zé Trovão também, né? Fez uma votação legal. O pessoal que fez campanha aí para o Zé Trovão foi muito bem. Ele fez vários votos aqui no Cedro, né? E com certeza é um pessoal que vai fazer aquele pedido lá também, né? Para o parlamentar, né? Fábio Choquete também se reelege.
1: Destinou bastante recurso aqui para
0: 75 mil votos, né? Mais de 75 mil votos, então são deputados federais, né? Deixa eu ver aqui. Vamos lá de cima. Tu conta 16 lá de cima. Conta 16 lá de cima. De cima para baixo. Vamos ver. Porque eu estou falando deputado aí, de repente tem deputado que não se elege. Os do PL, pela votação do PL, os do PL que eu falei, eu acredito que se reelegem. Quem não tem votação boa lá em cima, de repente não. Foi até
2: tem 14 vagas.
0: Carla Aires, 72 mil votos do PT. Não sei, viu? Zé Milton, do Progressista, fez 83 mil votos. Cara, tu fazer 83 mil votos e você ficar de fora, não que vai ficar, não estou dizendo que vai ficar, mas
2: se acontecer,
0: pela experiência que a gente tem, quando tem um candidato que faz muitos votos, a eleição que mais teve isso foi quando o ex-candidato a presidente, que depois se elegeu parlamentar, se elegeu deputado, foi o Enéas. O cara pegou e levou. Teve deputado, teve uma eleição que um deputado fez 33 votos, deputado federal, e o cara se elegeu, né? Por quê? É o quociente eleitoral, né? Então tem isso. Daqui a pouquinho vai ser definido quem serão os 16 eleitos para a Câmara dos Deputados em Brasília. Outra coisa...
2: Everton, as informações do governo lá são 12 definições já de
0: Jonathan,
2: governo, 11 em primeiro turno.
0: Jonathan, o PL, o Partido Liberal, partido do governador Jorginho Melo, vai ter 3 senadores em Brasília, somente de Santa Catarina. O Jorge Seif, esse senador que agora a vaga dele permaneceu, ele tem mais 4 anos, né? E mais agora os 2 novos senadores, né?
2: Que representam Santa Catarina, não necessariamente que são de Santa Catarina, né? Porque o Jorge Seif não é catarinense.
0: Ele não é, e o Bolsonaro também. E o Jorge Seif mandou muito poucos recursos pelos valores que ele tem. Ele mandou muito, muito poucos recursos para o estado de Santa Catarina, né? Vamos ficar na expectativa aí da Carol Detone, né? Que já mandava como deputada federal e que agora, com certeza, como senadora também, né?
2: Só completando então, Everton, a questão, essa abrangência mais nacional, dos 12 definições de governo, já 11 delas em primeiro turno, apenas um estado que vai para o segundo turno, se não me engano, Mato Grosso do Sul, o restante todos eles definidos já em primeiro turno. Chama muita atenção, né? De 12 governos, 11 definidos em primeiro turno. E podemos ter mais, né? Podemos ter aí a definição do estado do Paraná, que está aí próxima de acontecer, inclusive já imaginava que já deveria ter acontecido essa definição, faz um bom tempo que não se atualiza mais a quantidade de votos, está travado em 99,17%, faltando pouco para que o novo governador Sérgio Moro venha a vencer. E é muito importante aqui para ele vencer em primeiro turno, porque depois, eventualmente, se os dois candidatos, que ambos somam 25% e 23%, fizerem campanha contra ele, pode ter uma certa dificuldade em segundo turno. Então vai ser um primeiro turno bastante apertado no estado do Paraná, e muito em breve a gente deve ter essa definição. Mas todo o sul do Brasil definido, Everton, como você bem trouxe a informação, governador Jardim Melo eleito, 2 senadores do PL eleitos aqui também, no Rio Grande do Sul.
0: Vamos ver no Rio Grande do Sul como é que ficaram as vagas
2: e
0: do Senado.
2: E os 2 senadores lá eleitos também, um do PL e outro é o Van Hams, que é o menino do Novo lá. Que é
0: Van Hatten,
2: esse mesmo. E as 2 definições do Senado também do Rio Grande do Sul, né? Temos também governo, Zucco e os
0: Sanderson do PL e o Van Hatten, Marcel Van Hatten do Novo, são os 2 senadores eleitos, né? A Manuela Dávila do PSOL ficou na terceira posição e depois o Pimenta do PT. Tem algumas coisas assim que chamam bastante a atenção da gente, é que o PT ele quis transferir o atual senador lá do PT, ele quis transferir os votos para o Pimenta. Inclusive o cara aparecia na propaganda política do Pimenta, porque eu na minha Sky não pego o SBT do Rio Grande do Sul, não pego o SBT de Santa Catarina, eu não sei porquê, né? Porque a Sky original, tudo, a RBS pega de Chapecó, né? Pega de Florianópolis, é a NSC TV, mas o SBT ele não pega de Santa Catarina, ele pega de Porto Alegre. Então, às vezes, quando a gente estava ali, entrava propaganda política naquelas chamadinhas, né, que rodava, e não deu certo. Germano Rigotto, ele já foi governador do Rio Grande do Sul e ele faz apenas 3,65% dos votos, 409 mil votos. Eu acho que ele foi prefeito de Caxias do Sul, mas ele tem uma ligação com a Serra, e ele foi um governador assim, mediano para baixo. Não conseguiu se reeleger, mas o povo mostra que às vezes não aprova. Nós tivemos uma situação bem interessante no Senado de Santa Catarina, candidaturas ao Senado em eleições passadas, do Raimundo Colombo. Raimundo Colombo, ele se elegeu 2 vezes, ele se elegeu e ele se reelegeu governador em Santa Catarina, só que o segundo mandato dele não foi o que o catarinense esperava. E aí o catarinense não conduziu ele para o Senado, ao contrário, ele fez uma votação que ficou muito longe do que ele imaginava, né? Então, Rio Grande do Sul é isso. Para governador já está definido lá, né? Para governador, como o Jonathan falou, né? Então, o Zucco, com 58% dos votos, 3.431.000. Depois aparece a Juliana Brizola, neta do Brizola, com 1.876.000 votos. Então, os 3 estados do Sul, nós teremos governadores do PL, do Partido Liberal, ou seja, outros estados também. Nós vamos a Minas Gerais ali, que lá está quase encerrado também, e o O Jonathan falou que em Minas Gerais, nas últimas eleições, eu não sei quais as últimas, mas de repente todas as últimas eleições, quem se elegeu, quem foi, quem no primeiro turno ganhou em Minas Gerais, acabou ganhando no segundo turno também e se elegeu presidente da República nas últimas eleições, né?
2: Você falava do Colombo, depois ele foi candidato também esse ano, né?
0: Vamos ver a informação depois. Como é que tá aí?
2: Ele foi candidato a deputado federal. Ele fez. Deixa eu só voltar aqui. Ele fez 50 mil votos pelo PSD. O ex-governador penando para conseguir uma vaga federal, né?
0: Situação. Seria interessante se ele de repente tivesse ido para. Porque o cara foi governador, né? E ganha como governador até hoje. No estado de Minas Gerais, então, para governador, né? O Cleitinho já se reelegeu? Ainda não. Ainda falta 19% dos votos, mas ele tem 54% dos votos. De repente, lá tem a segundo turno. O Cleitinho é do Republicanos. O do PL lá está bem fraquinho lá em Minas, hein? Olha só. Cleitinho tem 54% com mais de 5 milhões de votos. Depois aparece o do PT, o Patros Ananias, é um cara bem conhecido lá do PT. Ele tem 2 milhões 430 mil votos. E o do PL é o terceiro, o Flávio Roscoe. O Flávio Roscoe tem 668 mil votos, faltando 18,45% dos votos serem escrutinados. E para presidente, então, o Flávio, 48% contra 42% do Lula.
2: Demonstra muito o que está acontecendo no Brasil, né? Por isso que citam o estado de Minas Gerais como um termômetro, né? Porque está mais ou menos nessa faixa aí o eleitorado brasileiro, né? Certamente vai mudar um pouco, porque é um bom tempo já, estamos com 64%, acho que estamos mais de meia hora, 40 minutos comentando sobre esses números a nível de Brasil e não atualiza, né? 64% das urnas apuradas até aqui.
0: 84% agora no Brasil todo.
2: 84% agora?
0: 84% agora no Brasil
2: todo. Qual o número de Bolsonaro e Lula?
0: Bolsonaro 48,47%, o Flávio, e o Lula 43,49%. 84,96% das urnas.
2: Me surpreende, eu imaginei um cenário um pouco mais próximo entre os dois aí.
0: Mas tem mais 15,404% dos votos para serem escrutinados.
2: Mas,
0: de repente, no Nordeste demora mais, né?
2: Mas dificilmente, mesmo com esse porcentagem faltando, dificilmente o Lula vai passar o Bolsonaro. Né?
0: E aí, assim, claro que tem um segundo turno, tem mais 20 dias de campanha, né? Dia 24 é o segundo turno, mas dificilmente vai haver uma inversão. Se o Lula ganhasse no primeiro turno, como estava indicando as pesquisas, mesmo assim o Flávio Bolsonaro ele ganhava em todas as pesquisas no segundo turno. Agora o Flávio Bolsonaro ganhando no primeiro turno, aí a coisa muda, aí o Lula não reverte mais.
2: E podia acontecer do próprio a eleição em primeiro turno para qualquer um dos lados, muito por conta dessa muito diferente, né? Dois candidatos e quem fizer mais vai ganhar. Basicamente é isso, porque os demais ficaram muito abaixo, né, no apoio. E certamente, concordo, acho com o Everton, acho que esses eleitores que estão aí na casa dos 3, 2, 1%, né, até o Caiado que está um pouquinho acima, muito dificilmente parte desse eleitorado tende a votar pelo Lula, porque normalmente não é regra, mas é questão de pensamento estratégico, né? Se você não está contente com o seu governo, você vai votar num candidato um pouco com ideias diferentes, ou mesmo para mudar esse governo. E eu acho que essa movimentação transcorre nesses candidatos, inclusive aqui em São José do Cedro. Quando a gente conversa com as pessoas assim, vai votar em quem? Não, eu vou votar, por exemplo, no Cury ou no Caiado. O pessoal tem essa opção por mudar, mas que tem o descontentamento tanto do atual governo como também dessa questão que envolve a família Bolsonaro num todo. Então, muito provavelmente 70, 80% desses votos que hoje são de Caiado, Cury, de outros, esses que estão mais abaixo, o próprio Renan que está mais abaixo na projeção de votos, muito provavelmente 60%, 70% dos eleitores que votaram nessas pessoas tendem a migrar buscando uma mudança nessa atual gestão, nesse atual governo. E aí vem de encontro o que o Everton cita, né? Eu acho muito difícil que o Lula venha
0: a reverter. Rio Grande do Norte, segundo turno lá no Rio Grande do Norte, a diferença está Nenhum deles chega a 40%, né? Então, falando dos estados aonde alguns estados do norte e do nordeste, onde o Lula tem preferência do eleitor, o que chamou a atenção em alguns números que a gente visualizou é que muitos, por exemplo, o estado do Pará, o Lula está na frente do Bolsonaro, mas é 3% somente. Só que em estados onde o Bolsonaro está na frente, o Flávio está na frente do Lula, a diferença é muito maior.
2: Bahia, por exemplo, 64 pró Lula, 29 pró Flávio.
0: Aí é uma diferença, né? Ali é uma diferença.
2: E é um eleitorado tradicional, né? Um colégio que sempre vota desse forma.
0: Mas em outros estados a diferença é menor um pouquinho pró Lula.
2: E muitos estudadores citavam essa questão das eleições de que, obviamente, que Bolsonaro não iria vencer no Nordeste, né? Mas muito por conta desses 2 milhões de votos de diferença apenas da última eleição, alguns entendedores de política citavam que precisaria ter uma diferenciação de votos, né? Tirar um pouco dessa margem de votos que aconteceu na última eleição, seja para o lado do PT para se eleger, continuar somando pontos, ou para o lado do Bolsonaro na expectativa de reverter a situação. Ganhar não vai ganhar nessas regiões, então a ideia seria diminuir um pouco essa porcentagem. Mas me chama a atenção alguns outros estados com votação bastante expressiva, Everton. Rio Grande do Sul, por exemplo, imaginava-se um cenário um pouco mais próximo entre os dois candidatos à presidência, e me parece que o Flávio largou um pouco mais à frente, conseguiu uma quantidade maior de votos. Então Santa Catarina já era esperado, Paraná também. O único estado do Sul que seria um pouco mais próximo seria o Rio Grande do Sul, e mesmo assim o Rio Grande conseguiu uma quantidade de votos bem superior quanto ao petista. Então chama atenção, e até aqui sinceramente me surpreende. Eu acreditava nas pesquisas e imaginava que seria muito mais próximo, 43 a 44, 45 a 44, uma coisa assim. Claro, não acabou a apuração dos votos, mas...
0: Está quase 90%, 88,26%.
2: Quase 90%.
0: Quer trazer os números totais do Brasil, Pamela? Fica à vontade.
1: Não, eu tenho do exterior.
0: Pode ser, claro.
1: No exterior, o Lula estava com 51% há pouco tempo atrás. Agora estamos com 72,39% das urnas do exterior apuradas. Flávio Bolsonaro com 40,91%, 103.489 votos. E Lula, mesmo tendo baixado, ainda está na frente com 125.958 votos, 49,79%.
2: Teremos segundo turno, né, Everton? Essa é a verdade.
0: Ah, não, para eleições federais, para presidente da República, sim. Isso só teve aquelas duas situações do Fernando Henrique Cardoso, porque foi ele é o pai do Plano Real, né? Então houve, inclusive depois, quando... aí o Lula se elege em 2002 e em 2006 o Lula vai para a reeleição e consegue se reeleger, inclusive, mas ele não consegue, no primeiro turno é...
2: Lhe surpreende, Everton, o primeiro turno, a votação até aqui? Os números?
0: Não surpreende nada, não surpreende nada. De repente surpreende um pouquinho, como você falou, Jonathan, essa diferença, 45% pró Flávio Bolsonaro. Eu imaginava que o Bolsonaro estaria na frente e que até o final do escrutínio ele esteja na frente, mas a diferença é grande, 5% é grande. Claro, tem mais 11,24% dos votos para serem escrutinados, mas é uma diferença grande. 50 milhões e 400 mil contra 45 milhões e 800 mil, é 5 milhões de votos essa diferença. Então, eu imaginava, que nem você falou, eu imaginava que seria um pouquinho menos essa diferença. E, viu, vai ter, claro, aqui também ninguém faz a previsão do futuro, mas assim, pelo que aconteceu em outras eleições aí, nesses 20 dias, é muito difícil reverter. Porque assim, se fosse... pro segundo turno, com o Lula na frente, com um pouquinho na frente o Lula, havia até a possibilidade de a eleição ser muito equilibrada. Do jeito que está, eu acho que não.
2: Dificilmente.
0: É, do jeito que está, eu acredito que
2: principalmente nessa,
0: vai
2: nessa...
0: ser uma diferença bem maior do que foi Lula Jair Bolsonaro. Né?
2: Foi uma
0: diferença bem apertadinha.
2: Por conta,
0: né,
2: dessa leitura ali de raciocínio que eu segui agora desses candidatos que pontuaram um pouco, né? 2, 3%. Né? Então, muito provavelmente, esse eleitorado tende a migrar pouco mais para pró-Flávio, não pela questão Flávio, mas pela questão mudança de governo, né? Então, muito provavelmente temos isso. Inclusive, houve nos bastidores algum movimento, porque todos os demais candidatos, com exceção do Lula, se auto-intitulam direitistas, né? De direita, o Cury, ou centro-direita, que seja o Caiado, o próprio Renan Santos. Então, ao menos a lógica da eleição, e a gente trabalha com lógica, com suposições, porque se a gente soubesse o resultado, não precisava nem ter eleição, mas a lógica seria mais ou menos nesse sentido, né? Que esses três candidatos aí, que juntos somam 2, 4, 6, 7, quase 8% dos votos, estamos falando em 2, 4, 8, 9 milhões de votos, a tendência é que esses 9 milhões de votos ainda que estão nesses candidatos de segundo turno, eles tendem a ir mais para a esquerda, para a direita. Então, para falar do Bolsonaro. Então, assim, é um cenário que eu, sinceramente, me pegou de surpresa. Eu imaginava um cenário mais próximo, inclusive com o Lula, inclusive por conta das próprias pesquisas. A grande maioria das
0: pesquisas... Vai ser muito questionada as pesquisas, né? Serão muito questionadas as pesquisas.
2: Novamente, né? Na última também já foi.
0: Porque a maioria delas... Na última não, né, Jonathan? Na última disse que o Lula ia ganhar e o Lula acabou ganhando, né?
2: Mas a questão é assim...
0: Mas assim...
2: O Lula ganhava, mas trazia muitas vezes o Bolsonaro com uma desvantagem que ele chegou a fazer. Teve pesquisa que errou por 8, 9 pontos percentual do que o Bolsonaro.
0: Bem ruim,
2: acertaram,
0: né?
2: O Lula, mas erraram, né,
0: da direita. Bem, né? Bem ruim, né? Eu sempre, quando eu procuro pesquisar, quando eu vou lá no Google para pesquisar as pesquisas mais assertivas das últimas eleições, né? E aí, por exemplo, aparece lá a pesquisa X, lá, a pesquisa Y, que errou muito. Essa aí eu nem vou atrás, né? Então, por isso que as pesquisas que aparecem na televisão, normalmente, elas têm um pouquinho de credibilidade, né? Então, aparece nas emissoras, aparece na Record, aparece na Globo, aparece na Band. Elas têm credibilidade em virtude do meio de comunicação estar se colocando, né? Estar colocando e aceitando como uma pesquisa correta, né? Vai ter, com certeza, bastante comentários aí sobre as pesquisas. Mas vai ter bastante comentário sobre outras situações também, né, Jonathan? Muitas outras situações também vai ter.
2: E Everton...
0: 90,04% das urnas, Bolsonaro, 48,06%, 51.355.000 votos. E Lula, 46.964.000 votos.
2: Everton, ainda falando de...
1: Tem apenas 10% de chance de Bolsonaro, de Lula virar.
0: Não, isso não vai acontecer.
2: 10% de urnas ainda.
0: Não, tem 10% das urnas,
1: isso,
0: né?
1: Isso.
0: Está demorando mais lá, mas o Lula não vira mais, né? Lula não vira mais, né?
2: E ainda falando de números, Everton...
0: Guaraciaba, os números de Guaraciaba daqui a pouquinho.
2: Alguns números interessantes ainda para fechar a questão nacional, de abstenções, de nulos e brancos. Votos brancos 1,84%, nulos 2,88%, estamos falando mais de 5 milhões de votos. Para os mais sensacionalistas, os 5 milhões de votos de diferença que nós estamos tendo hoje nas eleições, né? Claro que eles contabilizam apenas os votos válidos, mas aqueles votos que poderiam definir uma eleição, seja para um lado ou seja para o outro, né? Chama atenção também o número de abstenções, Everton, até aqui, 21% de abstenções, se bem que é um dado bem controverso, né? Não teve um encerramento total das urnas, mas chama atenção, né? Chama atenção da quantidade de abstenções, 21% de eleitores não compareceram para votar. Sabe quanto significa isso? Quase 30 milhões de eleitores. É muita gente que não quis votar, não compareceu, enfim.
1: Que estava desacreditado, né, das eleições por conta da polarização,
2: ali,
1: talvez.
2: Ali poderia ter a definição de uma política. Guaraciaba!
0: As abstenções, 29.804.000 eleitores, né? Vamos a Guaraciaba, então. Bolsonaro, 4.697 votos, 62,55%. Lula, 2.180 votos. Lembrando que Guaraciaba é um município que tem prefeito, que tem vereador do PT. Tem alguns municípios onde o Partido dos Trabalhadores não tem vereador e não teve vereador. Ou se já teve, teve algumas vezes, outros não teve. Se nós pegar, por exemplo, o município de Guarujá do Sul, Guarujá do Sul teve, tem três vereadores, inclusive, na Câmara, e tem um prefeito. O Claudinho ficou agora nas duas últimas, nos dois últimos mandatos, né? Hoje tem a prefeita Eliane, que é a prefeita do PL, né? Então Guaraciaba tem essa situação, né? De para presidente, o Bolsonaro, né, fez mais do que o dobro, 62,55% contra 29,03%. Depois aparecem os outros candidatos nanicos, né? Nanicos na soma de votos, né? O Zema, 0,12%. Cara, eu não sei, sei quem que viu aí.
2: Imaginei que ele tinha cancelado a candidatura.
0: A imprensa, ela. Eu acho que foi uma coisa da imprensa mineira, sabe? Que quis empurrar o cara. E que é isso, né? Não.
2: Everton, dados também que a gente acabou não trazendo, de Guarujá do Sul, números
0: Guarujá
2: finais.
0: Guarujá do Sul e Princesa, números finais, né? Podemos
2: números
0: trazer.
2: Números finais também, que é um município, como você falou, que é um reduto do Partido dos Trabalhadores, teve por 8 anos consecutivos aí a gestão do ex-prefeito Cláudio Weichenfelder, do PT, e lá a porcentagem foi da mesma forma como toda Santa Catarina, avassaladora pró Flávio Bolsonaro. O PL lá fez 1.938 votos e o PT 937 votos. Em percentual,
0: quase
2: 61,98% contra 29,96%.
0: Mais que o dobro.
2: Mais que o dobro. 1.000 votos, né? 1.000 votos de diferença. Ah, exatamente, 1.001 voto de diferença. 937 fez o Lula, 1.938 fez o Flávio Bolsonaro. Os demais candidatos, da mesma forma, somaram muito pouco, né? Governador também lá, Everton?
0: Claro, vai firme.
2: Guarujá do Sul, sei que temos muitos ouvintes que nos acompanham de lá. Jorginho Melo, 1.746 votos. Lá teve a campanha bastante forte também por conta da prefeita Eliane Fanton, que é do próprio partido, inclusive contribuiu com esse processo. Gelson Merizio foi o candidato. João Rodrigues foi o segundo candidato mais votado do município, com 647 votos. E o candidato Gelson Merizio, do PSB, com 580 votos. Esses os números para governador. Para Senado também em Guarujá do Sul, Carol Detone, uma quantidade absurda de votos. 1.711 votos para Carol Detone, uma quantidade muito boa de votos. PL Carlos Bolsonaro, 1.157 votos. Esperidião Amin, 934 votos. Décio Lima, 733 votos. Deputados federais mais votados do município de Guarujá do Sul. Aqui aparece a pessoa do Pedro Czai, que foi um deputado bastante presente no município. O deputado mais votado do município com 726 votos. Números expressivos do Pedro Czai em Guarujá do Sul, 726 votos. Daniela Rainer, 330, Pezente, 437, Júlia Zanata, 144, Cobalcini, 165, Júlio Garcia, 180, e depois os demais aí com uma quantidade um pouco mais inferior de votos.
0: Daqui a pouquinho tem Anchieta, a Pâmela vai trazer os números finais de Anchieta pra gente. Agora, Princesa, números finais para presidente da República, uma lavada do Flávio Bolsonaro. 1.430 votos contra 524 votos do Lula. Isso dá quase 3 por 1. Quase 3 por 1. Para governador do estado, vamos lá. Governador do estado, por gentileza. Jorginho Melo, 1.377. João Rodrigues, 419. E Gelson Merizio, 241 votos. Foram os três mais votados em Princesa. Para senador, Carol Detone, 1.375 votos, 37%. Depois, Carlos Bolsonaro, com 873 votos. E depois, Espiridião Amin, com 498 votos. Essa a votação, então, para senador no município de Princesa. Para deputado federal, já abriu aqui, a Júlia Zanata com 54, Ana Paula Lima com 30, O Pedro Czai com 218, o Pezente com 206, os mais votados aí, né, no município. Quem mais? Com 89, o Sargento Lima, 196, a Daniela Rainer, Valdir Cobalcini com 513, Valdir Cobalcini, olha só, Valdir Cobalcini. E aí a gente vê, nesses municípios aqui da nossa região, da nossa microrregião, a gente vê candidatos que são apoiados maciçamente por lideranças, né? São lideranças do município, lideranças municipais que fazem essa... lideranças municipais que fazem esse assédio ao eleitor, né? Que vão lá, que são cabos eleitorais, e acaba dando muito certo. Anchieta, como é que ficou Anchieta? Que também é um reduto do Partido dos Trabalhadores. Partido dos Trabalhadores, estamos ouvindo fogos, né? Estamos ouvindo fogos de artifício, né? Nós até imaginávamos que está proibido fogos em Santa Catarina, né? Proibido os fogos em Santa Catarina, mas ouvimos fogos aqui. O pessoal comemorando. E Anchieta teve agora o nosso prefeito Moacir Piovesani, antes dele, o Partido Ivan dos Câncer. Trabalhadores, o Ivan, ficou 8 anos no governo. Antes do Ivan foi o Ari Prestes, né? O Ari Prestes ficou 4 anos. Antes do Ari, 8 anos do Antoninho. Do ex-prefeito Antônio, só que o Antônio ele ficou 4 anos e depois ele ficou 2 anos, acho que acredito, ficou 2 anos no segundo mandato e ele renunciou por problemas de saúde, o Antônio Mariani, e aí quem assumiu foi a nossa amiga diretora da PAI lá, né? Ela que assumiu. E ela ficou como ela era a vice-prefeita e ela assumiu como prefeita, né? A Ione Pressotto ficou como prefeita durante 2 anos, né? Então estou curioso para saber em Anchieta também como é que ficou, Anchieta, já que está mudando em todo o estado de Santa Catarina e no Brasil também.
1: Anchieta, Flávio Bolsonaro com 57,66%, 2.330 votos. E Lula com 34,72% dos votos, 1.403 votos, Everton. Augusto Cury fez...
0: Para governador, governador, como é que ficou?
1: Jorginho Melo com 54,77% dos votos, 2.095. Gelson Merizio com 23,69% dos votos, 906 votos. E João Rodrigues com 20,94%, 801 votos. Para senador, Carol Detone com 29,29% dos votos, 2.061. Carlos Bolsonaro com 20,99%, 1.477 votos. E Esperidião Amin com 13,06% dos votos, 919% dos votos.
2: A nível nacional...
1: Não, Décio Lima do PT ficou na frente para deputado, para senador, Décio Lima, com 15,52%, à frente do Esperidião Amin, no caso, com 1.092 votos.
2: E agora as informações a nível nacional, elas começam a se atualizar de forma mais contínua, né? Agora atualizações mais frequentes. Já estamos com 91,21% das urnas apuradas e aquela tendência de queda do Flávio Bolsonaro vem se destacando nesse momento. Não é uma queda expressiva, são quedas de 0,1%, às vezes 0,2% das intenções. Pouca coisa no cenário atual. Muito provavelmente não deva mudar a projeção de Flávio Bolsonaro vencendo nesse primeiro momento e depois o Lula aparecendo na segunda colocação. Possivelmente esses dados ainda eles vão diminuir bastante. Eu acredito que deva terminar nos 46% aí para o candidato Flávio Bolsonaro, alguma coisa nesse sentido. Talvez não chegue a baixar tanto, mas a vitória, vamos assim dizer, né? A vantagem para o segundo turno me parece fiel já a Flávio Bolsonaro para este segundo turno. Repetindo, 91,28% das urnas apuradas, Flávio Bolsonaro do PL, 47,96% das intenções de votos, contra 44,07% do presidente Lula. Augusto Cury, 2,93%, Renan Santos, 2,29%, Ronaldo Caiado, 2,25%. Estamos falando algo em torno de, vamos ver aqui, 4 milhões de votos. 4 milhões de votos de diferença entre pró-Flávio Bolsonaro contra o Lula. 4 milhões de votos, um resultado bastante expressivo para um primeiro turno de eleição, como Everton já trouxe essa informação. Esses são os dados do Brasil. Agora atualizei em 2-3 vezes seguidas e as atualizações acabam acontecendo de forma bem mais constante do que estava anteriormente. Agora, por exemplo, Flávio já caiu mais um ponto, 47,94%. Então essa tendência agora, até o término dessa apuração, faltando um pouco mais aí de 8% das urnas a serem apuradas, a tendência é que essa distância entre o Flávio e o atual presidente Lula se encontre cada vez mais. Não concordo com o Everton, acredito que não deva passar, mas vai encostar, vai afunilar mais, trazendo que algumas pesquisas que mais, como o Everton comentou também anteriormente, que mais se destacaram no último pleito, não vamos citar nomes, mas houve algumas que acertaram de forma mais próxima a esse dado e traziam praticamente esse empate técnico entre os candidatos. Então, muito provavelmente, devemos ter realmente esse empate técnico, entre aspas, tendo em vista aqueles 2 pontos percentuais. Eu imagino aí uma projeção do Bolsonaro com 46 alguma coisa por cento dos votos e o Lula se mantendo na casa dos 44, 45% também. Eventualmente vai mudar um pouco, mas não muito.
0: Nós não teremos... Claro, essa é a minha opinião. E a minha opinião ela tem muito a ver com números de eleições passadas. Nós já tivemos em eleições estaduais, e era isso que João Rodrigues, ex-prefeito de Chapecó, contava, que abre o estado todo de Santa Catarina de novo aí para nós, Mike, por gentileza. Era isso que o João Rodrigues contava, que de repente, num segundo turno, a coisa podia mudar. Só que não. A aprovação do governo Jorginho Mello é muito grande. A aprovação dele foi muito grande. E coisas que a gente cita, e eu citei, no rádio, a gente, hoje, pós-eleição, a gente pode falar, mas a gente conversava aí no a gente conversava a boca pequena com os amigos, pessoas conhecidas, né? Nós tivemos uma obra realizada pelo governo do estado nas BRs 158 e 282 em Maravilha, o viaduto de Maravilha, que é uma obra que a população estava esperando há 50 anos. E a obra foi concluída. E a obra, coisa muito bem feita e concluída, pronta. E aí a BR-163 em Guaraciaba, por exemplo, a obra não acontece. E os caras vão lá, passos de tartaruga, formiguinhas trabalhando, e não acontece. Formiguinhas não, porque as formiguinhas são trabalhadoras pra caramba. Então as coisas não acontecem. O asfaltamento da rodovia Campo Herê a São Lourenço do Oeste não é asfaltamento. Concretagem da rodovia foi feita em concreto. Era algo que há 40 anos estava sendo pedido, há 30 anos pelo menos, uma melhoria, Michael. O pessoal estava pedindo uma reforma total na rodovia. 30 anos que não acontecia. Eles só queriam que reformasse de asfalto mesmo. Não, o governador foi lá e fez de concreto, porque ali passa muito caminhão pesado, ali tem muita escoa muita produção de grãos, né? Então são caminhões pesados que levam até outras regiões, até o porto, inclusive, né? Aquela região é uma região muito forte na produção de grãos, né? Então, apoio do povo em virtude das obras realizadas. Os números totais de Santa Catarina... Para governador, só vamos ver para governador como é que ficou, porque me chamou muito a atenção, Jonathan, Pamela e ouvintes, quando uma liderança política aqui do nosso município esteve em Florianópolis e comentou comigo o seguinte: Everton, eu vi em Florianópolis milhares de propaganda política de cabos eleitorais e banderolas do Jorginho Mello. Eu vi algumas do Gelson Merizio. E eu não vi propaganda política do João Rodrigues em Florianópolis. no centro de Florianópolis, na avenida, na beira-mar norte, na beira-mar sul. Então, ali no o que é o centro todo, né? E não foi vista a publicidade, né? E aí mostra o que realmente... viu. Inclusive, teve pesquisa mostrando isso, né? Pesquisa errada mostrando que o João Rodrigues ia ficar em segundo. Mas teve pesquisa mostrando certinho que o Merizio ficava na primeira posição. Então, resultados finais de Santa Catarina. Jorginho Melo, 54,71% dos votos. Não, aí tá Floripa, né? Vamos botar Santa Catarina. Então, Santa Catarina, resultados finais, 68% do Jorginho. 68,92% dos votos, 2.891.000 votos. Em segundo lugar, o Gelson Merizio, com 657.139 votos. E em terceiro, o João Rodrigues, com 562.201 votos para governador do estado. Vamos para o Senado Federal, porque de repente aí está o porquê que o João Rodrigues não foi a senador. Ele poderia ter ido a senador. Ah, teria se elegido? Não sei. Quantos votos fez Espiridião a mim? 1.211.000 votos. João Rodrigues faria 1 milhão de votos para o Senado? Quantos votos fez o Décio Lima? 809.000 votos. Quem entrou na segunda posição com 800, quase 800 mil votos de diferença para o terceiro colocado foi o Carlos Bolsonaro, com 2 milhões de votos. Então, e essa é uma conta também que, de repente, o João Rodrigues fez, né? Então, ele colocou o nome dele, ele saiu com o nome dele conhecido em todo o estado, não sei se fortalecido, acredito que não, né? Porque ele ficou na terceira posição, mas enfim, o eleitor também, ele vai mudando e vamos ver. Na próxima, Jorginho Melo não pode mais concorrer a governador, de repente, candidato a vice-governador, candidato a senador, enfim, a gente sabe que esses políticos, eles, né, eles têm sempre um projeto à frente, mas vamos aguardar para ver como serão os mandatos agora nesses 4 anos.
2: É, Vitor, agora acompanhando, tentando esmiuçar um pouquinho aqui, estado por estado, a questão das eleições ainda, a nível de Brasil, faltam pouco mais de 8% dos votos, né, para serem apurados, né? Então, é pouca coisa, mas buscando as informações aqui...
1: 3% de diferença.
2: Os estados aí que as contabilizações estão mais atrasadas são os estados do Nordeste, especialmente a Bahia, né?
0: 7,86% faltam ainda, né?
2: Especialmente Bahia, Maranhão, esses estados do Nordeste, Ceará, por exemplo. O Bahia, por exemplo, está apenas com 80% das urnas apuradas. Então, desse total aí, muitos desses votos serão destinados ao Partido dos Trabalhadores, ao PT, ao candidato Lula, e então para diminuir essa vantagem. Observando os demais estados, São Paulo, que é o maior colégio eleitoral do país, aproxima-se já ao término, uma ampla vantagem de Flávio por lá, com 51% dos votos, mas chegando nesse nível agora de 99%, alguma coisa da totalidade dos votos. Então, muito provavelmente, votos daí não somem mais para o candidato Flávio Bolsonaro. E aí outros estados aqui da nossa região, Paraná, Rio Grande do Sul, Santa Catarina, todos esses, Minas Gerais também, todos esses já com uma definição praticamente por completa das apurações dos votos, faltando apenas os estados, como já citado, do Nordeste, que é majoritariamente do Partido dos Trabalhadores, e é o que acontece nas últimas eleições, por isso que a gente traça aquela linha que baixa um pouco os votos de um e acaba subindo de outro, nesse caso do Flávio e também do Lula, né? E essa definição, inclusive, causa bastante estranheza. Agora já vamos para mais de hora comentando sobre esse assunto. No Paraná, travou aí 99,74% das urnas. Nós falávamos como Sérgio Moro está muito próximo de uma vitória no primeiro turno, faltando 0,12% de votos que lhe dão essa vitória até aqui, está com 50,12%, mas está travado nesse 99,74% aqui. Então, muito provavelmente, não sei se não andou mais, o que aconteceu, mas enfim, está nessa essa situação no estado do Paraná, ainda não temos essa definição. Já passo para a Pâmela, só completar a Minas Gerais aqui.

0: próximo a um, não digo no empate, mas que vai diminuir bastante.
1: Everton e Jonathan, aos poucos a votação vai andando, a coleta dos votos vai andando. 92,35%, antes estava 31% há dois minutos atrás. 47,86% dos votos para Flávio Bolsonaro, 52.535.320 votos, e 44,19%, atualizou agora, para Lula, 48.530.934 votos.
0: Exatamente 4 milhões, né? 4 milhões e 30 mil votos, a diferença pró Flávio Bolsonaro nesse momento.
1: Falta 7,20%? 7,20%?
2: Pouquíssimo ainda. O Sérgio Moro tem 50,12% dos votos e não é questão do Sandro Alex, não é só questão do a diferença de votos é muito grande, é 50,12% contra 25,34% dos votos. Então, Sérgio Moro, ainda não, mas...
0: muito próximo.
2: 99%, porque ele precisa de 50% mais um voto, e ele tem 50,12% dos votos. Então, Sérgio Moro deve sim ser eleito governador do estado do Paraná.
0: Já estamos há mais de hora esperando essa definição.
2: É, e como está demorando, a gente sabe que o Paraná é um estado grande também, né? E
0: travou
2: tem alguns rincões aí, só que mais distantes da grande Curitiba, mas é tempo, né? 8h40. Bom, nosso intervalo, daqui a pouquinho a gente volta. 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

0: 20 horas 46 minutos, 20h46, temperatura 19 graus e 6 décimos. E temos muitos fogos em São José do Cedro, pessoal comemorando aí a eleição em primeiro turno do governador Jorginho, da vitória de Jair Bolsonaro no primeiro turno, por enquanto em torno de 3%, superando os 3% ainda, com 93,24% das urnas apuradas no Brasil. O pessoal comemorando também, provavelmente, a eleição do seu deputado preferido, né, da sua coligação, certo, né, que é o Partido Liberal, né? Então,
1: e falar em Partido Liberal, Everton, informações de que o PL já possui 25 senadores eleitos.
0: Olha só.
1: Obviamente não necessariamente nesse pleito, né, mas contando com os que já estão, né? Então, e outra notícia histórica para Santa Catarina, nós citávamos aqui a questão da deputada Júlia Zanatta. Ela se torna a candidata mais votada da história de Santa Catarina. Foram mais de 400 mil votos, portanto, que, como Everton trouxe a informação, vai puxar várias cadeiras junto com ela para os do partido, né, na Câmara Federal. E o recorde anterior pertencia ao próprio Espiridião Amin, que naquela oportunidade havia recebido 229 mil votos na eleição de 2022. Perdão, 2014. E agora, então, a Júlia Zanatta ultrapassa por muito, são mais de 400 mil votos para ela, a deputada federal mais votada de Santa Catarina. Números esses que foram, inclusive, apresentados, Everton, nas urnas eleitorais aqui de São José do Cedro, né? A gente teve a Júlia Zanatta sendo uma das deputadas mais votadas também aqui no nosso município.
2: Jonathan, Everton e Maicon, Flávio Bolsonaro com 47,78% dos votos, 53.081.545 votos, com 93,43% das urnas apuradas, e Luiz Inácio Lula da Silva com 44,28% dos votos, 49.199.073 votos apurados. A cada atualização, agora está sendo bem rapidinho, a cada atualização a gente vê aumento de votos em ambos os lados.
0: Os deputados mais votados para a Assembleia Legislativa, então Ana Campagnolo, 384.019 votos, Luciane Carminati, a segunda mais votada, 123.694 votos, Sérgio Guimarães, 82.897, Lucas Neves, 81 mil votos, Dr. Vicente, 79 mil, Guilherme Colombo, 75 mil, Fernando Crelin, 69.900, Mauro de Nadal, 65 mil votos, Marquito, 64 mil, Gessé Lopes, 61 mil, Camilo Martins, 60 mil, Clésio Salvaro, 58 mil, Pepe Colasso, 57 mil, Carlos Humberto, 53 mil, Oscar Gutz, 51 mil votos, Osmar Teixeira, 48 mil, delegado Ulisses Gabriel, 47 mil, Altair Silva, 46.733. Desses aí, quais são os eleitos? Não tem ainda, nós não temos, né, os que estão eleitos. Estamos, está tendo, né, pelo que a gente observa, daqui a pouco nós vamos ter as bancadas, inclusive definidas, né, quantos deputados em cada bancada, no entanto, ainda não temos os números finais dos deputados estaduais eleitos, né, quem continua, quem sai. Eu podia pedir para o Jonathan, por exemplo, ver quantos votos fez o Altair Silva, por exemplo, na eleição passada, e quantos votos ele fez agora. Nessa ele fez 46.733. No entanto, vai depender muito de outros candidatos do Progressistas, porque o Progressistas teve gente que fez votação boa também nessa eleição. Na outra não, na outra o Altair entrou ele, né? Então, MDB, quantos candidatos vai conseguir eleger? Thiago Zilli, 41.271 votos. Cara, é voto para deputado estadual. No entanto, depende muito do total, né? Do número total de votos que o partido fez para a Assembleia Legislativa. E por isso que a Ana Campagnolo, ela vai levar bastante gente com menos voto que outros candidatos.
1: Altair Silva, que se citava, fez mais votos nessa agora do que na última.
0: Na outra, é.
1: Mas
0: então,
1: muito próximo, né? Na casa dos 46 mil.
0: Ele deve entrar, então.
1: Em 22 fez 46.086 votos e nessa agora 46.733 votos. Vamos tentar buscar informações também de outros deputados, Everton, aproveitando, né, que como a gente já falava, que tem uma forte atuação.
0: Mário aqui. Mota, do PSD. Eu estou falando desse Mário Mota porque eu conheci ele em Florianópolis, em dois eventos. Ele é jornalista e ele é do PSD. O Mário Mota, ele foi durante muitos anos apresentador da RBS-TV, quando ainda tinha RBS, agora é NSC-TV, né? Mudou o nome, mas continuam sendo as emissoras afiliadas da Rede Globo. E um cara muito legal, assim, um cara muito participativo, né? Muitas situações assim que ele apareceu, né, na mídia e conseguiu entrar Mário Mota, 34.709 votos. Vamos ver, né? Vamos ver se o partido dele conseguiu conquistar as vagas. Pois não.
2: 95,38% das urnas apuradas, do total de sessões totalizadas, 47,60% para Flávio Bolsonaro, 44%.
0: No Brasil todo, isso aí é informação. É sempre da onde que é, né?
2: Do Brasil.
0: Brasil todo.
2: 47,60% para Flávio e 44,48% para Lula. Está apertado.
1: Já aumentou mais 1%. É cada atualização aí que acontece.
2: Menos de 5%.
0: Vocês citaram muito bem a Bahia, né? A Bahia é reduto do Lula. É uma votação assim bem...
1: Na Bahia?
0: O pró-Lula lá é grande, né? Se chega a 60%... Oi? 85% de votos apurados na Bahia até agora, né? O Maicon me disse aqui. Então vai chegar. O Ceará também, o Ceará é muito populoso. A capital do Ceará, por exemplo, Fortaleza, ela é maior do que a capital do Rio Grande do Sul, né? Então nós temos a votação nas capitais também, é bem interessante.
1: E o Ciro está perdendo lá no Ceará, né? Falar nisso. Ciro, que por muitos só aparecia em pesquisas.
0: Cid Gomes, senador eleito no estado do Ceará. Cid Gomes, não é o Ciro Gomes. De repente até seja... Será que aparece?
1: Ceará é o Mano de Freitas.
0: Cid Gomes e Ciro Gomes, será que eles são parecidos? Cid Gomes e Ciro Gomes, de repente o Cid seja parente, irmão, alguma coisa do Ciro.
1: No Ceará também,
0: mas o Cid Gomes se elege senador lá
2: os irmãos Cid Gomes e Ciro Gomes romperam a política e familiarmente após divergências eleitorais em 2022 no Ceará.
0: Olha só, então Cid Gomes se elege senador lá, né?
1: E o Ciro vai perdendo em primeiro turno, né?
0: Então, vai perder no primeiro, não vai pro segundo turno.
1: Volta
0: para governador aí, faz favor.
1: Pouco mais de 11% das urnas a serem apuradas. O Mano de Freitas, do Partido dos Trabalhadores, com 52% dos votos. O Ciro Gomes aparece com 46,93%.
0: Lá também é 2, né? É 2. Porque
2: nacional...
0: os outros lá é só 2, né?
1: Não soma nem 1% o terceiro colocado. Né?
2: A nível nacional, só 4%. Falta das urnas.
1: Não se elegia nem para síndico de prédio os demais candidatos. Enfim. Mas as eleições, como citado lá no Nordeste, elas seguem num ritmo normal, um pouco mais lento, né?
0: O Marco está curioso com o Amazonas, que também... Manaus é uma das maiores capitais do Brasil.
1: Manauá.
0: E é Manaus. As outras cidades...
2: São tudo pequenininhas.
0: São tudo cidades menores. Nós temos, por exemplo, o estado do Pará. Qual é a grande cidade do Pará? É Belém. Tem outra cidade? Sim, tem Santarém. Tem a segunda maior cidade, que é uma cidade desconhecida, Ananindeua, uma cidade de 500 mil habitantes, mais de 500 mil. Mas no Amazonas é Manaus. E lá o Lula ganhou lá, olha. Opa, só.
1: Temos confirmação no Paraná, Everton. É. Sérgio Moro eleito em primeiro turno.
0: Primeiro turno.
1: Atualização de agora. Agora há pouco, 99,92% das urnas apuradas. 50,11%.
0: Ó, como foi diminuindo, né?
2: Segundo,
0: foi diminuindo. Estava 50,26 na última 26. Atualização, né?
2: Segundo o TSE. Né? Segundo o site do TSE informa, eleição matematicamente definida em segundo turno, com 96,60% das urnas apuradas. Flávio Bolsonaro com 47,50% dos votos e Lula com 44,61% dos votos.
0: Como é que é essa pesquisa, eu quero ver, mas eles têm desculpa para tudo. Essa pesquisa que a Globo estava divulgando é...
1: Normalmente Datafolha. É da Datafolha.
0: Não é da Datafolha, é uma outra, é um outro nome lá que eles...
2: Info.
0: Não, é um
2: IBGE,
0: nome.
2: Não.
0: Não. Que bom que tu tá por fora. Ibope. É um outro nome lá, não. Ibope é antigamente, né?
1: É, como
0: então,
1: é o nome?
0: É, só não é, mas assim, é uma pesquisa que ela cravou todas, ela cravou o Bolsonaro ganhando a eleição no segundo turno. Mas em todas as pesquisas, ela mostrou o Lula
1: Quest
0: ganhando no primeiro turno. Nós tivemos alguma. O Datafolha ainda é uma empresa de pesquisas, mas eles. Eu não sei se é Quest Datafolha, né?
1: Quest.
0: É, Quest Datafolha, eu acho que é só Quest,
1: e,
0: né?
1: Assim, ironicamente ou não, mas os dados que foram apresentados numa eventual pesquisa de segundo turno é exatamente os dados que estão mais ou menos chegando para os...
0: No primeiro turno, né?
1: Então,
0: e aí
1: é muito
0: parecido. E aí tem essa galera, do Zema, por exemplo. Do Zema, não, do Zema nem tem que falar do Zema, né? Mas tem do Caiado, tem do Renan, tem do escritor, precisava botar escritor. Gustavo, cara, Augusto Cury, show de bola, cara. E o pessoal teve uma porcentagem que gostou de ti, cara. Ele é do Avante, né? E o cara fez 3 milhões e 300 mil votos, né? Tá.
1: Everton, então, os três estados do sul do Brasil, com definição em primeiro turno. Todos
0: PL,
1: eles do PL.
0: Todos eles
1: Moro, do PL. Jorginho Melo e Zucco.
0: Santa Catarina com três senadores do PL, porque um ficou. O Rio Grande do Sul com um senador do PL e outro, são dois senadores de direita. Eu não lembro quem é outro senador do Rio Grande do Sul que está lá. Isso eu não lembro mesmo. E no estado do Paraná, né? No estado do Paraná, então o Sanderson do PL e o Marcel Van Hatten, que é anti-PT forte. Eu não sei quem que é o outro senador que está em Brasília. E
1: Hamilton
0: que...
1: Mourão.
0: É, Hamilton Mourão é do PL. Ele foi. Ele não foi esse que foi candidato a vice do...
1: Não, esse é o...
0: É, esse cara aí, não, vice do Bolsonaro. Uhum.
1: É?
0: Vice do Bolsonaro.
1: Hamilton Mourão.
0: É. Vê se ele não foi o vice-presidente do Bolsonaro
1: assim
0: quando o Bolsonaro ganhou. É, foi ele, né? Então é ele que tá lá. Então, ó, vai ter três senadores de ultradireita, de extrema direita, em Brasília, do Rio Grande do Sul, três de Santa Catarina e do estado do Paraná, provavelmente três também, né?
1: É,
0: três
1: também. E vem de encontro aquilo que a gente estava falando desde antes, né? Eventualmente, se o Lula conseguir reverter essa situação, vai ter uma dificuldade muito grande de governar, né? Ultimamente repercutiu bastante as questões das cadeiras envolvendo o STF. Existe uma crise política muito grande no Brasil que envolve a nossa Suprema Corte, infelizmente, e por conta disso, muitas campanhas, principalmente as de direita, citando essa questão que envolve a indicação de novos ministros, e o novo presidente vai poder indicar esses ministros, e independente de quem for, se for de direita ou de esquerda, a aprovação desse nome ela se passa pelo Senado Federal. Então existe a necessidade de você ter senadores, ao menos com uma ideologia de direita ou de esquerda, enfim, para que você consiga governar. Evidente que nós estamos falando de partido, nós estamos falando hoje é PL, mas a gente já viu muitas vezes acontecer. Nós comentávamos em off aqui da Soraya Tronic, que é uma senadora do Mato Grosso do Sul. Ela foi uma candidata do PL quando o Jair Bolsonaro se elegeu ainda no PSL, no antigo 17, e se juntou com ele, participou da campanha, ajudou a eleger. Depois, quando estava lá dentro, quis. Depois foi meio, saiu do partido, foi para outro partido e foi contrário depois ao presidente da época, quando buscou uma reeleição. Então, a gente fala de partido, a gente fala de PL, Novo, PT e tudo mais, mas, obviamente, que isso são situações de momento. Tem muita gente que surfa nesse momento para buscar justamente o que estão conseguindo agora, que é essa questão da eleição. Mas aí vamos ter que ver, quando estiver lá trabalhando no Senado, na Câmara, na Alesc, se vão manter essas mesmas ideologias que pregaram durante a parte da campanha. E infelizmente a gente viu isso acontecer muitas vezes, né? Seja para um lado ou seja para o outro. Mas a verdade é essa, que apesar dos pesares, resultado que seja, vai ter muita dificuldade. O próximo presidente da República, principalmente se a vitória for dada para o Lula, vai ter muita dificuldade de governar por conta de tudo que se formou de senadores e propriamente de governadores que são opositores.
0: Muito, né? Muito difícil, né? É, muito difícil. Ganhando no primeiro turno, Bolsonaro ganhando no primeiro turno, e nós imaginamos que os eleitores do Augusto Cury, os eleitores... porque assim, vai ficar uma diferença. A diferença já está em 55 mil contra 52 mil votos. A diferença hoje está em menos de 3 mil votos. 3 mil votos fez o Augusto Cury. 3 milhões e 400 mil, não 3 mil, 3 milhões. O Renan fez 2 milhões e 654 mil. O Renan declarou que o pessoal está livre para votar. Pode votar em quem quiser. Mas, de repente, não há uma aproximação com ele. Só que assim, ó, a levada, a onda do primeiro turno, ela está muito diferente, viu? Ela está muito diferente. Ela está... Eu acho que Lula não reverte mais. Tem mais 20 dias de campanha.
2: 98,62% das urnas apuradas. Flávio Bolsonaro com 47,27% dos votos. 55.610.340. E Lula com 44,88%, com 52.793.527 votos.
0: Nas eleições passadas, nas eleições que Lula se elegeu no segundo turno, nós tivemos algumas situações em que o porquê as pessoas votaram no Lula e não no Bolsonaro. E teve muito mais a ver na época com ele não. Que o pessoal votou no Lula porque não queria o Jair Bolsonaro. Agora, me parece que não teve essa ele não. Agora... era o Flávio, não era o Jair, cara mais novo, um cara com um discurso diferente, não teve todo o desgaste da Covid, né? do momento da Covid, da vacina da Covid, que gerou muita polêmica. Então agora não teve nada disso, né? E aí surfa numa onda boa o Flávio Bolsonaro. Eu acho dificílimo. É, já está definido, vai ter segundo turno, 47 a 44, e vamos ver aí, né? Esses outros